0: os votos válidos. Então agora, no dia 25 de outubro, os brasileiros voltam às urnas para escolher quem será o novo presidente da República, Flávio Bolsonaro ou Luiz Inácio Lula da Silva, que busca a reeleição. Um número que chama bastante atenção, Evandro e ouvintes que acompanham a programação, é o das abstenções. Foram mais de 32.930.000 eleitores que não foram às urnas votar. Tivemos mais de 3.600.000 votos nulos e 2.270.000 votos em branco. Ou seja, somando abstenções brancos e nulos, a gente tem um quantitativo que chega às margens de 40 milhões de pessoas que não demonstraram interesse na eleição presidencial. Um quantitativo que chega muito próximo do indicador de voto que teve os dois primeiros colocados na eleição, 50 milhões de votos aproximadamente cada um deles. E isso chama bastante atenção porque é histórico, né? Um índice de abstenção e de votos brancos e nulos que é muito expressivo e traz com que a gente precise repensar esse modelo e que esperamos que no segundo turno possa haver um debate propositivo de ideias e que ambas as candidaturas possam colocar para o eleitor brasileiro aquilo que esperam que de melhor aconteça, quais são suas propostas e planos para o nosso país.
1: Muito bem, Du. Departamento de Jornalismo da Rádio Aparecida, sempre preocupado em levar a informação correta e no ponto ideal para os nossos ouvintes. As outras eleições estaduais, algumas já definidas também?
0: Exatamente. Tarcísio de Freitas, aqui em São Paulo, por exemplo, do Republicanos, foi reeleito em primeiro turno com 62,64% dos votos. No Espírito Santo haverá segundo turno entre Lorenzo Pasolini, do Republicanos, e Ricardo Ferraço, do MDB. Minas Gerais, Cleitinho Azevedo, do Republicanos, foi eleito em primeiro turno com 55,4% dos votos. Rio de Janeiro, haverá segundo turno entre Douglas Ruas e Eduardo Paes. Douglas Ruas, do PL, teve 49,31% dos votos e Eduardo Paes, 42,72%. No Rio de Janeiro, a situação é um pouco delicada, porque Antony Garotinho, do Republicanos, que é o terceiro colocado, ele está com a candidatura sob júdice, ou seja, os seus votos podem não ser contabilizados. Caso isso aconteça, existe a possibilidade de que eles sejam considerados nulos e aí Douglas Ruas venha a ganhar no primeiro turno. Então, o Rio de Janeiro ainda haverá um pouco mais a se observar ao longo desta semana. Falamos da região sudeste, na região sul, nós tivemos no Paraná Sérgio Moro eleito em primeiro turno com 50,1% dos votos. Em segundo lugar ficou Sandro Alex, do PSD, com 25,3%. Rio Grande do Sul, Zuco ficou com 58,04%, eleito também em primeiro turno contra Juliana Brizola, do PDT, que ficou em segundo lugar com 31,6%. Santa Catarina, também tivemos eleito em primeiro turno. Jorginho Melo, do PL, foi reeleito governador de Santa Catarina. Ele disputou, dentre outros nomes, contra Gelson Merizio, do PSB, que ficou com 15,6% das intenções. Indo agora para a região Nordeste, Evandro e amigos, no Alagoas, no estado de Alagoas, a gente tem a votação que ainda prossegue. JHC, do PSDB, está com 51,8% e Renan Filho, do MDB, com 47,74%. São 95,5% das urnas apuradas. Nesse momento, JHC, João Henrique Caldas, ele seria eleito em primeiro turno, mas ainda não está matematicamente fechada essa situação. Na Bahia, já temos o governador Jerônimo Rodrigues, do PT, foi reeleito com 55,1% das intenções dos votos. E a ACM Neto ficou em segundo com 44,3%. No Ceará, Eumano de Freitas, do PT, foi eleito, ele que é o atual governador, foi então reeleito com 52,85%. Ciro Gomes, do PSDB, com 46,5%, ficou em segundo lugar. Maranhão, Eduardo Braide, do PSD, foi eleito também em primeiro turno com 54,17%. Orleans Brandão, do MDB, ficou em segundo lugar com 34,6%. Paraíba também tem eleição definida em primeiro turno. Lucas Ribeiro, do Progressista, 64,28%. Efraim Filho, do PL, ficou em segundo com 24%. No Pernambuco, Raquel Lira, do PSD, foi reeleita governadora com 53,25% dos votos. João Campos, do PSB, ficou com 44,8%. Ele que é atualmente prefeito da capital, Recife. Piauí, Rafael Fonteles, do PT, passou de 70% dos votos. Ele também foi eleito em primeiro turno, reeleito, né? Ele que é o atual governador. Joel Rodrigues, do Progressistas, ficou em segundo lugar com 27,5%. Rio Grande do Norte, está desenhado o segundo turno entre o candidato Alisson, do União, e Cadu de Lula, do PT. Ambos ficaram com 36% dos votos, aproximadamente. Sergipe, Fábio, com 59,27%, está eleito em primeiro turno. Valmir de Francisquinho, segundo lugar, com 37,48% dos votos. Indo agora para a região centro-oeste, Celina Leão, do Progressistas, e Leandro Graz, do PT, vão disputar o segundo turno no Distrito Federal. Por muito pouco, Celina Leão não foi eleita em primeiro turno. 49,93% dos votos. Bem pouquinho, uma diferença muito pequena, e lá vai dar segundo turno, então, contra Leandro Graz, do PT. Daniel Vilela, do MDB, foi eleito em Goiás, governador, ele que era o vice de Ronaldo Caiado, candidato à presidência, então lá o Caiado conseguiu fazer o seu sucessor. Daniel Vilela teve 59,1% dos votos e Wilder Moraes, do PL, 21,96%. Mato Grosso do Sul, Eduardo Riedel, do Progressistas, foi eleito também em primeiro turno com 67%. Fábio Trade, do PT, ficou com 23,5%. Mato Grosso, Otaviano Piveta, do Republicanos, teve 60,7%. E Wellington Fagundes, do PL, 23,19%. Então, finalizando aqui também a região centro-oeste com esse cenário da apuração. E para finalizar, a gente faz um passeio agora pela região norte do nosso país, Evandro e amigos ouvintes. No Acre, acabou de dar 100% das urnas apuradas. No Acre, Maílza Assis, do Progressistas, e Alan Rick, do Republicanos, vão disputar segundo turno. Vai dar segundo turno também no Amazonas. 98% das urnas totalizadas. Omar Aziz, do PSD, e professora Maria do Carmo, do PL, vão disputar o segundo turno para governadores. Amapá, Dr. Furlan, foi eleito com 62,7% dos votos. Clécio, do União, ficou em segundo com 36,9%. No Pará, Dr. Daniel foi eleito com 51,7%. E Hanna Gassan, do MDB, ficou em segundo lugar, 46%. Rondônia também com definição já em primeiro turno. Marcos Rogério, do PL, foi eleito com 56,86%. E Adailton Fúria, com 20%, ficou em segundo lugar, ele que é do PSD. Roraima, Arthur Henrique, do PL, foi eleito com 69% dos votos. Soldado Sampaio, do Republicanos, ficou em segundo lugar, com 29,2%. E finalizando, Tocantins, haverá segundo turno entre professora Dorinha, do União, e Vicentinho Júnior, ambos na faixa de 44% das intenções de voto. O que chama atenção, Evandro e ouvintes, é com relação aos eleitos em primeiro turno, uma quantidade muito expressiva de governadores eleitos em primeiro turno. Então, em muitos locais do Brasil, o eleitor vai voltar às urnas somente para exercer o seu direito de voto para a presidência da República. Muitos estados já com definição em primeiro turno neste domingo.
1: Muito bem, lembrando que o Departamento de Jornalismo da Rádio Aparecida traz todas as informações em tempo real para você e nos plantões e também nos jornais durante o dia, né, Edu?
0: Isso aí, fica o convite para o ouvinte, internauta, nos acompanhar também amanhã, 7 horas da manhã, no Notícias em 30, primeira edição. Todos os detalhes sobre os eleitos, análise também ao vivo, direto de Brasília. E esse convite para que você, ouvinte, internauta, continue ligadinho aqui na Rede Aparecida de Rádio ao longo de toda a semana, toda a repercussão das informações que fazem a diferença na nossa vida.
1: Muito bem. José Eduardo, editor-chefe de jornalismo da Rede Aparecida, Rádio Aparecida e Rede Aparecida de Rádio, muito obrigado por suas informações. Qualquer atualização, fique à vontade, o microfone é seu.
0: Muito obrigado, Evandro. Um grande abraço a você e aos ouvintes também.
1: Muito bem. Tá aí, ó, para você que está na sintonia da Rádio Aparecida, tudo sobre as eleições 2026 com o Departamento de Jornalismo da Rádio Aparecida e Rede Aparecida de Rádio.
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3: Querido irmão, querida irmã, chegamos no mês de outubro e o nosso coração está em festa. No dia 12 de outubro, celebramos a padroeira do Brasil, Nossa Senhora Aparecida. A novena deste ano nos convida a refletir o tema com Maria em comunidade, conhecer e praticar a palavra. Neste momento especial do programa com a Mãe Aparecida, te convido a rezarmos. Ó Rainha incomparável, Nossa Senhora Aparecida, refúgio e consolação dos aflitos, livrai-nos de tudo o que vos possa ofender e ao nosso Santíssimo Redentor, vosso amado Filho, nosso Senhor Jesus Cristo. Rogamos por vossa proteção em todos os caminhos espirituais e temporais, livrando-nos de todas as tentações, para que, trilhando o caminho da virtude, possamos ver, amar e vivenciar vossa eterna glória, a palavra de Deus encarnada em nossas vidas, por todos os séculos, e vos contemplar na eternidade do céu. Amém.
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5: Uma saudação costumeira, fraterna, você amiga, amigo ouvinte da programação com a Mãe Aparecida, cada domingo aí no seu áudio, acompanhado esta programação, acompanhada pelo seu interesse de cada vez mais aproximar-se de Deus, crescendo na espiritualidade através da leitura, até quem sabe do estudo da palavra de Deus na Sagrada Escritura, né? Nesse mês de setembro nós fizemos isso em todas as nossas comunidades pelo Brasil afora, lendo, meditando, refletindo, talvez até fazendo em grupos isso, essa leitura, essa oração da palavra de Deus. E no Evangelho nós temos, o Evangelho é como um farol, é como uma bússola, é sempre o alicerce do bem, da verdade e do amor. No Evangelho nós temos a novidade absoluta e inaudita: Deus se interessa por nós como nenhum pai jamais amou um filho, uma filha. Na vida, na pessoa de Jesus de Nazaré, o Senhor e Deus se aproximou de nossa pequenez e do nosso nada e ofereceu-nos a sua felicidade. Então a Bíblia não é só a palavra escrita dentro de uma cultura milenar de um povo. A Bíblia é a palavra viva que se fez carne. Nós percebemos na palavra viva, no Verbo, a ação amorosa e salvadora, libertadora do Pai, que prodigaliza seus dons e nos faz filhos adotivos em Jesus. Ele nos prodigaliza os dons do seu amor. E no dia a dia espero a resposta do nosso sim, mas um sim obediente à sua vontade. E então a missão de construir uma nova sociedade por nossos gestos e testemunhos de fé, de paz e fraternidade decorrem daí. Tudo como resposta, tudo como sim filial de obediência humilde ao Senhor da vida e da história. E neste mês de setembro, que no Brasil se comemora, se faz uma pesquisa, uma releitura, uma meditação, uma oração, como eu já disse, ao longo da Bíblia, a liturgia hoje vai nos recordar a parábola de Jesus, que confronta a atitude, o comportamento de dois filhos em relação ao pai deles. E Jesus, então, nessa parábola, descreve, assim, fazendo uma comparação do procedimento desses dois filhos com a maneira como os líderes da sua sociedade lá no tempo do Antigo Testamento, os fariseus, os doutores da lei, os escribas, o comportamento deles em relação à obediência à lei de Deus, só a lei que eles deveriam não só conhecê-la, mas praticá-la e vivê-la e ensiná-la. E aí então essa parábola nela um pai o filho, aliás, era obediente ao pai, e o outro era

desobediente, rebelde. Com essa parábola, Jesus questiona a sinceridade religiosa das lideranças do seu tempo. E hoje, sem dúvida, questiona a qualidade do nosso discipulado. Então, ouça a leitura curta dessa parábola dos dois filhos que se recusam a trabalhar para o pai a seu pedido. Jesus disse aos sacerdotes e anciãos do povo: "O que vos parece?" Pediu, portanto, uma opinião deles. Um homem tinha dois filhos, dirigiu-se ao primeiro e disse: "Filho, vai trabalhar hoje na minha vinha?" O filho respondeu: "Hoje eu não quero." Mas depois mudou de opinião e foi. O pai dirigiu-se também ao outro filho e fez o mesmo convite, a mesma coisa. E esse respondeu: "Sim, senhor, eu vou." Mas não foi. Perguntou Jesus então: "Qual dos dois filhos fez a vontade do pai?" E os sumos sacerdotes e fariseus, as lideranças lá do tempo de Jesus, os anciãos do povo, responderam: "É lógico que foi o primeiro." Então Jesus lhes disse: "Na verdade vos digo que

0: atitudes concretas, nós lhes dizemos não, senhor. O contexto social, político, econômico do país, com os sofrimentos dos mais pobres e humildes aí expostos, apesar da presença das autoridades que muitas vezes negam a sua função, as falsidades políticas aproveitadoras de outros, tudo isso está reatualizando o questionamento da parábola para nós. Pratiquemos em tudo a justiça do reino, tentemos e agradaremos sem dúvida ao Pai do
1: Céu. Mensagem com Padre João Carlos.
2: O mês do Rosário é uma bela oportunidade para crescermos na fé sob o amparo maternal da Mãe de Jesus e da Igreja. O Terço de Nossa Senhora. O terço correspondia à terça parte do rosário, por isso se chama terço. Chama-se rosário por uma linda razão. Na Bíblia, os salmos são 150. Cada salmo é um louvor a Deus. No rosário, são 150 Ave Marias. Cada Ave Maria é uma rosa oferecida à Mãe de Jesus e nossa. Com a orientação do Papa João Paulo II, o rosário passou a ter 4 terços. Cada terço tem 5 mistérios e corresponde a uma parte da vida de Jesus, particularmente aqueles momentos em que sua mãe está presente. E ela está presente em toda a sua vida, no seu nascimento, na sua vida pública, na sua morte, na sua ressurreição, quando ele envia o Espírito Santo em Pentecostes. Assim, nós temos os mistérios gozosos, os mistérios luminosos, os dolorosos e os gloriosos. Nos 5 mistérios luminosos, celebramos a vida e a missão do Senhor. Nos 5 mistérios dolorosos, a sua paixão e morte. Nos gloriosos, a ressurreição de Jesus e a glorificação de sua mãe. Para quem não contempla os mistérios, o terço pode até ficar uma coisa enfadonha, repetida. Mas a oração do rosário, o terço, não é só a repetição de Pai Nossos e Ave Marias. É a meditação dos mistérios da vida de Jesus. É isso que faz toda a diferença. Em cada dezena, se contempla a meditação de uma passagem da vida de Jesus. E a gente vai pensando naquelas coisas que aconteceram, dos ensinamentos que podemos tirar, e o nosso coração vai ficando cheio de gratidão a Deus e vamos nos sentindo mais perto dele. O terço é um modo de a gente ficar perto de Deus, iluminando a nossa vida com o Evangelho de Jesus. Mas também o terço é um momento maravilhoso de intercessão. Rezamos pelas nossas necessidades, rezamos pelas necessidades da Igreja e do mundo. Em cada dezena, apresentamos a Deus, pelas mãos de Maria, os pedidos de oração, os nossos e os de quem se recomenda às nossas orações.

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3: Olá, seja muito bem-vindo ao nosso podcast Caminhar Juntos. Aqui você conhece um pouco mais sobre o que é a sinodalidade e como a igreja nos chama a vivenciar isso no nosso cotidiano. Nós já sabemos que a palavra sinodalidade significa caminhar juntos, mas é impossível andar em unidade com alguém por muito tempo, em silêncio ou brigando. O diálogo é o combustível que torna essa caminhada possível. Diálogo esse que é o tema do nosso episódio de número 9.
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4: A palavra diálogo aparece quase 30 vezes no documento final do sínodo para a sinodalidade. Já participação é citada mais de 40 vezes. O texto apresenta o diálogo não simplesmente como uma técnica para conversar, mas como um meio para discernir e construir de maneira conjunta. Ele está ligado à escuta, ao discernimento e à missão da igreja.
3: A sinodalidade chama cada um de nós a praticarmos esse diálogo em comunidade, em casa, nas redes sociais e na vida em sociedade. Neste momento em que no Brasil vivemos as eleições gerais, em um país marcado pela polarização, surge aquela pergunta: como dialogar com quem tem uma opinião diferente da minha?
4: Muitos acreditam que para não discutir com quem pensa diferente, basta não participar. Porém, o documento do sínodo nos aponta o contrário. O texto escrito por Papa Francisco afirma que a sinodalidade da igreja se torna profecia social. Inspira novos caminhos também para a política e a economia. Colabora com todos aqueles que acreditam na fraternidade e na paz, em um intercâmbio de dons com o mundo.
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5: Vivemos numa época marcada pelo aumento das desigualdades, pela crescente desilusão com os modelos tradicionais de governo, pelo desencanto com o funcionamento da democracia, pelo aumento das tendências autocráticas e ditatoriais, pelo predomínio do modelo de mercado sem ter em conta a vulnerabilidade das pessoas e da criação, e pela tentação de resolver os conflitos através da força e não do diálogo.
6: Mas como participar da política pensando no bem comum e dialogar com meus irmãos? Neste contexto eleitoral, como escolher um bom candidato? Será que a igreja indica em quem eu devo votar?

0: qual o meu papel como cristão?
1: A igreja não indica candidato ou partidos. O que deve iluminar cada cristão no discernimento do processo eleitoral é o evangelho. A doutrina social da igreja nos ajuda a compreender essa questão, como explicou o bispo auxiliar de Brasília, secretário-geral da Conferência Nacional dos Bispos do Brasil, Dom Ricardo Reppers, durante podcast promovido pela entidade.
2: Nós não somos partido. Então, a igreja é responsável por evangelizar. A fonte da igreja é o evangelho, que é a boa nova, Jesus Cristo. Eu sou o caminho, a verdade e a vida. Então, todos os princípios nossos vêm do evangelho. E mesmo durante toda a história da igreja, e agora nesses últimos séculos, a doutrina social, ela atualiza este evangelho, atualiza a palavra de Deus para temas que, diríamos, emergentes, né? Que não estão especificados com toda a clareza lá na palavra de Deus. Mas a igreja, na sua experiência de ser fiel ao Cristo, vai atualizando na doutrina esses temas emergentes. Portanto, ela oferece ao eleitor critérios, ela oferece, acima de tudo, a fonte que é o próprio evangelho, e dali o eleitor deve fazer o seu exame de consciência, deixar-se iluminar por esta palavra, conhecer a doutrina social da igreja que atualiza essa palavra e fazer a sua opção. Jamais podemos entrar na consciência de alguém e dizer você deve votar nesse ou naquele. A igreja oferece critérios, e não é qualquer critério. São os critérios que estão no evangelho. Primeiro, olhar se os candidatos e os partidos têm a clareza do que é a dignidade da pessoa humana, o respeito pela dignidade, a inviolabilidade da vida desde a concepção até o seu fim natural. Esse é um princípio fundamental de discernimento na escolha dos candidatos. Segundo, a questão do bem comum. Estamos falando em política. A política, ela tem que pensar no todo, não só num grupo, não só num partido, não só no interesse. Então, o critério do bem comum é o critério do cristão, é o critério do evangelho. Força.

0: Escolas de Fé e Política.
1: Iniciativa da Conferência Nacional dos Bispos do Brasil, constituído como um serviço à formação política dos cristãos leigos e leigas, o CFEP, Centro Nacional de Fé e Política Dom Helder Câmara, incentiva nas realidades locais as escolas que abordam a temática e ajudam a entender o papel de cada cristão na sociedade e na política.
2: A primeira escola de fé e política que se encontra registrada em arquivos é da Diocese de Ji-Paraná, em Rondônia, que desenvolve suas atividades desde 1991. Atualmente, são mais de 90 escolas, grupos e movimentos ligados ao CFEP, trabalhando com formação política humanista no Brasil.
1: A interação do CFEP com os grupos que desejam estudar o tema e também a doutrina social da Igreja se dá por meio de redes sociais, seminários virtuais e assessorias, sempre que solicitadas. Jardel Neves Lopes é o secretário executivo do CFEP e nos ajuda a entender o papel da instituição.
3: Quando o CFEP nasceu, já fruto inclusive de uma tradição da Igreja, de uma relação da Igreja com a política, principalmente no contexto da redemocratização do Brasil, em que a Igreja foi muito próximo desse processo de elaboração da Constituinte, de participação, etc. Então, resultado dessa continuidade, da necessidade, inclusive, de preparar pessoas para atuar na vida pública, de preparar e de discutir, conversar, dialogar sobre temas que têm a ver com a vida das pessoas, o CFEP vem com esse objetivo. Então, nós estruturamos com três eixos centrais.

0: Um deles que é a formação política propriamente dita, e então nós temos um curso nacional que prepara pessoas para a atuação política, e dentre, além desse, temos outras formações específicas para conselheiros de direito, para elaboração de plano plurianual, né? Enfim, momentos importantes da vida do país. E também temos um outro eixo que é uma articulação das escolas locais. Nós temos no Brasil várias escolas que estão em nível de diocese ou de regional da CNBB, que chamam-se Escola de Fé e Política, Escola de Fé e Cidadania, ou Escola de Educação e Política, Educação e Cidadania. Tem vários nomes diferentes em cada realidade. Então, nós fazemos um pouco esse acompanhamento e esse intercâmbio, né? Essa articulação que a gente chama, em prol do intercâmbio, de troca de experiências e vivência dessas escolas, também proporcionando espaços e momentos de formação. As escolas têm a mesma função de trabalhar a formação e articulação das pessoas, principalmente dos cristãos, especialmente os leigos e leigas, mas é também para todo o povo de Deus, que estão na base atuando de algum modo no acompanhamento, na defesa de políticas públicas a partir dos vários espaços de participação que a democracia nos permite.
1: Jardel explica que a política é uma dimensão da caridade, por isso precisamos participar dela.
0: Desde o Concílio Vaticano II, e a Igreja foi trabalhando esse conceito de que a política é uma dimensão, faz parte de uma das dimensões do tripé da evangelização, que é a dimensão da caridade.
1: Ele fala ainda que o próprio documento do Sínodo, recordando a vida e ensinamentos de Jesus, nos aponta o diálogo em prol da vida em comunidade.
0: Ou seja, nosso papel na política não é o papel de quem trabalha pelas grandes potências que são contra os pobres e marginalizados, né? E o documento do Sínodo vai dizer isso, que Jesus não manda ninguém embora sem antes parar e sem escutar e sem entrar em diálogo. Isso está lá no número 51 do documento do Sínodo. Jesus não manda ninguém embora sem parar para escutar e sem entrar em diálogo. E ele escutava os pescadores, os pecadores, os leprosos, os doentes, todas as pessoas que de algum modo procuravam para dialogar. Jesus estava ali escutando e estabelecendo um diálogo. Em prol de quê? Em prol da vida em comunidade, em prol da vida comum. Ou seja, então, essa escuta, esse diálogo, esse lugar nosso na sociedade, o lugar de Jesus na sociedade, grande parte da missão dele não se deu dentro do templo, nem se deu dentro de casa, se deu nas ruas, se deu nos lugares por onde ele andava e as pessoas que vinham atrás dele. Então, a nossa vida política passa por aí, pelo testemunho que a gente dá da nossa fé lá fora.
1: Na Arquidiocese de Aparecida, iniciando como Escola de Fé e Cidadania e hoje atuando como Escola de Fé e Doutrina Social da Igreja, ajuda os fiéis, em especial os agentes de pastoral, a compreenderem o papel dos cristãos em comunidade, como destacou o assessor responsável pela escola, Padre Nelson Ferreira Lopes.
2: A partir de 2022, Dom Orlando estimulou, incentivou e ele mesmo participou diretamente desde o início da criação da Escola de Fé e Política, Fé e Doutrina Social da Igreja, né? Por uma forma de estudar esses documentos desde 1891, escrito pelos papas e divulgado e propagado, estudado pela Igreja também. Uma forma de estudar os documentos que agora é organizado num compêndio onde está aí toda a palavra dos bispos e do Papa sobre a questão econômica, política, cultural, de forma que haja um diálogo de inclusão, de participação, levando em conta as diferenças, o pluralismo cultural, humano, religioso, sem excluir ninguém, né? Mas incluindo todos nesse diálogo, a partir das celebrações, nas comunidades, nas paróquias, de forma que esse documento, depois concluído aí na sinodalidade, então possa acontecer um grande caminho dialogando, quer dizer, caminhar A igreja é aquela comunidade que caminha dialogando com todos.
1: Maria Lúcia Oliveira, integrante da escola na Arquidiocese, afirmou que a formação foi fundamental para a compreensão da doutrina social da igreja e que foi responsável pelo despertar de um olhar mais caridoso para a sociedade.
3: A escola de fé e doutrina social da igreja me fez ter um olhar mais caridoso para as coisas, para a sociedade, para a política, porque antes eu era um pouco radical. Eu sempre gostei de fazer trabalho voluntário, sabe? Na sociedade, na comunidade, no município, né? Mas com a doutrina social da igreja, ela me ajudou a ter um olhar mais caridoso, a entender melhor as pessoas que estão nas lideranças, né? Então, isso me ajudou muito. E eu acho que a gente tem que tentar cada dia pôr em prática a doutrina social da igreja, pra gente ter uma sociedade melhor e uma luta pelo bem comum, né? A doutrina social da igreja é uma luta pelo bem comum, que é o direito de todos, né? Que todos têm como filho de Deus.
1: O sentimento é compartilhado também por Leila Harumi, que participa da escola e sintetiza que a formação auxilia o amadurecimento da fé, o apoio às pastorais sociais, que são auxílio para quem mais precisa.
4: Com formação, nós podemos dar passos mais certeiros e ajudar muito mais as pessoas que precisam da atuação das pastorais, principalmente as pastorais sociais. A escola, ela ajuda a entender o que vivemos com uma fé muito mais madura. Ela também ajuda a separar a caridade imediata, que a caridade imediata, ela é necessária nas urgências, mas é preciso buscar uma dignidade humana. Para mim, a escola representa uma oportunidade de atuar nas pastorais de acordo com a doutrina social da igreja, com planejamento dentro das diretrizes gerais da igreja, para a gente caminhar na sinodalidade.
1: Na Diocese de Campo Limpo, em São Paulo, essa iniciativa ganha uma dimensão a mais. Samanta Freitas, coordenadora diocesana da pastoral na Diocese, relatou que a pastoral nasceu em 2019, inspirada pela campanha da fraternidade.
5: A pastoral fé e política nasceu na Diocese do Campo Limpo em 2019, a partir da campanha da fraternidade, que foi Fraternidade Políticas Públicas naquele ano, né? Grupos que já atuavam com reflexão sobre a participação social e política de leigas e leigos em diversos territórios aqui da nossa região, a gente se organizou formalmente com pastoral fé e política naquele ano. E desde então a gente tem priorizado a atuação com encontros formativos, diálogos, reflexões nas paróquias e comunidades dos nossos territórios, que são 7 municípios, né, na zona sul da Grande São Paulo, M. Boimirim, Campo Limpo, que são territórios da cidade de São Paulo, e outros municípios vizinhos na região metropolitana aqui na zona sul, com diversos desafios para a conquista de políticas públicas nas várias áreas, né? E há grupos de fé e política em outros municípios do estado de São Paulo. A gente tem uma pastoral fé e política no Regional Sul 1 da CNBB, né? Esses grupos todos tentam reconstruir os diálogos, né, na nossa região sobre a importância da participação social e política das cristãs e cristãos leigos, né? Em especial, a gente retoma 2 documentos importantes: a doutrina social da Igreja Católica e o catecismo da Igreja Católica, né? Os dois documentos falam muito claramente sobre o compromisso político, né, e a política como serviço.
6: Na Diocese de Mogi das Cruzes, em São Paulo, o destaque fica por conta das escolas de cidadania. Projeto fomentado pela Comissão de Justiça e Paz, enquanto o CEFEP atua diretamente na articulação e assessoria de escolas de fé e política, a Comissão de Justiça e Paz da CNBB funciona como um órgão de estudos e ação na defesa da pessoa humana, promoção da justiça e edificação da paz.
1: Os dois caminham em unidade, mantendo uma cooperação institucional e atuação em rede dentro do âmbito da doutrina social da igreja. O bispo da Diocese de Mogi, Dom Pedro Luiz Stringhini, foi quem trouxe a comissão para o Regional Sul 1 da CNBB e destacou seu papel fundamental dentro dos temas que relacionam a vida social e a política.
7: Nós também temos em Mogi das Cruzes, mas não é só daqui, são as comissões de justiça e paz. Nós temos uma grande comissão de justiça e paz nacional lá ligada à CNBB, com sede em Brasília, Conferência Nacional dos Bispos do Brasil. Mas depois, por exemplo, na Arquidiocese de São Paulo, desde Dom Paulo Evaristo, uma grande, forte comissão, e até hoje, passando por Dom Cláudio, por Dom Odilo, comissão de justiça e paz. No tempo que eu fui presidente do regional, isso há uns 5 anos atrás, nós criamos a Comissão de Justiça e Paz Regional, quer dizer, do Estado de São Paulo, que está em plena atividade. E a partir daí, cada diocese foi criando sua Comissão de Justiça e Paz. Nós temos aqui na Diocese de Mogi das Cruzes, para olhar as questões, sobretudo de direitos humanos e da cidadania, mesmo da participação, do diálogo, da paz, da democracia, tudo isso, Comissão de Justiça e Paz. E nós temos também, não só aqui em Mogi, mas que nós temos, a Escola da Cidadania.
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1: Entre tantos exemplos de promoção do diálogo entre cristãos e cristãs, a Rádio Aparecida, nos seus 75 anos de história, se destaca pelo seu compromisso de formar os cidadãos no exercício do voto consciente.
6: Através do trabalho jornalístico, a emissora atua historicamente oferecendo informação com credibilidade e opinião com responsabilidade. Diariamente vão ao ar diferentes matérias, abrindo espaço para o debate democrático entre correntes de pensamento, incentivando o cidadão a formar opinião.
1: Em 2026, a emissora realizou o seminário sobre a temática democracia, diálogo e participação, além de outras iniciativas. O editor-chefe de jornalismo da emissora, José Eduardo, destacou os desafios de conscientizar na atualidade.
9: Informar com consciência e credibilidade é uma tarefa desafiadora nos tempos atuais. Isso porque a polarização fez com que muitas pessoas deixassem de buscar a informação para passar a defender apenas aquilo que elas consideram correto. E nós fazemos um trabalho de buscar motivar as pessoas a pensarem, a exercitarem a consciência crítica, analisarem a realidade do país, a realidade da sua cidade, aquilo que a sociedade está vivendo ao seu redor. Nós oferecemos diferentes possibilidades na cobertura eleitoral, como é tradição na Rádio Aparecida ao longo de 75 anos de história. São seminários, entrevistas, debates, momentos em que o eleitor vai poder ter acesso a diferentes ideias, seja dos candidatos ou de especialistas, que vão também trazer a sua visão para que o ouvinte possa formar a sua própria opinião. O diálogo é fundamental, a gente precisa entender que a sociedade precisa conversar, precisa debater, mas mantendo o respeito. E isso é algo que nós buscamos incentivar com o trabalho do jornalismo, mesmo com os desafios dos tempos atuais, com as redes sociais também trazendo uma série de questões à tona, isso por conta também dessa polarização que acabou se acirrando, mas o jornalismo profissional de qualidade se mantém como um grande aliado da população, e aqui na Rádio Aparecida nós fazemos questão que isso seja mantido, levado muito à risca e que as pessoas possam ter acesso ao conteúdo de qualidade.
1: É justamente esse o desafio que a sinodalidade nos apresenta: aprender a caminhar juntos mesmo quando não pensamos da mesma forma. O diálogo não significa abrir mão das nossas convicções, mas estar disposto a escutar, a compreender e a buscar com o outro caminhos para o bem comum.
6: Participar também é uma forma de cuidar da sociedade. Na igreja, na família, nas comunidades, nos espaços de decisão e na vida pública, exercendo o voto, cada pessoa pode contribuir para a construção de uma sociedade mais fraterna.
1: Em um ano eleitoral, essa participação ganha ainda mais importância. É preciso se informar em fontes seguras, conhecer as propostas, e a sinodalidade nos convida a fazer esse caminho em unidade, com escuta, diálogo, discernimento e participação, como destacou o presidente da CNBB, arcebispo de Porto Alegre, cardeal Jaime Spengler.
10: Ao dirigir-se aos eleitores e eleitoras, a CNBB convida, em sua mensagem, cada cidadão, cidadã, a assumir sua responsabilidade no processo democrático. Destaca ainda que a esperança cristã se expressa por meio da participação, do diálogo, da defesa da verdade, da proteção da democracia e da promoção da justiça. Convidamos, sim, todos os homens e mulheres de boa vontade a serem promotores da paz social e construtores da fraternidade. Confiamos o Brasil e seu processo eleitoral que vamos atravessar à proteção de Nossa Senhora Aparecida. E pedimos que Deus ilumine cada eleitor, cada eleitora no exercício de sua responsabilidade cidadã.

0: Ao longo da história, os sínodos convocados pela Igreja começam com a oração Ad Sumus Sancti Spiritus, que na tradução do latim para o português quer dizer: estamos diante de ti, Espírito Santo. Tradicionalmente, essa oração é usada em concílios, sínodos e outras reuniões da Igreja. Que possamos juntos rezar esta oração para que juntos à escuta do Espírito tornemos a Igreja cada vez mais comunitária, participativa, para que acolha a todos.
1: Oremos, irmãos e irmãs. Aqui estamos diante de vós, Espírito Santo. Estamos todos reunidos no vosso nome, do Pai e do Filho. Vinde a nós, assisti-nos, vinde aos nossos corações, ensinai-nos o que devemos fazer, mostrai-nos o caminho a seguir todos juntos. Não permitais que a justiça seja lesada, que a ignorância nos desvie do caminho, nem as simpatias humanas nos tornem parciais, para que sejamos um em vós e nunca nos separemos da verdade. Nós vo-lo pedimos, a vós que sempre e em toda a parte agis em comunhão com o Pai e o Filho pelos séculos dos séculos. Amém.
2: Como nos diz sempre Papa Leão XIV, desde o início do seu ministério, que sejamos construtores de pontes e não criadores de muros. É preciso diálogo para se existir a paz. E assim chegamos ao final de mais um episódio do podcast. Espero que esta conversa ajude você a refletir sobre o seu papel, não somente na Igreja, mas também na sociedade. Sigamos juntos construindo uma Igreja cada vez mais sinodal. 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
2: 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Não é este o caminho de Deus. Olhemos para Maria, que na sua pequenez é maior que o céu.
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14: 9:10 e 7.
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14: 10:07, confirmando o horário de Brasília. Uma excelente noite para você que está aqui conosco no programa Com a Mãe Aparecida. Muito obrigado pela presença, muito obrigado pelo carinho, muito obrigado. obrigado pela sua sintonia, viu? É muito bom ter você conosco. Que Nossa Senhora continue conduzindo você, seu coração, sua vida e a sua história. Estamos juntos para rezar por você e com você. Muito prazer, eu sou Evandro Brum e vou rezar o texto contigo nesta hora. Hora especial de fé e devoção, hora em que a gente coloca diante do coração da Mãe Aparecida a nossa vida e a nossa história. Bem-vindo, bem-vinda, viu? Muito obrigado pela sua presença, muito obrigado pelo seu carinho. O carinho do seu acolhimento é fundamental para que possamos celebrar juntos esses momentos de espiritualidade e fé, vida plena e santidade. Creio na presença de Deus. Creio na presença de Maria em nossa vida. Nosso WhatsApp, né? Meu Instagram está disponível para você e o nosso WhatsApp também. 12DDD, número 31041043. Fique à vontade para você colocar por lá suas intenções, pedidos e agradecimentos. Estamos em oração, estamos rezando, estamos celebrando com alegria a presença e o amor de Deus pela sua vida e pela sua família também. Muito bem, muito obrigado, viu? Que Deus te proteja sempre e que Nossa Senhora acolha o seu coração. Ó, meu Instagram disponível, arroba Evandro Brum Rádio, ou então WhatsApp da rádio, 12DDD 3104-1043. Obrigado a todos, obrigado pela presença, obrigado pelo carinho, obrigado pelo seu acolhimento. Bem-vindo, bem-vinda à nossa programação. Que Nossa Senhora da Conceição Aparecida ilumine você neste segundo dia da novena da padroeira. Pois é, foi o que vivemos hoje aqui no Santuário Nacional. E você é o nosso convidado para amanhã acompanhar a partir das 7 da noite, ao vivo, viu? Ao vivo aqui na Rádio Aparecida, a novena e festa da padroeira do Brasil, preparando o nosso coração para que juntos possamos celebrar com alegria, fé e devoção a rainha do Brasil, a Nossa Senhora Aparecida. Agora são 10:10, horário de Brasília. Um abraço para você que está conosco através das rádios que retransmitem a nossa programação. Pois bem, você que está conosco através da Rádio Assunção FM em Jales, aqui no estado de São Paulo, muito boa noite, muito bem-vindo, bem-vinda, que Deus continue te abençoando, te protegendo, tá bom? Nossa Senhora da Conceição Aparecida, guarde seu coração. E você que está conosco na cidade de Joinville, em Santa Catarina, através da Rádio Arca da Aliança FM. Em Tubarão, Santa Catarina, também, Rádio Tubá FM. E na cidade de Tucano, lá na Bahia, Rádio Tucano FM. E muitas, muitas outras emissoras que nos ajudam, sim, a chegar na sua vida, na sua casa, através da Rádio Aparecida e Rede Aparecida de Rádio. Bem-vindo, bem-vinda à nossa programação. 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

dos nossos inimigos. Em nome do Pai, do Filho e do Espírito Santo. Amém. Hoje, domingo, dia do Senhor, dia de entregar o nosso coração e a nossa vida ao nosso Redentor. Por isso, rezemos juntos com alegria este momento de entrega para que a partilha aconteça em nossa vida. Peçamos a presença de Deus sobre nós. Divino Jesus, nós vos oferecemos este terço que vamos rezar, meditando nos mistérios de nossa redenção. Concedei-nos, por intercessão da bem-aventurada sempre Virgem Maria, Mãe de Deus e Nossa Mãe, as virtudes que nos são necessárias para bem rezá-lo e a graça de ganharmos as indulgências anexas a esta santa devoção. Oferecemos particularmente, em desagravo dos pecados cometidos contra o Santíssimo Coração de Jesus e o Imaculado Coração de Maria, peço pela paz do mundo, pela conversão de todos nós, pobres pecadores, pelas almas do purgatório, pelas intenções do Santo Padre, o Papa Leão XIV, pelas almas dos Papas Bento e Francisco, pelo aumento e santificação do clero, pela santificação das nossas famílias, pelas vocações, pelas missões e missionários e por todo o povo brasileiro. Que assim seja. Amém. E agora juntos vamos professar a nossa fé cantando.

rezemos um Pai Nosso e três Ave Marias em honras e glórias à Santíssima Trindade. Pai Nosso, que estais nos céus, santificado seja o vosso nome. Venha a nós o vosso reino, seja feita a vossa vontade, assim na terra como no céu. O pão nosso de cada dia nos dai hoje, perdoai-nos as nossas ofensas, assim como nós perdoamos a quem nos tenha ofendido. Não nos deixeis cair em tentação, mas livrai-nos do mal. Amém. A primeira Ave Maria, ao Deus Pai Criador. Ave Maria, cheia de graça, o Senhor é convosco. Bendita sois vós entre as mulheres, e bendito é o fruto de vosso ventre, Jesus. Santa Maria, Mãe de Deus, rogai por nós, pecadores, agora e na hora de nossa morte. Amém. A segunda Ave Maria, em honras e glórias a Jesus Cristo, nosso Deus Salvador. Ave Maria, cheia de graça, o Senhor é convosco. Bendita sois vós entre as mulheres, e bendito é o fruto de vosso ventre, Jesus. Santa Maria, Mãe de Deus, rogai por nós, pecadores, agora e na hora de nossa morte. Amém. E a terceira Ave Maria, em honras e glórias ao Deus Espírito Santo, nosso santificador. Ave Maria, cheia de graça, o Senhor é convosco. Bendita sois vós entre as mulheres, e bendito é o fruto de vosso ventre, Jesus. Santa Maria, Mãe de Deus, rogai por nós, pecadores, agora e na hora de nossa morte. Amém. Glória ao Pai, ao Filho e ao Espírito Santo, assim como era no princípio, agora e sempre. Amém. Meu irmão e minha irmã, louvado seja Deus pela sua presença aqui conosco no programa Com a Mãe Aparecida.

Hoje contemplaremos os mistérios gloriosos, os mistérios da glória e da ressurreição de Jesus. E assim rezamos juntos, por você e com você. E por suas intenções também, viu? Você que está conosco aqui na Rádio Aparecida, rezando todas as intenções do seu coração, nós vamos agora colocar neste primeiro mistério. Reze e peço a Nossa Senhora que acolha as intenções do Douglas, da cidade de Esmeralda, em Minas Gerais. Boa noite, Douglas, bem-vindo. Deus abençoe você e toda a família, viu? A irmã Lurdinha Fernandes, boa noite, irmã. Boa noite, paz e bem. Rezo, peço a Mãe Aparecida por todas as nossas intenções. Obrigado, viu? Que Nossa Senhora Aparecida abençoe a senhora, irmã. Louvado seja Deus pela sua presença. Também conosco aqui, ó, o Adilton Borges, ele reza conosco, coloca aqui suas intenções. Obrigado, Adilton. Louvado seja Deus pela sua presença. Ainda rezamos aqui, pedimos a Nossa Senhora que acolha as intenções da Mari. Oi, Mari, tudo bem? Seja bem-vinda, viu? Mari, da cidade de Araucária. Reza e coloca suas intenções, sua vida, seu coração e a sua família também. Obrigado, Mari. Um abraço para você. Deus abençoe também o seu Leonardo e também a dona Singrid. Boa noite a todos. Que Nossa Senhora Aparecida abençoe o coração de cada um. Também coloco aqui diante do coração da Mãe Aparecida as intenções de quem está conosco, rezando neste momento. O Edson Valmor, Joinville, Santa Catarina. Meu amigo Edson, boa noite, viu? Seja bem-vindo. Obrigado, amigo. Um grande abraço para você. Que Deus abençoe sua vida. Deus abençoe sua família, viu? Estamos juntos, estamos rezando por você e por suas intenções, tá bom? Louvado seja Deus pela sua presença, meu querido. O Luiz Fernando de Taubaté, tudo bem, Luiz? Boa noite, seja bem-vindo, meu querido. Deus abençoe você, toda a família, que Nossa Senhora continue cuidando do seu coração, viu? Tô rezando por você e por suas intenções, meu irmão. Deus abençoe ainda quem está conosco, o Reni Antônio, ele é da cidade de Porto Amazonas, no Paraná, e reza com a gente. Obrigado, um abraço, louvado seja Deus pela sua participação. E com alegria, eu ainda acolho as intenções da Lúcia Helena, da cidade de São Sebastião do Paraíso, nas Minas Gerais, pedindo bênçãos para a sua família. E ainda com alegria, acolho aqui as intenções da Cláudia. Cláudia é da cidade de Belo Horizonte, Minas Gerais, e está rezando com a gente. Obrigado, Cláudia. Boa noite para você. Deus abençoe a sua vida. E você que está aí, quer participar? Fique à vontade, viu? Pode colocar suas intenções, seus pedidos e seus agradecimentos através do WhatsApp, DDD 12 3104 1043. Tô rezando por você, por suas intenções e por sua família também. Reze conosco e celebre com a gente. Nossa Senhora da Conceição Aparecida abençoe você e ilumine a sua vida. Contemplemos juntos o primeiro mistério da glória.

rezemos juntos esse mistério do terço. Pai nosso, que estais nos céus, santificado seja o vosso nome. Venha a nós o vosso reino, seja feita a vossa vontade assim na terra como no céu. O pão nosso de cada dia nos dai hoje. Perdoai-nos as nossas ofensas, assim como nós perdoamos a quem nos tenha ofendido. Não nos deixeis cair em tentação, mas livrai-nos do mal. Amém. Ave Maria, cheia de graça, o Senhor é convosco. Bendita sois vós entre as mulheres e bendito é o fruto de vosso ventre, Jesus. Santa Maria, Mãe de Deus, rogai por nós, pecadores, agora e na hora de nossa morte. Amém. Ave Maria, cheia de graça, o Senhor é convosco. Bendita sois vós entre as mulheres e bendito é o fruto de vosso ventre, Jesus. Santa Maria, Mãe de Deus, rogai por nós, pecadores, agora e na hora de nossa morte. Amém. Ave Maria, cheia de graça, o Senhor é convosco. Bendita sois vós entre as mulheres e bendito é o fruto de vosso ventre, Jesus. Santa Maria, Mãe de Deus, rogai por nós, pecadores, agora e na hora de nossa morte. Amém. Ave Maria, cheia de graça, o Senhor é convosco. Bendita sois vós entre as mulheres e bendito é o fruto de vosso ventre, Jesus. Santa Maria, Mãe de Deus, rogai por nós, pecadores, agora e na hora de nossa morte. Amém. Ave Maria, cheia de graça, o Senhor é convosco. Bendita sois vós entre as mulheres e bendito é o fruto de vosso ventre, Jesus. Santa Maria, Mãe de Deus, rogai por nós, pecadores, agora e na hora de nossa morte. Amém. Ave Maria, cheia de graça, o Senhor é convosco. Bendita sois vós entre as mulheres e bendito é o fruto de vosso ventre, Jesus. Santa Maria, Mãe de Deus, rogai por nós, pecadores, agora e na hora de nossa morte. Amém. Ave Maria, cheia de graça, o Senhor é convosco. Bendita sois vós entre as mulheres e bendito é o fruto de vosso ventre, Jesus. Santa Maria, Mãe de Deus, rogai por nós, pecadores, agora e na hora de nossa morte. Amém. Ave Maria, cheia de graça, o Senhor é convosco. Bendita sois vós entre as mulheres e bendito é o fruto de vosso ventre, Jesus. Santa Maria, Mãe de Deus, rogai por nós, pecadores, agora e na hora de nossa morte. Amém. Ave Maria, cheia de graça, o Senhor é convosco. Bendita sois vós entre as mulheres e bendito é o fruto de vosso ventre, Jesus. Santa Maria, Mãe de Deus, rogai por nós, pecadores, agora e na hora de nossa morte. Amém. Ave Maria, cheia de graça, o Senhor é convosco. Bendita sois vós entre as mulheres e bendito é o fruto de vosso ventre, Jesus. Santa Maria, Mãe de Deus, rogai por nós, pecadores, agora e na hora de nossa morte. Amém. Glória ao Pai, ao Filho e ao Espírito Santo, assim como era no princípio, agora e sempre. Amém. Ó meu bom e amado Jesus, perdoai-nos, livrai-nos do fogo do inferno, levai as almas todas para o céu e socorrei principalmente aquelas que mais precisarem da vossa infinita misericórdia. Nossa Senhora da Conceição Aparecida, rogai por nós. São José, rogai por nós. São Jorge, rogai por nós. São Francisco de Assis, rogai por nós. E assim colocamos mais intenções agora para o segundo mistério glorioso. Rezo pelas intenções do João Reis, de Brasília. Bem-vindo, João. Deus abençoe, meu irmão. Obrigado, meu querido. Um grande abraço para você. Que Nossa Senhora te abençoe, viu? Também peço a Deus que abençoe a vida do Ismael José da Silva de Joinville, Santa Catarina. Tá com a gente. Obrigado, Ismael. Ótima noite, meu irmão. Deus seja louvado, viu? Pela sua presença aqui conosco. Deus te abençoe. Rezando conosco também aqui da cidade do Potim. Coloca aqui suas intenções a Florinda Mendonça. Oi, Flor, tudo bem? Bem-vinda, viu? Obrigado pela participação, obrigado pela presença. Que Deus abençoe e proteja você, sua vida e o seu coração. Tô rezando por você, tá bom? E com você. Deus te abençoe. Obrigado. Obrigado mesmo. Um grande abraço. Um grande abraço também e que a bênção de Deus acolha o coração de quem está conosco. Boa noite, Evandro. É o Jorge de Ponta Grossa, no Paraná. Ô Jorge, pedindo bênçãos da Mãe Aparecida para sua esposa, seus filhos e seus netos. Amém. Que assim seja.
Obrigado, viu? Um grande abraço para você, Jorge. Deus te abençoe e te proteja. Louvado seja Deus pela sua participação. Meu amigo, o tenente Bruno Nunes, de Taubaté. Ô, tenente, tudo bem? Boa noite, viu? Seja bem-vindo à Rádio Aparecida. Bênçãos e graças para essa semana que se inicia. Ele pede aqui como intenção e ainda coloca a sua esposa, a Aristela, sua esposa, e a filha, a Estelinha. Que Nossa Senhora abençoe sua família, meu amigo. Que a Mãe de Deus lhe cubra com o seu manto sagrado, tá bom? Ele também coloca aqui, ó, os seus pais, os seus parentes, lá de Juiz de Fora, Minas Gerais, o seu pai...

Cristóvão e a sua mãe, a Sergina, e ainda a tia Regina Márcia, que rezam conosco também. Obrigado, viu, amigo? Um grande abraço para você, que Nossa Senhora continue conduzindo você, sua vida e a sua missão. Conte comigo, tenente. Um grande abraço. Deus seja louvado pela sua presença aqui conosco. Também rezo aqui e peço a Nossa Senhora que acolha as intenções do Zitro Zanella. Boa noite, meu amigo. Zitro Zanella, lá de Santa Rosa, no Paraguai, tá rezando com a gente. Obrigado, meu querido. Louvado seja Deus pela sua presença, pela sua participação também. Que Deus te abençoe e que Nossa Senhora Aparecida continue abençoando sua vida. Obrigado, viu? Um grande abraço. Deus te proteja sempre, Zitro. Ele reza aqui, ó, pedindo bênçãos para sua família, reza por minha família também, pelas pessoas que estão hospitalizadas, amém, pelas almas do purgatório, pelas religiosas, vocações, pelas vocações sacerdotais também, que Deus abençoe. Valeu, meu querido, um grande abraço, Deus abençoe você. E você que tá aí, quer participar, fique à vontade, 12DDD, número 3104-1043. E lá no meu Instagram, eu rezo pelas intenções da Valdirene de Paula. Tudo bem, Valdirene? Boa noite, minha querida. Seja bem-vinda à Rádio Aparecida, viu? Deus abençoe, louvado seja Deus pela sua presença, bendito seja Deus pela sua participação. Rezo por você e por suas intenções também. E com alegria, ainda coloco as intenções do meu amigo Marcos, ele é vigilante lá em Ponta Grossa, está nos acompanhando. Marcos, tô rezando por você, meu querido, conta comigo, que Nossa Senhora continue cuidando de você e de todos em sua família. Deus lhe abençoe poderosamente. Agora juntos vamos contemplar o segundo mistério da glória.

abertos este segundo mistério. Pai nosso que estais nos céus, santificado seja o vosso nome, venha a nós o vosso reino, seja feita a vossa vontade assim na terra como no céu. O pão nosso de cada dia nos dai hoje, perdoai-nos as nossas ofensas, assim como nós perdoamos a quem nos tenha ofendido. E não nos deixeis cair em tentação, mas livrai-nos do mal. Amém. Ave Maria, cheia de graça, o Senhor é convosco. Bendita sois vós entre as mulheres, e bendito é o fruto de vosso ventre, Jesus. Santa Maria, Mãe de Deus, rogai por nós, pecadores, agora e na hora de nossa morte. Amém. Ave Maria, cheia de graça, o Senhor é convosco. Bendita sois vós entre as mulheres, e bendito é o fruto de vosso ventre, Jesus. Santa Maria, Mãe de Deus, rogai por nós, pecadores, agora e na hora de nossa morte. Amém. Ave Maria, cheia de graça, o Senhor é convosco. Bendita sois vós entre as mulheres, e bendito é o fruto de vosso ventre, Jesus. Santa Maria, Mãe de Deus, rogai por nós, pecadores, agora e na hora de nossa morte. Amém. Ave Maria, cheia de graça, o Senhor é convosco. Bendita sois vós entre as mulheres, e bendito é o fruto de vosso ventre, Jesus. Santa Maria, Mãe de Deus, rogai por nós, pecadores, agora e na hora de nossa morte. Amém. Ave Maria, cheia de graça, o Senhor é convosco. Bendita sois vós entre as mulheres, e bendito é o fruto de vosso ventre, Jesus. Santa Maria, Mãe de Deus, rogai por nós, pecadores, agora e na hora de nossa morte. Amém. Ave Maria, cheia de graça, o Senhor é convosco. Bendita sois vós entre as mulheres, e bendito é o fruto de vosso ventre, Jesus. Santa Maria, Mãe de Deus, rogai por nós, pecadores, agora e na hora de nossa morte. Amém. Ave Maria, cheia de graça, o Senhor é convosco. Bendita sois vós entre as mulheres, e bendito é o fruto de vosso ventre, Jesus. Santa Maria, Mãe de Deus, rogai por nós, pecadores.

Bendita sois vós entre as mulheres, e bendito é o fruto de vosso ventre, Jesus. Santa Maria, Mãe de Deus, rogai por nós, pecadores, agora e na hora de nossa morte. Amém. Glória ao Pai, ao Filho e ao Espírito Santo, assim como era no princípio, agora e sempre. Amém. Ó meu bom e amado Jesus, perdoai-nos, livrai-nos do fogo do inferno, levai as almas todas para o céu e socorrei principalmente aquelas que mais precisarem da vossa infinita misericórdia. Nossa Senhora da Conceição Aparecida, rogai por nós, São José, rogai por nós, ó Maria concebida sem pecado, rogai por nós que recorremos a vós. São Bento, rogai por nós. Santo Antônio, rogai por nós. E assim vamos colocar mais intenções para este mistério, terceiro mistério glorioso. Reza conosco a Lícia, da cidade de Juiz de Fora, Minas Gerais. Boa noite, Lícia. Bênçãos para toda a tua família, tá bom? Com alegria também eu acolho aqui quem reza conosco e coloca suas intenções particulares diante do coração da Mãe Aparecida, o meu amigo Valtarez. Boa noite, Valtarez. Valtarez é de Coronel Fabriciano, lá no Vale do Aço, em Minas Gerais. Paz e bem para você, meu querido. Bênçãos de Deus para sua família, viu? Também com alegria, eu rezo pelas intenções da Vilma de Ponta Grossa, no Paraná. Oi, Vilma, boa noite para você. Seja bem-vinda. Muito obrigado por participar e por celebrar conosco. Deus te abençoe. Deus abençoe também aqui, ó, quem está com a gente aqui no programa Com a Mãe Aparecida. É o meu amigo Pedro Canuto, lá de Aracaju, Sergipe. Tudo bem, meu irmão? Seja bem-vindo, viu? Muito obrigado pela sua presença, pela sua participação. Deus seja louvado pela sua sintonia e também pela alegria do seu carinho para conosco. Também conosco a Carolina Duma. Oi, Carol, tudo bem? Ela é da cidade de Ponta Grossa, no Paraná. Tá com a gente, obrigado, viu? Um grande abraço. Ela disse que não tem enviado mensagens sempre, mas está sempre rezando. Amém. Isso é que importa, viu? Obrigado mesmo pela sua participação. Deus abençoe a sua vida. Estou em oração por você, tá bom? E por sua família também. Conta comigo. A Antônia Maria de Jesus também reza com a gente. Obrigado, Antônia. Boa noite para você. Deus te abençoe sempre. Conosco, João Paulo Garcia de Jaú. Tudo bem, João Paulo? Bem-vindo, viu, amigo? Obrigado. Claro, conta comigo e com as minhas orações. Que essa semana seja uma semana de muita luz e bênçãos para você. Obrigado ainda pelas intenções de quem está conosco, o Elivaldo. Elivaldo, tudo bem? Boa noite. Elivaldo Pereira Costa, ele mora em Senhor do Bonfim, na Bahia, e tá rezando com a gente também. Obrigado, viu, querido? Um grande abraço, Deus te proteja. Tô rezando por suas intenções. Também coloco as intenções do Fabrício, ele é de Telêmaco Borba, lá no Paraná. Boa noite para você, Fabrício. Seja bem-vindo. Deus abençoe suas intenções e sua família. Deixa eu colocar mais algumas intenções aqui. Vamos ver se a gente consegue colocar o máximo de intenções entre os mistérios neste domingo. Também com alegria eu acolho o Miguel Oscar Félix, que também reza com a gente. Obrigado, Miguel. E também o Ayrton Reginaldo, de São José do Rio Preto, aqui no estado de São Paulo. Estão rezando conosco. Deus abençoe vocês, viu? Louvado seja Deus pela presença, pelo carinho. Bendito seja Deus pela presença de vocês. Estou em oração. A Val Souza de Jacobina, na Bahia, também está com a gente. Obrigado, Val. Um grande abraço para você. Reza por mim e por minha família. Muito obrigado. Eu também rezo por você e por sua família, viu? Com alegria, acolho aqui as intenções da Lúcia Helena, de São Sebastião do Paraíso, Minas Gerais, que reza com a gente também. Obrigado. Um grande abraço. E olha, rezo aqui, peço a Nossa Senhora que acolha as intenções da Camila Machado, lá de Timóteo, Minas Gerais. Ela também reza conosco neste momento. Reza com sua mãe, reza com sua família, né? Com sua mãe, a Terezinha. Reza por vocês, tá bom? Obrigado, Terezinha. Obrigado, Camila. Que Deus abençoe. Hoje elas acompanharam a novena das 3 da tarde, a qual estive presente, representando também o grupo da Uneser, que rezam conosco nas sextas-feiras. E elas acompanharam a novena da tarde e puderam também acompanhar a minha presença no Santuário Nacional. Deus abençoe vocês, viu? A Senhora Aparecida continue abençoando e protegendo a vida de cada um. Terceiro mistério da

Oremos juntos. Pai nosso que estás nos céus, santificado seja o vosso nome. Venha a nós o vosso reino, seja feita a vossa vontade assim na terra como no céu. O pão nosso de cada dia nos dai hoje. Perdoai-nos as nossas ofensas, assim como nós perdoamos a quem nos tenha ofendido. E não nos deixeis cair em tentação, mas livrai-nos do mal. Amém. Ave Maria, cheia de graça, o Senhor é convosco. Bendita sois vós entre as mulheres e bendito é o fruto de vosso ventre, Jesus. Santa Maria, Mãe de Deus, rogai por nós, pecadores, agora e na hora de nossa morte. Amém. Ave Maria, cheia de graça, o Senhor é convosco. Bendita sois vós entre as mulheres e bendito é o fruto de vosso ventre, Jesus. Santa Maria, Mãe de Deus, rogai por nós, pecadores, agora e na hora de nossa morte. Amém. Ave Maria, cheia de graça, o Senhor é convosco. Bendita sois vós entre as mulheres e bendito é o fruto de vosso ventre, Jesus. Santa Maria, Mãe de Deus, rogai por nós, pecadores, agora e na hora de nossa morte. Amém. Ave Maria, cheia de graça, o Senhor é convosco. Bendita sois vós entre as mulheres e bendito é o fruto de vosso ventre, Jesus. Santa Maria, Mãe de Deus, rogai por nós, pecadores, agora e na hora de nossa morte. Amém. Ave Maria, cheia de graça, o Senhor é convosco. Bendita sois vós entre as mulheres e bendito é o fruto de vosso ventre, Jesus. Santa Maria, Mãe de Deus, rogai por nós, pecadores, agora e na hora de nossa morte. Amém. Ave Maria, cheia de graça, o Senhor é convosco. Bendita sois vós entre as mulheres e bendito é o fruto de vosso ventre, Jesus. Santa Maria, Mãe de Deus, rogai por nós, pecadores, agora e na hora de nossa morte. Amém. Ave Maria, cheia de graça, o Senhor é convosco. Bendita sois vós entre as mulheres e bendito é o fruto de vosso ventre, Jesus. Santa Maria, Mãe de Deus, rogai por nós, pecadores, agora e na hora de nossa morte. Amém. Ave Maria, cheia de graça, o Senhor é convosco. Bendita sois vós entre as mulheres e bendito é o fruto de vosso ventre, Jesus. Santa Maria, Mãe de Deus, rogai por nós, pecadores, agora e na hora de nossa morte. Amém. Ave Maria, cheia de graça, o Senhor é convosco. Bendita sois vós entre as mulheres e bendito é o fruto de vosso ventre, Jesus. Santa Maria, a Mãe de Deus, rogai por nós, pecadores, agora e na hora de nossa morte. Amém. Ave Maria, cheia de graça, o Senhor é convosco. Bendita sois vós entre as mulheres e bendito é o fruto de vosso ventre, Jesus. Santa Maria, Mãe de Deus, rogai por nós, pecadores, agora e na hora de nossa morte. Amém. Glória ao Pai, ao Filho e ao Espírito Santo, assim como era no princípio, agora e sempre. Amém. Ó meu bom e amado Jesus, perdoai-nos, livrai-nos do fogo do inferno, levai as almas todas para o céu e socorrei principalmente aquelas que mais precisarem da vossa infinita misericórdia. Nossa Senhora da Conceição Aparecida, rogai por nós. São José, rogai por nós. Santa Brígida, rogai por nós. São Miguel, São Rafael e São Gabriel, rogai por nós. E assim continuamos a nossa caminhada de fé. Vamos colocar algumas intenções que estão chegando. Reza conosco, colocando aqui as suas intenções particulares, lá da cidade de Ponta Grossa, no Paraná, o Gilberto e a Margarida. Boa noite, família. Sejam bem-vindos. Deus abençoe sempre e que Nossa Senhora ilumine o coração de vocês, viu? Estão conosco também, está conosco rezando o Wilson Marques, lá de Itabuna, na Bahia. Boa noite para você, Wilson. Deus te abençoe. O Paulo Brito, lá de São Sebastião do Passé, na Bahia. Boa noite, Paulo Brito. Nossa Senhora Aparecida abençoe você e ilumine sua família, viu? A Luzia Cândido, de Brumadinho, também reza com a gente. Boa noite, Luzia. Seja

Aparecida, Deus te proteja, que Nossa Senhora Aparecida abençoe a sua vida. Uma noite abençoada também para Judete de Souza, da cidade de Paratinga. Reza conosco, obrigado. Um abraço para você, Judete. Deus seja louvado pela sua presença. Deus abençoe a todos aí na sua casa, viu? O José Donizete de Franca, aqui no estado de São Paulo. Tudo bem, do José Donizete? Bem-vindo, viu? Um grande abraço para você. Deus acolha seu coração e suas intenções. E ainda rezo pelas intenções da Cristina Maria de Araújo, na cidade de São Lourenço, Minas Gerais, que também reza conosco. Boa noite, Cristina. Seja bem-vinda. Deus abençoe você. Agora juntos vamos contemplar o quarto mistério da glória. Coloque suas intenções, pedidos e agradecimentos. Vamos mergulhar na misericórdia de Deus.

oração nós estamos, por isso rezemos juntos. Pai nosso que estais nos céus, santificado seja o vosso nome, venha a nós o vosso reino, seja feita a vossa vontade, assim na terra como no céu. O pão nosso de cada dia nos dai hoje, perdoai-nos as nossas ofensas, assim como nós perdoamos a quem nos tenha ofendido. E não nos deixeis cair em tentação, mas livrai-nos do mal. Amém. Ave Maria, cheia de graça, o Senhor é convosco. Bendita sois vós entre as mulheres, e bendito é o fruto de vosso ventre, Jesus. Santa Maria, Mãe de Deus, rogai por nós, pecadores, agora e na hora de nossa morte. Amém. Ave Maria, cheia de graça, o Senhor é convosco. Bendita sois vós entre as mulheres, e bendito é o fruto de vosso ventre, Jesus. Santa Maria, Mãe de Deus, rogai por nós, pecadores, agora e na hora de nossa morte. Amém. Ave Maria, cheia de graça, o Senhor é convosco. Bendita sois vós entre as mulheres, e bendito é o fruto de vosso ventre, Jesus. Santa Maria, Mãe de Deus, rogai por nós, pecadores, agora e na hora de nossa morte. Amém. Ave Maria, cheia de graça, o Senhor é convosco. Bendita sois vós entre as mulheres, e bendito é o fruto de vosso ventre, Jesus. Santa Maria, Mãe de Deus, rogai por nós, pecadores, agora e na hora de nossa morte. Amém. Ave Maria, cheia de graça, o Senhor é convosco. Bendita sois vós entre as mulheres, e bendito é o fruto de vosso ventre, Jesus. Santa Maria, Mãe de Deus, rogai por nós, pecadores, agora e na hora de nossa morte. Amém. Ave Maria, cheia de graça, o Senhor é convosco. Bendita sois vós entre as mulheres, e bendito é o fruto de vosso ventre, Jesus. Santa Maria, Mãe de Deus, rogai por nós, pecadores, agora e na hora de nossa morte. Amém. Ave Maria, cheia de graça, o Senhor é convosco. Bendita sois vós entre as mulheres, e bendito é o fruto de vosso ventre, Jesus. Santa Maria, Mãe de Deus, rogai por nós, pecadores, agora e na hora de nossa morte. Amém. Ave Maria, cheia de graça, o Senhor é convosco. Bendita sois vós entre as mulheres, e bendito é o fruto de vosso ventre, Jesus. Santa Maria, Mãe de Deus, rogai por nós, pecadores, agora e na hora de nossa morte. Amém. Ave Maria, cheia de graça, o Senhor é convosco. Bendita sois vós entre as mulheres, e bendito é o fruto de vosso ventre, Jesus. Santa Maria, Mãe de Deus, rogai por nós, pecadores, agora e na hora de nossa morte. Amém. Ave Maria, cheia de graça, o Senhor é convosco. Bendita sois vós entre as mulheres, e bendito é o fruto de vosso ventre, Jesus. Santa Maria, Mãe de Deus, rogai por nós, pecadores, agora e na hora de nossa morte. Amém. Glória ao Pai, ao Filho e ao Espírito Santo, como era no princípio, agora e sempre. Amém. Ó meu bom e amado Jesus, perdoai-nos, livrai-nos.

fogo do inferno. Levai as almas todas para o céu e socorrei principalmente aquelas que mais precisarem da vossa infinita misericórdia. Nossa Senhora da Conceição Aparecida, rogai por nós. São José, rogai por nós. Ó Maria concebida sem pecado, rogai por nós que recorremos a vós. Espírito Santo de Deus, vinde a nós iluminados. E assim chegamos ao quinto mistério. Coloco as intenções do Paulo Roberto Linhares, de Juiz de Fora, Minas Gerais. Boa noite, Paulo Roberto. Seja bem-vindo à Rádio Aparecida. Um grande abraço para você. Um grande abraço também aqui para as intenções da Inês Cristina, da cidade de Águas Claras, no distrito, lá no, na cidade de Águas Claras, né? Reza com a gente lá no Distrito Federal. Obrigado, Inês. Uma noite abençoada para você, viu? Deus te proteja. O meu amigo, o Antônio, da cidade de Três Rios, ele é o cantor Neguinho lá de Petrópolis e tá nos acompanhando. Boa noite, meu irmão. Seja bem-vindo aqui à Rádio Aparecida. Muito obrigado por rezar conosco. Que Deus te abençoe. Muito bem. Também coloco aqui as intenções de quem está conosco, a Maria Isabel Kschmeier, de Juiz de Fora, Minas Gerais. Boa noite, Maria Isabel. Seja bem-vinda. Deus te abençoe. E ainda o Carmelindo Aparecida de Pato Branco, lá no estado do Paraná, que reza com a gente. Boa noite, Aparecida. Seja bem-vinda. Deus te abençoe. E agora juntos vamos contemplar o quinto mistério. Quinto mistério da glória. Contemplemos juntos. Mergulhamos na espiritualidade do Deus vivo e verdadeiro para que nossa vida seja renovada, transformada e restaurada. Assim rezo por você,

0: Rezemos juntos. Pai nosso que estais nos céus, santificado seja o vosso nome. Venha a nós o vosso reino, seja feita a vossa vontade assim na terra como no céu. O pão nosso de cada dia nos dai hoje, perdoai-nos as nossas ofensas, assim como nós perdoamos a quem nos tenha ofendido. E não nos deixeis cair em tentação, mas livrai-nos do mal. Amém. Ave Maria, cheia de graça, o Senhor é convosco. Bendita sois vós entre as mulheres, e bendito é o fruto de vosso ventre, Jesus. Santa Maria, Mãe de Deus, rogai por nós, pecadores, agora e na hora de nossa morte. Amém. Ave Maria, cheia de graça, o Senhor é convosco. Bendita sois vós entre as mulheres, e bendito é o fruto de vosso ventre, Jesus. Santa Maria, Mãe de Deus, rogai por nós, pecadores, agora e na hora de nossa morte. Amém. Ave Maria, cheia de graça, o Senhor é convosco. Bendita sois vós entre as mulheres, e bendito é o fruto de vosso ventre, Jesus. Santa Maria, Mãe de Deus, rogai por nós, pecadores, agora e na hora de nossa morte. Amém. Ave Maria, cheia de graça, o Senhor é convosco. Bendita sois vós entre as mulheres, e bendito é o fruto de vosso ventre, Jesus. Santa Maria, Mãe de Deus, rogai por nós, pecadores, agora e na hora de nossa morte. Amém. Ave Maria, cheia de graça, o Senhor é convosco. Bendita sois vós entre as mulheres, e bendito é o fruto de vosso ventre, Jesus. Santa Maria, Mãe de Deus, rogai por nós, pecadores, agora e na hora de nossa morte. Amém. Ave Maria, cheia de graça, o Senhor é convosco. Bendita sois vós entre as mulheres, e bendito é o fruto de vosso ventre, Jesus. Santa Maria, Mãe de Deus, rogai por nós, pecadores, agora e na hora de nossa morte. Amém. Ave Maria, cheia de graça, o Senhor é convosco. Bendita sois vós entre as mulheres, e bendito é o fruto de vosso ventre, Jesus. Santa Maria, Mãe de Deus, rogai por nós, pecadores, agora e na hora de nossa morte. Amém. Ave Maria, cheia de graça, o Senhor é convosco. Bendita sois vós entre as mulheres, e bendito é o fruto de vosso ventre, Jesus. Santa Maria, Mãe de Deus, rogai por nós, pecadores, agora e na hora de nossa morte. Amém. Ave Maria, cheia de graça, o Senhor é convosco. Bendita sois vós entre as mulheres, e bendito é o fruto de vosso ventre, Jesus. Santa Maria, Mãe de Deus, rogai por nós, pecadores, agora e na hora de nossa morte. Amém. Ave Maria, cheia de graça, o Senhor é convosco. Bendita sois vós entre as mulheres, e bendito é o fruto de vosso ventre, Jesus. Santa Maria, Mãe de Deus, rogai por nós, pecadores, agora e na hora de nossa morte. Amém. Glória ao Pai, ao Filho e ao Espírito Santo, como era no princípio, agora e sempre. Amém. Ó meu bom e amado Jesus, perdoai-nos, livrai-nos do fogo do inferno, levai as almas todas para o céu e socorrei principalmente aquelas que mais precisarem da vossa infinita misericórdia. Nossa Senhora Aparecida, rogai por nós, São José, rogai por nós, São Bento, rogai por nós, São Jorge, rogai por nós. Agradecendo a Nossa Senhora e rezando pela perseverança de todos nós. Infinitas graças vos damos, soberana rainha, pelos benefícios que todos os dias recebemos de vossas mãos liberais. Dignai-vos agora e para sempre tomar-nos debaixo de vosso poderoso amparo. E para mais vos obrigar, vos saudamos com uma salve, rainha. Salve, rainha, mãe de misericórdia, vida, doçura e esperança nossa, salve. A vós bradamos, os degredados filhos de Eva, a vós suspiramos, gemendo e chorando neste vale de lágrimas. Eia, pois, advogada nossa, esses vossos olhos misericordiosos a nós volvei, e depois desse desterro, mostrai-nos Jesus. Bendito fruto de vosso ventre, ó clemente, ó piedosa, doce sempre Virgem Maria, rogai por nós, Santa Mãe de Deus, para que sejamos dignos das promessas de Cristo. Amém.
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0: Consagremos o nosso coração à Virgem Mãe Aparecida, a padroeira do Brasil. Ó Maria Santíssima, pelos méritos de nosso Senhor Jesus Cristo, em vossa querida imagem de Aparecida, espalhais inúmeros benefícios sobre todo o Brasil. Eu, embora indigno de pertencer ao número de vossos filhos e filhas, mas cheio do desejo de participar dos benefícios de vossa misericórdia, prostrado a vossos pés, consagro-vos o meu entendimento, para que sempre pense no amor que mereceis. Consagro-vos a minha língua, para que sempre vos louve e propague a vossa devoção. Consagro-vos o meu coração, para que depois de Deus vos ame sobre todas as coisas. Recebei, minha rainha incomparável, vós que o Cristo crucificado deu-nos por mãe, no ditoso número de vossos filhos e filhas. Acolhei-me debaixo de vossa proteção, socorrei-me em todas as minhas necessidades espirituais e temporais, sobretudo na hora de minha morte. Abençoai-me, ó celestial cooperadora, e com vossa poderosa intercessão, fortalecei-me em minha fraqueza, a fim de que, servindo-vos fielmente nesta vida, possa louvar-vos, amar-vos e dar-vos graças no céu por toda a eternidade. Que assim seja. Amém. Nosso Senhor Jesus Cristo acolhe você, seu coração e a sua vida. Deus nos abençoe e nos guarde. Santifique nossa vida, transforme o nosso coração e restaure a nossa história. Em nome do Pai, do Filho e do Espírito Santo. Amém. Obrigado, querido devoto, que rezou conosco o Santo Terço com a Mãe Aparecida. Louvado seja Deus pela sua presença, bendito seja Deus pela sua participação. Que nosso Senhor continue cuidando de você, do seu coração, da sua vida e da sua família. Nossa Senhora da Conceição Aparecida, rogue e interceda por nós. Louvado seja nosso Senhor Jesus Cristo, para sempre seja louvado. Fiquem com Deus e com as bênçãos da Mãe Aparecida.

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7: 11:01, horário de Brasília.
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7: De volta na programação Com a Mãe Aparecida, de volta para juntos rezarmos e celebrarmos momentos de espiritualidade e fé, vivida plena e santidade. Muito obrigado a todos, viu, que rezaram e que celebraram conosco. O texto terminou, mas a nossa missão continua. Continuamos unidos em oração por você, por sua família e por suas intenções também. Agora são 11:03. Deixa eu abraçar e acolher quem continua comigo aqui, ó. A Iracema Pisani de Guaratinguetá continua comigo aqui no programa Com a Mãe Aparecida. Obrigado, Iracema, um abraço para você. Deus te abençoe e proteja sempre. Tô em oração por você, por suas intenções, tá bom? Conta comigo. E por minha oração, rezo pedindo a bênção de Nossa Senhora para sua vida. Continua conosco aqui no programa Com a Mãe Aparecida, o meu amigo

0: o Valtarez, Valtarez da cidade de Coronel Fabriciano, lá em Minas Gerais. Boa noite, Valtarez. Bem-vindo, viu? Obrigado, amigo. Um grande abraço para você, meu irmão. Louvado seja Deus pela sua participação. Que alegria ter você conosco aqui, viu? Que alegria ter a sua companhia. Muito, mas muito obrigado pela sua presença e também pelo carinho do seu acolhimento. Deus te abençoe. Muito bom. Estamos juntos, estamos rezando por você que reza conosco. WhatsApp disponível para que você possa rezar e celebrar. 12 DDD, número 3104 1043. 11:04, horário de Brasília. 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
2: Nossa Senhora das Dores. A festa de Nossa Senhora das Dores é uma celebração católica que honra a Virgem Maria em seu papel de Mater Dolorosa, lembrando as sete dores que ela sofreu ao longo de sua vida, sobretudo durante a paixão de Cristo. A representação de Nossa Senhora das Dores, com espadas cravadas em seu peito, simboliza as experiências de Maria ao testemunhar o sofrimento e a crucificação de seu filho. Essa imagem transmite a intensa dor que ela sentiu, como se uma espada atravessasse seu coração, ao vê-lo suportando terríveis tormentos por nossa causa. A devoção à Nossa Senhora das Dores é uma tradição cristã que remonta ao século XIII. A devoção à Nossa Senhora das Dores é uma tradição cristã que remonta ao século XIII, quando o povo cristão já se lembrava eternamente das dores da Mãe de Deus. A Ordem dos Servos de Maria, fundada em 1233, teve um papel crucial na divulgação do culto à Nossa Senhora das Dores. Inclusive, obteve a autorização para celebrar a missa votiva das Sete Dores de Maria em 1668. No final do século XV, essa devoção já era quase universal entre os fiéis cristãos. Nossa Senhora das Dores é para nós um refúgio nos momentos mais difíceis. Na hora final, Jesus nos presenteou com sua Mãe Dolorosa, para que pudéssemos com ela aprender a amar como ela ama. Aquela que mais esteve unida às dores de Jesus, ensina-nos a enfrentar os momentos de angústia com sabedoria e transformá-los em oração. Além disso, as dores de Maria revelam que por trás das circunstâncias dolorosas pode haver um propósito divino. Meditar as dores de Maria, além de ser consolo para os nossos sofrimentos, é um pedido da própria Virgem e uma devoção agradável a Deus. O próprio Jesus Cristo revelou a Santa Verônica de Binasco que ele mais que agrada em ver meditar os sofrimentos de Maria, que contemplados os seus próprios. Mas ao enfrentarmos dores,

em nossas vidas, recorramos a Nossa Senhora das Dores, confiantes de que ela nos consolará e intercederá por nós. Sua presença materna nos lembra de que nunca estamos sozinhos em nossos sofrimentos e que há esperança mesmo nas horas mais sombrias. Afinal, temos um Deus que venceu a morte. Nossa Senhora das Dores, rogai por nós.

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1: Olá, meu irmão, minha irmã, você que acompanha a programação da Rádio Aparecida. Eu sou o irmão Joaquim, trabalhando nas obras sociais redentoristas aqui da província Nossa Senhora Aparecida. Em nossos encontros semanais, no decorrer do mês de outubro, aqui nós estaremos seguindo o

lá na cidade de São João da Boa Vista, interior aqui de São Paulo. Um dos 13 centros sociais que estão aí espalhados pelos nossos estados de São Paulo, Minas Gerais e também no Espírito Santo. E estes, mantidos pelos missionários redentoristas aqui da província Nossa Senhora Aparecida. Um pouquinho aí da história do CAS Perpétuo Socorro. Ele foi inaugurado em novembro de 2009. E entre os serviços oferecidos estão os grupos psicossociais e também reuniões socioeducativas. E é claro, além das oficinas que lá são ofertados. Entre tantas, algumas delas. O artesanato, atividade física, o apoio pedagógico, música e também inclusão digital.

0: Temos também inclusão jovem, para os jovens de 18 a 29 anos. E é claro, o SOS Família, para os adultos de 30 a 59 anos, além do Vida Ativa, para as pessoas acima dos 60 anos ou mais. Vamos iniciar o mês ouvindo, e eu convido a você a ouvir comigo o depoimento da Maria dos Santos. Ela é nossa usuária lá do programa Vida Ativa, voltado então para as pessoas com mais de 60 anos. O Vida Ativa contribui para um processo de envelhecimento ativo, saudável, autônomo, por meio de atividade que proporcionam a valorização da pessoa e, é claro, a melhoria da autoestima.
1: Olá, meu nome é Maria Raimunda dos Santos, tenho 64 anos e faço parte do programa Vida Ativa. Eu participo do CRAS há 5 anos. Comecei a participar graças à minha filha, que participava anteriormente e me apresentou o CRAS. Eu faço as oficinas de inclusão digital e atividade física. Eu gosto muito das duas, não tenho preferência. As duas são ótimas. Nesta oficina, eu aprendi muitas coisas. No começo, eu não sabia nem ligar o computador. E hoje sei procurar as coisas, jogar, digitar. E na oficina de atividade física, recebo muito aconchego do pessoal do CRAS. Fiz bastante amizade no dia que não venho, faz muita falta. Queria que tivesse todos os dias, para eu vir todos os dias. Fazer parte do CAIS, para mim, é muito bom. Mudou minha vida para melhor. Eu era uma pessoa que não tinha muita paciência. E agora eu tenho bastante, então melhorou bastante minha relação com minha família e amigos. Eu agradeço muito a Deus por estar neste lugar maravilhoso que é o CAIS e quero continuar aqui sempre pelo resto da minha vida.
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4: Carrilhões da Eternidade. Jesus tinha sido batizado por João e este agora o apresenta aos primeiros discípulos. Lemos no versículo 38 do capítulo 1 de São João: e Jesus, voltando-se para trás e vendo que o seguiam dois discípulos de João, disse-lhes: quem buscai? E eles disseram: Rabi, quer dizer mestre. Onde habitas? Jesus disse: vinde e vede. Foram e viram onde ele habitava, e ficaram lá aquele dia. Era quase a hora décima. Jesus, percebendo que os seguiam, para e pousa sobre eles um olhar, e a fim de lhes tirar qualquer embaraço, pergunta: a quem buscai? Por que me segues? Que desejais de mim? Os dois dão uma resposta, ao mesmo tempo evasiva e confiante: mestre, onde é que morais? Aqui, o título de mestre não significa doutor da lei, é um título de polidez. Perguntando onde morais, deram a entender que gostariam de conversar com ele mais demoradamente. Foram e viram onde Jesus habitava. O evangelho não apresenta que casa seria essa, nas proximidades do Jordão. certamente alguma cabana de pastor, pois não era lugar muito habitado. A décima hora corresponde às 16 horas. Ficaram com Jesus aquele dia, certamente conversando até alta noite, felizardos que foram. Ora, André, irmão de Simão Pedro, era um desses dois que tinha ouvido o que João dissera: eis o Cordeiro de Deus, eis o que tira os pecados do mundo, e que o seguira. Ele encontrou primeiro seu irmão Simão e disse-lhe: encontramos o Messias, que quer dizer o Cristo, e levou a Jesus. Imaginem, foi André quem levou Pedro a Jesus. Pedro foi o terceiro discípulo a conhecer Jesus. E Jesus, fixando os olhos nele, disse: tu és Simão, filho de João. Tu serás chamado Cefas, que quer dizer rochedo. Assim que Jesus conheceu a Pedro, mudou-lhe o nome. Chamava-se Simão, agora se chamará Rocha. André, irmão de Simão Barionas, o filho de João, são dois que trazem nomes helenizados, nomes gregos. Não eram gregos, mas a língua grega tinha invadido todas aquelas regiões e os nomes não eram helenizados. André é palavra grega e Simão é forma helenizada de Quimion. Ambos eram da Galileia, região muito helenizada, gente muito vibrante para qualquer pensamento messiânico. Queriam que viesse o Salvador do mundo. Era gente muito zelosa da religião. Até a Galileia chegava, portanto, a fama do Batista, que tinha discípulos galileus. Encontramos Messias, disse André a Pedro. Só São João Evangelista usa esse termo Messias, que adaptado ao grego se traduz Cristo ungido. Não se sabe a impressão causada em Pedro por esta notícia de André. Em todo caso, sabemos que acompanhou André até Jesus. Pedro foi lá para ver Jesus. Jesus fixou e mudou-lhe o nome de Simão em Pedro. Mudar o nome era próprio de quem tinha autoridade sobre alguém, como se lê na Bíblia, Gênesis 22, 28, 7, 5. Gênesis 12, 28, Isaías 62, 2. Que tinha autoridade sobre alguém podia mudar-lhe o nome. O nome imposto a Simão foi Rochedo, Kefa, Kefas, com S nos gregos. É claro que o nome é simbólico. Pedro havia de ter algo que se parecesse com a pedra. Um dia vamos compreender isso quando Jesus lhe disser: tu és pedra e sobre esta pedra edificarei a minha igreja. Foi por isso que Jesus mudou o nome de Pedro. No dia seguinte, Jesus quis ir à Galileia e encontrou Filipe e disse: segue-me. Filipe era natural da cidade Betsaida, pátria de André e de Pedro. Era, pois, o quinto dia quando Jesus resolveu ir à Galileia, seguido pelos três companheiros que já arranjara. Encontrou Filipe. Então, Filipe quer dizer amigo de cavalos, nome grego. Agora vem Natanael. Concordemente, identifica-se Natanael com Bartolomeu, filho de Tomé, que nos catálogos foi sempre colocado ao lado de Filipe. Então, Jesus chamou agora Natanael. Segundo São João, era de Cana, da Galileia, hoje Kefkena, distante 8 quilômetros de Nazaré. Essa cidade

0: vinha de Cana, à beira do lago de Tiberíades. Foi ali que Jesus, pouco tempo depois, mudou água em vinho. Tem-se a impressão de que Natanael ou Bartolomeu não conhecia Jesus, que era tido como filho de José. São João, que dera a origem eterna a Jesus, dizendo que desde a eternidade ele era o Logos. Aqui só menciona a expressão popular, filho de José. Natanael achou difícil que o filho do carpinteiro fosse de fato o Messias, mas seguiu a Filipe, que o convidava para ver o Messias, o filho de José. Foi prudente, mas não refratário. Os fariseus foram refratários à fé. Filipe foi ver. O texto diz: Filipe era natural da cidade de Betsaida, pátria de André e de Pedro. Filipe encontrou Natanael, que estava debaixo da figueira, e disse-lhe: Encontramos aquele de quem escreveram Moisés na lei e os profetas, Jesus de Nazaré, filho de José. E Natanael disse: De Nazaré pode sair qualquer coisa que preste? Vem e vê, disse-lhe Filipe. Jesus viu Natanael, que vinha ter com ele, e falou: Eis um verdadeiro israelita, no qual não há engano. Natanael lhe respondeu: Donde me conheces tu? Jesus replicou-lhe: Antes que Filipe te chamasse, te vi eu quando estavas debaixo da figueira. Natanael respondeu-lhe: Mestre, tu és o filho de Deus, tu és o rei de Israel. Jesus respondeu: Por que te disse que te vi debaixo da figueira? Crês? Verás coisas maiores do que estas. Em verdade vos digo: vereis o céu aberto e os anjos de Deus subindo e descendo sobre o Filho do Homem. Diálogo em que se revela o saber, a bondade de Jesus e a boa vontade de Natanael. Um verdadeiro israelita estava ali. Natanael admirava-se de que Jesus o louvasse sem o conhecer, mas apenas o Filho de Deus mostrou o seu saber maior. Creu. Filho de Deus e rei de Israel eram sinônimos de Messias. Natanael ainda não sabia, porém, que Jesus era Deus. Somente creu como os outros, que Jesus era enviado do Pai, mas de modo algum cria ainda na divindade. Não era possível que ele soubesse da divindade de Jesus. Muito imperfeita essa fé no coração dos apóstolos. Mais tarde, Jesus fará amadurecer essa fruta. Devagarzinho, Jesus irá revelando toda a grandeza de sua personalidade. E eles crerão um dia, no sentido mais profundo da palavra, Filho de Deus. Aqui aparece a palavra Filho do Homem. É uma palavra que já se encontra em Daniel, significa povo de Israel, ou melhor ainda, o Messias esperado.
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7: 11:30, horário de Brasília.
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7: De volta para abraçar a Maria Aparecida Francisco de Campinas. Boa noite, Maria Aparecida. Bem-vinda, minha amiga. Obrigado, viu? Obrigado mesmo pela sua presença e também pelo carinho do seu acolhimento. Que Deus continue te abençoando e te protegendo sempre. Obrigado aí pelo carinho, tá bom? Um abraço também aqui para quem está conosco. É o Ricardo. Boa noite, Ricardo. Deus te abençoe. Deus abençoe também o Fernando Godoy de Osasco, aqui no estado de São Paulo, tá rezando com a gente. Muito obrigado. E Arley Soares também tá na sintonia conosco aqui no programa Com a Mãe Aparecida. Obrigado, Arley. Um grande abraço. Deus te abençoe. E você que tá aí, fique à vontade para participar, viu? 12 DDD número 3104-1043. Deus abençoe você, sua vida, seu coração e a sua história. Meu amigo Geraldo Bacana, lá de Goiânia, Minas Gerais, tá participando com a gente também. Obrigado, Geraldo. Um grande abraço para você. Deus abençoe sua vida e sua família, tá bom? Conta comigo e com as minhas orações. 11 horas 31 minutos, horário de Brasília. 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
1: Hoje vamos refletir Jesus e a vida em plenitude. Este é o nosso tema. A frase de Jesus, eu vim para que todos tenham vida e a tenham em abundância, mostra e demonstra. Ela é o bem maior que deve ser cultivado e valorizado. A vida está acima de qualquer bem terreno que porventura venha ocupar o seu lugar. Desmerecer ou subestimar a vida humana quanto à sua importância e missão neste mundo é ignorar toda a trajetória do próprio Jesus e a missão de anunciar o reino do Pai, caminho de felicidade. Para mostrar que a vida deve ocupar o primeiro lugar na construção da nossa história, Jesus amou sem medida os pobres, os pecadores, doentes, os excluídos da sociedade de sua época. O amor que Jesus viveu e ensinou para a humanidade de ontem e de hoje é transformador e libertador. É o amor da sintonia do coração humano ao coração de Jesus. Infelizmente, o nosso mundo ainda não compreendeu e nem acolheu os ensinamentos de Jesus como critérios para as nossas atitudes em relação à prática deste amor no meio social. Existem fatos, acontecimentos e situações envolvendo o ser humano que fica difícil entender as consequências de uma violência descontrolada, vitimando pessoas de uma forma cruel e desastrosa. É preciso tomar consciência que a vida é dom de Deus. Ela deve ser cuidada e preservada, desde a sua origem até o seu declínio final. É a chamada sacralidade da vida. Jesus, como pessoa humana, é referencial para todos nós. Ele nos oferece vida plena, contribuindo eficazmente para que realizemos nossos anseios de felicidade. É preciso acreditar na vida sempre.
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1: Ouvintes da Rádio Aparecida, do programa Você Também é Chamado. Mais uma vez, somos convidados a refletir no programa de hoje. A vocação é como uma semente. É o tema que vamos refletir. A vocação é como uma semente. Semente plantada em nosso coração, semente que germina, semente que cresce, desenvolve e produz fruto. Assim é a nossa vocação, assim é o chamado de Deus para a nossa vida de cristãos e cristãs. Independente de qual seja a vocação a que você escolheu ou que vai escolher,

Então, queridos irmãos e irmãs, toda vocação é como uma planta que exige cuidados e muito carinho. No início é apenas uma semente. Imagine uma semente. E pouco a pouco vai crescendo, né? A gente planta a semente, ela nasce e pouco a pouco vai crescendo. Mas nesse processo de crescimento é preciso cuidado, é preciso jogar água, é preciso colocar um adubo, uma terra boa, até se tornar uma bela árvore que vai produzir flores e frutos. Então imagine a sua vocação. Ela começa desde o início, ela vai crescendo, crescendo, crescendo e depois produz fruto. Essa semente pequenina, plantada, regada, cuidada com carinho, vai crescer, se transformar numa árvore robusta, grande e produzirá bons frutos. Vocação é resposta. Quem chama é Deus. Quem responde somos cada um de nós. Cuidar bem de uma vocação é zelar pelo jardim de Deus. O discernimento vocacional também é assim. Vai se firmando e crescendo no dia a dia. É um processo. Quando o convite de Deus começa a fazer barulho no coração de alguém, a pessoa começa a se questionar. Será que Deus está me chamando? Será que vou dar conta de responder? O que fazer? Essa fase de dúvidas e questionamentos é normal e importante para que a pessoa perceba a necessidade de se envolver no processo do discernimento vocacional, para que faça opções acertadas e que deem sentido à sua vida. Nesse período, muitos jovens entram em contato conosco, ou conversam com uma pessoa, com um padre, com uma religiosa, um leigo, e aí começa o trabalho do discernimento vocacional, que é o momento de rezar, discernir, para que esse jovem, ou esse adolescente, ou um adulto, possa descobrir bem a sua vocação. Nós temos a bonita missão de cuidar dessa vocação, acompanhando e orientando os jovens e adolescentes e adultos que desejam responder com alegria e generosidade ao chamado

0: através de uma conversa, enfim, várias formas. Nós, como cristãos, somos chamados, então, a ajudar cada um a responder à vocação da melhor forma possível. De que forma? Rezando e orientando uns aos outros, através da oração, da meditação da palavra de Deus, através de bons conselhos e através da acolhida com amor. Mas o jovem também precisa zelar por sua vocação. É preciso paciência, vida de oração e muita fé durante o processo de discernimento para ver a vocação desabrochar, frutificar e produzir frutos. Somos chamados a ter o compromisso de cristão e cristã de rezar sempre pedindo ao Senhor mais operários para o serviço do reino, pois a messe é grande e os operários são poucos. Então vamos rezar a oração vocacional, pedindo ao Senhor que envie mais boas e santas vocações para a nossa igreja. Jesus, Mestre Divino, que chamaste os apóstolos a vos seguirem, continuai a passar pelas nossas famílias, pelas nossas escolas. Dai coragem, Senhor, às pessoas convidadas. Dai força para que vos sejam fiéis como apóstolos leigos, como diáconos, padres e bispos, como religiosos e religiosas, como missionários e missionárias, para o bem do povo de Deus e de toda a humanidade. Assim seja. Amém.
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2: Agora faltando 12 minutos para meia-noite, deixa eu mandar um abraço aqui para quem está conosco lá em Juiz de Fora, Minas Gerais, acompanhando pela Rádio Catedral FM. É a Maria de Lourdes. Oi, Maria de Lourdes, tudo bem? Deus abençoe, viu? Nossa Senhora Aparecida ilumine você. Maria de Lourdes Teixeira tá rezando conosco, continua com a gente. Obrigado pelas orações.

0: Obrigado pelo carinho, viu? Eu também rezo por você e por sua família e por todos aí na sua casa também. Deus lhe abençoe. Nossa Senhora ilumine a sua vida.
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2: São José não conhecia o mistério operado em Maria, mas a Virgem o conhecia com toda a clareza e sabia também do martírio que estava passando São José. Maria teria podido lhe dizer, por menos que fosse uma palavra de ânimo e esperança, mas não o fez. Deixou que Deus mesmo saísse em defesa de sua virtude, como assim realmente sucedeu.

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1: Emissão cumprida. Ponto final na primeira parte do programa com a Mãe Aparecida. Eu, Evandro Brum, tô ficando por aqui, mas deixo você agora na companhia dele, Eduardo José, que vai contigo até as 5 horas da manhã. Lembrando que amanhã o programa com a Mãe Aparecida começa um pouquinho mais tarde, tá bom? Começamos às 8:30 da noite, porque às 7, isso mesmo, às 7 horas tem a novena de Aparecida. O terceiro dia, tá bom? Amanhã, dia 5, é o terceiro dia e você é o nosso convidado especial para rezarmos juntos esse momento de fé e devoção. Por isso, fique na sintonia, acompanhe conosco, reze com a gente. A programação com a Mãe Aparecida está acolhendo você com muito carinho. Tá combinado? Amanhã, então, 8:30 da noite, novena. O programa com a Mãe Aparecida e a novena começa às 7, tá bom? 7 horas, você já pode acompanhar a novena aqui na Rádio Aparecida e Rede Aparecida de Rádio. Tá combinado? Então tá bom. Você fica aí agora na companhia de Eduardo José, ele que vai caminhar junto contigo até às 5 horas da manhã. Agora faltando 9 minutos para meia-noite, horário de Brasília. Uma excelente noite para você que está conosco e que continua com a gente aqui no programa com a Mãe Aparecida. Pela Rede Aparecida de Rádio. Boa noite, Eduardo José.
2: Belezinha?
1: Tudo bom, graças a Deus. Graças bom trabalho, viu? Deus.
2: Obrigado, meu irmão. Bom descanso pra você.
1: Valeu.
2: Estamos chegando pra mais uma madrugada com a Mãe Aparecida.
1: Muito bem. Bom trabalho aí. Até amanhã, se Deus quiser.
2: Valeu, meu irmão. Fica com Deus.
1: Valeu. Fiquem com Deus e com as bênçãos da Mãe Aparecida.

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8: Com a Mãe Aparecida, Rede Aparecida de Rádio, uma ótima e abençoada madrugada, madrugada de um novo dia. A você, meu irmão, a você, minha irmã, a vocês que a partir de agora nos fazem companhia na segunda parte do programa Com a Mãe Aparecida. Vocês que estiveram com Evandro Brum até agorinha, continue conosco, viu? Vamos juntos nessa caminhada de fé, de amor, paz e esperança, força e coragem para mais uma semana com a graça de Deus, com as bênçãos do Senhor Jesus, nosso Pai e Redentor, e também a proteção e a intercessão dela, nossa mãe, a mãe do belo amor, a mãe da divina graça, a mãe da consolação, a mãe da esperança, a Senhora Aparecida. Obrigado a você, meu irmão, que nos acolhe na sua casa, aí na sua igreja doméstica. A você, meu irmão querido, que nos acolhe no seu trabalho. Quantos e quantos irmãos já na luta, cumprindo a missão. E os irmãos e irmãs que estão pelas estradas Brasil afora, também louvando e agradecendo a Deus por mais um dia de jornada, por mais um dia de trabalho. Muitos já descansando, ancorados, outros ainda no tapetão, rodando, mas em oração conosco, louvando e agradecendo sempre. Como é bom poder estar novamente juntinho de vocês para mais uma madrugada com a Mãe Aparecida, porque é bom, é muito bom estar onde a mãe está. Obrigado a você, meu irmão querido, que nos ouve e reza conosco por uma das nossas rádios parceiras, rádios que integram a Rede Aparecida de Rádio, rádios espalhadas por todo o nosso Brasil, louvando e agradecendo também. Como é bom estar aí juntinho de você, que está também pelo aplicativo Aparecida, pelo a12.com/rádio Aparecida, rezando, louvando e agradecendo. Eu sou Eduardo José e fico com vocês até às 5 da manhã, e às 4 nós rezemos o nosso Santo Terço Mariano, começando bem o nosso dia, pedindo as bênçãos de nossa mãe querida, a Senhora Aparecida, rezando o Santo Terço. A produção do Com a Mãe é de Marcos Tiago, a coordenação de Paula Castro, a direção do missionário redentorista Padre Vanderlei Souza. Hoje nós já estamos vivendo o dia 5 de outubro de 2026, segunda-feira da graça de Deus. Obrigado a você que nos acolhe, a você que está rezando.

conosco em mais uma madrugada com a Mãe Aparecida. Hoje a Santa Mãe Igreja celebra São Benedito e Santa Faustina Kowalska, a quem nós pedimos a intercessão. E logo mais, às 15 horas, a nossa novena a Nossa Senhora Aparecida. A novena da tarde e a novena solene, a partir das 19h, direto do Santuário Nacional, você rezando conosco pela Rádio Aparecida, Rede Aparecida de Rádio. Terceiro dia da novena de Nossa Senhora Aparecida. Com Maria, construímos a paz e a união pela reconciliação. Com Maria, construímos a paz e a união pela reconciliação. Será o tema do dia de hoje, deste terceiro dia em preparação à festa de nossa rainha e padroeira do Brasil, a Senhora Aparecida. E quem está chegando para esse momento de evangelização, de reflexão, falando sobre o tema de hoje, do terceiro dia da novena, é o missionário redentorista Padre Ferdinando Mancílio. Com os ponteiros apontam

anunciou a Maria, e ela concebeu do Espírito Santo. Ave Maria, cheia de graça, o Senhor é convosco. Bendita sois vós entre as mulheres, e bendito é o fruto do vosso ventre, Jesus. Santa Maria, Mãe de Deus, rogai por nós, pecadores, agora e na hora da nossa morte. Amém. Rogai por nós, Santa Mãe de Deus, para que sejamos dignos das promessas de Cristo. Oremos, infundi, Senhor, vos rogamos a vossa graça em nossos corações, para que nós que conhecemos pela anunciação do anjo a encarnação de Jesus Cristo, vosso Filho, cheguemos por sua paixão e morte de cruz à glória da ressurreição. Pelo mesmo Cristo, nosso Senhor.

Que bom, terceiro dia da novena, e como é bom a gente rezar com Nossa Senhora e com você. E que bom que você está rezando conosco. Isto nos anima e nos torna mais feliz. Esse terceiro dia da novena vem lembrar para mim, para você, uma coisa muito importante da nossa missão de cristão, que é: somos construtores, não de qualquer coisa, somos construtores exatamente da paz. E quem abraça a paz não cria divisão, não cria ódio, separação entre as pessoas. Por isso, também somos chamados a sermos reconciliadores, construtores da paz e também reconciliadores. Você há de convir comigo que nossa sociedade está bastante dividida, seja pelas ideologias, seja pelas propostas macabras que oprimem, que ferem a vida, a dignidade das pessoas, seja pela decisão de nossos líderes, que têm dificuldade de lidar com a paz, e por isso é muito mais fácil fazer a opção pela guerra. O que a guerra traz? Nada de bom. Se a guerra trouxesse algo de bom, o mundo estaria a mil maravilhas. Já tivemos duas guerras mundiais, e como hoje se afirma, como afirmou o Papa Francisco, as pequenas guerras de todo dia, que são a terceira guerra mundial. Então somos chamados a construir a paz, e a paz é esta relação de verdade adulta e de irmãos dentro da nossa sociedade, dentro da comunidade e dentro da própria igreja. Basta da falta de paz. Abracemos a paz e sejamos de fato construtores da paz e homens e mulheres reconciliadores. Certamente você já fez uma experiência de se reconciliar e sentir uma paz enorme no seu coração. Vale a pena. Tudo que vem de Deus vale a pena, e a paz é dele. Reconciliar-se é também de Deus. Portanto, faça essa experiência da beleza e da grandeza da fé. Que Nossa Senhora ajude você e nos ajude a sermos promotores da paz e homens e mulheres reconciliados. Paz para você e a bênção de Deus, Pai, Filho e Espírito Santo. Um abraço, até amanhã, não se esqueça.

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Obrigado a você, meu irmão, que está rezando conosco, pedindo por você, pela sua família, pelos seus vizinhos, amigos, colegas, por aqueles que precisam de nossas orações. 3104-1043 é o nosso WhatsApp para você participar conosco, enviando a sua mensagem de fé, de amor e esperança e também as suas intenções para rezarmos juntos o Santo Terço logo mais às 16h. 00:16 é hora, é o momento de nossa oração. Senhor nosso Deus, queremos começar esta semana com o coração aberto à vossa palavra. No evangelho de hoje, Jesus nos apresenta o bom samaritano e nos ensina que amar o próximo é mais do que dizer palavras bonitas. É aproximar-se, é cuidar, é ter compaixão. É colocar o amor em prática. Dai-nos, Senhor, olhos para enxergar aqueles que sofrem ao nosso redor. Que não passemos indiferentes diante da dor de nossos irmãos. Que nesta semana possamos praticar o bem sem esperar reconhecimento. Que saibamos perdoar, acolher, escutar, ajudar e caminhar ao lado de quem precisa. Maria Santíssima, Senhora Aparecida, Mãe da Misericórdia, ensinai-nos a ter um coração compassivo e a reconhecer Jesus em cada irmão que encontrarmos. E que possamos ouvir novamente o convite de Jesus: vai e faz a mesma coisa.

0: Eliana Ribeiro, nada me falta. 6:27. Bom dia com a mãe.
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0: 6:30, bom dia.
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0: Abraçando a você, meu irmão, minha irmã, vocês que estão em oração conosco em mais uma madrugada, mandando um abraço sempre muito especial aos nossos irmãos baianos rezando conosco. Giovânio tá lá em Senhor do Bonfim, rezando por ele e pela família, pedindo por todos os nossos irmãos que estejam em sintonia, rezando conosco lá pela Rádio Caraíba FM, a 96.7, nossa parceira na Rede Aparecida de Rádio. Rezando com a gente também, louvando e agradecendo a Roseli, rezando por ela, pela família, louvando e agradecendo ela que está em São Sebastião do Paraíso, Minas Gerais, rezando, pedindo a intercessão de Nossa Senhora Aparecida na vida dela, na saúde dela e de toda a família. E ela está também pedindo uma graça, que a Mãe Aparecida interceda numa graça que ela está precisando. Uma semana abençoada para todos nós. Amém, minha irmã querida Roseli Aparecida, aí em São Sebastião do Paraíso, Minas Gerais, nos ouvindo, rezando conosco pela nossa Rádio Difusora FM, a 103.1, parceira na evangelização. O Luiz Fernando em Taubaté reza conosco também, louvando e agradecendo a Deus por tudo na vida dele e na vida da família. 6:32.
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0: Adriana Arides, Nova Manhã. Meia-noite, 36 minutos. 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
2: Salmo 110. O Senhor se lembra sempre da aliança.
3: O Senhor se lembra sempre da aliança.
2: Eu agradeço a Deus de todo o coração, junto com todos os seus justos reunidos. Que grandiosas são as obras do Senhor, elas merecem todo o amor e admiração.
3: O Senhor se lembra sempre da aliança.
2: Suas obras são verdade e são justiça. Seus preceitos, todos eles são estáveis, confirmados para sempre e pelos séculos, realizados na verdade e retidão.
3: O Senhor se lembra sempre da aliança.
2: Enviou libertação para o seu povo, confirmou sua aliança para sempre. Seu nome é santo e é digno de respeito. Permaneça eternamente o seu louvor. O Senhor se lembra sempre da aliança.
3: O Senhor se lembra sempre da aliança.

Meia-noite, 43 minutos de um novo dia. Dia 5 de outubro, segunda-feira da graça de Deus. Alencastro e Gislaine Cantini. Estou aqui.

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2: Os que guardam a aliança de Deus serão abençoados abundantemente. Nesta oração, busquemos mais uma vez a face do Senhor e a força para viver em sintonia com seus planos a nosso respeito. De maneira especial, lembro nesta oração o aniversariante de hoje, o Carlos, que trabalha no Liceu de Campinas. Iniciemos esta oração invocando a Santíssima Trindade. Em nome do Pai, do Filho e do Espírito Santo. Amém. Senhor nosso Deus, nosso Pai, nós cremos em vós, nós esperamos em vós, nós vos amamos, nós vos agradecemos este dia e vos damos graças porque estamos com vida. Oferecemos este dia ao Senhor com todas as nossas alegrias e sofrimentos, com todos os nossos trabalhos e divertimentos. Guardai-nos do pecado e fazei de nós instrumentos de vossa paz e do vosso amor. Ajudai-nos a observar vossos santos mandamentos. Amém. Segunda-feira, dia 5 de outubro. O trecho do Evangelho de hoje é escrito por Lucas, capítulo 10, versículos de 25 a 37. Anúncio do Evangelho de Jesus Cristo segundo Lucas. Naquele tempo, um mestre da lei se levantou e, querendo pôr Jesus em dificuldade, perguntou: Mestre, que devo fazer para receber em herança a vida eterna? Jesus lhe disse: O que está escrito na lei? Como lês? Ele então respondeu: Amarás o Senhor teu Deus de todo o teu coração e com toda a tua alma, com toda a tua força e com toda a tua inteligência, e ao teu próximo como a ti mesmo. Jesus lhe disse: Tu respondeste corretamente, faze isso e viverás. Ele, porém, querendo justificar-se, disse a Jesus: E quem é o meu próximo? Jesus respondeu: Certo homem descia de Jerusalém para Jericó e caiu nas mãos de assaltantes. Estes arrancaram-lhe tudo, espancaram-no e foram-se embora, deixando-o quase morto. Por acaso um sacerdote estava descendo por aquele caminho. Quando viu o homem, seguiu adiante pelo outro lado. O mesmo aconteceu com um levita. Chegou ao lugar, viu o homem e seguiu adiante pelo outro lado. Mas um samaritano que estava viajando chegou perto dele. Viu e sentiu compaixão. Aproximou-se dele e fez curativos, derramando óleo e vinho nas feridas. Depois colocou o homem em seu próprio animal e levou-o a uma pensão, onde cuidou dele. No dia seguinte, pegou duas moedas de prata e entregou-as ao dono da pensão, recomendando: Toma conta dele. Quando eu voltar, vou pagar o que tiveres gasto a mais. E Jesus perguntou: Na tua opinião, qual dos três foi o próximo do homem que caiu nas mãos dos assaltantes? Ele respondeu: Aquele que usou de misericórdia para com ele. Então Jesus lhe disse: Vai e faze a mesma coisa. Palavra da salvação. Iniciando a semana, nos colocamos nas mãos de Deus. Colocamos também nossas alegrias, dificuldades e conquistas. Agradecemos juntos a Deus as oportunidades que Ele nos concede para praticarmos o bem e a justiça no nosso cotidiano. Invoquemos neste dia a bênção sobre o ambiente de trabalho. Ó Deus, nosso Pai, eis-nos aqui para iniciar uma nova semana de trabalho e exercer nossa profissão com dignidade, respeito, profissionalismo e amor. Oferecemos nosso suor, lutas, alegrias e dores. Agradecemos pelo emprego e pelo pão de cada dia. Pedimos em especial pelas pessoas também desempregadas. Faze com que superem com fé e esperança essa dificuldade momentânea. Senhor Deus, inspira-nos a sermos bons profissionais e justos com todos. Dá-nos saúde para trabalhar todos os dias e proteja-nos dos acidentes. Concede-nos e aos nossos colegas de trabalho uma jornada feliz e abençoada. Enquanto nós trabalhamos, guarda também a nossa família e a nossa casa na tua paz. Tu que és o mestre de todas as profissões, derrama a tua bênção sobre todos nós, trabalhadores, e pedimos a poderosa intercessão e proteção de sua mãe, Maria Santíssima, e de seu pai adotivo, São José. Que Deus Todo-Poderoso, fonte e origem de toda bênção, conceda a graça que você mais necessita no dia de hoje. Derrame sobre você suas bênçãos e o guarde são e salvo em todos os dias desta semana que se inicia. O Senhor esteja convosco, Ele está no meio de nós. Pela intercessão de São José Operário, desça sobre você, sobre seu trabalho, a bênção.

0: Todo-Poderoso, Pai, Filho e Espírito Santo. Amém. O abraço de hoje vai para a Maria de Américo Brasiliense, para o Antônio Carlos de Campinas, um abraço para o Hernani, a Daniela e o Lorenzo de Cachoeira do Itapemirim, um abraço para o Eduardo e Silene de Nova Odessa e para o Luiz Moura de Piracicaba. Sou o padre Edmilson Moraes, salesiano de Dom Bosco e moro atualmente em Campinas, no estado de São Paulo, no Colégio Liceu Salesiano Nossa Senhora Auxiliadora. Que Deus continue abençoando você e sua família. Abraço e até mais.
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0: na voz de Ana Valquíria. Meia-noite, 54 minutos, com a Mãe Aparecida, Rede Aparecida de Rádio, Música, Fé e Missão.
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0: Padre Rubens Gomes de Carvalho, missionário redentorista.
2: Mais uma vez juntos para a nossa caminhada de aprofundamento da nossa fé sobre o sentido profundo dos sacramentos de iniciação cristã, batismo, crisma e eucaristia. Por que que a missa é importante no domingo? Dia do Senhor, dia do ressuscitado.

0: est. Em latim, é uma abreviação de uma longa expressão final, que é id, a missa é. A missa não termina. Pro cristão e católico, sobretudo, a missa continua na vida, depois da celebração presencial na igreja. A gente sai como igreja, de comunidade de Jesus, pertencente, membros de Jesus, a gente sai como igreja para levar a missão da igreja, que é evangelizar no mundo, através do testemunho daquele que participou da Santa Missa. Ouvimos a palavra de Deus, acolhemos o perdão do Senhor, comungamos o próprio Deus, corpo e sangue do Senhor, nos sentimos envolvidos nesse mistério do amor de Jesus. Quando acaba a Santa Missa, nós continuamos contando para os outros que encontramos Jesus, quem é Jesus, falamos do jeito de ser Jesus que dá vida para nos salvar, entusiasmamos as pessoas, os nossos vizinhos, os nossos companheiros de trabalho, de lazer, contamos para eles sobre Jesus, a nossa vida já fala para eles, sem necessidade de muita falatório, com a vida da gente depois que acabou a Santa Missa, ela está transformada. Dizer que encontramos o Senhor na Eucaristia, que Jesus está vivo e que ele nos preparou para a gente implantar com ele o reino de Deus, que é reino de justiça, de amor, de vida, de esperança. Sentir a necessidade de, reconhecendo Jesus a Santa Missa, nos envolvendo com Jesus, a gente contar da alegria e da esperança que nós temos nesse Cristo em quem acreditamos. Isso é muito importante. Então leia mais uma vez aquilo que eu falei para vocês no último encontro, número 45 do documento do Papa Dia do Senhor. Põe lá na pesquisa do seu computador. E ali você vai fazer o quê? Você vai ler e aprofundar isso que nós estamos conversando. E leia também São Lucas, capítulo 24, versículo 33 e seguintes. E ainda podemos ler Romanos, capítulo 12, todinho. Tarefa para todos nós. Continuemos a vida no Senhor. Paz e bênçãos. Tchau.
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13: 1:01, horário de Brasília.
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13: Com a Mãe Aparecida, Rede Aparecida de Rádio, juntinho de você. Nossos irmãos e irmãs espalhados por todo o Brasil, nos ouvindo pelas nossas rádios parceiras em Porto Velho, Rondônia, pela Rádio Caiaria FM a 103.1, Rádio América FM em Uberlândia, Minas Gerais. Os nossos irmãos que rezam conosco em Jaboticabal, interior de São Paulo, pela 1210 AM, Rádio Vida Nova. Obrigado pelo carinho de vocês. A Rádio Estância FM em São Lourenço, Minas Gerais. A Rádio Regional Esperança FM em Lins, interior de São Paulo. Todos rezando conosco nesta madrugada, 5 de outubro. Hoje vamos viver o terceiro dia da novena em preparação à festa de nossa rainha e padroeira do Brasil, a Senhora Aparecida. E neste terceiro dia, o tema: Com Maria construímos a paz e a união pela reconciliação. Agora, 1:03.
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0: Padre Antônio Maria, Samaritana. Chegou o momento de falar da nossa família, a família dos devotos. 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
1: 1:12, quem está chegando é Gabi Pedroso.
2: Oração a Maria. Maria, mulher da escuta, abre os nossos ouvidos. Faz com que saibamos ouvir a realidade em que vivemos. Cada pessoa que encontramos, especialmente quem é pobre e necessitado, quem se encontra em dificuldade. Maria, mulher da decisão, ilumina a nossa mente e o nosso coração, a fim de que saibamos obedecer a palavra do teu filho Jesus, sem hesitações. Concede-nos a coragem da decisão, de não nos deixarmos arrastar para que outros orientem a nossa vida. Maria, mulher da ação, faz com que nossas mãos e os nossos pés se movam apressadamente rumo aos outros, para levar a caridade e o amor do teu filho Jesus, para levar ao mundo, como tu, a luz do Evangelho. Amém. Papa Francisco.
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0: uma casa iluminada por Jesus. 1:16, continue rezando conosco, louvando e agradecendo a Deus por tudo na sua vida. Às 4 da manhã, o Santo Terço Mariano. Reze com a gente.
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0: Padre Reginaldo chegando para mais uma madrugada.
2: Temos em nosso calendário civil um dia da mentira. Claro que no contexto da brincadeira que se faz no 1º de abril, não haveria problema, especialmente se em todos os outros dias falássemos só a verdade, nada mais que a verdade, nada além que a verdade. Mas parece que acabamos por nos acostumar com a mentira, que em alguns casos chama-se jeitinho brasileiro. Mentir a idade para ter acesso a privilégios, mentir o nome para permanecer anônimo, especialmente na internet, quando se quer falar o que quiser sem se responsabilizar. Mentir o local em que estava para não receber a bronca dos pais. Mentir com quem estava para não arrumar confusão com o esposo, com a esposa. Omitir o que se viu para não se comprometer. Mentir para si mesmo para não assumir os próprios erros ou a própria vida. Mentir a condição social para impressionar aquela menina ou aquele rapaz. Fingir que não recebeu o troco errado para ganhar algumas moedas. Mentir com a melhor das intenções para ajudar alguém. Mentir, omitir, fingir, falsear. Em alguns casos, mentir por compulsão, por costume e até por vício. Cuidado. Se não ficarmos atentos, não teremos apenas um dia da mentira, mas uma vida de mentiras.

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9: 1:30, bom dia.
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9: Rezando com você, pela sua família, por aquelas pessoas que pedem nossas orações, louvando e agradecendo a Deus por tudo na nossa vida e na vida de nossos irmãos e irmãs. O nosso querido irmão Júlio, lá em Santa Gertrudes, rezando conosco, né, Júlio? ali do ladinho, rezando com a gente, os nossos irmãos em Rio Claro, pela Rede Claré de Comunicação. O Júlio nos ouve pela Rede Claré de Comunicação, nossa parceira no interior de São Paulo, a 105.6, perdão, a 106.5, louvando e agradecendo, né, Júlio? Rezando, pedindo pela dona Valentina, que é esposa, pelo João Paulo, que é o filhão, e para também um amigo dele que teve queimaduras pelo corpo, o Marlon. Louvando e agradecendo. Ô Júlio, não tem problema, meu irmão. A gente sabe que você está sempre em sintonia, rezando conosco, viu, meu querido? Você, dona Valentina, o João, ele está se desculpando por não mandar mensagem todos os dias. Nós sabemos, meu irmão, o seu trabalho aí, viu? Louvando e agradecendo a Deus, trabalhando e rezando com a gente. E nós vamos mandando aqui o abraço sempre para você, pela dona Valentina e pro João Paulo. Tá bom, Júlio, meu querido irmão, aí em Santa Gertrudes, interior de São Paulo, do ladinho ali de Rio Claro, rezando com a gente, louvando e agradecendo. O Dito Delário, em Poços de Caldas, a terra do doce de leite mais gostoso do mundo, né, Dito? Ei, coisa boa, viu? Tá lá rezando com a gente, pedindo oração por ele, pela família, louvando e agradecendo a Deus por mais um dia que o Senhor lhe concede. Quem também está rezando com a gente é a nossa irmã, a Mônica. Ela coloca assim: bom dia, que linda música eu quisera. Eu peço à Virgem Santíssima que interceda a Deus Todo-Poderoso, que abençoe a todos nós, louvando e agradecendo pelo Brasil, nosso querido Brasil, pedindo também que a Mãe Aparecida abençoe minha irmã Catarina. Faz aniversário hoje. Ô, Catarina, que bom, hein? Parabéns, minha irmã. Que Deus lhe abençoe. Que a Mãe Aparecida a cubra com seu manto sagrado. Aproveite bem esse dia de hoje, celebrando o dom da sua vida, agradecendo a Deus pela sua vida, né, minha irmã? Obrigado, viu, Mônica, por partilhar com a gente o aniversário da maninha aí, a Catarina. Ei, coisa boa. Louvando e agradecendo a Deus. Agora 1:34.
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vida, Padre Reginaldo Carreira e cantores de Deus. Às 4, rezamos o Santo Terço Mariano e você, meu irmão, minha irmã, rezando conosco, louvando e agradecendo.

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1: Elô Silvério chegando nesta madrugada de segunda-feira, 5 de outubro, com o nosso Momento com a Mãe.
2: Estamos começando o Momento com Maria de hoje e vamos juntos refletir o tema: Maria, companheira nas nossas batalhas. Maria, nossa mãe e companheira, caminha conosco em todas as batalhas da vida. Nos momentos de medo, dor e incerteza, ela nos ensina a confiar em Deus e a permanecer firme.

Assim como esteve ao lado de Jesus até a cruz, Maria também permanece ao nosso lado, intercedendo por nós e nos fortalecendo. Quando pensamos em desistir, ela nos lembra que Deus nunca nos abandona. Que como Maria possamos dizer sim à vontade de Deus, mesmo diante das dificuldades. Em nossas lutas, seguremos sua mão e confiemos em sua poderosa intercessão. Maria, companheira nas nossas batalhas, rogai por nós e conduzi-nos sempre para mais perto de Jesus.

0: colo, mãe. 1h45, Tiago Brado, com a Mãe Aparecida, Rede Aparecida de Rádio, Música, Fé e Missão.
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3: Irmão e irmã, passamos catequese. Antes de você ser leigo ou leiga deste ou daquele grupo ou comunidade, você é um leigo católico. A Igreja Católica é muito maior do que o seu grupo, o que também já é uma graça, mas você pertence e até completa a nossa igreja. Sua pertença é muito maior por toda a igreja do que para o seu grupo. O grupo é menor. Então, esta é uma graça de ser leigo, estar acima do seu pequeno grupo. Porque, embora haja pessoas mais católicas do que você ou seu grupo, na verdade você pertence não ao seu grupo, não a um só. Você pertence à igreja, que é muito maior do que o seu grupo. Esta abrangência de per si já é uma graça que vem com o batismo. Seus pais e padrinhos levaram você diante daquela pia para isso, para que você pertencesse ao povo católico. Respeite os outros povos, mas você cresceu e já escolheu seu povo espiritual. Isto é, você é um leigo católico, você pertence. Cante comigo.

0: Anda, vida reluz, segunda-feira, 5 de outubro, 1h54 agora, rezando com você e por você.
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0: Com a Mãe Aparecida, Rede Aparecida de Rádio, como é bom estar juntinho de você, meu irmão, minha irmã, você que está rezando conosco, louvando e agradecendo a Deus por tudo na sua vida, na vida da sua família, pedindo sempre a proteção e as bênçãos de nossa mãezinha querida, a Senhora Aparecida.
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0: Devotos mirins cantam pra gente.

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6: 2 horas, horário de Brasília.
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2: Abraçando os nossos irmãos e irmãs que estão rezando conosco em mais uma madrugada com a Mãe Aparecida, louvando e agradecendo sempre. A Marta Jane, de Carmo do Rio Claro, rezando conosco, Minas Gerais, rezando por ela, pela família, pedindo as bênçãos da Mãe Aparecida por todos, todos, todos, e que tenhamos uma semana abençoada. Amém, Marta. Obrigado, viu? Marta Jane, Carmo do Rio Doce, Carmo do Rio Claro, Minas Gerais, rezando com a gente. Os irmãos Félix lá em São José do Rio Preto, o Miguel e o Oscar rezando conosco, a Elaine em São Paulo capital rezando por ela e pela família, o nosso irmão querido rezando com a gente também, o Reginaldo, ele que mora em Santa Maria, lá no Rio Grande do Sul, nos ouvindo pela Rádio Medianeira FM, nossa grande parceira lá no Sul, rezando com a gente pela 102.7, a Rádio Medianeira FM, né, meu irmão Reginaldo? Rezando por ele, pela família e por todos os nossos ouvintes. O Jonas em Salesópolis, São Paulo, rezando por ele, pela família, louvando e agradecendo por tudo na vida dele. Quem reza com a gente também, louvando e agradecendo os nossos irmãos queridos, pedindo a proteção e as bênçãos da Mãe Aparecida. Você que está aí na sua casa, no seu trabalho, rezando com a gente. 2:02.
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0: Alvimar Galo, pelos séculos dos séculos. Amém. 2:05, com a mãe Aparecida, música, fé e missão. Quem está de volta, na verdade, participando hoje pela primeira vez no Com a Mãe Aparecida, é o nosso querido Padre Vanderlei, com o nosso momento de oração.
1: Querido irmão, querida irmã, chegamos no mês de outubro e o nosso coração está em festa. No dia 12 de outubro, celebramos a padroeira do Brasil, Nossa Senhora Aparecida. A novena deste ano nos convida a refletir o tema Com Maria em Comunidade, Conhecer e Praticar a Palavra. Neste momento especial do programa Com a Mãe Aparecida, te convido a rezarmos. Ó Rainha incomparável, Nossa Senhora Aparecida, refúgio e consolação dos aflitos, livrai-nos de tudo o que vos possa ofender e ao nosso Santíssimo Redentor, vosso amado Filho, nosso Senhor Jesus Cristo. Rogamos por vossa proteção em todos os caminhos espirituais e temporais, livrando-nos de todas as tentações, para que, trilhando o caminho da virtude, possamos ver, amar e vivenciar vossa eterna glória, a palavra de Deus encarnada em nossas vidas por todos os séculos, e vos contemplar na eternidade do céu. Amém.
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2:09, madrugada de segunda-feira. Uma ótima e abençoada semana para você, jovem, somos nós. Coral da campanha da Fraternidade.

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2: Padre José Allen chegando com a sua mensagem.
3: A paz esteja com você. A partir da presença de Maria começou nova etapa da história da salvação, o Novo Testamento. Essa nova e definitiva etapa, através da qual Deus não só preparou, mas agora veio pessoalmente em seu Filho Jesus para nos revelar o caminho da vida. E Maria, toda no silêncio, na esperança, na humildade, na escuta, no acolhimento, ela é a expressão viva do amor de Deus que ele espera de cada um de nós. A vida inteira de Maria revela o verdadeiro sentido da vida, o verdadeiro sentido da fé. Cada um de nós devemos aprender com Maria, desenvolver o mistério da fé, do amor em nós, através da vontade de Deus. Portanto, se nós quisermos nos preservar do pecado, de viver uma vida santa, olhemos para Maria. Ela é um ser humano e que viveu tão santamente a vida, fazendo a vontade de Deus, que permitiu Deus agir e transformar o mundo, nos trazendo a salvação. Por isso Maria é chamada de Imaculada. A Imaculada Conceição é expressão daquela autêntica imagem e semelhança de Deus, segundo a qual todos nós somos feitos quando Deus criou o ser humano. Por isso Maria é o modelo do ser humano a ser seguido. Isenta da culpa do pecado original, ela se torna expressão da vida pura, santa, perfeita. Que aprendamos com Maria a contemplar sempre a verdadeira face de Deus e deixar o nosso coração cada vez mais se transformar num coração semelhante ao coração de Jesus.
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0: 2:15, madrugada de segunda-feira. Bom dia para você, meu irmão, minha irmã, cheiro de rosas. Amanda Almeida cantando pra gente aqui no Com a Mãe Aparecida, Rede Aparecida de Rádio.
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2: Carrilhões da Eternidade. João Batista dá testemunho de Jesus ao povo. São João, capítulo 1, versículo 19. Uma comissão de levitas e sacerdotes enviados pelos judeus de Jerusalém levou João Batista a pronunciar seu primeiro testemunho do Cristo. Quando São João Evangelista escrevia esta página da Bíblia, foi quase no ano 100. Já se havia consumado a cisão, a divisão entre cristãos e o judaísmo. Aquele judaísmo oficial que desde os primórdios da vida pública de Jesus se mostrara contrário a nosso Senhor. Recalcitrante contra ele, desconfiado e manhoso. Esse judaísmo é que enviou levitas e sacerdotes a Jesus. Os levitas formavam um clero inferior, encarregado do policiamento do templo. Queriam tomar notícias oficiais dos atos e palavras do Batista e lhe perguntarem: tu quem és? E ele confessou: eu não sou o Cristo. Quem és, pois? Tu és Elias? E ele respondeu: não sou. E eles: és tu um profeta? E João disse: não. Disseram-lhe então: quem és, pois, para que possamos dar resposta aos que nos enviaram? Compreendendo que os convidados queriam saber se ele era ou não o Cristo, foi logo solenemente dizendo: não sou o Cristo. O versículo 27 vai dizer que a sua função própria ficava absolutamente inferior à do Cristo. Havia uma tradição popular, fundada em Malaquias 3, de 1 a 2, onde se lê: eis que mando o meu anjo e ele preparará o caminho diante de minha face, e imediatamente virá o dominador que vós buscais, e o anjo do testamento de quem está escrito: aquele quem desejais virá ao templo. Essa tradição em Eclesiástico: tu, de quem está escrito que no tempo dos julgamentos haveis de vir para abrandar a ira do Senhor e reconciliar o coração dos pais com os filhos e para restabelecer as tribos de Jacó. Essa tradição referia-se Elias. Outros sim, arrebatados num carro de fogo. Esperava-se a desse modo a vinda de Elias como precursor de Jesus. Era uma tradição popular que não fazia parte da revelação divina. Não passava de interpretação falsa de textos bíblicos. Erroneamente esperava-se uma aparição pessoal de Elias. Mas João tinha de vir no espírito de Elias. Sim, mas no sentido figurado de mentalidade, força e semelhança. Como Jesus mesmo disse: João é Elias. Mas João afirmou: eu não sou Elias. Os judeus esperavam essa vinda do Elias no sentido literal, como se vê em Marcos 9, versículos 11 e 12. Ele respondeu-lhes e disse: Elias, quando vier, reformará todas as coisas, como está escrito acerca do Filho do Homem. Elias veio e fizeram dele tudo quanto quiseram, como está escrito. João Batista, de certo modo, era Elias, porque veio na sua mentalidade e fizeram de João Batista tudo quanto quiseram. Mas João não era Elias no sentido estrito e pessoal. Tanto assim que depois se lê que quando João já tinha morrido, quem apareceu no Monte Tabor com Jesus e Moisés não foi João, mas sim Elias. Ora, se João fosse reencarnação de Elias, que teria

0: De aparecer no Monte Tabor seria João e não Elias. João era, pois, Elias só no sentido moral, não era no sentido físico e pessoal. Jesus declarou que João tinha cumprido a missão de Elias. Nesse sentido, era Elias, em sentido figurado. Mas no sentido pessoal, João não era Elias. Por isso, João negou dizendo: não sou Elias. Moisés 18:15 profetizara: Deus, teu Deus, suscitará no meio de ti, dentro dos teus irmãos, um profeta, o grande profeta. Os primeiros cristãos entenderão essa profecia como referente a Jesus. Os judeus entendiam-na ora de uma, ora de outra personalidade da história de Israel. Mas João não era o profeta e por isso respondeu: não sou. João declarava num tom lacônico, como que se para se livrar de oportunidades, tudo que tinha de dizer com sóbrias: sim, sim e não, não. Mas os que o interpelavam insistiam, querendo resposta oficial: que dizes então tu de ti mesmo? Disse-lhes ele: eu sou a voz que clama no deserto, e endireitarei os caminhos do Senhor, como disse o profeta Isaías. Trecho de Isaías referente ao caminho de volta do cativeiro de Babilônia. Passagem esta de Isaías que os sinóticos aplicam mais amplamente ao precursor. Colocam João Batista como o preparador dos caminhos do Senhor. O próprio João Batista aplica a passagem a si próprio. Todo pregador do Evangelho é uma voz que clama e prepara almas para receberem a Jesus. João deu seu testemunho ao mundo oficial do Sinédrio. Quando Jesus se apresentasse, já não seria um desconhecido do povo e dos chefes. João, o precursor, apresentara-o. Ora, os que tinham sido enviados eram da seita dos fariseus. Os sacerdotes eram quase todos saduceus e não fariseus. Entre os enviados, diz o texto, estavam os da seita dos fariseus. Em todo caso, quem faz a seguinte pergunta são fariseus intransigentes em questões de rituais. Se não era nem o Cristo, nem Elias, como usava estar praticando o rito do batismo? Como batizas, pois se não és o Cristo, nem Elias, nem o profeta? Concluímos afirmando que os enviados eram saduceus, mas que os fariseus estavam ali e deram os seus apartes, perguntando por que João batizava se não era nem Elias, nem o profeta, nem o Cristo. Eu batizo em água, mas no meio de vós está quem vós não conheceis. Esse é o que há de vir depois de mim e que é mais do que eu e de quem eu não sou digno nem de desatar a correia dos sapatos. João põe os pingos nos is, dizendo que batiza sim, mas só com água e não no Espírito Santo, como há de fazer o Messias futuro. O seu batismo é só um rito preliminar, destinado a excitar penitência. Sua missão é de precursor. No meio do povo, já não estava aquele de quem o Batista não era digno de desatar as correias das sandálias, aquele que existia antes do Batista, porque era eterno. João insiste sempre em chamar a atenção para alguém que está perto. O Messias há de vir, mas desde esses primórdios da aparição de Jesus, o judaísmo mostra-se refratário. Isso se passou na Betânia, de além Jordão, onde Jesus estava batizando. Esta Betânia distingue-se da outra perto de Jerusalém. Onde colocaremos essa Betânia do Jordão? Uma tradição que já havia no sexto século coloca-se na margem sul de Carrá.
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0: Coral Imaculada Conceição, na alegria do encontro.
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0: 2:32.
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0: Com a Mãe Aparecida, Rede Aparecida de Rádio, juntinho de você, meu irmão, minha irmã, você que está rezando conosco em mais uma madrugada com a Mãe Aparecida. Logo mais às 4 da manhã, nós rezamos o Santo Terço, rezando por você, por aquela pessoa que pediu as suas orações, rezando pelos nossos irmãos e irmãs, enfermos, desempregados, por todos aqueles que precisam de nossas orações. E claro, rezando por nós também, não é verdade? Louvando e agradecendo a Deus por tudo na nossa vida. 4 da manhã, o Santo Terço, 3104-1043 é o nosso WhatsApp para você enviar as suas intenções. 2:33 agora.
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0: coração. Coral do Menino Jesus. 2:38. 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

0: Fernando Vignotti, pelas mãos de Maria. 2:43. Obrigado a você pela companhia, pelas suas orações. Obrigado a você que está participando conosco, rezando por você, pela sua família.
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0: José Antônio chegando.
2: Ide, eu vos envio como cordeiros para o meio de lobos. Lucas 10:3. A lei da selva é cruel para os mais fracos. É a lei do mais forte. É uma cadeia alimentar que serve para a preservação das espécies. Mas todas são importantes para que o mundo e todo o seu bioma sobreviva. Mesmo assim, um servo, diante de um leão faminto, é presa fácil. Entre nós, humanos, não é muito diferente. Precisamos estar sempre cuidando daqueles que querem levar vantagens e dominam tudo por ganância e fome de poder. Está certo que o que nos diferencia dos animais é a nossa racionalidade. Mas muitas pessoas agem como animais e não usam a razão para conquistarem o que desejam. Então Jesus envia 70 discípulos para a missão de preparar o caminho, para que a palavra seja proclamada a todas as nações. Mas o alerta é claro: ide, eu vos envio como cordeiros para o meio de lobos. Ninguém mais do que Jesus sabia quão era verdadeiro este conselho, pois ele próprio estava prestes a ser morto por aquilo que chamamos de poder. Felizmente, a missão do Deus vivo era a nossa mesma de morrer em favor de toda a humanidade. Se na lei da selva a morte de muitos bichinhos é a de morrer para a manutenção das espécies, a morte de Jesus foi necessária para a sobrevivência de todos os que creram e creem nas promessas do Pai. Para hoje, a melhor mensagem reanimando o seu dia é de que estes 70 partiram para sua missão aparentemente frágeis. Mas a presença e o poder de Deus seguiram com eles e se tornaram fortes. Todos nós temos uma missão a cumprir e ter consciência dela em si já é uma bênção. Ela é como uma bússola que serve para nos mostrar o caminho e guiar os nossos passos. Este Deus que se fez homem é aquele que orienta as nossas decisões e dá verdadeiro sentido à nossa vida. É ele que nos levanta todos os dias e nos ajuda a recomeçar. Assim, tornamo-nos fortes para enfrentar todas as intempéries da vida. Seríamos frágeis, Senhor, sem a tua presença. Obrigado por caminhares conosco em todos os momentos da vida. Amém.
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1: A paz de nosso Senhor Jesus Cristo esteja com você, meu irmão e minha irmã. Hoje, dia 5 de outubro, a igreja também celebra a memória de um santo muito querido e especial, São Benedito. Benedito nasceu na ilha da Sicília, Itália, por volta do ano de 1526. Os pais eram de origem escrava e descendência de negros etíopes ou de mouros do norte da África. Daí o fato de ser chamado de Benedito, o preto ou mouro. Quando pequeno, ele foi empregado no pastoreio nas montanhas da Sicília, levando uma vida simples e pobre. Recebeu dos pais o santo temor de Deus e cresceu na piedade e inocência. São Benedito uniu-se aos eremitas, organizados por São Jerônimo de Lança, por desejar entregar-se a uma vida de maior perfeição cristã, já que eles viviam conforme a regra de São Francisco de Assis. Tanto assim que foi a sua observância que mereceu o cargo de superior daquela corporação de franciscanos eremitas. São Benedito era de profunda humildade, disponibilidade a todo serviço, junto com uma observância perfeita da regra, demonstrando inclusive uma profunda piedade e espírito de penitência. Embora analfabeto, Benedito era dotado de prudência, tinha carisma de liderança. Assumiu com dedicação e responsabilidade o cargo de mestre de noviços e, terminando o seu tempo de superior, voltou com a máxima simplicidade e naturalidade para os serviços da cozinha, onde ficou até entrar no céu no dia 5 de abril do ano 1589. Reverenciado e amado no Brasil inteiro, é um dos santos mais populares do nosso país, principalmente entre a população de origem africana, que o associa aos padecimentos que nossos irmãos negros enfrentaram e ainda enfrentam em nossa sociedade. Rezemos hoje pedindo a sua intercessão. Ó Deus, que em São Benedito manifestais as vossas maravilhas, chamando à vossa igreja homens de todos os povos, raças e nações, concedei, por sua intercessão, que todos, feitos vossos filhos e filhas pelo batismo, convivam como verdadeiros irmãos e irmãs. Amém. São Benedito, rogai por nós.
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7: 3 horas, horário de Brasília.
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7: 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Juntinho de você aí na sua casa, no seu trabalho, louvando e agradecendo ao nosso bom Deus. O Elias Edmar Peters, em Juiz de Fora, rezando com a gente, pedindo por ele, pela esposa, pela dona Helena, que é a esposa, o filho Elias, e também pelo amigo Fábio, que mora no bairro Jardim Natal, rezando conosco também, louvando e agradecendo em Juiz de Fora. A Simone e o Júlio, lá em Juiz de Fora também, ligadinhos conosco, rezando por eles, pela família, por eles dois, pelo filhão, louvando e agradecendo a Deus por tudo. O José Carlos, nosso irmão querido, em Itajubá, rezando por ele, louvando e agradecendo a Deus. José Carlos, que é vigilante, tá lá sempre rezando conosco e sempre está vindo para a casa da mãe, encaminhada. E ele já avisa aqui, ó, também pedindo proteção e bênçãos da Mãe Aparecida por nossa caminhada rumo à casa da mãe. Sairemos sábado e chegaremos na segunda-feira, dia 12, na casa da Mãe Aparecida. Que ela abençoe nossa caminhada. Amém, viu, José Carlos? Obrigado, meu irmão, por partilhar mais um ano conosco, essa caminhada de vocês, essa peregrinação de Itajubá até aqui a casa da mãe. Todos os anos, homens e mulheres se reúnem lá em Itajubá com a coordenação do José Carlos e de outros amigos também, e vêm a pé louvando e agradecendo a Deus por tudo na vida deles, da família, do trabalho. É não, meu irmão? Obrigado, bom trabalho para você, viu? Dona Maria de Lourdes, em Itapurã, rezando por ela, pela família, pelos filhos, netos, bisnetos, toda a família rezando conosco, né, dona Maria? Beijo no coração da senhora, viu? Louvando e agradecendo. O seu Joaquim e dona Benedita, lá em Nova Andradina, no Mato Grosso do Sul, rezando conosco, também pedindo por eles dois, pela família, por todos que precisam de nossas orações. 3:03 agora.
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0: Deus com a gente.
1: Olá, meu irmão, minha irmã. Graça e paz para você e toda a sua família. Hoje o Evangelho apresenta a parábola do bom samaritano. Interrogado por um doutor da lei sobre o que é necessário para possuir a vida eterna, Jesus convida-o a encontrar a resposta nas Escrituras, dizendo: amarás o Senhor teu Deus com todo o teu coração, com toda a tua alma, com todas as tuas forças e com todo o teu entendimento, e o teu próximo como a ti mesmo. E neste dia, com alegria, celebramos a festa de São Benedito, um santo de grande devoção e muito popular. São Benedito é o padroeiro das donas de casa, dos cozinheiros e dos profissionais da nutrição. Invoquemos a luz do Espírito Santo para que abra as nossas mentes e corações ao acolhimento da palavra do Senhor.

Ó Espírito Santo, tu que habitas, tu que falas, rezas e ages em mim, abra-me à palavra, que a minha mente e o meu coração sejam o terreno bom onde a semente da palavra possa germinar, crescer e frutificar, para que a minha vida seja transformada. Amém. Hoje, 5 de outubro, a liturgia nos oferece o Evangelho de Lucas, capítulo 10, versículos 25 a 37. Um especialista da lei, querendo pôr Jesus à prova, perguntou: Mestre, que devo fazer para herdar a vida eterna? Ele respondeu: Amarás o Senhor teu Deus de todo o teu coração, com toda a tua alma, com toda a tua força e com toda a tua mente, e teu próximo como a ti mesmo. Ele lhe disse: Respondeste corretamente, faze isso e viverás. Ele, porém, querendo se justificar, perguntou a Jesus: E quem é meu próximo? Retomando a palavra, Jesus disse: Um homem descia de Jerusalém a Jericó e caiu nas mãos de bandidos. Estes, depois de despojá-lo e espancá-lo, foram embora.

fora, deixando-o meio morto. Mas um samaritano que estava de viagem chegou onde estava ele e, quando o viu, ficou tomado de compaixão e o tratou com misericórdia. Jesus disse ao especialista da lei: vai e faze tu o mesmo. A partir da pergunta sobre o próximo, Jesus conta a parábola do bom samaritano. Um doutor da lei propõe a Jesus uma questão, mas não tem interesse na resposta, só quer testá-lo. No diálogo, Jesus lhe devolve a pergunta sobre o sentido da vida, sobre a vida eterna. O homem responde corretamente, citando a Escritura: alguém tem vida se ama a Deus e ao próximo. O problema é sua compreensão do que significa próximo. Jesus então conta uma história. Os personagens: o homem ferido, um sacerdote, um levita, um samaritano e o hospedeiro. O sacerdote e o levita agem pelos rigores da lei. Não querem ficar impuros. Passam pelo lado oposto, desviam do homem ferido. O samaritano, estrangeiro e pecador, torna-se o próximo. Ele viu e sentiu compaixão. Sua compaixão, contudo, transforma-se em 7 ações concretas. Aproximou-se, pôs azeite e vinho, enfaixou os ferimentos, colocou-o em seu animal, levou-o a uma pensão, cuidou dele e pagou a despesa. Jesus revira nossa mentalidade, destrói os preconceitos. Somos convertidos pela vida concreta, pela realidade. Assim descobrimos quem verdadeiramente é o próximo. Jesus diz: vai e faze a mesma coisa. A carne ferida de Cristo está caída à beira do caminho. Um samaritano que estava de viagem chegou onde estava ele e, quando o viu, ficou tomado de compaixão e o tratou com misericórdia. O Senhor nos convida a sermos praticantes da palavra. Neste momento, vamos dispor o nosso coração para a vivência de sua palavra.

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2: Bem-vindos ao programa Escola de Maria. Nesta semana, o irmão Afonso Murade nos traz reflexões sobre passagens bíblicas presentes nas fachadas do Santuário Nacional. E hoje vamos aprender sobre o mosaico da Anunciação do Anjo, o sim de Maria e de José ao chamado de Deus. Acompanhemos.
3: Vamos perceber a mensagem desse belo mosaico que está aqui no Santuário de Aparecida? Como eu sempre lembro a você, o mosaico não é uma foto, é uma apresentação, uma representação poética. E aqui se apresenta pela primeira vez a Anunciação a José e a Maria no mesmo mosaico. O primeiro, vocês estão vendo aqui, é o anjo de Deus que vem a São José, que está dormindo em sonhos. O anjo de Deus aponta um caminho, porque José terá que levar a Sagrada Família para fora, para fugir de Herodes. E na Anunciação a José já se fala de acolher Maria como sua esposa e do filho que vai nascer. Por isso, o artista representou o anjo de Deus que anuncia o nascimento de Jesus, e Jesus e Maria juntinhos, e o abraço de Deus. E na segunda parte do mosaico, lá em cima, nós temos o anjo de Deus que se dirige a Maria na Anunciação. E perceba que tem um caminho de luz que liga a Anunciação a José e a Anunciação a Maria. Então Maria recebe esse divino recado de Deus e responde positivamente. Diz: eis aqui a serva, a servidora do Senhor, que se faça em mim segundo a sua palavra. Essa expressão de Maria, eu sou a servidora, é tão importante para nós, porque é normal que a gente, na devoção à Nossa Senhora, a reconheça como rainha, como a senhora que está no céu, mas a própria Maria se apresenta como servidora. E a nossa devoção a Maria deve se transformar também numa forma de sermos servidores da causa de Jesus, da ecologia, do bem entre as pessoas. Você, como cristão ou cristã, se considera uma rainha ou um rei poderoso, ou um servidor, uma servidora como Maria? Que ao contemplar essas duas cenas, a Anunciação a Maria e a Anunciação a José, a gente se recorde que sempre a iniciativa é de Deus. É Deus que vem ao encontro deles para que eles colaborem no projeto grande de salvação da humanidade.
2: Assim como José e Maria, somos convidados a reconhecer quando Deus vem ao nosso encontro e a colaborar com seu projeto de salvação. Obrigado, irmão Murade, por esta bonita reflexão. E você pode aprender ainda mais sobre Maria com a Academia Marial de Aparecida. Até o próximo programa Escola de Maria.

0: Ministério Rio de Água Viva, quando teu pai revelou. 3:30, bom dia.
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7: 3:33.
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7: Música, fé e missão com a Mãe Aparecida, Rede Aparecida de Rádio, juntinho de você na sua casa, aí no seu cantinho de oração, rezando conosco, pedindo por você, pela sua família, por aquelas pessoas que precisam de nossas orações, rezando por eles, por nós também, claro, e rezando por todos os nossos irmãos que rezam conosco o Santo Terço, já, às 4 da manhã. Quem canta pra gente é a Eliana Ribeiro, cantando pra nós, Obrigado, Senhor.
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Grupo Quarité, o pai nos ama. 3:39, com a manhã Aparecida, Rede Aparecida de Rádio, Música, Fé,

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1: Elôcio Velho chegando com nosso momento de reflexão.
2: A humildade de Maria levou a aceitar incondicionalmente a vontade de Deus, mesmo considerando-se indigna a ser a mãe de Deus. Cumpra-se em mim o que tu disseste. Cumpra-se em mim tua vontade. Realize-se em mim o plano que tens para a salvação do mundo. Este é o verdadeiro modelo de nossa oração, na qual, mais que pedir a Deus que faça nossa vontade, temos de nos oferecer para que o Senhor realize em nós seu plano de salvação.
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2: Bom dia, meu amigo, minha amiga. Em sua autobiografia, Mahatma Gandhi conta que nos tempos em que era estudante na África do Sul, tornou-se profundamente interessado na Bíblia, principalmente no Sermão da Montanha. Ele se convenceu de que o cristianismo era a resposta ao sistema de castas que atormentara a Índia por muitos séculos e pensou seriamente em se tornar cristão. Um belo dia, foi a uma igreja para participar da missa e obter conhecimentos. Foi barrado na entrada e gentilmente informado de que se desejava participar da missa, era bem-vindo, mas para fazê-lo em uma igreja reservada aos negros. Ele então saiu daquela igreja e nunca mais tornou a entrar em nenhuma outra. Do que você necessita para buscar e encontrar a Deus? Frequentemente, ouvimos pessoas dizendo que se afastaram de Deus porque ficaram decepcionadas com o padre, ou porque a homilia não era satisfatória, ou até porque existiam conflitos entre

0: membros da paróquia. Quando colocamos algo ou alguém como condição para chegar a Deus, fatalmente iremos nos decepcionar. Imagine alguém a quem você admira muito. Lembre-se de todas as situações em que você pôde testemunhar as atitudes e qualidades que essa pessoa tem. Por essas razões é que você a admira, não é? Agora imagine que você nunca tenha se relacionado com essa pessoa e só a conheça pelo que as outras pessoas falam a respeito dela. Será que a sua admiração seria tão autêntica e duradoura como na primeira situação? Assim também se dá em nossa relação com Deus. Só amamos aquilo que conhecemos. Pessoas e coisas devem nos ajudar para chegar mais perto de Deus, mas o essencial é termos a nossa própria relação com Ele e assim sabermos pessoalmente quem Ele é e o que Ele deseja de nós. Quando a nossa relação com Deus se torna pessoal e seu Filho Jesus passa a ser o modelo que queremos seguir, nenhum escândalo é capaz de abalar a nossa fé. Um grande abraço e até o nosso próximo encontro.
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0: Camila Max, cura, Senhor. Agora 3:57. Bom dia.
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0: 4 horas, horário de Brasília.
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0: Com a Mãe Aparecida, Rede Aparecida de Rádio. Obrigado a você, meu irmão, a você, minha irmã, que a partir de agora nos faz companhia na oração do Santo Terço também. Rezando conosco, você que está nos acompanhando toda a madrugada com a Mãe Aparecida, é chegado o momento de rezarmos o Santo Terço. Agradecer a Deus, agradecer ao nosso Pai misericordioso por mais um dia que Ele nos concede. Agradecemos ao Pai por tudo que temos, por tudo que somos. Agradecemos pelas graças recebidas. Momento de agradecermos a nossa Mãe Santíssima, a Virgem Maria, a Mãe Aparecida, pela sua intercessão, pelo seu cuidado, pelo seu trato para com cada um de nós que somos seus filhos. A Mãe que nos consola, a Mãe que nos mostra o caminho. Fazei tudo aquilo que Ele vos disser. A Mãe que nos afaga e nos coloca no colo. Obrigado, Mãe, pelo seu carinho, pelo seu cuidado para com cada um de nós. Iniciemos o nosso Santo Terço neste dia especial para todos nós. Estamos vivendo, vamos viver logo mais, o terceiro dia da novena em preparação à festa de nossa rainha padroeira do

0: Divino Jesus,
1: nós oferecemos este santo terço que vamos rezar, meditando nos mistérios da vossa redenção. Concedei-nos, por intercessão da Virgem Maria, Mãe de Deus e Nossa Mãe, as virtudes que nos são necessárias para bem rezá-lo e a graça de ganharmos as indulgências desta santa devoção. Oferecemos particularmente, em desagravo dos pecados cometidos contra o Santíssimo Coração de Jesus e o Imaculado Coração de Maria, pela paz do mundo, pela conversão dos pecadores e pelas almas do purgatório, pelas intenções do Santo Padre o Papa Leão, pelo aumento e santificação do clero, pela santificação das famílias, pelas missões, pelas vocações, pelos doentes e por todo o povo brasileiro. Professemos a nossa fé. Creio em Deus Pai Todo-Poderoso, Criador do céu e da terra, e em Jesus Cristo, seu único Filho, nosso Senhor, que foi concebido pelo poder do Espírito Santo, nasceu da Virgem Maria, padeceu sob Pôncio Pilatos, foi crucificado, morto e sepultado, desceu à mansão dos mortos, ressuscitou ao terceiro dia, subiu aos céus. Está sentado à direita de Deus Pai Todo-Poderoso, onde há de vir a julgar os vivos.

Rezemos, irmãos e irmãs, com amor e confiança, a oração que o próprio Jesus nos ensinou. Pai nosso que estais nos céus, santificado seja o vosso nome, venha a nós o vosso reino, seja feita a vossa

0: mas livrai-nos do mal. Amém.
1: Ave Maria, cheia de graça, o Senhor é convosco. Bendita sois vós entre as mulheres, e bendito é o fruto do vosso ventre, Jesus.
2: Santa Maria, Mãe de Deus, rogai por nós, pecadores, agora e na hora de nossa morte. Amém.
1: Ave Maria, cheia de graça, o Senhor é convosco. Bendita sois vós entre as mulheres, e bendito é o fruto do vosso ventre, Jesus.
2: Santa Maria, Mãe de Deus, rogai por nós, pecadores, agora e na hora de nossa morte. Amém.
1: Ave Maria, cheia de graça, o Senhor é convosco. Bendita sois vós entre as mulheres, e bendito é o fruto do vosso ventre, Jesus.
2: Santa Maria, Mãe de Deus, rogai por nós, pecadores, agora e na hora de nossa morte. Amém.
1: Glória ao Pai, ao Filho e ao Espírito Santo, como era no princípio, agora e sempre. Amém. Ó meu bom e amado Jesus, perdoai-nos, livrai-nos do fogo do inferno, levai as almas todas para o céu e socorrei principalmente aquelas que mais precisarem da vossa infinita misericórdia. E nós acolhemos a você, nossos irmãos e irmãs em Cristo, rezando conosco, pedindo por você, pela sua família, louvando e agradecendo ao nosso bom Deus. Obrigado a você que reza conosco, pedindo sempre a proteção e as bênçãos da Mãe Aparecida, louvando e agradecendo sempre por tudo que o Senhor tem realizado na sua vida, na vida da sua família, na vida de todos aqueles que precisam de nossas orações. E quem reza conosco, louvando e agradecendo no dia de hoje, os nossos irmãos, o José dos Santos, ele que está em Caxambu, Minas Gerais, rezando por ele e pela família. O nosso irmão Arlindo Canal, em Cachoeiro de Itapemirim, ele e Dona Lucineide, louvando e agradecendo a Deus hoje pelo aniversário do filho Mateus, pelo trabalho deles, pela saúde da Dona Lucineide, pela saúde dele, dos filhos, a Sabrina e o Mateus, do Tiago, a Luísa e o Cadu, que são os netos, e do genro Rafael também rezando conosco, do irmão Aloísio, todos da família que rezam com a gente. Louvando e agradecendo a Deus, a Gláucia, lá em Juiz de Fora, a Gláucia Rodrigues, rezando por ela e por toda a família. A Verbena em Oeiras, no Piauí, rezando conosco também por ela e pela família. O Paulo Sapateiro em Nova Russas, no Ceará. O nosso irmão Adriano Gebara em Bauru, rezando por ele, pela família e pela aposentadoria dele. A Mari Cuidadora em Araucária, rezando por ela, pelo Leonardo, rezando por todos aqueles que precisam de nossas orações. A Luzia Cândida em Brumadinho, rezando por ela e pela família. O Antônio Marcos Senquil, lá em Ponta Grossa, no Paraná, trabalhando e rezando pelas filhas, pela esposa, por todos os nossos irmãos e irmãs em Cristo que rezam conosco também, pedindo sempre a proteção e as bênçãos da Mãe Aparecida. Por eles e, claro, também por todos os nossos irmãos que rezam conosco. Quem está em sintonia com a gente também, louvando e agradecendo ao bom Deus, a nossa irmã Dona Amélia, lá em Ponta Grossa, no Paraná, rezando por ela, pela família, louvando e agradecendo a Deus por tudo, né, Dona Amélia? Pedindo pelos filhos, pelos netos, pelos sobrinhos, por todos da família dela, rezando conosco. O Fernando Coutinho de Vila Velha, no Espírito Santo, também rezando conosco por ele e pela família, louvando e agradecendo ao bom Deus. E nós rezamos hoje o nosso primeiro mistério da alegria, mistério gozoso, com a Maria do Carmo, lá em Carmo de Minas. Minha irmã, bom dia.
3: Bom dia, meu irmão, tudo bom com você?
1: Tudo certinho, graças a Deus. Hoje nós rezamos por quem, Maria?
3: Meu irmão, primeiramente agradecer a Deus pelo dom da minha vida, agradecer a Deus por tanta coisa boa que tem feito na vida da minha filha Paloma, pelo milagre que Nossa Senhora está fazendo na filha, na vida dela, Eduardo. Nossa, só não tem nem como falar, viu? E agradecer também, Eduardo, essas palavras bonitas que você fala no começo do texto, já entregando todos nós, nossa família. Nossa Senhora abençoa, mas continua a abençoar muito você, viu? Você fala tanto que até emociona a gente quando você entrega nós aí no Santo Terço, viu? Eu quero rezar pro meu filho Mili, pro meu filho Leandro, pro meu filho Gabriel,

0: todos. Agradecer muito, viu, Eduardo? Suas palavras muito bonitas começando o Santo Texto, tá bom?
1: Vamos rezar, minha irmã, agradecendo a Deus por tudo em nossa vida, rezando pela vida e saúde de todos os nossos irmãos aí, da Paloma, em especial, de todos os nossos irmãos enfermos. Contemplemos o nosso primeiro mistério gozoso.

0: Pai nosso que estais nos céus, santificado seja o vosso nome. Venha a nós o vosso reino, seja feita a vossa vontade, assim na terra como no céu.
1: O pão nosso de cada dia nos dá hoje, perdoai as nossas ofensas, assim como nós perdoamos a quem nos tem ofendido, e não os deixeis cair em tentação, mas livrai-nos, Senhor, em nome de todos os males.
0: Ave Maria, cheia de graça, o Senhor é convosco, bendita sois vós entre as mulheres, e bendito é o fruto do vosso ventre, Jesus.
1: Exatamente, sou Assis, que rezo com tanta fé, sabe? Sou Assis, toda a família dele. Santa Maria, Mãe de Deus, rogai por nós, pecadores, agora e na hora de nossa morte. Amém.
0: Ave Maria, cheia de graça, o Senhor é convosco. Bendita sois vós entre as mulheres, e bendito é o fruto do vosso ventre, Jesus.
1: A todos os motoristas da saúde, Santa Maria, Mãe de Deus, rogai por nós, pecadores, agora e na hora de nossa morte. Amém.
0: Ave Maria, cheia de graça, o Senhor é convosco. Bendita sois vós entre as mulheres, e bendito é o fruto do vosso ventre, Jesus.
1: A todos os caminhoneiros, Santa Maria, Mãe de Deus, rogai por nós, pecadores, agora e na hora de nossa morte. Amém.
0: Ave Maria, cheia de graça, o Senhor é convosco. Bendita sois vós entre as mulheres, e bendito é o fruto do vosso ventre, Jesus.
1: A todo motorista de ônibus que roda essa cidade, essa estrada, Santa Maria, Mãe de Deus, rogai por nós, pecadores, agora e na hora de nossa morte. Amém.
0: Ave Maria, cheia de graça, o Senhor é convosco. Bendita sois vós entre as mulheres, e bendito é o fruto do vosso ventre, Jesus.
1: Santa Maria, Mãe de Deus, rogai por nós, pecadores, agora e na hora de nossa morte. Amém.
0: Ave Maria, cheia de graça, o Senhor é convosco. Bendita sois vós entre as mulheres, e bendito é o fruto do vosso ventre, Jesus.
1: A todos vocês da Rádio Aparecida, que trata a gente com o maior carinho, Santa Maria, Mãe de Deus, rogai por nós, pecadores, agora e na hora de nossa morte. Amém.
0: Ave Maria, cheia de graça, o Senhor é convosco. Bendita sois vós entre as mulheres, e bendito é o fruto do vosso ventre, Jesus.
1: Santa Maria, Mãe de Deus, rogai por nós, pecadores, agora e na hora de nossa morte. Amém.
0: Ave Maria, cheia de graça, o Senhor é convosco. Bendita sois vós entre as mulheres, e bendito é o fruto do vosso ventre, Jesus.
1: A todos meus irmãos aqui da Rádio São Lourenço e por Noel, Santa Maria, Mãe de Deus, rogai por nós, pecadores, agora e na hora de nossa morte. Amém.
0: Ave Maria, cheia de graça, o Senhor é convosco. Bendita sois vós entre as mulheres, e bendito é o fruto do vosso ventre, Jesus.
1: Santa Maria, Mãe de Deus, rogai por nós, pecadores, agora e na hora de nossa morte. Amém.
0: Ave Maria, cheia de graça, o Senhor é convosco. Bendita sois vós entre as mulheres, e bendito é o fruto do vosso ventre, Jesus.
1: Para minha amiga Rosa e para minha amiga Rosa e por toda a família dela e para minha amiga que perto de mim. Quer dizer também você, Eduardo, aqui em Carmo de Minas, você está tendo uma audiência muito grande aqui pelo Santo Terço, viu? Santa Maria, Mãe de Deus, rogai por nós, pecadores, agora e na hora de nossa morte. Amém. Eu quero rezar, Eduardo, para a Lúcia e para o casal de filho que ela tem.
0: Glória ao Pai, ao Filho e ao Espírito Santo.
1: Como era no princípio, agora e sempre. Amém.
0: Ó meu bom e amado Jesus,
1: perdoai-nos, livrai-nos no fogo do inferno, levai as almas todas para o céu e socorrei principalmente as que mais precisarem da vossa infinita misericórdia.
0: Nossa Senhora das Graças,
1: rogai por todos nós.
0: Nossa Senhora do Carmo,
1: rogai por nós.
0: São José,
1: rogai por nós. Valei-me, São José.
0: Hoje nós celebramos São Benedito.
1: Rogai por nós.
0: Nossa Senhora Aparecida, Mãe, Rainha e Padroeira do Brasil,
1: rogai por nós, minha mãe, por todos nós que recorremos a vós, e continua, minha mãe, carregando nós no seu santo manto, que essa novena está deixando a gente muito emocionada, viu, Eduardo?
0: Amém.
1: Eu tenho meu altar aqui para ela com maior carinho, viu?
0: Maria do Carmo, minha irmã querida, obrigado por ter rezado conosco. Uma semana abençoada a você. Fique com Deus. Salve Maria.
1: Salve Maria. Fica com Deus também, meu amigo.

0: Acolhendo a você, meu irmão, a você, minha irmã, que rezam conosco, a vocês todos que estejam nesse momento em oração, louvando e agradecendo. Quem reza conosco, o Haroldo, rezando com a gente em Virgínia, Minas Gerais, por ele e pela mãezinha dele. Reza com a gente também pedindo a proteção e as bênçãos da Mãe Aparecida, os nossos irmãos, o Vander e Gino em Suzano, o Jorge Pimenta em Águia Branca rezando com a gente, João Reis em Brasília, o Anderson em Franca, São Paulo. Reza conosco a Maria Auxiliadora, a Dora, em Caxambu, Minas Gerais, rezando conosco, o José Antônio da Silva, o Zequinha da Mantiqueira, lá em Santos Dumont, rezando conosco também, o Mauri Camargo, em Cruzília, o nosso, lá em Matozinhos, o Ronaldo de Castro, o Rafael Cunha, em Itabaiana, no Sergipe, por ele e pela velhinha, seu Joaquim Pereira, em Franca, rezando conosco, Maria Elza e Manuel, lá em Ananindeua, no Pará. Reza conosco também o Tarcísio Novaes, o Cláudio em Tremembé, rezando por ele e pela família. Os nossos irmãos em Indaial, Santa Catarina, rezando conosco a Márcia, o Sérgio, o Lucas, seu Paulo e Dona Lúcia também. A Auriceles Vasconcelos em Portugal, a Nilza Maria reza com a gente em Presidente Juscelino, Minas Gerais. O Adãozinho Costa em Minas rezando conosco, a Rosa Inimutaba, Minas Gerais, seu Geraldo Madeira e Dona Raimunda em Coronel Fabriciano, Dona Benedita Lopes em Oeiras, o Leleu em Pedregulho rezando com a gente também, louvando e agradecendo ao bom Deus. E quem reza conosco nosso segundo mistério é o Agrene. Agrene rezando com a gente. Bom dia, meu irmão.
1: Bom dia.
0: Tudo bem? Tudo certinho?
1: Tudo certinho, graças a Deus.
0: Graças a Deus. E hoje nós vamos rezar na intenção de quem?

0: Amém.
1: Então vamos rezar, né?
0: Vamos rezar, meu irmão. Pai nosso que estais nos céus, santificado seja o vosso nome. Venha a nós o vosso reino, seja feita a vossa vontade.

0: Ave Maria, cheia de graça, o Senhor é convosco. Bendita sois vós entre as mulheres, e bendito é o fruto do vosso ventre, Jesus.
1: Santa Maria, Mãe de Deus, rogai por nós, pecadores, agora e na hora de nossa morte. Amém.
0: Ave Maria, cheia de graça, o Senhor é convosco. Bendita sois vós entre as mulheres, e bendito é o fruto do vosso ventre, Jesus.
1: Santa Maria, Mãe de Deus, rogai por nós, pecadores, agora e na hora de nossa morte. Amém.
0: Ave Maria, cheia de graça, o Senhor é convosco. Bendita sois vós entre as mulheres, e bendito é o fruto do vosso ventre, Jesus.
1: Santa Maria, Mãe de Deus, rogai por nós, pecadores, agora e na hora de nossa morte. Amém.
0: Ave Maria, cheia de graça, o Senhor é convosco. Bendita sois vós entre as mulheres, e bendito é o fruto do vosso ventre, Jesus.
1: Santa Maria, Mãe de Deus, rogai por nós, pecadores, agora e na hora de nossa morte. Amém.
0: Ave Maria, cheia de graça, o Senhor é convosco. Bendita sois vós entre as mulheres, e bendito é o fruto do vosso ventre, Jesus.
1: Santa Maria, Mãe de Deus, rogai por nós, pecadores, agora e na hora de nossa morte. Amém.
0: Ave Maria, cheia de graça, o Senhor é convosco. Bendita sois vós entre as mulheres, e bendito é o fruto do vosso ventre, Jesus.
1: Santa Maria, Mãe de Deus, rogai por nós, pecadores, agora e na hora de nossa morte. Amém.
0: Ave Maria, cheia de graça, o Senhor é convosco. Bendita sois vós entre as mulheres, e bendito é o fruto do vosso ventre, Jesus.
1: Santa Maria, Mãe de Deus, rogai por nós, pecadores, agora e na hora de nossa morte. Amém.
0: Ave Maria, cheia de graça, o Senhor é convosco. Bendita sois vós entre as mulheres, e bendito é o fruto do vosso ventre, Jesus.
1: Santa Maria, Mãe de Deus, rogai por nós, pecadores, agora e na hora de nossa morte. Amém.
0: Ave Maria, cheia de graça, o Senhor é convosco. Bendita sois vós entre as mulheres, e bendito é o fruto do vosso ventre, Jesus.
1: Santa Maria, Mãe de Deus, rogai por nós, pecadores, agora e na hora de nossa morte. Amém.
0: Ave Maria, cheia de graça, o Senhor é convosco. Bendita sois vós entre as mulheres, e bendito é o fruto do vosso ventre, Jesus.
1: Santa Maria, Mãe de Deus, rogai por nós, pecadores, agora e na hora de nossa morte. Amém.
0: Glória ao Pai, ao Filho e ao Espírito Santo.
1: Como era, como sempre, amém.
0: Ó meu bom e amado Jesus.

0: Nossa Senhora do Perpétuo Socorro,
1: rogai por nós.
0: Nossa Senhora de Fátima,
1: rogai por nós.
0: Senhora Aparecida, Mãe, Rainha e Padroeira do Brasil,
1: rogai por nós, recorrendo a nós.
0: Meu querido Agrênio, uma semana abençoada a você, meu irmão, a toda a família. Fique com Deus.
1: Amém. Com Deus também, todo mundo aí também.
0: Amém. Salve Maria.

0: rezando conosco, pedindo as bênçãos da Mãe Aparecida, os nossos irmãos rezando com a gente em São Sebastião do Paraíso. A Cidinha está lá rezando por ela, por toda a família, pelos irmãos Vicente de Mococa, Lázara de São Sebastião do Paraíso, rezando por todos os nossos irmãos e irmãs. O Jauri Matinhos, Paraná, rezando por ele e pela família também, louvando e agradecendo ao bom Deus. O Jauri rezando conosco, pedindo por ele e pela família, louvando e agradecendo. O Marcial de Pindamonhangaba reza por ele, pela aposentadoria dele, pelos filhos, pelas filhas, pela mãezinha dele também. Quem reza com a gente, louvando e agradecendo a Deus, o nosso irmão Osvaldo, pedindo por ele e pela família. O Sebastião Silva em Dom Viçoso, rezando e agradecendo por graças recebidas. A nossa irmã Marta em Valinhos, São Paulo, rezando por ela e por todos que estejam em sintonia conosco nesse momento do Santo Terço. A Edelma reza por ela e pela família. O Mauro Batista da Rocha, o nosso irmão querido Rui Tomé, lá em Quirinópolis, rezando também conosco. O Paulo Corretor, em Lagoa Santa, Minas Gerais, rezando por ele, por todos aqueles que precisam. A Gorete também está em oração, pelo filho Tiago, pelo Cláudio em Tremembé, pelo Pedro em Lagoinha, pela Elza e pelo Pedrinho, louvando e agradecendo sempre ao nosso bom Pai. O Carlos Rancheiro reza conosco, pedindo por ele e pela família, ele que está em Pouso Alegre, Minas Gerais. E quem reza conosco é o Paulo Brito. Paulo, bom dia.
1: Bom dia, nosso anjo da madrugada.
0: Tudo bem?
1: Salve Maria.
0: Salve Maria. Paulo, hoje nós rezamos por quem, meu irmão?
1: Eduardo, hoje eu quero rezar pela minha saúde, pela minha família, por todo deficiente visual, pelos meus irmãos em Cristo. Estou aclando, terminou de rezar. Quero rezar, Eduardo, por uma pessoa, um casal lá em é seu Zé de Vânia, lá em Boa Vista de Paratinga, que disse que é seu fã e te sustenta todos os dias, pedindo você mandar um alô para eles. É rezar por Dona Neném, Dona Creuza, o Ismael, o seu Geraldo Madeira, Dona Raimunda, seu Edivaldo Meira, seu Milton Garcia, Zé Garcia, Dona Marita e por todos. Vamos rezar.
0: Rezar e agradecer a Deus. Pai nosso que estais nos céus, santificado seja o vosso nome. Venha a nós o vosso reino, seja feita a vossa vontade, assim na terra como no céu.
1: O pão nosso de cada dia nos dê hoje, perdoa os nossos devedores, não deixe o Senhor cair em tentação, mas livrai o Senhor do mal. Amém.
0: Ave Maria, cheia de graça, o Senhor é convosco. Bendita sois vós entre as mulheres, e bendito é o fruto do vosso ventre, Jesus.
1: Santa Maria, Mãe de Deus, rogai por nós, pecadores, agora na hora de nossa morte. Amém.
0: Ave Maria, cheia de graça, o Senhor é convosco. Bendita sois vós entre as mulheres, e bendito é o fruto do vosso ventre, Jesus.
1: Santa Maria, Mãe de Deus, rogai por nós, pecadores, agora na hora de nossa morte. Amém.
0: Ave Maria, cheia de graça, o Senhor é convosco. Bendita sois vós entre as mulheres, e bendito é o fruto do vosso ventre, Jesus.
1: Santa Maria, Mãe de Deus, rogai por nós, pecadores, agora na hora de nossa morte. Amém.
0: Ave Maria, cheia de graça, o Senhor é convosco. Bendita sois vós entre as mulheres, e bendito é o fruto do vosso ventre, Jesus.
1: Pelo amarildo, Joabim, Aluio, Valdir, Luzia, Cânia e Bromadinho. Santa Maria, Mãe de Deus, rogai por nós, pecadores, agora na hora de nossa morte. Amém.
0: Ave Maria, cheia de graça, o Senhor é convosco. Bendita sois vós entre as mulheres, e bendito é o fruto do vosso ventre, Jesus.
1: Santa Maria, Mãe de Deus, rogai por nós, pecadores, agora na hora de nossa morte. Amém.
0: Ave Maria, cheia de graça, o Senhor é convosco. Bendita sois vós entre as mulheres, e bendito é o fruto do vosso ventre, Jesus.
1: Rezar por todos que estão, todos os padres e bispos estão presidindo a missa da Aparecida, essa novena, e por todos que estão indo à novena e à festa da mãe. Santa Maria, Mãe de Deus, rogai por nós, pecadores, agora na hora de nossa morte. Amém.
0: Ave Maria, cheia de graça, o Senhor é convosco. Bendita sois vós entre as mulheres, e bendito é o fruto do vosso ventre, Jesus.
1: Santa Maria, Mãe de Deus, rogai por nós, pecadores, agora na hora de nossa morte. Amém.
0: Ave Maria, cheia de graça, o Senhor é convosco. Bendita sois vós entre as mulheres, e bendito é o fruto do vosso ventre, Jesus.
1: Santa Maria, Mãe de Deus, rogai por nós, pecadores, agora na hora de nossa morte. Amém.
0: Ave Maria, cheia de graça, o Senhor é convosco. Bendita sois vós entre as mulheres, e bendito é o fruto do vosso ventre, Jesus.
1: Santa Maria, Mãe de Deus, rogai por nós, pecadores, agora na hora de nossa morte. Amém.
0: Ave Maria, cheia de graça, o Senhor é convosco. Bendita sois vós entre as mulheres, e bendito é o fruto do vosso ventre, Jesus.
1: É lá por todos os ouvintes da Rádio Bom Jesus, Rádio Cultura e Rádio Sutramina, lá em Minas. Santa Maria, Mãe de Deus, rogai por nós, pecadores, agora na hora de nossa morte. Amém.
0: Glória ao Pai, ao Filho e ao Espírito Santo.
1: Como era no princípio, agora e sempre. Amém. Ô meu Jesus, perdoai, livrai do fogo do inferno, levai as almas todas para o céu e socorrei principalmente a que mais precisar da vossa divina misericórdia.
0: Nossa Senhora do Carmo,
1: rogai por nós.
0: São Sebastião,
1: rogai por nós. Nossa Senhora das Candeias, Santa Dulce dos Pobres, São Benedito,
0: rogai por nós. Senhora Aparecida, Mãe, Rainha e Padroeira do Brasil,
1: rogai por nós que recorremos a vós, minha mãe.
0: Paulo Brito, meu irmão querido, uma semana abençoada a você e a toda a família. Fique com Deus. Salve Maria.
1: Salve Maria, meu irmão. Amém. Que Deus lhe dê um bom retorno para casa, São Brás, que ilumine sua garganta.
0: Amém.

Rezando, meu irmão, minha irmã, com você e por você, onde quer que estejas, viu? Rezando pela sua vida, pela sua família, rezando por todos os nossos irmãos e irmãs que neste momento estejam precisando de nossas orações, louvando e agradecendo pela vida de cada um deles que esteja em sintonia. O Rubens Aparecido, nosso querido Rubão, lá em Itapurã, rezando conosco, pedindo as bênçãos da

0: Terezinha querida, louvando e agradecendo também o nosso irmão rezando com a gente, é a Eliette Santos, lá em Curvelo, rezando pelos enfermos, louvando e agradecendo ao bom Deus por tudo na vida dele, na vida dela e da família toda. Rezando com a gente também o nosso irmão Luiz Carrilho, ele que está em Capivari, interior de São Paulo, rezando por ele, pela esposa Dona Sueli, por todos que estejam nesse momento pelas estradas do Brasil, ele que é caminhoneiro também, rezando por todos os colegas caminhoneiros. O Jonas Eliseu em Ipatinga, rezando por ele, pelas filhas, por todos aqueles que precisam, em especial pela Dona Eliana, que é a esposa, a Joyce e o Eduardo, que são os filhos, e o Guilherme também está lá rezando conosco, que é o genro, né, meu querido Jonas Eliseu. O Luiz Cortez em Franca reza por ele e pela família, pedindo as bênçãos da Mãe Aparecida pela Dona Gilda Malta e por toda a família Cortez e Malta, louvando e agradecendo ao bom Deus. O nosso José Espinassi pedindo a proteção da Mãe Aparecida por ele, na vida dele e na saúde dele. Quem reza conosco também, pedindo e agradecendo, é a Nilva Militão em Juiz de Fora, rezando por ela e pela família. A Maria Márcia em Mãe Uaçu, também já na sintonia. O Marcinho em Dourados, no Mato Grosso, rezando com a gente, pedindo por ele e pela família. O nosso irmão Ronilton, rezando por ele e pela família também. E quem reza conosco é o Adailton e a Adileuza, lá em Dourados, no Mato Grosso. Bom dia, família!
1: Bom dia!
0: Tudo bem, graças a Deus?
1: Tudo bem, graças a Deus.
0: Que maravilha! Vamos rezar hoje por quem, meus irmãos?
2: Primeiramente, agradecer o dom de nossas vidas, né? Pedir a São Brás aí que te deu a iluminação na tua gargantinha aí, que parece também a Ruquinha, igual a minha. Deus abençoe a todos nós, né?

0: rezar pela alma do meu pai, pelas almas do purgatório, pela saúde da minha mãe, Dona Maria, pela esposa de Leusa, pelos filhos Adalberto, Douglas e o Lucas, Nora, Daiane e Maria Ângela, e os netos, a Emília, Maria Luísa, o Thomas, Enzo, Gabriel, a Elivinha. E agradecer a Deus, né, por mais um mês. Rezar também pela saúde do nosso padre, que comemorou 38 anos, agora, semana passada, agora. E rezar pelo nosso novenário que está acontecendo, né? Hoje vai ser o quarto dia. De que Nossa Senhora nos ilumine e cubra o nosso Brasil com o manto dela.
1: Amém.
0: E vamos rezar.
1: Vamos rezar e agradecer. Pai nosso que estais nos céus, santificado seja o vosso nome. Venha a nós o vosso reino. Seja feita a vossa vontade, assim na terra como no céu.
2: O pão nosso de cada dia nos dai hoje, perdoai as nossas ofensas, assim como nós perdoamos a quem nos tem ofendido, e não nos deixei cair em tentação, mas livrai-nos do mal.
3: Amém.
1: Ave Maria, cheia de graça, o Senhor é convosco, bendita sois vós entre as mulheres, e bendito é o fruto do vosso ventre, Jesus.
2: Santa Maria, Mãe de Deus, rogai por nós, pecadores, agora e na hora de nossa morte. Amém.
1: Ave Maria, cheia de graça, o Senhor é convosco. Bendita sois vós entre as mulheres, e bendito é o fruto do vosso ventre, Jesus.
2: Santa Maria, Mãe de Deus, rogai por nós, pecadores, agora e na hora de nossa morte. Amém.
1: Ave Maria, cheia de graça, o Senhor é convosco. Bendita sois vós entre as mulheres, e bendito é o fruto do vosso ventre, Jesus.
2: Santa Maria, Mãe de Deus, rogai por nós, pecadores, agora e na hora de nossa morte. Amém.
1: Ave Maria, cheia de graça, o Senhor é convosco. Bendita sois vós entre as mulheres, e bendito é o fruto do vosso ventre, Jesus.
2: Santa Maria,

0: hora de nossa morte. Amém.
1: Ave Maria, cheia de graça, o Senhor é convosco. Bendita sois vós entre as mulheres, e bendito é o fruto do vosso ventre, Jesus.
0: Santa Maria, Mãe de Deus, rogai por nós, pecadores, agora e na hora de nossa morte. Amém.
1: Ave Maria, cheia de graça, o Senhor é convosco. Bendita sois vós entre as mulheres, e bendito é o fruto do vosso ventre, Jesus.
0: Santa Maria, Mãe de Deus, rogai por nós, pecadores, agora e na hora de nossa morte. Amém.
1: Ave Maria, cheia de graça, o Senhor é convosco. Bendita sois vós entre as mulheres, e bendito é o fruto do vosso ventre, Jesus.
0: Santa Maria, Mãe de Deus, rogai por nós, pecadores, agora e na hora de nossa morte. Amém.
1: Ave Maria, cheia de graça, o Senhor é convosco. Bendita sois vós entre as mulheres, e bendito é o fruto do vosso ventre, Jesus.
0: Santa Maria, Mãe de Deus, rogai por nós, pecadores, agora e na hora de nossa morte. Amém.
1: Glória ao Pai, ao Filho e ao Espírito Santo.
0: Como era no princípio, agora e sempre. Amém.
1: Ó meu bom e amado Jesus,
0: perdoai-nos, livrai do fogo do inferno, levai as almas todas para o céu e socorrei principalmente que mais precisai da vossa infinita misericórdia.
1: Nossa Senhora do Perpétuo Socorro,
0: rogai por nós.
1: Santa Rita de Cássia,
0: rogai por nós.
1: Nossa Senhora Aparecida, Mãe, Rainha e Padroeira do Brasil,
0: rogai por nós que recorremos a vós.
1: Meus irmãos queridos, uma semana abençoada a vocês. Muita saúde, muita paz. Fiquem com Deus.
2: Amém. Amém. Fiquem com Deus e saúde para todos nós. E que São Brás nos proteja. E salve Maria.
1: Salve Maria.
3: Salve Maria. Deus abençoe, Eduardo.
1: Amém, Deus. Amém. A todos.

Reza conosco os nossos irmãos e irmãs espalhados pelo Brasil afora, louvando e agradecendo ao nosso bom Deus, pedindo por você, pela sua família, louvando e agradecendo. E nós, hoje, terceiro dia da novena, em preparação à festa de nossa rainha, mãe e padroeira do Brasil, a Senhora Aparecida. Com Maria, em comunidade, conhecer e praticar a palavra. Quem reza conosco pedindo a proteção e as bênçãos de nossa mãezinha querida são os nossos irmãos, a Marlene no bairro Santa Luzia, aqui em Aparecida, rezando por ela e pela família. Cleomar em Ponta Grossa, no Paraná, rezando com a gente pela Rádio Santana FM. O Newton Portilho de Vista Alegre, Maracujá, rezando com a gente lá no Mato Grosso do Sul, Maracaju, rezando conosco no Mato Grosso do Sul, pedindo por ele e pela família. Reza com a gente também, louvando e agradecendo, o nosso irmão, o Mauro Marques, pedindo por ele e por toda a família. Ele que está em Santa Maria, lá no Rio Grande do Sul, pela Rádio Medianeira, rezando conosco. A Maria Isabel Kirkmaier, em Juiz de Fora, por ela e pela família. O Ivanildo Clementino, lá em Guarabira, na Paraíba, por ele e por toda a família, rezando conosco, pedindo a proteção e as bênçãos da Mãe Aparecida. O Fernando, em São João del Rei, Minas Gerais, rezando conosco, pedindo, louvando e agradecendo a Maria Lázara, ela que está em São Sebastião do Paraíso, rezando por ela e por toda a família. Louvando e agradecendo a Deus também a nossa Simone Cláudia em Serrinha, Dom Viçoso, o nosso irmão querido reza com a gente, pedindo a proteção e as bênçãos da Mãe Aparecida. O nosso José Ribeiro Pacheco, pedindo por ele e pela família. Louvando e agradecendo a Deus, o nosso irmão, deixa eu ver aqui, a Gildete Souza, pedindo por ela e pela família.

0: louvando e agradecendo ao bom Deus, a Lucimara e o Valdir, lá em Ponta Grossa. Bom dia, família.
1: Bom dia.
0: Tudo bem, graças a Deus.
1: Graças a Deus.
0: Que bom. Hoje nós rezamos por quem, meus irmãos?
1: Dona Raimunda, Dona Mary, Dona Marita, Dona Maria do Carmo, Dona Nenê, Dona Maria.

0: Stefano Júnior, Maria e seu esposo Luiz Bernadette, pelas almas do sogro Juscelino, seu Germano, seu Domingos, nossa filhada Olga e a dona Marica, pelas almas esquecidas e pelas almas do purgatório, pela nossa família e pela sua família.
1: Amém, vamos rezar e agradecer a Deus por tudo. E hoje também eu rezo pela alma do meu irmão, 3 anos que ele voltou à casa do pai, louvando e agradecendo a Deus pelo tempo que ele passou aqui conosco, com a nossa família, com os filhos e os netos dele, louvando e agradecendo a Deus por tudo. Ele que está agora vivendo na glória, na eternidade. Pai nosso que estais nos céus, santificado seja o vosso nome. Venha a nós o vosso reino, seja feita a vossa vontade, assim na terra como no céu.
0: O pão nosso de cada dia nos dai hoje, perdoai as nossas ofensas, assim como nós perdoamos a quem nos tem ofendido, e não nos deixeis cair em tentação, mas livrai-nos do mal.
1: Ave Maria, cheia de graça, o Senhor é convosco, bendita sois vós entre as mulheres, e bendito é o fruto do vosso ventre, Jesus.

0: Ave Maria, cheia de graça, o Senhor é convosco. Bendita sois vós entre as mulheres, e bendito é o fruto do vosso ventre, Jesus.
1: Santa Maria, Mãe de Deus, rogai por nós, pecadores, agora e na hora de nossa morte. Amém.
0: Ave Maria, cheia de graça, o Senhor é convosco. Bendita sois vós entre as mulheres, e bendito é o fruto do vosso ventre, Jesus.

0: Ave Maria, cheia de graça, o Senhor é convosco. Bendita sois vós entre as mulheres, e bendito é o fruto do vosso ventre, Jesus.
1: Santa Maria, Mãe de Deus, rogai por nós, pecadores, agora e na hora de nossa morte. Amém.
0: Ave Maria, cheia de graça, o Senhor é convosco. Bendita sois vós entre as mulheres, e bendito é o fruto do vosso ventre, Jesus.
1: Santa Maria, Mãe de Deus, rogai por nós, pecadores, agora e na hora de nossa morte. Amém.
0: Ave Maria, cheia de graça, o Senhor é convosco. Bendita sois vós entre as mulheres, e bendito é o fruto do vosso ventre, Jesus.

0: Ave Maria, cheia de graça, o Senhor é convosco. Bendita sois vós entre as mulheres, e bendito é o fruto do vosso ventre, Jesus.
1: Santa Maria, Mãe de Deus, rogai por nós, pecadores, agora e na hora de nossa morte. Amém.
0: Ave Maria, cheia de graça, o Senhor é convosco. Bendita sois vós entre as mulheres, e bendito é o fruto do vosso ventre, Jesus.
1: Santa Maria, Mãe de Deus, rogai por nós, pecadores, agora e na hora de nossa morte. Amém.
0: Ave Maria, cheia de graça, o Senhor é convosco. Bendita sois vós entre as mulheres, e bendito é o fruto do vosso ventre, Jesus.
1: Santa Maria, Mãe de Deus, rogai por nós, pecadores, agora e na hora de nossa morte. Amém.
0: Ave Maria, cheia de graça, o Senhor é convosco. Bendita sois vós entre as mulheres, e bendito é o fruto do vosso ventre, Jesus.
1: Santa Maria, Mãe de Deus, rogai por nós, pecadores, agora e na hora de nossa morte. Amém.
0: Glória ao Pai, ao Filho e ao Espírito Santo.
1: Como era no princípio, agora e sempre. Amém.
0: Ó meu bom e amado Jesus.

0: Nossa Senhora do Perpétuo Socorro,
1: rogai por nós.
0: Santo Afonso Maria de Ligório,
1: rogai por nós.
0: Santo Antônio de Santana Galvão,
1: rogai por nós.
0: Senhora Aparecida, Mãe, Rainha e Padroeira do Brasil,
1: rogai por nós que recorremos a vós.
0: Meus irmãos queridos, uma semana abençoada a vocês dois, bom trabalho daqui a pouquinho, fiquem com Deus, salve Maria.
2: Ah, muito obrigado, senhor também, salve Maria.
0: Salve Maria. E nós, na alegria, no amor, na paz, na esperança, nós queremos agradecer a nossa mãezinha querida, por tudo que ela tem realizado na nossa vida. Infinitas graças vos damos, soberana rainha, pelos benefícios que todos os dias recebemos de vossas mãos maternais. Dignai-vos agora e para sempre tomar-nos debaixo de vosso poderoso amparo, e para mais vos alegrar, vos saudamos com uma salve rainha. Salve rainha, mãe de misericórdia, vida, doçura e esperança, nossa salve. A vós bradamos os degredados filhos de Eva. A vós suspiramos gemendo e chorando neste vale de lágrimas. E a pois advogada nossa, esses vossos olhos misericordiosos a nós volvei. E depois deste desterro, mostrai-nos Jesus. Bendito fruto do vosso ventre, ó clemente, ó piedosa, ó doce sempre Virgem Maria. Rogai por nós, Santa Mãe de Deus, para que sejamos dignos das promessas de Cristo. Assim seja. Amém. E eu convido você, meu irmão, minha irmã, você que rezou conosco nesta última hora do Com a Mãe Aparecida, chegando ao final de nosso santo

as nossas necessidades e dificuldades, colocando tudo nos braços da mãe, a mãe Aparecida, a mãe que cuida, a mãe que acolhe, a mãe que afaga, a mãe que nos mostra o caminho que devemos seguir.

Ó Maria Santíssima, pelos méritos de nosso Senhor Jesus Cristo, em vossa querida imagem de Aparecida, espalhais inúmeros benefícios sobre todo o Brasil. Eu, embora indigno de pertencer ao número de vossos filhos e filhas, mas cheio do desejo de participar dos benefícios de vossa misericórdia, prostrado a vossos pés, consagro-vos o meu entendimento, para que sempre pense no amor que mereceis. Consagro-vos a minha língua, para que sempre vos louve e propague a vossa devoção. Consagro-vos o meu coração, para que depois de Deus vos ame sobre todas as coisas. Recebei-me, ó Rainha incomparável, vós que o Cristo crucificado deu-nos por mãe, no ditoso número de vossos filhos e filhas. Acolhei-me debaixo de vossa proteção, socorrei-me em todas as minhas necessidades, espirituais e temporais, sobretudo na hora de minha morte. Abençoai-me, ó celestial cooperador,

e com vossa poderosa intercessão, fortalecei-me em minha fraqueza, a fim de que, servindo-vos fielmente nesta vida, possa louvar-vos, amar-vos e dar-vos graças no céu por toda a eternidade. Assim seja. Obrigado a você, meu irmão, a você, minha irmã, a você que rezou conosco, louvando e agradecendo ao nosso bom Deus. Nós estivemos e continuaremos sempre unidos, louvando e agradecendo a Deus. Em nome do Pai, do Filho e do Espírito Santo. Amém. Fiquem todos com as bênçãos do Senhor Jesus, a proteção e a intercessão de nossa mãe querida, a Senhora Aparecida. E eu faço o convite para que vocês rezem conosco a novena solene logo mais às 19 horas, direto do santuário, e às 15 horas também a novena a Nossa Senhora Aparecida, pela Rádio Aparecida e Rede Aparecida de Rádio. Fiquem todos na paz, fiquem todos em paz.

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6: Cinco horas, horário de Brasília.
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chegando com as bênçãos de Deus e de Nossa Senhora Aparecida para levar até você muita música sertaneja, alegria e diversão nesta segunda-feira, dia 5 de outubro de 2026. Agradecendo sempre o seu carinho e a sua companhia, é bom demais saber que você escolheu a Rádio Aparecida e a Rede Aparecida de Rádio para começarmos bem essa semana. E o programa Acorda Brasil tem a direção geral do missionário redentorista Padre Vanderlei Souza. Na coordenação nós temos a Paula Castro e nos trabalhos técnicos comandando a nossa máquina de som, eles, meus amigos, Leonardo Mota, o Leozinho, o Marcos Prado, o Marcão e o Patrick Carvalho, o MC Trick. E aí, vocês estão bom? Firmes e fortes, bom pra arrebentar mesmo, animados pra essa segundona? Então tá bom. Como é que foi ontem? Ontem, domingão de eleição.

todo mundo votou certinho, então tá bom, tão felizes, não de eleição, falando feliz de começar a semana, eu não quero saber o voto de ninguém, se votou em A, votou em B, votou em Z, não é da minha conta, é todo mundo feliz pra começar a semana, então tá bom, seja uma semana muito abençoada pra cada um de nós. A uma coisa que eu quero saber é de moda boa, e eu quero saber quem é que vai começar na máquina de som hoje, é você, Marcão. Então faz o seguinte, já vamos começar atendendo o pedido musical que eu tô devendo pro meu amigo Vicente Fonseca, ele que é de Mococa, São Paulo, ele tá querendo ouvir A Sonho de Caboclo, só que ele tava querendo ouvir com Tião do Carro e Santarém. Eu acho que não tem com Tião do Carro e Santarém aí, não tem, né? Então prepara com Lourenço Lorival, aí eu providencio essa semana para ele com Tião do Carro e Santarém e a gente traz aqui pro nosso amigo Vicente curtir a moda do jeitinho que ele quer, na voz do Tião do Carro e Santarém, mas agora a gente vai ouvir com Lourenço Lorival, que inclusive tem um outro pedido do Lourenço Lorival, que é do nosso amigo Edson, o Edson da cidade de Aparecida, aqui, o nosso amigo Edson, ele tá querendo ouvir com uma música com Lourenço Lorival. Então já mata dois pedidos numa beizada só, Sonho de Caboclo com Lourenço Lorival, e essa vai aí pro nosso amigo também Sebastião, o nosso amigo Sebastião que nos ouve em Cunha, São Paulo. Abração pro Sebastião. Então, abraço a todos eles, já vai preparando aí então essa música boa. Enquanto você vai ajeitando ela daí, deixa eu mandar daqui um abração aos amigos e amigas que estão sempre ligados aqui através dessas emissoras que fazem parte da rede Aparecida de rádio, como por exemplo a Rádio Cidade FM em Martins Soares, Minas Gerais, a Rádio Difusora em Casa Branca, São Paulo, a Rádio Coração FM em Dourados, no Mato Grosso do Sul, e a Rádio Diocesana FM em Campanha, Minas Gerais. Essas que são algumas das várias emissoras que sempre levam a nossa programação cada dia mais longe. A cada uma delas fica aqui o nosso abraço e o nosso agradecimento. Já tá no jeito aí A Sonho de Caboclo pro nosso amigo Vicente Fonseca de Mococa.

0: Canta de Ouro, milionário José Rico cantando O Tropeiro. E essa vai pro meu amigo Antônio Costa, que mandou recadão aqui no nosso WhatsApp 12-3104-1043, falando o seguinte, ó: bom dia, Bruno Anaia, sou seu ouvinte de todas as manhãs, toca qualquer uma música do milionário José Rico, pediu e ouviu essa que a gente escolheu por aqui, chamada O Tropeiro. E no próximo bloco eu já vou abrir a votação da música da semana para você, meu amigo e minha amiga, escolher uma entre esses dois sucessos que a gente vai trazer no próximo bloco. E já adianto que vão ser só mulherada, uma dupla feminina e uma cantora solo. E eu vou querer saber qual é a sua preferida. No próximo bloco eu falo quem são essas cantoras e já falo nosso WhatsApp novamente para você mandar recadão. Eu volto já.
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7: 5:32, horário de Brasília.
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0: Estamos de volta para dar sequência ao Acorda Brasil deste comecinho de semana, segunda-feira, 5 de outubro de 2026. Abraçando mais amigos e amigas que estão ligados através dessas emissoras que fazem parte da Rede Aparecida de Rádios, entre elas a Rádio Brasil em Campinas, São Paulo, a Rádio Regional Esperança FM em Lins, São Paulo, a Rádio Rural FM em Tefé, no Amazonas, e a Rádio Interativa FM em Espírito Santo do Pinhal, São Paulo. Essas que são mais algumas das várias emissoras que sempre levam a nossa programação cada dia mais longe. Fica aqui mais uma vez o nosso abraço e o nosso agradecimento. E eu quero agora abrir a votação da música da semana para você, meu amigo e minha amiga, nos ajudar escolhendo uma entre essas duas. São dois sucessos daqueles que o Brasil inteiro conhece. A de número um é as Irmãs Barbosa cantando A Sanfona Chonada. Essa é a de número um. E a de número dois é a Roberta Miranda cantando Vá com Deus. E aí, qual que é a sua preferida? A Nilda chegou aqui no estúdio agora, quase atropelou a gente. Qual que é a sua preferida, Nilda? A gente tá abrindo agora a votação da música da semana. Você prefere a música de número um, que é as Irmãs Barbosa cantando Sanfona Chonada, ou você prefere a música de número dois, que é a Roberta Roberta Miranda cantando Vá com Deus. Qual que é a sua preferida?
10: Prefiro Roberta Miranda, Vá com Deus.
0: Vá com Deus. Então tá bom, tá anotado seu voto aqui. A Nilda, como não tá sempre aqui, a gente vai registrar o voto dela. Que da turma aqui a gente não registra, não, porque tá sempre aqui e aí pode ter uma vantagem ou outra. Tá anotado. Você tá bem, Nilda?
10: Eu estou bem. Você, os seus ouvintes.
0: Tudo ótimo, graças a Deus. Você entrou correndo aqui no estúdio, você quase atropelou a gente. O que que é essa pressa toda?
10: Ah, entendi. O Bruno tá meio perdido, ele tá emocionado. Eu nunca estou presente no estúdio, né, Bruno?
0: Sim.
10: Faço parte da Rádio Pop.
0: Sim.
10: Mas um prazer estar aqui com você. Eu vim cumprimentar meus amigos, né? Sim. Nesse dia tão especial. Tem algumas pessoas que vale a pena a gente dar o bom dia, né, Bruno?
0: Sem dúvida. Pessoas que fazem o nosso dia se tornar especial,
10: sim,
0: né?
10: Sim, bem melhor, né?
0: Bom demais. Volto sempre, viu?
10: Voltarei.
0: Porque a gente gosta da presença feminina aqui, tanto que a música da semana é só a mulherada no comando.
10: Que legal.
0: É muito homem aqui, quando vem mulher, fica até um perfume diferente.
10: Ah, então, como já diria Teodoro Sampaio, quem vai mandar no mundo.
0: Sem dúvida.
10: São as mulheres,
0: já estão,
10: né,
0: mandando.
10: Então
0: já estão mandando.
10: Um beijo pros ouvintes, tá bom, Bruno?
0: Tá
10: um
0: ótimo,
10: bom dia para vocês, bom trabalho.
0: Para você também, a Nilda que comanda a programação musical também da Rádio Pop, em especial, mas vira e mexe, auxilia aqui na Rádio Aparecida também, né? Ela entrou correndo aqui, quase assustei, mas agora já deu a sua palavra aqui, abrilhantou a nossa manhã. Bom trabalho para Nilda e o Marcão. Capricha num trechinho delas aí agora, Marcão, para os amigos e amigas que estão na dúvida, já escolher a preferida. A Nilda nem precisou, porque ela já conhecia as duas. Para quem tá na dúvida, capricha num trechinho aí para ouvir e votar na sua preferida.
11: Sanfona.

E depois de ouvir um trechinho de cada uma delas, eu quero saber qual é a sua preferida, meu amigo e minha amiga. Você prefere a música de número 1, as Irmãs Barbosa cantando Sanfona Chonada, ou a de número 2, a Roberta Miranda cantando Vá com Deus? 12-3104-1043. Esse é o nosso WhatsApp, mandando um abração pro meu amigo. Ah, não, na verdade é a minha amiga, a nossa amiga que mora em Brumadinho, Minas Gerais, a Luzia Cândido. Ela mandou aqui que semana passada a gente falou da cidade de Mário Campos, e ela falou que a cidade de Mário Campos é vizinha de Brumadinho. Bom demais, hein, Luzia? Não sabia que era vizinha aí de Brumadinho, a cidade de Mário Campos. Você conhece lá, Marcão? Não conhece o Marcão, que é mineiro, mas não conhece muito aquela região ali de Brumadinho, de Mário Campos, mas é uma região maravilhosa. E a nossa audiência é boa demais por lá. Mandando também um beijão pra nossa amiga Maria Elizabeth, ela que é de Juiz de Fora, Minas Gerais. Beijo pra Maria Elizabeth, obrigado pela participação, obrigado pela companhia. E agora tem aquela mensagem sertaneja pra gente começar bem a semana.

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Tenho promessa a pagar, então vou-me sem demora. Obrigadinho por tudo e também por sua hora. Deixo então em seu presente, pro futuro em sua frente, bênçãos de Nossa Senhora. Retirou de uma bolsa uma imagem tão bonita, eu fiquei meio sem jeito e a ela muito agradecida. 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

0: No, fechando esse bloco, matando a saudade, essa música que se chama Ainda Ontem Chorei de Saudade. Inclusive o compositor dessa música tá assoprando as velhinhas hoje. Hoje é aniversário do grande Moacir Franco. Sabe quantos anos o Moacir Franco tá fazendo, Marcão? Você tem mais ou menos uma ideia? 85? Não é 85. Daqui a pouquinho eu revelo a idade do Moacir Franco, aniversariante de hoje. Você acha que é quantos, MC Trick? 78? 7.8? Não é. Você passou mais longe com força mesmo. Mas daqui a pouquinho eu falo a idade do Moacir Franco, o aniversariante de hoje. Daqui a pouquinho ele vai cantar aqui também no Acorda Brasil, porque agora é hora do Amigo do Campo ficar bem informado com as principais notícias e informações do mundo agropecuário.
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3: Essa reta final do ano pode trazer um novo fôlego para quem produz proteína animal. Uma análise do Banco do Brasil aponta uma expectativa de demanda mais forte por carnes no último trimestre, com exportações ainda sustentando parte importante do mercado. Mas o cenário não é igual para todo mundo. Bovinos, aves e suínos enfrentam condições diferentes de oferta, custos e preços. E é justamente aí que o produtor tem que fazer as contas. Demanda aquecida é boa notícia, mas rentabilidade depende também do custo da ração, do preço do animal e da capacidade de negociar bem a produção.
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2: Bom dia, meu irmão, bom dia, minha irmã. Quem vos fala é Dom Marco Aurélio Gubiotti, arcebispo de Juiz de Fora. E eu convido a você para iniciar o dia com a nossa oração da manhã, invocando a intercessão, o carinho, a presença de Nossa Senhora, a Mãe de Deus, a nossa Mãe. Rezemos. O anjo do Senhor anunciou a Maria e ela concebeu do Espírito Santo. Eis a escrava do Senhor, faça-se em mim segundo a vossa palavra. E o Verbo se fez carne e habitou entre nós. Ave Maria, cheia de graça, o Senhor é convosco. Bendita sois vós entre as mulheres e bendito é o fruto do vosso ventre, Jesus. Santa Maria, Mãe de Deus, rogai por nós, pecadores, agora e na hora de nossa morte. Amém. Oremos. Infundi, Senhor, em nossas almas a vossa graça, para que, conhecendo pela anunciação do anjo a encarnação do vosso Filho, Jesus Cristo, cheguemos por sua paixão e morte de cruz à glória da ressurreição. Por Cristo nosso Senhor. Amém. Meu irmão, minha irmã, bom dia. Que bom nós estarmos juntos para rezarmos. E hoje eu quero pedir a intercessão de Santo Antônio sobre nossas famílias, sobre a sua família. Precisamos da bênção de Deus para vivermos o amor em família. Por isso, reze comigo. Senhor, faz de nosso lar um ninho do teu amor, que não haja amargura, porque tu nos abençoas, que não haja egoísmo, porque tu nos animas, que não haja rancor, porque tu nos perdoas, e saibamos caminhar juntos na tua paz, e que nunca falte o diálogo, a compreensão e o respeito. Que o teu anjo esteja sempre conosco em cada passo, protegendo os nossos caminhos. Abençoa, Senhor, a minha, a nossa família. Amém. Meu irmão, minha irmã, supliquemos que o Senhor seja a nossa bênção e que você, eu, cada um de nós, sejamos bênção de Deus no nosso lar. Por intercessão de Santo Antônio de Pádua, abençoe-vos o Deus Todo-Poderoso, Pai e Filho e Espírito Santo. Amém.

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2: Celebramos a segunda-feira da 27ª semana do Tempo Comum. A cor litúrgica é o verde. O medo de se contaminar com a impureza fez com que o sacerdote e o levita passassem à distância do homem ferido à beira do caminho. No entanto, um samaritano é interpelado pelo homem ferido. Não pergunta sobre a impureza, simplesmente tem a atitude do amor. A primeira leitura da carta de Paulo aos Gálatas, capítulo 1, versículos 6 ao 12. Irmãos, admiro-me de ter desabandonado tão depressa aquele que vos chamou na graça de Cristo e de ter despassado para um outro evangelho. Não que haja outro evangelho, mas algumas pessoas vos estão perturbando e querendo mudar o evangelho de Cristo. Pois bem, mesmo que nós, um anjo vindo do céu, vos pregasse um evangelho diferente daquele que vos pregamos, seja excomungado. Como já dissemos e agora repito, se alguém vos pregar um evangelho diferente daquele que recebestes, seja excomungado. Será que estou buscando a aprovação dos homens ou a aprovação de Deus? Ou estou procurando agradar aos homens? Se eu ainda estivesse preocupado em agradar aos homens, não seria servo de Cristo. Irmãos, asseguro-vos que o evangelho pregado por mim não é conforme critérios humanos. Com efeito, não o recebi nem aprendi de homem algum, mas por revelação de Jesus Cristo. Em resposta a essa palavra, cantamos o Salmo 110. O Senhor se lembra sempre da aliança.

0: glória ao Pai, ao Filho e ao Espírito Santo, como era no princípio, agora e sempre. Amém. O Evangelho de Lucas, capítulo 10, versículos 25 ao 37. Naquele tempo, um mestre da lei se levantou e, querendo pôr Jesus em dificuldade, perguntou: Mestre, que devo fazer para receber em herança a vida eterna? Jesus lhe disse: Que está escrito na lei? Como lês? Ele então respondeu: Amarás o Senhor teu Deus de todo o teu coração e com toda a tua alma, com toda a tua força e com toda a tua inteligência, e a teu próximo como a ti mesmo. Jesus lhe disse: Tu respondeste certamente, faze isso e viverás. Ele, porém, querendo justificar-se, disse a Jesus: E quem é meu próximo? Jesus respondeu: Certo homem descia de Jerusalém para Jericó e caiu nas mãos de assaltantes. Estes arrancaram-lhe tudo, espancaram-no e foram-se embora, deixando-o quase morto. Por acaso um sacerdote estava descendo por aquele caminho. Quando viu o homem, seguiu adiante pelo outro lado. O mesmo aconteceu com um levita. Chegou ao lugar, viu o homem e seguiu adiante pelo outro lado. Mas um samaritano que estava viajando chegou perto dele, viu e sentiu compaixão. Aproximou-se dele e fez curativos, derramando óleo e vinho nas feridas. Depois colocou o homem no seu próprio animal e levou-o a uma pensão, onde cuidou dele. No dia seguinte, pegou 2 moedas de prata e entregou-as ao dono da pensão, recomendando: Toma conta dele. Quando eu voltar, vou pagar o que tiveres gasto a mais. E Jesus perguntou: Na tua opinião, qual dos 3 foi o próximo do homem que caiu nas mãos dos assaltantes? Ele respondeu: Aquele que usou de misericórdia para com ele. Então Jesus lhe disse: Vai e faze a mesma coisa. Rezemos, irmãos e irmãs, ao Senhor. Ó Deus eterno e todo-poderoso, que nos concedeis no vosso imenso amor de Pai mais do que merecemos e pedimos, derramai sobre nós a vossa misericórdia, perdoando o que nos pesa na consciência e dando-nos mais do que ousamos pedir. Por nosso Senhor Jesus Cristo, vosso Filho, na unidade do Espírito Santo. Amém. Saudemos Maria Santíssima nesse 4º dia da novena em preparação à festa de Nossa Senhora Aparecida. Ave Maria, cheia de graça, o Senhor é convosco. Bendita sois vós entre as mulheres, bendito é o fruto do vosso ventre, Jesus. Santa Maria, Mãe de Deus, rogai por nós, pecadores, agora e na hora de nossa morte. Amém. Ó Maria concebida sem pecado, rogai por nós que recorremos a vós. Que o Senhor nos abençoe e nos guarde, meu irmão, minha irmã. Fique com Deus e até amanhã, se Deus quiser.
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1: Moçada bonita, bom dia, bom dia. Excelente manhã de segunda-feira pra você. Hoje, 5 de outubro de 2026, está começando o nosso programa Manhã de Bênçãos, que tem o oferecimento do Sacolão da Economia, que há mais de 30 anos atende com tradição e qualidade. 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A partir de agora tem música, informação e também sua participação. Fique à vontade para interagir conosco. Para você que não me conhece, muito prazer. Sou Priscila Bahia, sua companhia, mas pode me chamar de Pri Bahia. Vamos ficar juntos nessa manhã de segunda-feira, mas agora aumente o seu volume e vem comigo.
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1: Uma nova semana começa e talvez você esteja chegando até aqui carregando preocupações que ninguém vê. Mas hoje, antes de pensar em tudo o que precisa resolver, lembre-se de uma coisa: você não precisa ter todas as respostas logo pela manhã. Há coisas que só vão fazer sentido no caminho. Há portas que ainda vão se abrir e situações que Deus vai cuidar no tempo certo. Então respire, faça o que estiver ao seu alcance, entregue a Deus aquilo que foge das suas mãos. Que nesta segunda-feira você não tenha pressa de viver tudo de uma vez. Vá um dia de cada vez, com fé no coração e confiança de que Deus já está à frente daquilo que você ainda não consegue enxergar. Pense nisso, reflita e faça desse dia o melhor da sua vida.
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1: Se prepare para ouvir e acompanhar o melhor da música cristã até às 7 da manhã. 6:30, Vinde Verde. A leitura orante da Palavra de Deus com Padre Dondice. E a gente começa bem musicalmente com Fernando Vignotti, Pelas Mãos de Maria. 6:20, bom dia.

Em nome do Pai, do Filho e do Espírito Santo. Amém. Espírito Santo de luz, dai-nos o dom da sabedoria para distinguir o bem do mal e a verdade da mentira. Guiai-nos a cada passo, em cada dia, para que sigamos o caminho do Evangelho com a ajuda de Maria, por Cristo nosso Senhor. Amém. Vinde, vede, nossa leitura orante da Santa Palavra, nosso encontro com Deus aqui de cada dia. Com toda alegria, colhemos a palavra divina, esta fonte inesgotável do amor de Deus, que jorra do lado aberto de Cristo na cruz e chega até nós pelos santos evangelhos. Acolhemos essa palavra com toda alegria, porque Deus constantemente nos fala e o Espírito Santo aplica, derrama esta palavra no meu coração, no seu coração, na medida que precisamos agora, quando estamos atentos com aquela atenção carinhosa e solícita de Maria, que está ao redor da palavra divina. Que estejamos assim também com toda a igreja, solícitos e alegres ao redor da palavra divina, para acolhê-la com toda alegria e colocá-la em prática. A questão do lavar as mãos, que os fariseus haviam acusado os apóstolos, né? Está ali a questão grave, pesada para os fariseus, que é a questão do estar puro ou impuro para comer ou para prestar um culto divino. Então, esta questão do lavar ou não lavar as mãos, estar puro ou menos ou impuro, isso dá oportunidade a Jesus de nos explicar o que ele considera puro, o que ele considera impuro. É o texto agora que continua, vamos acolher Mateus capítulo 15, versículos de 10.

a 14, Mateus capítulo 15, versículos de 10 a 14. Como você sabe, a nossa tradução aqui que usamos no Vinte Verde é a tradução da Bíblia da CNBB. Mateus 15, 10 a 14, ouçamos agora a Santa Palavra. Jesus então chamou a multidão e disse: ouvi bem e compreendei. Não é aquilo que entra pela boca que torna alguém impuro, mas o que sai da sua boca. Então os discípulos se aproximaram e disseram: sabes que os fariseus se escandalizaram ao ouvir tuas palavras? Jesus respondeu: toda planta que não foi plantada por meu Pai Celeste será arrancada. Deixai-os, são cegos, guiando cegos. Ora, se um cego guia outro cego, os dois caem no mesmo buraco. Amada irmã, amado irmão, aqui temos dois ensinamentos de Jesus. O primeiro, muito profundo, importante, é o que sai da nossa boca que nos torna impuros. É o que sai do coração, né? É do coração, das nossas decisões internas, que nascem todo pecado, todos os pecados: o assassinato, o roubo, a indisposição, a luxúria, o egoísmo, a vaidade, nasce dentro do coração e saem pela boca, pelas palavras, pelos gestos. Então, esse centro da nossa decisão tem que estar ser mudado lá dentro. O que entra pela boca não faz a gente impuro. Isso é exatamente ao contrário do que os fariseus ensinavam. Os fariseus tinham muitas limitações dietéticas, o que podia comer ou não, e formas também de como comer ou não, como eles estavam criticando comer sem fazer a ablução nas mãos 7 vezes, do cotovelo para baixo. Isso é uma impuro. Então, vai trazer impurezas para dentro de você e você não pode assentar mais à mesa, né? E assim como muitas outras situações, ter conversado com um estrangeiro, ter ido ao mercado, uma série de coisas impede as mulheres que estão na menstruação, nos dias da menstruação, então não podem também estar ali porque são impuras. O leproso, o estrangeiro, o cobrador de impostos, são impuros fora da comunhão, e Jesus falou: nada disso. Não são essas coisas externas, ter ido aqui ou ido ali, ter comido isso ou aquilo, que vai fazer alguém impuro. Não é. Não são essas coisas de fora, são as de dentro. É de dentro do coração humano que sai toda a impureza. É o que sai da boca que nos faz impuros. Especialmente o ódio nos faz impuros. Pedimos a Deus a graça de que mantenhamos a paz. É muito tocante a palavra de São Paulo quando pede a nós cristãos: no que depender de você, viver em paz com todo mundo. No que depender de cada um de nós, temos a obrigação diante de Deus de viver em paz com todo mundo. Não podemos ser encrenqueiros, não podemos ser causa de briga e discórdias. Se o nosso coração é assim, disposto, precisa ser mudado. Precisamos rezar que o Espírito Santo mude o nosso coração, porque no que depender de cada um de nós, de mim e de você, temos a obrigação diante de Deus de viver em paz com todo mundo, porque é do nosso coração, pela nossa boca, que saem divisões, discórdias e ódios. Então, esse é o ensinamento mais importante. Ele vai voltar à tona aqui nesse capítulo 14. Ele muda a compreensão completamente dos fariseus. E os fariseus reagem, não gostam. E aí vem o segundo ensinamento, né? O segundo ensinamento, Jesus já havia chamado aqueles fariseus de hipócritas, porque estavam não cumprindo o mandamento de Deus, honrar o pai e a mãe, e dando uma desculpa esfarrapada que Deus não aceitaria. Consagrar a ajuda dos pais a Deus para não ajudar os pais, Deus não aceita isso. Então, aqueles mesmos fariseus que ensinam tais coisas, Jesus os chamou de hipócritas e agora os chamou de cegos. Estão cegados pelas próprias convicções. São Paulo era um fariseu
quando São Paulo encontrou o Senhor. Ele diz uma frase muito forte, diz: tudo aquilo que eu considerava grande, precioso, e tudo na minha vida se tornou para mim lixo, excremento, se tornou

ou jamais. Por isso, irmã e irmão, nos empenhemos em semear a semente da palavra divina, a semente da verdade, a semente do evangelho. Nos empenhemos em discernir e cumprir com alegria a vontade de Deus, como fez Maria, como fizeram os santos. Cumpriram de forma escondida, de forma pequenininha, lá onde Deus chamou, e aquilo Deus projetou, fez ampliar e se tornou grande, porque era a planta que Deus plantou. A planta que Deus plantou frutificará frutos de vida eterna, e a que nós plantamos passará. Toda planta que é humana, toda tradição humana caducará, passará, terminará, mas aquilo que é de Deus perdurará para sempre. Nossa igreja perdura, né? Muitas tradições humanas foram mudadas, transformadas, mas a presença de Jesus vivo e verdadeiro nessa palavra, a presença viva de Jesus vivo e verdadeiro na Santa Eucaristia, e a força que nos une como irmãos e irmãs ao redor do ressuscitado pelo mistério da cruz, isto perdurará para sempre. É planta divina que o Senhor escolheu. Ele nos deu esta igreja, nos deu esta família para carregarmos a humanidade, o universo inteiro, a vontade salvífica e amorosa e misericordiosa do nosso Pai. É o que sai da nossa boca que nos torna impuro. Por isso, que saia da nossa boca a paz, e que sejamos uma plantinha plantada pelas mãos de Deus, mesmo que seja humilde e pequenininha, não importa. Maria foi assim, pequenininha, e Deus a projetou imensamente, porque é planta plantada por Deus que ninguém arrancará. É por isso que damos glória ao Pai, ao Filho e ao Espírito Santo, como era no princípio, agora e sempre. Amém. Colhemos a bênção, Pai de bondade infinita, purificai nosso coração, para que dele saia apenas aquilo que escolhestes, Pai de bondade, para plantar em nós alegria, verdade e a vossa paz. Que possamos cultivar no nosso coração vossa presença, para levá-la a todos os irmãos, levando a vossa presença e a vossa paz, como fez Maria, em nome do Pai, do Filho e do Espírito Santo. Amém.

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0: Salete Ferreira, presença real para encerrar aqui o Fé e Melodia desta segunda-feira. Amanhã bem cedinho você acompanha muito mais, a semana está apenas começando. Agora fique atento e acompanhe, portanto, toda a nossa programação, porque tudo a gente prepara com amor e carinho para você que sintoniza 102.3.
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1: Segunda-feira, 5 de outubro de 2026. O bom dia para você. Começa agora a edição de número 2451 do Notícias em 30, uma produção da Rede Aparecida de Rádio em parceria com a Signis Brasil. Eu sou Mário de Paula, comigo é Leonardo Mota nos trabalhos técnicos, a equipe Master Web na transmissão multimídia e Fernanda Prado na apresentação. Fernanda, bom dia.
2: Oi, Mário, bom dia a você, também a todos que nos acompanham pelas emissoras de inspiração católica de todo o país, em especial a Web Rádio Quem Como Deus em Fartura, São Paulo, e a Rádio Alvorada em Londrina, no Paraná. Você pode também nos acompanhar com imagens ao vivo pelo YouTube e Facebook da Rádio Aparecida, além do aplicativo Aparecida e o portal a12.com/rádio. Vamos aos destaques da edição de hoje.
1: Hoje você confere que, em eleição marcada pela polarização, Flávio Bolsonaro e Lula se enfrentam no segundo turno.
2: Ao vivo, o Dr. Melilo Diniz analisa o que esperar nesta nova campanha até 25 de outubro.
1: E ainda as informações da Festa da Padroeira do Brasil.
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2: Devotos celebraram ontem o segundo dia da novena em preparação para a festa da padroeira. A temática do dia foi Com Maria, discípula perfeita, cuidamos da vida de cada um e da casa comum. A novena solene, às 7 horas da noite, foi presidida pelo bispo auxiliar da Arquidiocese de São Paulo, Dom Rogério Augusto das Neves. O bispo destacou que o tema celebrado nos recorda o compromisso que temos com a casa comum.
4: É a mensagem indispensável e urgente que o Papa Francisco, assim, por inspiração de Deus, escolheu o nome Francisco e nos fez olhar para essa realidade. E é claro que não é por razões de ideologia, nem por nenhuma opção humana, partidária, nada assim. Mas é pela reflexão de que foi Deus quem criou o mundo e colocou o ser humano no jardim que ele plantou para que o cultivasse, não para que o destruísse. E então, diante da realidade que nos assusta até, das mudanças climáticas, eu penso que Deus inspirou a palavra profética desse sumo pontífice que nos deixou essa reflexão, e nós precisamos dar

0: querido São Francisco de Assis já tinha dito isso há 800 anos atrás.
1: Bom, e nesta segunda-feira, a novena entra no terceiro dia com o tema Com Maria Construímos a Paz e a União pela Reconciliação. À tarde, a celebração será presidida pelo missionário redentorista Padre Guilherme Dias Viana. Já a novena solene à noite será presidida pelo bispo diocesano de Pretolina, em Pernambuco, Dom Antônio Carlos Cruz Santos. O gesto concreto de hoje é condimentos enlatados com ervilha, milho verde, gelatina. Lembrando que você pode acompanhar a novena aqui também pela rede Aparecida de Comunicação, pela Rádio Aparecida, e todas as informações estão lá em a12.com/padroeira.
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4: Uma eleição presidencial marcada pela consolidação da polarização entre o bolsonarismo e o petismo, o senador Flávio Bolsonaro do PL e o presidente Lula do PT vão disputar o segundo turno das eleições presidenciais no próximo dia 25 de outubro. A confirmação de que haverá segundo turno foi anunciada pelo Tribunal Superior Eleitoral ontem às 8h56 da noite, quando 96,78% das urnas já tinham sido apuradas. Àquela altura, Flávio Bolsonaro tinha 47,39% dos votos e Lula 44,74%. Daqui a 3 semanas, então, os eleitores voltam às urnas para definir se Flávio Bolsonaro governará o país pelos próximos 4 anos ou se Lula terá um quarto mandato presidencial. Quem analisa conosco este cenário de segundo turno é o Dr. Melilo Diniz, do Portal Inteligência Política, e nosso editorialista da Rede Aparecida de Rádio, conversa ao vivo por telefone. Olá, doutor, bom dia.
5: Bom dia, Mário, bom dia a todos os ouvintes da Rádio Aparecida.
4: Doutor, este desenho formado para o segundo turno pegou muitos de surpresa, né? O que esperar agora, principalmente da campanha do PT?
5: Eu creio que a surpresa só chamou a atenção daqueles que não vinham acompanhando alguns fenômenos, Mário. Primeiro, a polarização que foi cristalizada e que colocou muita gente já sabendo que seria ajustadíssimo, apertadíssimo o resultado do primeiro turno. Segundo, o fato de que a gente já vinha falando de um rejeitor, de um eleitor rejeitor, o que ficou comprovado com o alto número de eleitores que não votaram e também o número bem menor do que o passado de nulos e brancos. Somando, chega a 25% do eleitorado, que é um número excepcional e é recorde na história depois da República. Bom, por fim, me parece que a estratégia do campo do presidente Lula, não é só o PT, mas também toda a frente de partidos que ele lidera na disputa agora no segundo turno, vai ter que fazer também 3 coisas. Um, arregaçar as mangas e botar o bloco na rua. Depois, tentar convencer especialmente esse eleitor que se absteve, esse eleitor que não compareceu às urnas, que é necessário comparecer, até por conta da dimensão do voto ser obrigatório. E o terceiro é tentar reverter essa disputa ajustadíssima. São 2 pontos. É possível em 3 semanas mudar isso, porque o eleitor brasileiro tem aí muita despolitização, portanto, pode ser chamada ao diálogo. Agora, o problema é que o outro lado vai fazer o mesmo. Então, é muito provável que a gente tenha aí a mesma incerteza desse primeiro turno no segundo turno, tendo o resultado só resolvido nas últimas horas da apuração.
1: Doutor, o senhor falou sobre essa abstenção que passou aí dos 33 milhões de eleitores que não compareceram às urnas. Qual é o recado que esse número deixa e o que esperar desse eleitorado no segundo turno?
5: Esse enorme contingente de eleitores que se alienaram do processo eleitoral demonstram que nem um lado nem outro conseguiu estabelecer uma ponte com eles. Nós tivemos muita radicalização e esses 33 milhões de eleitores talvez procurem, Ana Maria, uma outra forma de fazer política, onde os radicalismos tenham menos importância do que propostas e projetos para o país. E vamos combinar que nessa disputa do primeiro turno, tudo que a gente não viu foram propostas e soluções. Se você perguntar para qualquer dos eleitores, inclusive, que votaram num lado ou no outro, e esses que se alienaram, não se sabe como será a saúde nos próximos anos, como será a educação, como será a segurança, como será a infraestrutura, como será desafios da mobilidade das grandes cidades, que são temas federais, não só estaduais e municipais. Portanto, o que me parece é que nós estamos diante de uma nova eleição, mas com números já bem consolidados. E quem quiser saber como é que esse eleitor que não votou vai se comportar, vai ter que dialogar com ele imediatamente. Não dá para esperar debates, não dá para esperar. Vai ter que botar o bloco na rua, como eu disse antes.
4: Doutor, e o novo Congresso que se formou ontem para os próximos 4 anos? Havendo um quarto mandato de Lula, teremos governabilidade ou a situação está mais favorável para a oposição?
5: Olha, Mário, o Congresso eleito traz consigo um aumento do campo conservador, em alguns casos um campo de ultradireita. E isso não é um fenômeno só brasileiro, é um fenômeno em quase todo o mundo. Depois, também na América do Sul, somente o Brasil e o Uruguai tinham ou têm governos ainda comandados por setores de centro-esquerda. Eu nem acho que o governo da Frente Ampla do presidente Lula é um governo tão assim à esquerda. Você viu que acabou sendo um governo ali entre o certo e o duvidoso, muitas vezes mandou mensagens duvidosas durante o seu governo. Dito isso, me parece que vai ser muito difícil a governabilidade, porque nós temos aí um Congresso Nacional com esse perfil, um Poder Judiciário, especialmente o Supremo, completamente abalado pelo conjunto de denúncias e crises. Inclusive, muitos dos senadores que foram eleitos, especialmente da bancada do PL, têm como mote de campanha o anti-STF, o anti-Supremo, o impeachment de ministros. E isso vai aumentar a ingovernabilidade. Além disso, você tem também um problema estrutural, que é exatamente esse modelo que a Constituição de 88 trouxe de necessidade de articulação entre os três poderes. Nós vamos provavelmente sair de um presidencialismo de coalizão para um presidencialismo de colisão, como foi inclusive o governo do presidente Jair Bolsonaro. Seu filho, Flávio Bolsonaro, provavelmente vai repetir aquele período de muita colisão entre os poderes.
4: Doutor Melilo Diniz, analista do portal Inteligência Política, editorialista da Rede Aparecida de Rádio, muito obrigado, doutor, por analisar conosco este cenário formado. Vamos aguardar aí, temos 3 semanas de campanha, é uma nova eleição daqui em diante, né?
5: Eu que agradeço, um grande abraço, Mário, para você, para Ana Maria, para o Leandro, que deve estar aí nos trabalhos técnicos, e para todos os ouvintes da Rede Aparecida. Continuamos à disposição.
1: Bom, e o resultado do primeiro turno das eleições é o tema do editorial de hoje com o jornalista Felipe Zangari. Olá, Felipe, bom dia.
6: Olá, muito bom dia para vocês aí no estúdio. Um abraço para você que me acompanha em todo o país pela Rede Aparecida de Rádio, pelas nossas associadas Signes Brasil, dentro do Notícias em 30. Uma semana feliz e abençoada para todos nós. A eleição nacional chegou ao final do seu primeiro turno, colocando Flávio Bolsonaro numericamente à frente do presidente Lula e encaminhando o segundo turno para o dia 25 de outubro. No campo do PL, uma vitória surpreendente para cima, esperava-se, claro, uma disputa acirrada, mas a distância entre os dois foi muito comemorada pela campanha do Partido Liberal. Do lado petista, decepção, frustração e um sentimento de um certo atordoamento, vamos dizer assim, porque a campanha vai ter que descobrir onde errou e por que que houve esse caminho de tanta distorção em relação ao que projetavam, inclusive, os institutos de pesquisa. Agora, tão importante quanto olharmos para a eleição presidencial, necessário olhar para a composição do Congresso. E a direita, o campo conservador, partidos até de extrema direita, colocaram gente em peso, especialmente no Senado Federal. Será um Congresso mais conservador e mais alinhado à direita do que o atual. Portanto, uma eventual vitória de Lula no segundo turno o colocará diante de um desafio imenso de governabilidade. Se Flávio vencer a eleição no segundo turno, terá um Congresso muito mais favorável para implementar aquilo que

de votos para o campo conservador e que vai exigir muita reflexão e muita análise nos próximos dias para entender a concentração desses votos e a preferência do brasileiro por esse projeto, por essa vertente política em relação ao governo que vem comandando.

0: com amplo favoritismo do candidato Flávio Bolsonaro, que hoje tem a tendência de vencer a campanha eleitoral de 2026. Grande abraço, até a semana que vem.
1: Nós vamos agora conhecer um pouco mais sobre os apoiadores do jornalismo. Daqui a pouco a gente segue falando de eleições. Até já.
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0: 7:18.
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0: Nós estamos de volta e aproveito para registrar a audiência dos ouvintes que nos acompanham pela Rádio América em Belo Horizonte, Minas Gerais, e a Rádio Manhuaçu em Manhuaçu, também Minas Gerais, além de todas as emissoras da Rede Aparecida de Rádio e Signes Brasil.
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1: Seguimos falando de eleições e agora ao vivo do Tribunal Regional Eleitoral em São Paulo, onde está a nossa colega jornalista Ana Maria Reis, que acompanhou a apuração ontem de lá e conversa conosco agora. Ana, bom dia, seja bem-vinda. Quais são as principais informações nessa segunda-feira e pós primeiro turno?
2: Oi, Mário, muito bom dia para você, bom dia, Fernando, bom dia quem está conosco também na Rádio Aparecida, emissoras parceiras. Foi uma eleição tranquila aqui no estado de São Paulo. Ontem, na entrevista coletiva do desembargador Encinas Manfré, que é o presidente do TRE, ele falou que não houve grandes problemas. A gente teve um problema maior na região de Presidente Prudente por conta da chuva, teve um temporal por lá, inclusive uma escola no município de Santo Expedito, que fica nessa região de Presidente Prudente. Foi uma cidade que demorou um pouco mais para encerrar a votação, já era por volta de 9 horas da noite, porque o temporal causou uma série de transtornos para os eleitores, as escolas tiveram problemas estruturais e algumas urnas foram substituídas, porque a gente sabe que a urna tem uma autonomia ali de bateria, só que não foi suficiente dado o tamanho do transtorno devido a esse temporal. A gente acompanhou também, Mário, depois do encerramento da votação, quando já passava mais ou menos de 99% das urnas apuradas, as falas tanto do presidente Lula, que tenta a reeleição, como também do candidato do PL, Flávio Bolsonaro. A gente acompanha primeiro um trecho desse discurso de Flávio Bolsonaro, que falou a apoiadores no Rio de Janeiro, concedeu essa entrevista coletiva ontem. Ele disse que esse resultado das urnas mostra que o país quer mudança e, nas palavras dele, é o fim da era do PT.
3: O resultado que nós vemos aqui agora são quase 56 milhões de brasileiros e brasileiras que deram esse voto de confiança para mudança. A palavra é mudança. O Brasil não aguenta mais e eu estou muito satisfeito porque muitos institutos de pesquisa davam a gente atrás, os nossos trackings davam a gente na frente, como aconteceu, com uma chance real de que nós tivéssemos uma vitória no primeiro turno. Foi por muito pouco, mas eu fiquei muito feliz com a quantidade de brasileiros que foram às ruas, foram às urnas, melhor dizendo, para se manifestarem, não se omitiram, porque queriam essa mudança e é o fim da era do PT.
2: A gente reforça que a porcentagem com 100% já das urnas apuradas, que foi ao longo dessa noite, ficou com 47,03% para Flávio Bolsonaro e 45,16% para Lula do PT tentando a reeleição. O presidente Lula teve mais de 53 milhões de votos e Flávio Bolsonaro mais de 56 milhões de votos. E aqui em São Paulo, nós acompanhamos também, nas proximidades da Avenida Paulista, em um hotel, a fala do presidente Lula. Ele falou a apoiadores, também a jornalistas nesse hotel. Foi um cenário um pouco de desânimo ali por parte dos apoiadores, mas contrastou um pouco com a empolgação do próprio presidente Lula quando ele chegou nesse local, né, nesse hotel onde estavam os apoiadores. Ele discursou, falou que ficou surpreso com esse resultado, esperava que ganhasse no primeiro turno e agora, segundo ele, que já começa uma nova campanha.
4: O resultado muitas vezes é inesperado, a gente nunca consegue tudo aquilo que a gente queria. Eu confesso para vocês que eu estava convencido que eu ia ganhar as eleições no primeiro turno. Mas eu também já pensei isso outras vezes. Eu lembro que eu pensei que eu ia ganhar no primeiro turno quando eu disputei com o Alckmin, mas não ganhei. Eu lembro que eu pensei em ganhar no primeiro turno quando eu disputei com o Zé Serra, eu também não ganhei. Mas a gente tem o segundo turno, e o segundo turno é a hora da prova dos nove. É a hora da gente mostrar a verdadeira fotografia do Brasil.
2: Essa foi a fala, portanto, do presidente Lula, que tenta a reeleição ontem à noite, logo depois da apuração quase total dos votos, já em mais de 99% das urnas apuradas. E a gente reforça aqui o cenário no estado de São Paulo também, Mário e Fernanda. Tarcísio de Freitas, então, reeleito em primeiro turno com 62,65% dos votos. Fernando Haddad, que estava inclusive ao lado do presidente Lula ontem nesse discurso, assim como as ministras que perderam essa eleição no Senado Federal, Simone Tebet e Marina Silva também, além do vice-presidente Geraldo Alckmin. A gente reforça também as vagas no Senado, os dois candidatos apoiados por Tarcísio levaram a melhor, Guilherme Derrite do PP com 30,59% e André do Prado

0: 0,28% dos votos. Só uma questão, a título de curiosidade, Mário e Fernanda, aqui na capital o cenário é um pouquinho diferente. Tarcísio ainda vence mais com uma vantagem um pouco, aliás, venceria ainda aqui no primeiro turno, mas com uma vantagem um pouco menor. Na capital ele teve 52,76% e 46% de Fernando Haddad. E em relação à disputa no Senado, por exemplo, se a contagem, né, fosse hipoteticamente somente aqui na capital, Simone Tebet levaria com, ela teve 24% dos votos, ficando em segundo lugar, Mário.
1: Muito obrigado, Ana, pelas suas informações.
2: Bom, a Ana falou aí sobre o estado de São Paulo, né? O resultado das eleições de São Paulo. O primeiro turno das eleições de 2026 terminou com um recorde de 20 governadores eleitos de forma antecipada. O PL elegeu 5, o PSD 4 e o PT 3. Quem traz os detalhes das eleições em Minas Gerais é Luiz Carlos Mendonça, da Rádio Catedral de Muriaé, Minas Gerais.
3: Estou chegando trazendo um pequeno panorama das eleições em Minas Gerais. Para o governo de Minas, Cleitinho Azevedo foi eleito já no primeiro turno e, na disputa para o Senado, Domingo Sávio garantiu uma das duas vagas de Minas Gerais e a segunda dela ficou com Marília Campos, do PT. Lembrando que Minas elege aí 53 deputados federais e 77 deputados estaduais. Como a eleição é proporcional à definição dos eleitos, depende também aí daquela votação dos partidos, das federações, e não apenas da votação individual de cada candidato. É bom a gente estar frisando isso aqui. Portanto, esse é o retrato das eleições em Minas Gerais que aconteceram ontem, no primeiro turno. Aqui da Rádio Catedral de Muriaé, Minas Gerais, Luiz Carlos Santana, para a Rede Aparecida de Rádio e Signos Brasil.
1: Na região sul do país, o estado de Paraná elegeu Sérgio Moro do PL com 50,10% dos votos. Rio Grande do Sul, Zulco do PL foi eleito com 58,05%. E em Santa Catarina, Jorginho Melo, também do PL, foi reeleito com 68,98% dos votos.
2: No norte do país, Dr. Furlan foi eleito governador do Amapá com 62,75% dos votos. O cientista político Richard Leão nos traz o panorama no estado.
4: Aqui no Amapá, o governador eleito agora em primeiro turno, o ex-prefeito Antônio Furlan, ele já vinha, como eu sempre digo nas minhas avaliações, ele já vinha fazendo campanha para o governo há 7 anos, né? Durante os 7 anos em que ele foi prefeito de Macapá, fazendo uma gestão eficiente, né, na questão do município, e uma atuação intensa nas redes sociais, ele massificou a sua votação ao ponto de, na sua reeleição, ele ter sido reeleito com a maior taxa entre os prefeitos de capitais do país, né? Com 86% dos votos, né? Então, ele já vinha forte candidato ao governo do estado, e quando ele anuncia sua candidatura, ele já parte nas pesquisas com a média de 68% dos votos contra o governador Clécio Luiz.
2: Em Roraima, Arthur Henrique foi eleito. Os detalhes com Lauane Gonçalves, jornalista da Rádio Monte Roraima FM.
5: Arthur Henrique, do PL, foi eleito o novo governador de Roraima neste domingo, com 69,13% dos votos, um total de 220.809. Na disputa pelo governo de Roraima, o candidato Soldado Sampaio, do Republicanos, ficou em segundo lugar, com uma porcentagem de 29,25%. A candidata Rose Aires, do PSOL, ficou em terceiro, com 1,53%. E em quarto lugar, ficou o candidato Fará Mesquita, do Solidariedade, com 0,07%. Com isso, Arthur Henrique garantiu a vitória ainda no primeiro turno, sem necessidade de uma nova votação para o governo de Roraima. Da Rádio Monte Roraima, Lauane Gonçalves, para a Rede Aparecida de Rádio.
2: Em Rondônia, Marcos Rogério, do PL, foi eleito com 56,86%. Adailton Fúria, do PSD, teve 20,05%.
1: Na região centro-oeste, os eleitores escolheram Daniel Vilela, do MDB, como novo governador de Goiás, com 59%.

0: 9,17%. No Mato Grosso, Otaviano Piveta, do Republicanos, foi eleito com 60,77%. Mato Grosso do Sul, Eduardo Riedel, do Progressistas, foi reeleito com 67,07% dos votos.
1: No Nordeste do país, JHC foi eleito com 52,20% dos votos em Alagoas. A cientista política Luciana Santana tem mais detalhes.
2: Então, a gente teve aí nessa reta final da apuração em Maceió uma mudança, né, substantiva, e mostra o quanto o peso, né, do voto na capital fez diferença nessa reta final, e também a força da coligação, né, que reuniu aí JHC, Arthur Lira e Marina, né, JHC, enfim. Isso mostra aí o quanto houve uma retroalimentação em termos de capital político, né, consistente, enfim. Então a gente acaba a eleição aí com o JHC eleito, e os grandes derrotados dessa eleição são justamente a família Calheiros, né, que ficou durante um bom tempo aí à frente da administração do estado.
1: Na Bahia, Jerônimo Rodrigues do PT foi reeleito com 55,19%. O Ceará reelegeu Eumano de Freitas do PT. Quem tem mais detalhes é a professora e cientista política Monalisa Torres, da Universidade Federal do Ceará.
3: Essa eleição de 2026, ela deixa muito claro uma reacomodação das forças políticas aqui. Embora o governador tenha sido reeleito em primeiro turno, o crédito dessa vitória é atribuído muito mais àqueles que ancoraram a sua imagem, e aí eu coloco aqui a força de Camilo Santana e a força do PT no estado como um partido que de fato agora se autonomiza, que sai da base do ferragomismo e se torna uma das legendas mais importantes pelo espaço que ocupa do cenário político cearense, e coloca o Camilo Santana como essa liderança de pro aqui no estado.
0: Na Paraíba, Lucas Ribeiro, do Progressistas, foi eleito com 64,30%. Pernambuco, Raquel Lira, do PSD, foi reeleita com 53,27%. No Piauí, Rafael Fonteles, do PT, reeleito também com 70,90%. Já no Sergipe, Fábio Mitidieri, do PSD, foi reeleito com 59,27%.
1: Seis estados: Rio de Janeiro, Espírito Santo, Amazonas, Rio Grande do Norte, Acre, Tocantins e o Distrito Federal terão segundo turno marcado para 25 de outubro.
0: Nós ficamos por aqui. O Notícias em 30, primeira edição, volta amanhã às 7 da manhã. Trabalhos técnicos de Leandro Rodrigues e Robson Marcelo, e os trabalhos técnicos também da equipe Master Web nas transmissões das redes sociais. Um ótimo dia para você. Boa semana.
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1: 7:35. Bom dia, Roberto Oliveira.
2: Bom dia, Pri Bahia. Bom dia a você, amigo ouvinte da Rádio Catedral. Segunda-feira, 5 de outubro de 2026. Confira os destaques de hoje. Eleições 2026, confira como votaram os eleitores de Juiz de Fora.
1: 7 candidatos com domicílio eleitoral em Juiz de Fora são eleitos para a Câmara dos Deputados e para a Assembleia Legislativa.
2: Lançado edital para a obra de contenção na Curva da Miséria na Zona Norte. 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

0: 7:36.
1: Cidade.
2: 322.505 eleitores compareceram às mais de 1.200 sessões eleitorais em Juiz de Fora para escolher entre os candidatos a presidente, governador, senadores e deputados federais e estaduais.
0: 305.690 votos foram considerados válidos. Na cidade, Lula, do PT, recebeu 151.552 votos, o que equivale a 49,58%. Flávio Bolsonaro, do PL, teve 126.964 votos, 41,53%. Em terceiro ficou Augusto Cury, do Avante, com 10.517 votos, 3,44%. Renan Santos, do Missão, recebeu 7.846 votos, 2,57%. Ronaldo Caiado, do PSD, teve 5.276 votos, 1,73%. O ex-governador de Minas, Romeu Zema, do Novo, recebeu 2.530 votos, 0,83%. Samara, da UP, Hertz Dias, do PSTU, Clariana Baião, do DC, Edmilson Costa, do PCB, veterinário Wilson Grassi, do Democrata, e Rui Costa Pimenta, do PCO, terminaram com menos de 1% dos votos válidos no município. Votaram em branco 6.610 eleitores, 2,05%. 10.205 optaram por anular, o equivalente a 3,16%. As abstenções foram 72.952, o equivalente a 18,45%. Segundo o Foro Eleitoral em Juiz de Fora, as eleições foram tranquilas, com substituição de uma urna eletrônica de uma sessão no Colégio Monteiro Lobato, no Bairu, por falha técnica. Duas ocorrências de propaganda irregular foram registradas e um caso de polícia. Um homem que substituiu um mesário que faltou foi detido por ameaçar a ex-companheira na sessão instalada na Escola Estadual Mariano Procópio, no bairro Alto dos Passos. De acordo

0: 59 votos, 8,59%. Em quarto, Matheus Simões, do PSD, com 8.788 votos, 3,11%. Em quinto, Alexandre Calil, do PDT, com 8.592 votos, 3,04%. Em sexto, Gabriel Azevedo, do MDB, com 7.009 votos, 2,48%. Bem Mendes, do Missão, teve 3.191 votos, 1,13%. Indira Xavier, da UP, recebeu 940 votos, 0,33%. Na eleição para governador em Juiz de Fora, foram contabilizados 321.715 votos, sendo 282.221 considerados válidos. 20.691 foram brancos. 18.751, que equivale a 5,83%, foram anulados. Na disputa para as duas vagas no Senado, a mais votada em Juiz de Fora foi Marília Campos, do PT, com 123.616 votos, 24,30%. Em seguida ficou Domingos Sávio, do PL, com 111.219 votos, 21,86%. Ambos foram eleitos para a próxima legislatura. Em terceiro, na disputa pelo Senado, com os votos aqui de Juiz de Fora, Áurea Carolina, do PSOL, teve 102.535 votos, 20,15%. Em quarto, Carlos Viana, do PSD, 61.570 votos, 12,10%. Em sexto, Marco Antônio Superman, do Novo, 53.052 votos, 10,43%. Em sétimo, Marcelo Aro, do PP, 35.574 votos, 6,99%. Aécio Neves, do PSDB, recebeu 12.790 votos, 2,51%, e ficou em oitavo lugar. Em nono, Vitória Mello, do PSTU, teve 2.801 votos, 0,55%. Sete candidatos e candidatas com domicílio eleitoral de Juiz de Fora se elegeram para cadeiras na Câmara dos Deputados em Brasília e na Assembleia Legislativa em Belo Horizonte. Entre os 53 deputados federais de Minas Gerais, foram reeleitas Ana Pimentel, do PT, e delegado Ione, do PL. O vereador Sargento Melo Casal, do PL, foi escolhido para exercer o primeiro mandato. Na Assembleia Legislativa de Minas Gerais, estão entre os 77 eleitos a vereadora Roberta Lopes, também na primeira vez que disputou o cargo. Foram reeleitos Noraldino Júnior, do PSB, delegada Sheila, do PL, e Betão, do PT.
1: A Prefeitura de Juiz de Fora lançou o edital para a contratação da empresa que será responsável pela elaboração do projeto e execução da obra de contenção na Curva da Miséria na Zona Norte.
0: A intervenção terá investimento previsto de R$8.300.000 com recursos do governo federal por meio do PAC Reconstrução. A licitação está marcada para 3 de dezembro. A obra é necessária após o grande escorregamento de terra ocorrido na região durante as chuvas de fevereiro. Segundo o subsecretário de Proteção e Defesa Civil de Juiz de Fora, Luiz Fernando Martins, o maciço continua apresentando deformações e novos sinais de instabilidade, o que impede a liberação do trecho.
2: Curva da Miséria, a gente teve um grande escorregamento e, além disso, com o monitoramento constante da Defesa Civil, a gente vem verificando que o maciço ali continua com deformações, com novos indícios de instabilidade. Então, sem a obra, fica inviável liberar esse trecho da rua.
0: A intervenção será realizada na Avenida Olavo Bilac, na rua Professor Valquírio Seixas. O projeto prevê a construção de uma contenção em solo grampeado verde, com tela de alta resistência, além da implantação de um sistema de drenagem com drenos horizontais profundos, canaletas e caixas de passagem, como explica a secretária de obras, Bruna Rocha.
3: Durante o projeto, né, como é uma via tão importante, a gente buscou colocar um projeto de execução rápida. Então lá vai ser construído uma contenção em solo grampeado, que são aqueles grampos que fixam no barranco, né? Então ela é uma solução de rápida execução para a gente conseguir liberar a via logo no início da obra e a gente já, pelo menos, minimizar os impactos naquela região.
0: A prefeita Margarida Salomão destacou as dificuldades enfrentadas pela população em função do fechamento da Avenida Olavo Bilac.
4: Então, isso é uma coisa muito importante porque a área toda da Avenida Olavo Bilac ficou muito prejudicada.

0: prejudicada. Não é apenas a mobilidade, a relação centro-região norte da cidade que foi prejudicada. Os comerciantes daquela via também sofreram um impacto tremendo com o fechamento daquela avenida tão importante. Então nós já começaremos o ano com a perspectiva de uma liberação rápida da Avenida Olavo Bilac.
1: A contratação será feita pelo modelo semi-integrado. A empresa vencedora ficará responsável tanto pela elaboração do projeto executivo quanto pela execução da obra. O contrato terá vigência de 12 meses e os serviços começam após a conclusão do processo de licitação.
2: E a prefeita Margarida Salomão assinou o plano de contingência municipal para o período chuvoso de 2026-2027.
1: O documento traz diretrizes para preparar a cidade contra desastres climáticos num período em que há um alerta extra, previsão de um super El Niño, que pode trazer chuvas irregulares e fortes ondas de calor. Durante a solenidade de assinatura, a prefeita Margarida Salomão destacou que a administração municipal tem avançado na prevenção.
0: Dizer que isso que nós estamos fazendo aqui, hoje, é uma rotina. Porque desde o primeiro ano do nosso mandato, dia 1º de outubro, a gente lança um plano de contingência. Há perspectiva de ondas de calor extremas, nós temos que nos preparar para elas, mas nesse momento que a gente vem vivendo, é essa pluviosidade intensa e fora do padrão histórico e que vem naturalmente nos trazendo muitas dificuldades. Não obstante, eu queria mencionar que nós temos avançado fortemente em prevenção.
1: A novidade desta edição é a criação de 3 abrigos permanentes preparados para acolher famílias em áreas de risco. Os espaços ficam no Centro de Convivência da Pessoa Idosa, na região central, no Centro de Convivência Barreira do Triunfo, na Zona Norte, e no CRAS Sul 3, em Santa Luzia. Durante a assinatura do decreto, a prefeita também fez um apelo firme para a população respeitar alertas e ordens de interdição da Defesa Civil.
0: Minhas amigas e meus amigos de fora, cujas casas estão ou estavam em áreas interditadas, levem a sério as recomendações. Não voltem para lá. Eu sei que as pessoas são agarradas nas suas casas, todos nós somos. Para nós todos, a casa é uma parte quase que do corpo e da alma. Mas é muito arriscado as pessoas voltarem para os lugares que a Defesa Civil, que as forças de segurança entenderem que são situações de risco inadministrável, risco extremo.
1: O plano também prevê avanço tecnológico no monitoramento e no sistema de alerta da Defesa Civil. A elaboração do documento contou com a participação do Corpo de Bombeiros, Polícia Militar e Ministérios Públicos Estadual e Federal. A íntegra do plano você confere em nosso site, radiocatedraljf.com.br.
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1: 7:47, no próximo bloco, a previsão do tempo.
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1: 7:48.
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2: Previsão para hoje na Zona da Mata, de manhã e noite com muitas nuvens e chuva isolada. Tarde com muitas nuvens com pancadas de chuva. A máxima prevista é de 26 e a mínima de 18 graus.
1: Em Juiz de Fora, a previsão é de sol com muitas nuvens, pancadas de chuva à tarde e à noite. Temperatura máxima prevista 26 graus e a mínima 18.
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2: O Colégio de Aplicação João 23 da Universidade Federal de Juiz de Fora abre hoje as inscrições para o sorteio de 75 vagas para o primeiro ano do ensino fundamental, referentes ao ano letivo de 2027. Do total, 4 vagas são reservadas para pessoas com deficiência.
1: Podem participar crianças nascidas entre 1º de janeiro de 2031 e março de 2021. As inscrições serão feitas exclusivamente pela internet até 22 de outubro no site de ingresso da UFJF. A taxa é de R$ 50,00, com possibilidade de isenção que deve ser solicitada até 8 de outubro, conforme as regras do edital. O pagamento da taxa

0: taxa para quem não tiver direito à isenção deve ser feito até 23 de outubro, exclusivamente no Banco do Brasil. O sorteio público será no dia 6 de novembro, às 3 da tarde, com transmissão ao vivo pelo canal do Colégio João 23 no YouTube. Entre os dias 2 e 5 de novembro, os responsáveis deverão acessar novamente o site de ingresso da UFJF para consultar a inscrição e obter o número de participação no sorteio. Os candidatos sorteados deverão fazer a matrícula em dezembro, conforme a posição na lista. A documentação e todas as regras estão disponíveis no edital e você confere em nosso site radiocatedraljf.com.br.
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0: 7:50. Termina aqui o Catedral Notícia, primeira edição. Produção e apresentação Roberta Oliveira, com participação e operação técnica de Pri Bahia. Você confere as informações da igreja às 11 da manhã no Jornal Boa Nova. Um bom dia para você.
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3: Bom dia, queridos irmãos e irmãs. Que a paz do Senhor esteja com você. Espero que você tenha um alegre despertar no Senhor. Hoje, segunda-feira, nós continuamos a fazer oração, invocando Nossa Senhora Aparecida, padroeira do Brasil, cuja festa também é feriado dia 12. Coloque as suas intenções e certamente ela levará a Jesus, Pai, Filho e Espírito Santo. Amém. Nossa Senhora da Conceição Aparecida, Mãe de Deus, Rainha dos Anjos, Advogada dos Pecadores, nesta manhã a invocamos sendo padroeira do Brasil, de todos os brasileiros. Ó refúgio e consolação dos aflitos e atribulados, Nossa Senhora Aparecida, cheia de graça e de bondade, lançai sobre nós, brasileiros, devotos, um olhar favorável, para que sejamos socorridos por vós em todas as necessidades em que nos acharmos. E de modo particular, nesta manhã, faço o meu pedido. Nossa Senhora Aparecida, padroeira do Brasil, animados e com confiança a vós recorremos, tomando-vos para sempre como nossa mãe, nossa protetora, consolação e guia, esperança e luz na hora da morte. Nossa Senhora Aparecida, padroeira do Brasil, livre o Brasil de tudo o que possa ofender ao vosso Santíssimo Filho Jesus. Nossa Senhora, Mãe Aparecida, preservai-nos de todos os perigos da alma e do corpo. Dirigi-nos, ó Mãe, em todos os assuntos espirituais e temporais. Livrai-nos da tentação do demônio. Nossa Senhora Aparecida, padroeira, fazei que, trilhando o caminho da virtude, possamos um dia ver-vos e amar-vos na eterna glória com teu Filho. Nossa Senhora Aparecida, rogai por nós. Nossa Senhora Aparecida, intercedei por nós. Nossa Senhora Aparecida, fazei-nos dignos das promessas do teu Filho. Pai nosso, que estais no céu, santificado seja o vosso nome. Venha nós o vosso reino. Seja feita a vossa vontade, assim na terra como no céu. O pão nosso de cada dia nos dai hoje. Perdoai-nos nas nossas ofensas, assim como nós perdoamos a quem nos tem ofendido. deixeis cair em tentação, mas livrai-nos do mal. Ó Deus, por intercessão de Nossa Senhora, a Virgem Mãe Aparecida, abençoai todos os brasileiros, os que vivem ao relento, os desempregados, os doentes. Abençoai o Brasil, as crianças, os jovens, os idosos, de modo especial as crianças no Dia da Criança. Nossa Senhora Aparecida, peça a teu filho que abençoe a água, a roupa dos enfermos, as fotos de família. Em nome do Pai, do Filho e do Espírito Santo. Amém. Nossa Senhora Aparecida, cuidai do Brasil, em especial de nossas crianças. Amém.
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0: Obrigado, Padre Reinaldo Mansotti.
1: Obrigado, Tiaguinho. Obrigado pela presença.
0: Paz e luz.
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0: você conhece alguém que está no luto, vivendo o luto, não viveu o luto? Essa semana, hoje dia de Santa Faustina, pílulas de fé e sabedoria, fala conosco, Senhor. Ao vivo, obrigado, Senhor. Repetindo, você conhece alguém, ontem na missa domingo, que benção, que missa, Senhor. Aliás, que final de semana, que sábado, que momentos de fé, meu Deus, que o rosário. E obrigado, Senhor, pelas bênçãos que o Senhor está derramando. E essa semana, se prepare. Você conhece alguém que está passando por luto ou não viveu luto? Pandinha? Preste bem atenção. Não sei o que vai sair, mas eu creio, Senhor.
1: Pílula 62. Uma palavra para reger nossa vida, podemos ler em Filipenses 2:14-16a. Fazei todas as coisas sem murmurações nem críticas, a fim de serdes irrepreensíveis e inocentes, filhos de Deus, íntegros no meio de uma sociedade depravada e maliciosa, onde brilhais como luzeiros no mundo, a ostentar a palavra da vida.
0: Uau! Olha como Deus vai nos direcionando. Pílulas de Fé e Sabedoria 2. Lembrando que já já vai chegar a paz mental. Que, nossa, como nós precisamos de paz mental nesse mundo tão confuso, tão as pessoas doentes. Ainda bem, estarei hoje, Helena, só lembrando com as pessoas que dia 29 de outubro estarei com os psiquiatras conversando muito sobre isso, como as pessoas estão doentes. Precisamos orar muito, por isso, fala conosco, Senhor.
2: Pílula 96. Que nossa vida não seja para agradar os homens, e sim para agradar a Deus. Que não tenhamos vergonha da nossa fé e de viver os princípios que Deus nos ensinou. Leia 1 Tessalonicenses capítulo 2, versículo 4. Falamos não para agradar aos homens, e sim a Deus, que sonda os nossos corações. Quando vivemos para Deus, servimos o outro de verdade, e não por interesse, mas por verdadeiro amor, como Jesus serviu. Ele é nosso modelo de vida.
0: Você conhece o telefone? Não conhece ainda? Operadora prefixo 11 989 680447. Você está vivendo luto ou não viveu o luto? Nosso programa hoje é. E lembrando, acabou aqui o momento de fé. Imediatamente, posso contar com os dois me ajudando a orar?
3: Pode, São Miguel.
0: Pode. Então, a nossa agora São Miguel Arcanjo, essa semana dedicando para as pessoas que estão em luto ou não viveram luto. Tá? Porque ontem eu explicava muito isso na missa e até também no Rosário da Vitória, né? A importância de viver o luto. O papai completou 4 anos de falecimento.
3: Nossa,
0: ontem,
3: já?
0: Né? Já 4 anos, meu papai foi falecido. E ele faleceu no dia 3 e no dia 4. Tá? Eu não posso esquecer. Mas, Mário, é com tanta paz. Tá? Ontem mesmo exerci minha cidadania no amor de Jesus. Não voto para. Meu voto é secreto. E você sabe que eu não me meto em política, né? Menos é mais. Né? E eu ontem estava em silêncio para papai, mas uma paz, tá? Por causa do pai. É, sabe que a importância de viver o amor, na misericórdia, não para agradar homens, agradar a Jesus, e sempre, e sabendo que meu pai está na glória e quer viver na santidade, como que isso é importante. Então, mas vamos lá, e quantas pessoas, Mário, isso eu comentava ontem na missa, né, não, a distinção de cruz e fardo.
3: Sim.
0: Se cruz, queridos, nós todos vamos passar, tá? A maldade vai existir, quem quer servir Jesus vai passar pela cruz, não tem como. Agora, você pode levar o fardo, Deus não quer. Você está carregando porque você quer. Como assim, padre? Rancor, mágoa, ressentimento, né? Esse mundo antigo que nós estamos vivendo, as pessoas olham e interpretam como é que elas querem, a cabeça das pessoas estão em misericórdia, julgam já, e, né? Então, a gente tem que ter muito discernimento, mas aí é muito rancor, é muita mágoa, é o que nós estamos respirando. Então, eu pergunto a você, e esse fardo, Jesus é bem claro, em Mateus 11, se não for a memória, 28 a 30. Vinde a mim, vós que estáis cansados, e eu vos aliviarei. E esse alívio só Jesus pode dar. Então, atenção, Pandinha, como que eu faço para acompanhar ao vivo pelo YouTube? Depois, acabando o programa, imediatamente, me dá um minuto e meio e já está no ar. Como faz?
1: Daqui a pouco, hein, padre? Às 9 horas, já abre teu computador, teu celular, tua televisão, o que você

0: se quiser, abre o YouTube, PE Marcelo Rossi Oficial, o canal do Padre no YouTube, e pode esperar, pode aguardar que venha a coroa de São Miguel. Uma dica, se você não se inscreveu no canal ainda, é legal você se inscrever e automaticamente já ativar as notificações. Ah, mas pra que isso aí, Pandinha? Só vou assistir, não. Por que acontece? Quando você estiver em qualquer lugar do teu celular, do teu tablet, do teu computador, da sua televisão, você receberá uma mensagem que está começando a coroa de São Miguel, que está começando as missas. O que o padre fizer ao vivo, você receberá a notificação. Mas é importante, tem o sininho lá, ativar. Você é livre, mas é legal você ativar para você acompanhar. E com isso você pode curtir. Ah, mas pra que curtir? Você dando um like lá, o algoritmo vai jogar isso para mais pessoas que procurem o canal do padre. E compartilhar, o mais importante, porque tem muita gente precisando, muita gente que não viveu o luto ou está vivendo o luto, e é um período muito complicado. E tem pessoas na minha família que até hoje se sente mal por causa do luto. E muita gente, Mário, que acha que é frescura.
1: Não, imagina.
0: Ah, isso aí você é fraco, isso aí não existe. Mas ninguém tá dentro do coração e nem Pandinha, na cabeça de ninguém, né, padre?
1: Se a pessoa não viveu o luto, ela vai cair em depressão depois, tá?
0: É. Tá, eu vou conversar com bastante psiquiatras. Gente assim, viu, padre, que não consegue sair disso.
1: Não, na hora foram firmes e acharam, né? Acharam. Depois que se acha, não é achado por Deus. E uma homenagem ao meu pai. E aqui serve como uma historinha que eu e meu pai conversávamos, né? E uma das historinhas que ambos, várias vezes, conversei com o pai foi. E termino com essa homenagem ao meu pai. Que hoje eu vivi muito disso, tá? Lembrando, ontem foi 4 anos de já papai enterrei, né, papai, mas eu creio na sabe quando você fala do pai com a paz, tá? Então, mas ontem eu vivi muito essa história. Tinha um sacerdote muito ungido, muito de Deus, e esse sacerdote, ele foram fazer uma maldade para ele, né? Então, um grupo de pessoas foi lá, vamos pegar esse padre. Ele, acho que ele é ungido, ele é de Deus. E aí, foram com um passarinho. E chegaram, perguntaram. Primeiro elogiaram, né? Começa elogiando. Aí depois, já tinham combinado por os de trás. Aí o passarinho, tá aqui, ó, tem um passarinho atrás de mim. Ele está vivo ou ele está morto? Se o padre dissesse está vivo, eles matavam. Se estivesse, ele falasse está morto, eles soltavam. Então o que o padre fez? O padre ficou em silêncio, ou melhor, ele só balbuciou e a pessoa não escutava. Aí ela foi se aproximando, até que só ficou ela, não o grupo, e no ouvido dela ele sussurrou: a resposta está nas suas mãos. Então, o silêncio orante, a prudência, feliz aquele que compreende o que eu estou falando. O silêncio orante, deixe Deus te abençoar, te proteger. Já voltamos. Aliás, eu devia ter colocado essa hoje.

0: a frase do dia, Mário. Santa Faustina. Jesus, eu confio em vós. Jesus, eu confio em vós.
1: Até mais, Pai. Isso aqui é uma passagem. Te amo.
2: Que ele derrame sobre você as bênçãos, cada vez mais os dons cheguem para você e você transfira para as pessoas esse dom maravilhoso que você tem, essa unção, que cresça cada vez mais. Parabéns.
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0: E eu segurei o Mário para momento especial. Sábado nós tivemos um momento de fé. Por sinal, Tony, se estiver escutando agora, você falar primeiro com a Luísa, hoje tem vou aproveitar o batismo de fogo, certo? Só que não vai ser 9 horas da noite, tá? Volta por aí 8:30. Tá, só essa semana, depois da semana que vem.
1: Depois volta ao horário político.
0: É o horário político, mas agora para o horário político. Então, graças a Deus, 8:30. Então, é um horário muito melhor. Nossa Senhora. Então, hoje é ao vivo o programa. E aí eu gostaria de mostrar, porque, gente, foi demais. Agora, Mário, eu também quero saber o que aconteceu. Que foi tão lindo.
1: Não, foi lindo.
0: Teve um testemunho. Agora, Mário, conta a providência divina. Queria falar, eu também estou curioso.
1: Então, vamos
0: lá. Por favor, eu não deixei você falar.
1: É como o padre sempre fala, gente, Deus vai produzindo. Quem produz aqui o programa, quem produz o momento de fé esse, ou da Rede Vida, ou batismo, é Jesus, é incrível. Foi assim, todo sábado tem um momento de fé na Rede Vida após a missa das 3. E eu sempre separo 3 testemunhos e envio para se o pessoal, né, se quiser se sentir no momento que for um momento propício para ler o testemunho, então eu envio lá para a equipe do santuário. O que aconteceu? Na sexta, eu ia separar na sexta, padre. Eu ia separar na sexta, eu cheguei em casa, acabou o programa aqui, eu cheguei em casa, desci, passei com a minha cachorra, voltei e falei, vou separar os testemunhos. E aí me deu alguma coisa, não sei o que foi. Foi Jesus. Falou assim, não, faz amanhã de manhã. Deixa para amanhã de manhã. Ok. Aí eu deixei, eu obedeço. Como o padre fala, eu obedeço o senhor, ok. No sábado de manhã acordei cedo, sentei no computador, fiz a minha oração, que o padre sempre fala pra gente orar antes de começar a trabalhar, pra gente entregar o trabalho, consagrar o trabalho a Deus. Fiz a minha oração e abri o WhatsApp. Falei, bom, vamos lá. E procurando testemunho, clica numa mensagem, clica na outra, de repente eu cliquei numa mensagem de uma pessoa, dizendo que era do Paraná, e contando um testemunho incrível do filhinho Rafael, que ele nasceu com um problema no coração, depois do coração ele teve que fazer uma operação.
0: Foi uma saga, né, Mário?
1: Uma saga, padre. Aí ele fez uma operação no coração difícil, muito complicada, teve alta, foi pra UTI, ficou dias na UTI, até ter alta. Quando ele teve alta, chegou em casa, ele começou a vomitar muito. Voltaram pro hospital, o estômago dele tinha fechado. Outra operação, outra cirurgia difícil, um bebezinho fez a operação. Quando eu tava em recuperação, o rim dele parou. Aí tinha que fazer hemodiálise, o bebezinho. Aí o médico chegou e falou assim, ó, só tem 1% de chance, mas eu vou nesse 1% de chance. Fez a hemodiálise, fez 4 sessões e foi só vitória. Nesse meio tempo, a avó dele estava em casa, ouvindo o momento de fé, ouvindo aqui o programa, e ela escutou, e o padre estava fazendo uma oração, e o padre parou e falou assim, tem uma avó neste momento ouvindo o programa, pedindo pelo neto que está na UTI. Vó, esse neto vai sair da UTI em breve ele vai estar na sua casa. A avó se emocionou, ligou para a família que estava no hospital, todo mundo se emocionou, todo mundo começou a chorar e tal, e o menino começou a ganhar peso, começou a se recuperar, e os médicos não acreditavam, depois de tudo aquilo, e achavam que ele ia ter alguma sequela. Ele começou a se recuperar, resumindo, saiu do hospital super bem, sem sequelas, hoje é um adolescente, grandão, bonitão.
0: Aliás, dá para ver tudo isso, que ele estava lá, a gente estava dando testemunho, de repente...
1: Então, agora vem a providência de Jesus. Aí eu li o testemunho, fiquei emocionado, já tava as lágrimas correndo lá em casa, e eu preparando, nossa, que lindo. De repente eu vejo no meio do texto, ela dizendo que no dia 3/10, ela ia estar no santuário. Aí quando eu olhei aquilo, na hora eu mandei uma mensagem. Oi, bom dia, tudo bem? Aqui é o Mário. Quando ela recebeu, ela tomou um susto, ela não esperava, ela tava lá na porta, esperando o portão abrir. E ela olhou aquilo e me respondeu, nossa, não acredito, eu tô aqui na porta do santuário, não sei o quê. E a gente começou a conversar e tal, e aí eu achei lindo. Falei com o Daniel, falei, Daniel, tem uma família aí do Paraná que vai estar hoje na missa. Eu estou separando aqui um testemunho para ser lido hoje. E aí eu entreguei, avisei o Daniel e pronto. E fiz minha oração e deixei na mão de Deus. E depois o que aconteceu foi lindo. Assistam, tá no YouTube. Eu já assisti umas 3 vezes, padre, para
0: falar. Não, eu quero colocar hoje no programa, tá? Hoje no momento de bom batismo.
1: Coloca, padre, coloca que vale a pena. Que momento.
0: Luísa, por favor, doutor, já me adianta. Fala com a Luísa.
1: Eu não vou falar o que aconteceu justamente para não quebrar agora o encanto. Depois vocês assistam que foi a coisa mais linda.
0: Nossa, foi mesmo.
1: E ela mandou aqui, padre, um texto lindo.
0: E ele ficou com o meu texto, tá? Deixei com ele.
1: Depois,
0: Rafael,
1: eu mando pro senhor.
0: Se o Rafael estiver me escutando.
1: Ele mandou a foto. Ela mandou a foto do Rafael com o texto na mão.
0: Vocês conhecem a palavra presente em grego?
1: É.
0: Codinha, você sabe que é presente de igreja?
2: Eu conheço, padre.
0: Eu falei assim, Rafael, eu tô te dando meu terço, que tem muita oração, e eu sei que você vai continuar orando, mas você vai rezar sempre uma dezena por mim, tá? Então, Rafael, eu lembro de você, tá? Então, quem não escutou, já tá sabendo o que eu falei pra ele.
1: Que legal.
0: Mas uma dezena, que não é, nesse ministério, não é fácil, não. Você tá na linha de frente, vem bombardeio da frente e até de amigo, tá? Você tem que estar firme na graça de Deus, né? E servindo a Jesus, isso é o mais importante, né? E por isso que, vamos lá, que benção, que ousado. E se prepare porque... Mário, escolhe os testemunhos.
1: Opa!
0: Qual o caso do tempo, desde a oração. Qual você acha?
1: Vamos com o primeiro, padre.
0: Primeiro, bora.
3: Bom dia, boa tarde, boa noite, padre Marcelo, meu anjo de Deus e toda a equipe da JKFM, que é a minha rádio. Tem muitos anos que eu queria falar para o senhor, padre Marcelo, um testemunho. Eu tenho muitos testemunhos, mas eu vou falar pelo menos esse, porque... Meu nome é Aloísa Maria da Silva, eu moro aqui em Planaltina de Goiás. Padre Marcelo, com 13 anos de idade, apareceu um problema de uma dor de um lado meu e atacava a perna, e onde ela atacava podia ser no meio da rua, podia ser onde fosse, eu caí lá mesmo, eu ficava, não podia andar mais. A dor era muito grande. Eu tomava um remédio, quando eu tomava o remédio, aí era que ela doía. Meu pai andou comigo muito para caçar a cura para mim, mas nunca houve médico, nunca houve remédio, nunca houve nada para me curar. Me disseram que era uma apendicite, e quando eu entrei no hospital já não estava vendo nada, disseram que eu tinha. Aí me cortaram toda, continuou doendo. Passei muitos e muitos anos, eu estava com 13 anos. Eu tinha um radinho de pílula pequeno, eu estava assistindo uns programas, quando eu achei o senhor. Quando eu achei essa rádio, eu encontrei a cura que Deus me deu. Tinha muitos e muitos anos, eu já estava... Casei, tive meus filhos e a dor atacando em mim, precisando todinho, sofrendo. E Deus me dá na força para eu tolerar, que Ele ia me dar a cura. Eu achei o Senhor, Padre Marcelo. Eu rezo muito, eu peço muito, muito, muito para Deus, para o Senhor ter muitos anos de vida e saúde. Foi através das orações do Senhor que eu fiquei curada. E eu querendo dar esse testemunho, mas eu tô dando. Aí eu tenho um neto, Padre Marcelo, que graças a Deus já é adulto, já tá trabalhando. Ele era pequenininho, já minha filha morava mais eu, e ele sentiu uma dor de cabeça. E eu tava assistindo as mesmas orações do Senhor, Padre Marcelo. Aí eu fui pedir pra ela, senta aqui perto de mim. Diz, quando terminar as orações, você leva. Aí ela sentou lá, ele botou a cabeça no meu colo, ficou com os pés no colo dela. E quando terminou as orações, ele tava dormindo e nunca mais deu dor de cabeça nele. Que Deus abençoe, Padre Marcelo. Eu amo esse momento de fé, por tudo nessa vida. Eu não saio de casa, eu posso ir pra onde eu for, mas enquanto eu não assisti, eu não saio não, eu não vou não. Que Deus lhe abençoe muito, muito, Padre Marcelo, com muitos anos de vida, saúde, muita paz e um abraço muito apertado pro senhor. Paz que eu quero que Jesus dê pro senhor.
0: Primeiro, a inocência e o amor dessa senhorinha, tá? Deus abençoe, um beijo no seu coração. Eu já ia errar, tá, Mário? Porque eu achava que ela, quando falou JK, ia falar Brasília.
1: Sim,
0: tá? Ela já falou Goiás, ela já me identificou. É o nome dela, por favor,
1: Mário? Aloísia Maria da Silva, de Planaltina, Goiás.
0: E lembrando a todos, quem opera é Jesus. Quem faz, sou apenas uma formiguinha, a toda honra e glória a Jesus. Tá, então, mas esse irmão é maravilhoso e, queridos, ele faz isso mesmo, ele cura. Aliás, como agora tem uma pessoa me acompanhando agora, que ela também tem uma dor de cabeça insuportável e o senhor tá tocando, só no teu caso é mágoa, ressentimento, e ao perdoar, você vai se curar, tá? Em Cristo Jesus. Mas vamos lá, não para não. Já, Mário, eu fui pro 4 aqui.
1: É isso aí, eu ia falar. Nossa, fala aí, Pandinha. Pandinha.
2: O Mário falou pra mim aqui, ó, coloca o 4 agora, Pandinha. O senhor agora
0: me viu? Eu abri aqui agora e falei, vamos pro 4. Vocês
2: lembrando
0: entender por quê?
2: Que o padre tem outro lugar, né, Mário?
1: Não, sim, tá aqui com a gente. Não tá aqui com a gente.
4: Padre Marcelo Rossi, eu estava ouvindo a oração, o meu coração um pouco entristecido, que

0: o meu aniversário e eu sempre fico muito emotiva nesse dia, porque hoje minha mãe não está mais comigo e ela era uma pessoa que comemorava muito. Então, na hora do jardim, o padre Marcelo falava de Jesus, que a gente estava no jardim, ele falava até a gente falar o nosso nome de batismo. E eu, naquele momento, meu coração estava muito apertadinho e eu falando meu nome para Jesus, eu falando para Jesus, Jesus, eu te amo, Jesus, eu te amo. E no momento que o padre Marcelo falou, fale o seu nome de batismo, foi algo assim para mim impressionante, porque em nenhum momento na minha vida eu acreditaria que ele falava meu nome não é um nome comum, meu nome não é nada comum para o padre Marcelo falar ele assim do nada. E naquele momento que eu estava, ele simplesmente falou as 4 palavrinhas e de repente ele soltou meu nome, Gilmara, Jesus te ama.
1: Mas nesse momento o Senhor vem e ele diz 3 palavrinhas. Uau, que coisa linda. Sabe o que Jesus disse para você e para mim, que eu também tô nesse colo? Eu te amo. Aliás, ele fala 4 palavras. Nossa, que coisa linda, Senhor. Qual é essa palavra a mais? O seu nome de batismo. Qual é o seu nome de batismo? Meu Marcelo. Então, eu estou escutando, Marcelo, eu te amo. Tem várias pessoas, Gilmara, eu te amo. Francisca, eu te amo. Vilma, eu te amo. Escuta teu nome.
0: E aquilo me tocou demais, porque ele literalmente falou meu nome. E eu sabia que ele falou meu nome para eu entender que aquilo ali era para mim. E hoje eu tô aqui para agradecer a Jesus por me amar e me mostrar todo esse amor, porque ele sempre me mostrou. Eu sempre fui muito grata a Deus por tudo na minha vida. Mas ontem, naquele momento, eu precisava ouvir mesmo meu nome. E eu quero agradecer. Eu te amo, Jesus. Obrigado, Padre Marcelo, por esse momento que vocês transmitem pra gente. Isso é muito importante na vida de todos nós. Muito obrigado. Eu sou vitoriosa pelo sangue de Jesus.
1: Eu me lembro que eu não sei porque eu falei Gilmara também, porque realmente não é um nome comum. É, glória a Deus, você vê como eu não sei. É, gente, isso é o poder do Espírito. Vocês entenderam o que vai, nós vamos no intervalo agora, vocês entenderem, Deus vai me usar tanto. Volto a repetir, você que não viveu o luto. É, eu vi isso no sábado, eu vi isso ontem, várias pessoas que ainda não viveram luto, e muitas não levantaram a mão, porque ficaram envergonhadas, mas quantas pessoas que perderam alguém, mas não souberam se despedir, ou por uma tragédia, ou porque faltou eu podia ter sido melhor. Mário Pandinha, tá ficando claro que eu tô
2: muito
1: falando?
2: Claro, muito claro, padre, muito claro.
1: Seja qual for o grau de parentesco, tá? Mas geralmente é muito mais o pai, mãe, um irmão, ou alguém que você de repente faleceu, mas você não deu perdão. Gente, como isso é um fardo que você carrega. E tudo isso, essa semana, porque não é só o dia de hoje não, a semana inteira. Aqui, e depois na oração com São Miguel Arcanjo no YouTube, Deus vai fazer tanta libertação.
2: Só para registrar, pois, Padre Gilmara de Oliveira Cavalcante Santos, Brasília.
1: Tá, Gilmara, realmente, eu confesso a você o nome, e eu falei Gilmara, mas se você não tivesse falado isso, Mário, eu confesso a você, eu não ia acreditar. Tá aí, ó, Gilmara, tá? Então, realmente, Deus é tão maravilhoso, e toda honra e glória. Bom, Mário Pandinha, nós somos testemunhas do que Deus faz aqui, né?
2: Amém.
1: Todos os dias.
3: Todo dia.
1: Todo
3: dia.
1: Toda honra e glória a ele, somos apenas formiguinhas, e uma das coisas mais importantes que aprendo isso, 31 anos de sacerdócio, tenho que aproveitar esse momento que eu estou vivendo, o jubileu de Nácar, tocar nas feridas das pessoas, mas para curá-las, para tornar a pérola preciosa. Mas lembre-se disso, não somos nada. Quem se acha não é achado por Deus. E quem não ache, não julgue, nós estamos num mundo tão doente, não se deixe contaminar, se deixe contagiar pelo amor de Jesus, e é o que nós faremos após o intervalo.
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semana toda vai ser essa TV, somente essa TV. Comigo, por favor, em nome do Pai. Ah, padre, eu não posso acompanhar hoje. Pega o Spotify, faça a noite. Não deixe de fazer essa oração. Todos nós precisamos. Todos. Eu também, tá? Estou profetizando já. Todos nós. Ah, padre, não precisa, precisa. Você acha que não precisa? Você vai se espantar. Você vai se surpreender. Em nome do Pai, vamos nos surpreender. E do Filho e do Espírito Santo. Amém. Começa na imaginação, mas pelo poder do Espírito Santo de Deus se torna realidade. Qual é o jardim mais belo que você conhece? Eu tenho já um lugar. O meu jardim é simples, mas é florido. É uma praça. Tem uma árvore belíssima porque dá sombra. E tem um banquinho, um banco de praça. E tem uma placa nessa, porque tem um gramado, não pode pisar, tem na grama. Só que essa placa está alterada.

0: só pode entrar quem for como criança. E interessante, hoje mexeu comigo. Por que mexeu comigo? Eu não sabia da história de Santa Faustina, essa parte, que foi com 7 anos que ela, quanto mais eu estava acompanhando, quem não sabe, o Mário deve ter buscado na história dela, eu não sabia disso, que ela com 7 anos teve uma experiência profunda já da vocação dela. E eu, quantas vezes já contei para vocês que com 7 anos eu me apaixonei por Jesus. Não imaginava ser padre, e eu me apaixonei por Jesus. Isso mesmo, com 7 aninhos eu tive uma experiência que marcou minha vida. Hoje já com 59, rumo daqui a alguns dias, 5 meses, rumo aos 60, mas não quero perder nunca o coração de criança. E o Senhor me permite hoje, por causa dessa experiência, que geralmente quem conhece, que é das antigas, são 5 anos da idade limite, mas hoje não, hoje o Senhor quer que eu vou, não sei sua idade, mas todos vamos com 7 aninhos. Você que tem mais idade, tá? A criancinha vai com a sua idade, vai que tem algum, vai ter criança, só mostra que tem crianças que estão acompanhando. A criancinha menos de 7 vai com a idade que tem. Mas quem tem mais do que 7 anos. Veja, com 7 anos você já sabe muito, já está aprendendo a ser alfabetizado, já está aprendendo a falar, a escrever. Foi assim que eu me apaixonei pelo Senhor. O Senhor, com certeza, no plano da misericórdia divina dele, foi a experiência que eu tive, que marcou minha vida. Não a esqueço. 7 anos. E é assim que nós vamos até Jesus, que nos abraça, que nos chama pelo nome. Ele me chama Marcelo, ele chama o seu nome. Isso, por favor. Isso, fala para Jesus. E Jesus dá um abraço tão carinhoso. Ah, um detalhe, ao lado de Jesus está Nossa Senhora, tá? Outro detalhe que eu não posso deixar de destacar, que já nós vamos estar com eles, todos os coros angélicos estão conosco, todos, serafins, querubins, tronos, dominações, potestades, que lindo, virtudes, principados, arcanjos e o nosso anjo da guarda, todos, é a milícia celeste. Padre, esse jardim é imenso. Toma. E nesse momento, o Senhor me usa como instrumento para curar nosso coração. Preste bem atenção. Senhor, coloque a mão na sua fronte. Eu peço pelo poder do Espírito Santo, quem é a pessoa, agora é uma pessoa, tá? Ao longo dessa semana, Deus vai tocar em outras. Que até hoje você não consegue esquecer. Saudade, sim, mas não é com saudade, é tristeza. E obrigado, Senhor, que agora são várias coisas que Deus está me mostrando. Isso aqui é só um pouquinho do que Ele está atuando. O Senhor mostra várias pessoas que não puderam se despedir do seu familiar. Isso mesmo. A morte dele foi uma tragédia, foi um acidente, foi uma morte violenta, muitos foram da Covid, então você não pôde se despedir. E se eu te entrego toda e qualquer culpa, toda e qualquer mágoa que você possa ter tido de alguma coisa que essa pessoa fez, e não, vocês não tiveram tempo de conversar. Eu peguei ontem uma pessoa em que ela tinha brigado com o marido, e o marido, para agradá-la, foi fazer a compra, e aí ele tentava ligar para ela e fala, e ela não dava atenção, e aí ele falou assim, ó, comprei um morango, ela não deu atenção, não deu atenção, e nisso toca um telefone desconhecido, e alguém chamando, ela larga tudo desesperado. O marido, na volta, ele sofreu um acidente e ele faleceu. E ela escrevia a carta, foi assim que eu li esse texto. A pessoa dizendo que ela não teve a chance de se despedir do marido. Por coisas bobas. O casamento dela, e ela se culpava, porque ela podia ter dito. E o marido querendo agradá-la, que sabia as coisas. E ela mesma reconhece por coisa boba. Ela foi geniosa e ela perdeu a chance de falar com o marido. De repente ela está me soltando agora. O marido veio a falecer de um acidente trágico de carro. E o que mais mexeu com ela, que as compras todas que ele fez estavam lá, entregaram para ela. E ela viu todo o carinho que o marido tinha por ela. Porque ele fez tudo o que ela queria, foi comprando, e ela não dava atenção, porque ele mandava o recado: ó, você quer isso? Você quer isso, bem? Senhor, nesse momento estou tocando em feridas. Aí você deu, comecei a falar e bateu uma angústia no seu peito. O Senhor, põe a mão nessa angústia, por favor. Põe a mão nesse lugar. Senhor, eu te entrego, porque tem pessoas que nem sabem o que está aí guardado. O nosso próprio organismo, nossa própria mente nos defende. E a gente guarda no nosso subconsciente, inconsciente. E Senhor, nesse momento eu estou pedindo que o Senhor vai na causa das nossas frustrações, das nossas culpas, as nossas feridas, Senhor, que ainda não estão cicatrizadas. Por isso machuca tanto. E por isso tantas pessoas se machucam. Pessoas curadas curam. Pessoas machucadas machucam. E o que mais nós temos visto hoje são pessoas doentes. Por que pessoas machucam tantas outras? Porque elas estão machucadas e elas querem machucar. Vou repetir. Está sendo a minha alma, não estou lendo nada, tá no meu coração. Pessoas curadas curam. Pessoas machucadas machucam. Hoje é apenas segunda-feira de uma semana especial, que o Senhor vai continuar agora, mas por favor, quem puder acompanhar no YouTube, porque no YouTube eu vou poder interagir com vocês, eu vou poder ler. O que eu amo é o chat, poder falar, escutar você. Sou eu. Isso para mim é importante, é uma das experiências fantásticas que Deus abriu, e eu quero agradecer a Jesus, porque se não fosse 19 de maio, eu compartilhar essa parte da minha oração com vocês, eu não ia ter essa experiência, esse contato, que só por enquanto só o Mário tem, e agora nós podemos tê-lo. Por favor, você que tem essa angústia, não deixe de acompanhar. Acabou o programa, a gente vai estar juntos, estaremos juntos. Mas aqui eu preciso fazer isso. O Senhor quer que eu termine assim. Abrace, Senhor. Não só abrace Jesus, mas o Senhor manda esse recado: se deixe abraçar por Jesus. E há pessoas que se sentem tão culpadas, tão indignas, que elas não se deixam abraçar. E Jesus diz que Ele a ama e Ele me ama. Ele nos ama como nós somos. Sim, Ele nos quer santos, mas Ele nos ama.
1: 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Eu te amo, Jesus.
0: Adeus. E repito, quem é amado vai amar. Quem é curado vai curar.
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0: Quem está ferido vai ferir.
1: Eu te amo.
0: Eu quero curar. Isso é uma decisão pessoal. Olhem em volta as pessoas, o ódio que as pessoas muitas vezes têm, falam, as coisas que vêm. A decisão é de você. Você quer amar ou você quer ferir, machucar? Porque essa decisão aqui na terra vai definir a eterna. Repito, a decisão do que nós fazemos aqui na terra vai decidir a nossa eternidade.
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0: Bom dia, essa é a música.
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0: Graças a Deus não estamos sozinhos.
2: Impossível.
0: E tudo isso é obra do Espírito Santo de Deus. Por isso, isso é apenas uma formiguinha.
2: Você.
0: curado, repito, quem é curado vai curar, quem está ferido vai ferir. Então deixe esse curar, para que possamos espalhar a cura. Mas para isso,
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0: Porque sozinhos nós não estamos.

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0: e abençoar e santificar e exorcizar essa água. E como é o dia de Santa Faustina, vamos terminar com a frase que marcou a vida dela e marca a vida de muitas e muitas, e vai marcar a nossa vida. Jesus,
1: eu confio em vós.
0: Em vós.
2: Te amo, Jesus!
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8: Muito bom dia para você, amigo, amiga, na escuta, na sintonia com a gente em 102.3, acompanhando, portanto, o nosso programa Manhã de Bênçãos. Para você que não me conhece, muito prazer. Sou Priscila Bahia, sua companhia, mas pode me chamar de Pri Bahia. Manhã de segunda-feira, estamos iniciando mais uma semana com a graça de Deus. Hoje, 5 de outubro de 2026. Um excelente dia para você, iluminada semana para todos nós. Você acompanha, portanto, o nosso programa, que é recheado de atrações. A gente conta com a sua participação e interação. Será uma alegria e um prazer muito grande para poder te abraçar nessa manhã de hoje. Então, sinta-se à vontade para participar, para interagir, mandar o seu abraço, desejar seu bom dia. Nosso WhatsApp é o 988976570, inteiramente à sua disposição. Quando for participar, não se esqueça de se identificar. Você coloca seu nome, seu bairro, a cidade de onde estiver falando, para que o abraço de urso chegue até você. E fique ligado para ficar bem informado. Daqui a pouco, direto da redação, a Roberta Oliveira chega trazendo aí os detalhes. 9h40 tem o nosso quadro Bom Apetite. Eu compartilho com você uma deliciosa receita, prática, gostosa, a cara da segunda-feira. Tem macarrão com molho branco e bacon. Pensa que mistura perfeita, tá? Então, essa é a nossa receita de hoje do quadro Bom Apetite. Então, fique na escuta e acompanhe atentamente toda a nossa programação.

9h23, para fechar a sequência, Tim Maia, que beleza, ótima segunda-feira para você, aquele abraço de urso e desde já obrigada por sua escuta e companhia.

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5: Com muita alegria e otimismo, estamos sempre juntinhos por aqui em 102.3, 9h27. Já vamos de beijos e abraços. Abraçar essa turma bonita que participa, que interage com a gente. Se você ainda não deixou seu recado, sua mensagem em nosso WhatsApp, pode ficar à vontade, tá? Eu fico aqui aguardando com carinho o seu contato. Bom, DDD é 32 988976570. Eu começo aqui abraçando com muito carinho uma amiga colaboradora que no dia de hoje faz aniversário. Ela é lá do Francisco Bernardino, tá sempre na escuta com a gente. É a Silvia Ruth de Lima. Ô, Silvia Ruth, parabéns pra você. Saúde, paz, alegrias, as ricas bênçãos de Deus. Obrigada por ser amiga colaboradora, viu? Um carinho todo especial a você que nesse dia acolhe mais uma flor no Jardim da Vida. Sinta-se abraçada por toda a nossa equipe, tá bom? E a gente aproveita também para poder abraçar todos aqueles que são amigos colaboradores. O nosso muito obrigada. Claro que você que ainda não é, você também é convidado a se juntar a nós. Através do telefone 3257-3500, você pode entrar em contato, tirar todas as suas dúvidas, esclarecer tudo certinho. A gente já adianta que basta ter a vontade, o desejo no coração, é bem fácil, é simples, basta ter mesmo a vontade de ajudar através da rádio, pelas ondas 102.3. Então, por isso, se torne também um amigo ou uma amiga colaboradora. 3257-3500 é o nosso convite para você nessa manhã. E mais uma vez, para Silvia Ruth, o nosso carinho todo especial e o nosso desejo de muitos anos de vida. Agora vamos passar pelo nosso WhatsApp. Abração para Aparecida lá de São José do Vale do Rio Preto, em Morro Grande, abraçando seu esposo José Francisco, o seu irmão Jorge e também a Miriam, que fizeram aniversário no dia de ontem. Parabéns pela passagem do aniversário, felicidades mil, abraço para todos vocês aí, tá? O Bruno, ele tá em Santa Luzia, trabalhando e acompanhando a nossa programação, desejando a todos nós uma semana abençoada, que assim seja. Bruno, bom trabalho e obrigada pela escuta, tá? Tem também a Dulcineia, do bairro Santa Cândida, pedindo para mandar um abraço para sua filha Letícia, que está fazendo aniversário hoje, 12 aninhos. Ô Letícia, parabéns, minha querida, que Deus te abençoe, receba o carinho especial aí da sua mãe, também de todos nós da rádio. Nós aproveitamos para poder desejar a você hoje e sempre muitas alegrias, saúde, paz e tudo que é de bom nesse mundo. Deus abençoe você, tá? Dulcineia, um beijo. Obrigada pela companhia. O Weber de Santa Terezinha deseja a todos uma semana abençoada, que assim seja. Uma semana abençoada para você também. Terezinha Xerém, ela tá pedindo para poder parabenizar o Flávio, que hoje está completando mais um ano de vida, desejando saúde, paz, felicidades e que Deus continue abençoando sempre. Ô Flávio, tudo de bom para você, tá? Receba o carinho da Terezinha Xerém, também de todos nós da rádio. Beijo, Terezinha, obrigada pela companhia. A Roselaine, ela é do Borboleta, tá deixando um abraço aí apertado para todos que estão acompanhando a nossa programação, para todos nós aqui da rádio, também a Ana, a Betão. Um grande abraço, Roselaine. Ótima e abençoada semana para você também. Já já tem mais beijos e abraços. E aí, quer receber esse abraço de urso, bem apertado, carinhoso? Já deixa seu recado em nosso WhatsApp, DDD 329-8897-6570. Seguinte, já já tem o nosso bom apetite para esta segunda-feira. Eu compartilho com você a receita de um macarrão com molho branco e bacon. Pensa que delícia, hein? Bem quentinho, saindo fumacinha, é bom demais, né? Se você estava em dúvida no que preparar para o almoço dessa segunda-feira, ou quem sabe para o jantar, agora já tem aí uma opção deliciosa. Eu espero que você goste, prepare e depois conta pra gente aí a sua experiência. Então fique ligado, já já, aqui o nosso quadro Bom Apetite, trazendo mais uma receita deliciosa.

0: Marisa Monte, Vilarejo, 9:38, e aí já tá tudo ok? Já pegou papel e caneta? Já tem a nossa receita de hoje, o quadro Bom Apetite.
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3: 9:41. Quem não votou no primeiro turno deve justificar a ausência até dezembro. As informações com a Roberto Oliveira.
4: Segundo o TRE, o prazo de 60 dias vai até 3 de dezembro. Neste período, o processo pode ser feito gratuitamente pelo e-título, autoatendimento eleitoral ou nos cartórios eleitorais. É necessário apresentar documento que comprove o motivo da ausência, como uma passagem aérea ou atestado médico, por exemplo. O pedido será analisado pelo juiz ou a juíza da zona eleitoral que o eleitor é registrado. Se o motivo não for aceito ou não for apresentado dentro do prazo, o eleitor ficará sem quitação eleitoral e sujeito a restrições na vida civil, como impedimento para solicitar passaporte, tomar posse em cargo público e fazer matrícula em instituição de ensino, por exemplo. Dúvidas podem ser esclarecidas pelo Disque Eleitor, no 148. O atendimento é de segunda a sexta, de 7 da manhã às 7 da noite. Em Juiz de Fora, as abstenções foram 18,45%. No total, 72.952 dos mais de 395 mil eleitores aptos a votarem neste ano. Roberto Oliveira, direto da redação.
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3: Exatamente, está ouvindo e acompanhando o nosso programa Manhã de Bênçãos nesta segundona. Oi, Roberta.
4: Oi.
3: Tranquilo?
4: Tranquilo.
3: Menina, primeira semana, portanto, completa de outubro, 5 de outubro. O que que isso significa, Roberta?
4: Significa que no mínimo você já está fazendo estoque de uva passas para o Natal e já deve ter pendurado pisca-pisca até nos gambazinhos lá que moram no Airbnb da família Pires Bahia.
3: Ai, gente! Não, eu confesso que meu carrinho, né, na internet, no aplicativo, já tá cheio de coisa.
4: Durante as férias, gente, toda hora que eu vi um assim, nossa, chegou a primavera, tá na hora de apresentar pisca-pisca, eu mandar pra Pri. Falei assim, ó, já tá chegando a hora de brilhar.
3: Mas é verdade, essa é a pura verdade, minha gente. Agora sim, nós estamos cada vez mais próximos do fim do ano. Pode assustar, mas é a verdade. E ó, você não vai acreditar. Durante as suas férias, eu cheguei a comentar isso aqui com o João, que eu fiquei um pouco assustada. Já tinha loja, assim, na primeira semana de setembro, com decoração natalina.
4: Ah, eu vi. E nesse fim de semana, alguém comentou comigo que já comprou panetone. Eu tô assim, oi?
3: Mas na nossa cesta que a gente sorteou lá no nosso show de prêmios, teve panetone também.
4: Oi?
3: Fiz questão de colocar, porque, né, na verdade, a gente já começa a ficar com esse climinha.
4: Não, mas
3: vai chegando devagarzinho.
4: Eu tenho. Aí agora é assim, fontes, vozes da minha cabeça.
3: Ai, que medo.
4: Não, é porque a minha vida inteira eu tô assim, não é Natal enquanto não passa meu aniversário.
3: Aham, uhum, não, mas eu entendo.
4: Meu aniversário é 13 de novembro, logo Natal começa dia 14. Então, quando eu começo a ver o povo pendurando pisca-pisca, já mostrando decorar. Aliás, eu vi uma lindíssima outro dia. Decoração de Natal, Papai Noel, Panetone. Eu fico, pera.
3: É, não entendo.
4: Como que chegou o Natal e não passou o meu aniversário? Eu tô assim, aí eu começo a tocar aquela música meio Arquivo X e Cara de Nazaré Confusa. Tô assim, não tô entendendo, não tá fazendo sentido pra mim.
3: É, não, eu compreendo, mas eu confesso pra você que eu sou a louca do Natal, gosto
4: nunca
3: muito
4: sabia,
3: dessa época.
4: Não imaginava.
3: Mas eu confesso que esse ano eu fiquei surpresa também, no primeira semana de setembro com decoração natalina.
4: Eu tô vendo o dia que vai passar a Páscoa, o pessoal já tá colocando Papai Noel
3: tá.
4: De novo.
3: É verdade, viu?
4: Eu não vai nem tirar. Vai passar assim, viva o ano novo, Papai Noel. Vai pro carnaval, Papai Noel. Semana Santa, Papai Noel. Não!

0: tem nada a ver esse Jega, não.
1: Mas sabe qual que é o lado bom disso? É que a gente consegue comprar as coisas com um pouco mais de tranquilidade. Porque a gente brasileiro, nós temos muito hábito de deixar tudo pra cima da hora. Os 45 do segundo tempo.
0: Quem dá pra notar?
1: Aí acaba que...
0: Vai no supermercado dia 24 pra você ver o que acontece.
1: Então, acaba que a gente vai deixando tanto pra última hora que vai chegando na última hora, a gente já não encontra mais o que você tava pensando, já não tem aquele estoque legal, você fica meio que perdido. Às vezes você tá, assim, pensando em outras coisas, não consegue ir comprar a sua decoração natalina. O lado bom é isso, que quanto antes, as pessoas vão comprando aos poucos, tem isso também, né? Não precisa comprar. Comprar, né? Tudo de uma vez. Consegue comprar, por exemplo, final de setembro, já comprou alguma coisinha, agora em outubro, compra mais um pouquinho.
0: Já começa a pesquisar preço.
1: Isso, é muito importante também.
0: Já
1: aliás...
0: verifica a data de validade da uva passa.
1: Aliás,
0: já
1: falando...
0: Já começa a julgar uva passa nas pessoas.
1: Não, não joga.
0: Né? Aí aliás... agora no casamento, ao invés de julgar arroz, vai julgar uva passa.
1: É.
0: Casamentos temáticos.
1: O Magno acabou de me mandar uma mensagem aqui que foi comprar uma lâmpada e tava assim, o dobro do preço que a gente tinha visto. Então, ou seja, para tudo, gente, tem que ter pesquisa, não é verdade? Porque às vezes, você fazendo aí uma boa pesquisa de preço, você consegue comprar dois, três da mesma coisa, ou consegue economizar, guardar um troquinho, ou consegue comprar até uma outra coisa que você estava afim.
0: E evita também a compra por impulso, né?
1: Sim.
0: Eu gosto importante. De fazer a... Eu gosto de fazer a lista, aí já faz aquela lista assim... É, compras de fim de ano, presentes de fim de ano, quem vai ganhar presente, qual a faixa de valor, e não sei o que que combina com cada pessoa, aí se não acha alguma coisa, onde tem um cartão presente de algo que ela goste. Eu gosto de planejar isso com tudo, mesmo que às vezes eu execute no segundo final de semana de dezembro.
1: Mas é, quando a gente tem tempo, a gente consegue ver as coisas com calma. Acaba que a gente tem esse hábito mesmo, de deixar pros 45 de segundo tempo, quando vê, a gente tá tendo que resolver a ceia de Natal, decoração natalina, presente pra toda a família, resolver tudo. As confraternizações, que são muitas, aí quando a gente vê, a gente tá embolado no meio de coisa, e você não consegue resolver tudo. O quanto antes a gente se planejar, é bem bacana que as coisas vão fluindo. Mas agora deixa eu te falar uma coisa, Roberta. A Ivana, ela mandou mensagem aqui pra gente, Ivana Ferenzini, eu ainda não cumpri a agenda de 2026 e já estão vendendo a agenda 2027, pé no freio 2026.
0: Eu vi isso também, é porque assim, a gente que é cronicamente online por profissão e às vezes por gosto fica vendo essas aplicativos de compra, eu tenho um pequeno probleminha com papelaria, eu quero sair comprando todos os cadernos que eu vejo na face da terra. Uhum. Então eu fico lá, aí já começaram a chegar assim, planner de 2027, aí planner temático com imagem de santos, planner temático de florzinha, planner temático do BTS, eu tô assim, gente, calma. Eu ainda nem terminei a cobertura do primeiro turno da eleição, o povo já tá fazendo planner pro carnaval do ano que vem, eu tô menos...
1: Desse jeito, cada vez mais acelerado,
0: desse jeito,
1: né?
0: Gente, o povo tá muito acelerado, socorro.
1: Mas é.
0: Tá achando o quê? Que é Fórmula 1?
1: Tudo tem limite, minha gente.
0: É.
1: Mas o bom é que a gente consegue também ir pensando nas coisas aos poucos, né? Consegue se planejar, mas assim, também não dá pra acelerar todo o tempo, né?
0: Não, não dá, gente. Viver acelerado todo o tempo é sinônimo de que em breve você terá uma pane sem saber por quê.
1: É. A Lena tá dizendo aqui pra gente que chamam ela de pechincheira, porque ela pechincha tudo.
0: Uai, gente, mas, né?
1: Tá certa.
0: É o mínimo que você pode fazer.
1: É, tá certíssima, viu,
0: às
1: Lena?
0: Às vezes a gente não consegue pechinchar por falta de tempo.
1: É.
0: Você às vezes tá chovendo, tá não sei o quê, você sabe que em um lugar vende algo mais barato, mas você não vai conseguir ir lá, então você compra o mais caro, um pouquinho, em outro lugar. O mesmo produto. Mas o ideal é pesquisar, gente. É igual na época de comprar material escolar. Saia com a lista, caminhando, cantando, seguindo a canção, vai em várias papelarias, vê onde tá mais barato, vê o que dá pra comprar, maior parte em uma, maior parte em outra. E tem escolas que os grupos de pais se reúnem em grupos pra fazer compra de maior volume pra obter melhor custo-benefício. Então, né?
1: Tá certa, Lena, é isso mesmo. Tem que procurar gastar a sola do chinelo, do sapato, pra poder comprar aí com o melhor preço, né?
0: E ficar atento às promoções, né? Porque agora, por exemplo, nessa época do ano, tá fazendo a troca, as lojas fazem a troca das coleções, né? Outono, inverno pra primavera,
1: isso.
0: Verão.
1: É verdade.
0: Então, é uma boa pra comprar produtos de inverno, embora o clima no Brasil esteja um tanto quanto exótico,
1: é,
0: fazendo as 200 estações em um dia só, mas aí às vezes você pega, por exemplo, um tênis de couro, né, um tênis mais emborrachado, mais barato do que estava antes, pro período de chuva é uma bênção. Um agasalho que você queria, que estava custando mais caro, agora começa a baixar porque está chegando calor.
1: É sim.
0: Então, assim, nessa época de ano que eu vigio para trocar os estoques.
1: É verdade, viu? Tem que ficar esperto e aproveitar aí, claro, as promoções. E se der para poder comprar aí, ah, mas já pensando no inverno de 2027, alguma coisa que esteja na promoção agora, pode aproveitar também, por que não, né? Como a Roberta disse, o clima tá bem mudado, então até 2027 a gente vai usar bastante também. Pode
0: não,
1: ser
0: se
1: que...
0: Se você fizer uma compra, eu gosto assim, eu não gosto de comprar as coisas por modinha. Geralmente eu compro coisas das cores que eu gosto, que são mais neutras. Então é fácil pra combinar assim, a moda agora é usar amarelo canário, aí tô eu usando roxo. Porque eu tô dizendo, eu gosto da cor que combina comigo. Então se você fizer uma compra mais neutra, você usa por muito mais tempo.
1: É verdade. Bom, esse foi o nosso bate-papo de hoje, né? Assim, bem aleatório, já pulando lá pro final do ano, mas enfim. Mas é isso, a semana tá só começando, amanhã a gente conversa
0: isso,
1: mais um
0: claro,
1: pouco.
0: Claro, eu tô pensando também na minha lista de presentes.
1: É, ué.
0: Compostas por 85% de livros. Aí começa o tal de, deixa eu ver. Aí eu faço aquela listinha de presente e fico vigiando ela. Igual o pessoal, assim, os ricos vigiam a cotação do dólar. Eu vigio a cotação dos livros. Ah, um livro que eu quero que custava... Tem uma biografia do Leonardo da Vinci, ela custava mais de R$100. Eu coloquei ela na listinha. Eu fiquei vigiando. Um dia ela entrou na promoção por 36. Eu falei assim, é agora.
1: É agora ou nunca.
0: É agora. Mais de R$100 por 36, o mesmo livro?
1: Tem
0: é
1: que
0: isso
1: aproveitar.
0: Que a gente faz na vida, filha.
1: É isso aí, tá certíssimo.
0: Tá bom?
1: Vai lá, Roberta. Então, bom trabalho pra você. Até daqui a pouco com o Jornal Boa Nova.
0: Entendi.
1: Falou.
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1: Bora sim, bora com a nossa receita para esta segunda-feira, bem a cara da segunda mesmo, né? Aquela receita bem prática, gostosa. É macarrão com molho branco e bacon. E o que você vai precisar? De 150 gramas de bacon cortado em cubinhos, meio pacote de macarrão tipo penne, 2 xícaras de chá de água fria, 3 colheres de sopa de óleo, 1 cebola pequena picada, 1 caixinha de creme de leite, queijo parmesão ralado a gosto, pimenta do reino a gosto, salsa picada a gosto e sal a gosto. Estes são os ingredientes da nossa receita de hoje, um macarrão com molho branco e bacon. Que delícia, né, gente? Chegou a ficar com água na boca. Vou repetir para você que não conseguiu anotar. Você vai precisar de 150 gramas de bacon cortado em cubinhos, meio pacote de macarrão tipo penne, 2 xícaras de chá de água fria, 3 colheres de sopa de óleo, 1 cebola pequena picada, 1 caixinha de creme de leite, queijo parmesão ralado a gosto, pimenta do reino a gosto, salsa picada a gosto e sal a gosto. Agora vamos colocar a mão na massa. Em uma panela, você vai fritar os cubinhos de bacon com um fio de óleo até ficarem bem dourados. Agora adicione a cebola picada, deixa dourar com o bacon. Depois, coloque a água, deixe cozinhar aí por uns 3 a 4 minutos, tá? Em seguida, você vai adicionar o creme de leite, a pimenta do reino, vai misturar tudo muito bem, vai desligar o fogo e reservar. Em um refratário, você vai colocar o macarrão já cozido e escorrido, vai adicionar esse molho, finalize polvilhando a salsa picada e queijo parmesão ralado a gosto. Depois de pronto, gente, é só saborear. Bom apetite! Que delícia de receita, né? Super prática, gostosa, cara da segunda-feira. Espero que você prepare e depois conte pra gente aí a sua experiência. Você pode preparar pro almoço, quem sabe pro jantar, tá bom? Ah, Pri, não consegui anotar os ingredientes ou me perdi aí no modo de preparo. Vou te dar uma dica. Você pode acessar o nosso site. A receita já está disponível para você. www.radiocatedraljf.com.br radiocatedraljf.com.br é o nosso site e lá está disponível a receita de hoje e muitas outras, tá? O arquivo é grande, vale a pena acessar para poder conferir de pertinho. E o mesmo acontece em nosso Instagram, @radiocatedraljf. Se você ainda não segue, não acompanha, é uma boa dica para você ficar atento também lá nas nossas redes sociais, porque tem muita coisa bacana. Sempre aquela mensagem positiva para você começar os seus dias. Tem as receitas do nosso Bom Apetite, as informações do nosso jornalismo. Enfim, vale a pena, tá? Então, mais uma vez, acabei de acessar o site aqui, tá tudo certinho. A receita já está disponível para você, acompanhada de foto. Aí aproveitei para poder passar o olho, gente. Não sei se você pegou, mas na sexta-feira teve palha italiana de leite ninho. Eu fico com água na boca demais, é sua receita top. Teve também na quinta-feira um rocambole de massa de pastel. Gente do céu, que espetáculo, tá? Você pode acessar o site, ficar por dentro, porque tem muitas receitas por lá, viu? Todas disponíveis para você, acompanhadas por foto. A semana tá só começando. Amanhã, 9h40, trago e compartilho com você mais uma deliciosa receita.
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1: Bora encerrar essa parte do programa com beijos e abraços. Abração para Maria Isaura do Retiro, deixando abraço para todos os ouvintes, também para o seu irmão Quirino e a Maria Aparecida lá em Torreões, Pirapetinga, e também para Maria Aparecida de Matias Barbosa. Um abraço, Maria Isaura. Tá com a gente também a Tiane de Três Ilhas, deixando aí o seu abraço e desejando uma ótima semana para todos. Para você também, Tiane, um beijo, tá? Agora tem a participação da Wanda, ela é de Cachoeirinha, tá pedindo para mandar os feliz aniversário para sua sobrinha Letícia, que mora em Juiz de Fora, no bairro Santa Cândida, desejando tudo de bom para ela, pedindo que Deus abençoe hoje e sempre. Parabéns para você, Letícia, tudo de bom, muita saúde, paz, alegrias, as ricas bênçãos de Deus. Receba o carinho aí da Wanda e também de todos nós da rádio. O Jorge também tá ligado com a gente, lá em São José do Vale do Rio Preto, agradecendo aí pelos parabéns. Um grande abraço, Jorge. Obrigada por sua companhia. Já tem Experiência de Deus com Padre Reginaldo Manzotti. Logo depois, as informações da Igreja Católica em Destaque no Jornal Boa Nova. É só continuar na escuta.
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0: penso nas...
1: Louvado seja nosso Senhor Jesus Cristo. Para sempre seja louvado. Queridos irmãos e irmãs, que a paz do Senhor Jesus esteja com você. Como é que foi seu final de semana? Espero que tenha sido bom. E que de fato, você que participou da missa tenha consciência que será uma semana de imensa graça de Deus. Querido povo de Deus, é segunda-feira e hoje nós começamos a novena, nada menos do que Nossa Senhora Aparecida. Nossa Senhora Aparecida, rogai por nós. Nossa Senhora Padroeira do Brasil, intercedei por nós. Querido povo de Deus, vamos juntos passar esta hora abençoada. Hoje também se celebra o dia de Santa Faustina Kowalska, a secretária de Nosso Senhor Jesus Cristo, aquela que teve as revelações da Divina Misericórdia. Tudo isso na experiência de Deus que está começando. Chame teu amigo, chame tua amiga e vamos juntos passar esta hora abençoada. Quero saudar a todos a partir da Rádio Evangelizar, de onde tudo começa. As rádios irmãs, cujos nomes cito neste momento. Saúdo a você pela TV Evangelizar, sinal digital em todo o país, em várias cidades, canal aberto, pelo YouTube Padre Manzotti Oficial. Repito, Padre Manzotti Oficial. Se inscreva no YouTube, pelo aplicativo da Associação Evangelizar é Preciso e todas as plataformas digitais. Mais uma vez, é início da novena de Nossa Senhora Aparecida, padroeira do Brasil, nossa querida intercessora no céu. Começamos hoje, avise seus amigos, avise suas amigas para que comecem a novena e vamos fazer os 9 dias clamando Nossa Senhora Aparecida. Em nome do Pai, do Filho e do Espírito Santo. Amém. Naquele tempo, um mestre da lei se levantou querendo colocar Jesus em dificuldade. Perguntou: mestre, o que devo fazer para receber em herança a vida eterna? Jesus lhe disse: o que está escrito?

lei. Como lês? Ele então respondeu: amarás o Senhor teu Deus com todo o teu coração, com toda a tua alma, com toda a tua força e com toda a tua inteligência, e ao teu próximo como a ti mesmo. Jesus lhe disse: tu respondeste corretamente, faz isso e viverás. Ele, porém, querendo justificar-se, disse a Jesus: e quem é meu próximo? Querendo se justificar, quem é meu próximo? Jesus disse, respondeu: certo homem descia de Jerusalém para Jericó e caiu nas mãos de assaltantes. Estes agarraram-lhe, espancaram-lhe e foram embora, deixando-o quase morto. Por acaso, um sacerdote estava descendo por aquele caminho quando viu o homem e seguiu adiante para outro lado. O mesmo aconteceu com um levita. Chegou ao lugar, viu o homem e seguiu adiante por outro lado. Mais um samaritano, que estava viajando, chegou perto dele, viu e sentiu compaixão. Viu, sentiu compaixão. Aproximou-se dele e fez curativos, derramando óleo e vinho nas feridas. Depois, colocou o homem em seu próprio animal e levou à pensão, onde cuidou dele. No dia seguinte, pegou 2 moedas de prata e entregou ao dono da pensão, recomendando: toma conta dele. Quando eu voltar, vou pagar o que tiveres gasto a mais. E Jesus perguntou: na tua opinião, qual dos três foi o próximo do homem que caiu nas mãos dos assaltantes? Ele respondeu: aquele que usou de misericórdia para com ele. Então Jesus lhe disse: vai e faz a mesma coisa. Queridos irmãos e irmãs, alguém pergunta a Jesus: qual o maior de todos os mandamentos? E o Senhor é claro: amar a Deus de todo o coração, com toda a tua força, com toda a tua alma, com toda a tua inteligência, e ao próximo como a ti mesmo. E Jesus conta uma parábola. Um homem foi assaltado e espancado, um samaritano, que ninguém podia tocar, e se tocasse se tornava impuro. Ninguém podia ajudar, porque se tornava impuro. Um sacerdote apegado nos seus próprios princípios e virou as costas. Um levita, que é um sacristão do templo, também o fez. Mas um samaritano agiu por misericórdia. Hoje, nós celebramos Santa Faustina Kowalska. E durante todo o programa, nós vamos refletir trechos sobre a vida de Santa Faustina. E veja que providência divina. Hoje, abrindo o programa, aquele que usou de misericórdia para com ele. A palavra misericórdia aparece. E é isso que o Senhor espera de nós. Mas por que sermos misericordiosos? Porque ele é, por excelência, o misericordioso. Então clamemos essa misericórdia de Jesus. Derrama sobre todos nós, Jesus, a vossa misericórdia. Canta comigo e reza. Hoje, eu peço a vossa misericórdia, Senhor. Derrame sobre nós a misericórdia, sobre o mundo inteiro, sobre o Brasil de modo particular. Jesus misericordioso, derrame esta misericórdia sobre aqueles que mais precisam, e que nós, por experimentarmos a tua misericórdia, também sejamos misericordiosos. Sois por excelência a misericórdia.

0: E é isso que revelaste a Santa Faustina. Senhor, use de misericórdia para conosco. Diga a sua intenção. Onde você gostaria de pedir, Senhor, use de misericórdia nesta causa. Tenha misericórdia de mim, Senhor, porque somos pecadores. Peça. Tenha misericórdia, Senhor, porque eu estou necessitado. Tenha misericórdia, Senhor, porque eu sou este que está caído à beira do caminho, machucado, ferido, doente. Use de misericórdia, Senhor. Nós só começamos o programa. Eu lhe garanto. Um programa que vai marcar tua vida. Mas hoje, primeiro dia da novena de Nossa Senhora Aparecida, qual será a sua intenção? Eu volto já.
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0: Eu disse que hoje é dia de Santa Faustina Kowalska. Eu tive o prazer de fazer uma peregrinação e estar no convento dela há muitos anos atrás, e agora em peregrinação retorno. Muito breve, você vai, acompanhe pelo Instagram, que você vai ver uma notícia. Missa que vai acontecer lá no Santuário da Divina Misericórdia, em Cracóvia, no convento de Santa Faustina. Mas quem foi Santa Faustina? Eu falei que durante o programa eu vou contando aos poucos. Eu já vou atender os ouvintes. Santa Faustina Kowalska foi uma grande apóstola da misericórdia. Nasceu em 1905, numa pequena aldeia polonesa. Seus pais, camponeses, cristãos fervorosos, transmitiram uma fé abundante. Faustina foi batizada com o nome de Helena. Aos 7 anos, sentiu-se chamada à vida religiosa, mas não teve autorização. Terceira filha de 10, Faustina deixou a escola, olha que humildade, depois de 3 anos, para trabalhar como doméstica na casa de algumas famílias ricas, a fim de manter a sua família. Aos 20 anos, amadureceu definitivamente a escolha da vida religiosa. E ela disse, depois de ter ouvido de Jesus, até quando irei te suportar? Até quando Faustina vai me enganar? Em 1925 entrou no convento, em Varsóvia, recebeu o nome de irmã Faustina. 13 anos esteve na congregação, nos trabalhos mais simples, cozinha, jardim, portaria, mas tudo fez com muita humildade, discrição e disponibilidade. A frase orante de hoje é: Jesus misericordioso, eu confio em vós. Jesus misericordioso, eu espero em vós. Você está vendo essas imagens? Eu gostaria de dizer que nós temos um padre em missão que a equipe colocou em destaque. Padre em missão, Jesus misericordioso. Eu vou dizer o nome certinho depois. Nós vamos colocar em evidência. Assistam este padre em missão. É muito forte. Maria Carmelita, que a paz de Jesus esteja com você.
1: Amém. Que abençoe, padre.
0: Deus abençoe. Você fala de onde, Maria Carmelita?
1: De Curitibano, Santa Catarina.
0: Minha saudação a Curitibano, Santa Catarina. E como que você me acompanha?
1: É pela parabólica digital.
0: Tá certo, parabólica digital, mas aí nós temos, graças a Deus, quem nos transmite, a Rádio Coroado FM. Diga lá, minha filha.
1: Padre, eu perdi meu esposo.
0: Meus sentimentos.
1: E acho que agora que eu tô vivendo luto, tô muito, muito triste, muito, tô tendo depressão.
0: Quando que aconteceu isso?
1: É, quase 4 meses.
0: 4 meses. Primeiro, eu repito, meus sentimentos pela perda do esposo. Como o nome dele, por favor?
1: Orestes de Deus Bento.
0: Orestes?
1: É.
0: Do quê?
1: De Deus Bento.
0: Tá. Como foi o falecimento dele?
1: Ele teve um traumatismo peniano 3 anos atrás.
0: É.
1: E daí ele foi internado e ficou quase um mês na UTI, entubado.
0: Sim.
1: E fez cirurgia, né?
0: Sim.
1: E daí voltou pra casa. E daí foi fácil cruzando. E deu até.
0: Virou.
1: 3 anos ele faleceu.
0: Entendi. Então, filha, você estava realmente vivendo um luto. Às vezes, os sentimentos mais fortes vem logo na morte, às vezes demora um pouco. Mas você crê na vida eterna, filha?
1: Creio.
0: Certo. Então, isto não é consolo, eu diria barato. Não é apenas conversa ou lorota. É uma verdade. O seu marido está do outro lado do caminho. Então a morte não é um fim. Claro que você sente a ausência. Tudo dentro de casa lembra ele, não é verdade? Ainda mais que ele estava enfermo.

0: Só que, filha, cada vez que vem esse sentimento, eu gostaria que você repetisse comigo: Jesus.
1: Jesus.
0: Nas suas santas chagas. E na sua infinita misericórdia. Eu entrego o Orestes. Mas peço, Jesus. Dai-me forças. Para vencer este luto.
1: Para
0: continuar a minha vida. Dai-me fé e esperança. Amém.
1: Amém.
0: Maria.
1: Oi?
0: Quem disse que você tem depressão?
1: Eu faz muitos anos que me trato de depressão.
0: Tá, então é algo que você já tinha antes.
1: Então,
0: não deixe que este luto, porque você deve viver equilibrada com os remédios. Apesar de tudo, você continua a tua vida. Não é isso? Veja, apesar da depressão, eu tenho depressão, mas eu luto pela vida. Então não deixe que isso te isole. Você tem filhos?
1: Tenho.
0: Você tem ficado muito dentro de casa?
1: Não, filho. Não. Eu fico bem sozinho, porque eu fiquei bem sozinho.
0: Não, filha. Você procure na sua comunidade. Certamente deve ter a pastoral da pessoa idosa. Para você, eu digo pastoral da pessoa idosa porque eu defendo muito que tem em todas as paróquias, mas procurar uma pastoral para fazer algo, uma visita a um doente, ir à missa. Você tem ido à missa?
1: Missa.
0: Então, mas não fique muito sozinho em casa não, filha. Se envolva em uma pastoral, pastoral do idoso, seja pastoral social, seja alguma coisa para fazer, porque isso preenche o teu interior. Quando a gente se desdobra em ajudar alguém, somos nós que nos ajudamos indiretamente. Não se entregue, Maria Carmelita. Você está me ouvindo?
1: Estou ouvindo.
0: Não se entregue para a depressão. O luto vai passar, não o amor por ele, nem a saudade, mas essa tristeza vai passar. Tá bom, minha querida?
1: Tá bom.
0: Que Deus abençoe Maria Carmelita de Curitibano, Santa Catarina. Rádio Coroado FM, ela acompanha pela Parabólica Digital, inclusive. Obrigado a todos os associados. Obrigado, viu, gente? Você que colabora, porque nós só conseguimos manter a Parabólica Digital porque você nos ajuda e também toda essa programação em tantas emissoras de rádio. O bispo de Lages é Dom Gilson Moirer. Querido povo de Deus, escute esse testemunho, dá tempo, dá, sacristão, bem rapidinho, vai lá.
2: Eu sou Lígia de Santana do Piauí.
0: Estou Santana do Piauí.
2: Meu testemunho. O meu pai foi contemplado devido à minha oração a Jesus das Santas Chagas.
0: Olha aí,
2: com aposento, o benefício dele.
0: Amém.
2: Foi aprovado. E eu pedi a Jesus das Santas Chagas que se ele viesse aprovado, eu ia deixar o meu testemunho.
0: Tá aí.
2: Então, ele foi aprovado.
0: Deus
2: e agora
0: é
2: definitivo. Jesus das Santas Chagas, obrigado. Toca o sino, sacristão.
0: Amém! Aí, gente, e agora, Lídia, aquilo que eu digo, se recebemos uma graça das Santas Chagas, a melhor forma é nos tornarmos um mensageiro, uma mensageira. Aproveite esse intervalo, pense em ser o mensageiro das Santas Chagas de Jesus. 0800-410-6060. Eu volto já, volte comigo.
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testemunho foi da Lídia, lá de Santana do Piauí, Piauí, Dom Plínio de José Luiz Silva de Picos. E eu quero dizer uma frase que é a mais pura verdade. A misericórdia de Deus nos vem pelas cinco chagas de nosso Senhor Jesus Cristo. Se você olhar para o quadro de Jesus misericordioso, está colocado na tela. Obrigado, equipe. Ele tem as cinco chagas. E foi a partir desta contemplação de Jesus da Santa Chaga, de Jesus misericordioso, que Deus nos deu presente nos 10 anos da obra das Santas Chagas de Jesus. Então eu repito, a misericórdia de Deus nos vem das cinco chagas de Jesus. E eu só queria completar um pouquinho mais sobre Santa Faustina. Veja, eu falei que ela ocupou em Varsóvia o trabalho mais humilde, cozinha, jardim, portaria. Ha! Mas eu teria tanto para contar sobre a portaria, que ela, Jesus disfarçado de mendigo, foi lhe pedir comida. Mas deixa eu continuar. Ela recebeu a graça da revelação de Jesus e morreu aos 33 anos. Pensa nisso. 5 de outubro, hoje, por isso é o dia dela, consumida de tuberculose. Depois eu continuarei falando sobre as revelações de Santa Faustina. Mas eu convido você, depois do programa, a assistir o Padre em Missão. O Padre em Missão, que a equipe colocou. Eu já falo para você certinho como procurar no YouTube. Gente, povo amado de Deus, hoje nós damos continuidade à leitura dos profetas. Dos profetas. O que já tivemos? Elias. O que começamos? Eliseu.

0: Querido povo de Deus, nós estamos na leitura dos profetas. Já fizemos a leitura orante de Elias. Padre, eu perdi. Ah, filho, você tem um recurso. Está tudo lá. YouTube Padre Manzotti. Você vê lá a leitura orante. E foi semana passada, mais que uma semana, sobre Elias. Vale a pena você fazer dele um podcast e aprender da vida de Elias. Hoje nós começamos de Eliseu e eu começo segundo Reis, capítulo 2, versículo 15, 19 seguintes. Contexto: Elias foi arrebatado aos céus numa carruagem de fogo. Cavalos de fogo, carruagem de fogo no redemoinho, e a capa caiu. Eliseu toma a capa, bate no rio Jordão, o rio se abre. Eliseu pediu: dai-me uma porção redobrada do seu poder. Versículo 15, por que é importante o 15? Os 50 profetas de Jericó viram isso e disseram: o poder de Elias está com Eliseu. O poder de Elias está com Eliseu. Pronto. Versículo 19. Atenção. Esse texto de hoje você ouviu muitas vezes eu citá-lo, mas talvez não tenha lido. Leitura orante. Você já viu quando na primeira sexta-feira do mês eu abençoo o sal? Toda primeira sexta-feira do mês eu abençoo a água e o sal. Então escute a bênção do sal. Alguns homens de Jericó foram falar com Eliseu e disseram: como o Senhor sabe, esta cidade é boa, mas a água não presta e provoca abortos. Padre, eu nunca li isso. Tá aqui, ó, experiência de Deus, leitor orante. Alguns homens de Jericó foram falar com Eliseu e disseram: como o Senhor sabe, essa cidade é boa, mas a água não presta e provoca abortos. Então Eliseu mandou: ponham um pouco de sal num prato novo e tragam para mim. Eles levaram. Eliseu foi até a fonte, jogou a água e disse, veja a oração. Quando você vê disse, é oração. Ó, escute a oração de Eliseu. O que o Senhor Deus diz é isto: eu fiz esta água ficar pura, e ela não provocará mais morte nem aborto. Eu fiz esta água ficar pura, ela não provocará mais mortes nem aborto. E aquela água ficou pura até hoje, como Eliseu disse que iria ficar. Eu vou falando de Eliseu e ainda na leitura orante vou dar a bênção do sal. Primeiro grande fato de Eliseu: abençoar o sal, a mando de Deus. Foi Deus que mandou. Por isso nós falamos: Deus mandou Eliseu se valer do sal para colocar no poço. Vai pegando o sal agora. Vai pegando o sal agora. Depois da partida de Eliseu para o céu, Eliseu assume a sua missão como profeta. Ele pediu uma porção redobrada. Agora ele começa a demonstrar que o Senhor está com ele. Os discípulos, os profetas, os 50 reconheceram. Eu disse lá, o espírito de Elias repousa sobre Eliseu. Jericó, a cidade em questão, dependia da água para a vida dos agricultores. A tradição identifica a nascente associada como a fonte de Eliseu até hoje. Isso mostra a força deste texto. Padre, fale de novo qual é o texto. Segundo Reis, capítulo 2, 19 e 22. Eliseu pede uma vasilha nova com sal. Vai até a nascente e lança o sal nas águas. E faz isso em nome do Senhor. O profeta não age por si só, age pelo Senhor. Ele não esconde o problema. Ele vai à fonte. É justamente aqui a origem daquilo que compromete a vida. Deus intervém. Por isso, eu vou para um rápido intervalo e dou-lhe tempo de pegar o sal. E nós voltamos com a bênção de Deus por Eliseu do sal. Aqui está o primeiro sentido do uso da bênção do sal. Sabia disso? É a leitura orante de hoje. Eu volto já.
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0: da leitura orante de hoje. Inclusive, eu digo para você, você vai pegar esse bloco inteiro e vai mandar para todo mundo hoje. Às 20 horas, é isso, né, equipe? Eles colocam 21 horas, eles colocam no YouTube. E a origem da bênção do sal. Eu peguei o sal que eu sempre abençoo, um frasco que nós temos de Jesus das Santas Chagas com sal. Você pegou o sal? Depois você pode cozinhar, depois você pode colocar junto com a água benta. E vamos, eu vou ler a oração do sal. E você vai entender que não é uma invenção do padre Reginaldo Manzotti. É o texto, segundo Reis, capítulo 2, versículo 19 a 22. Deus de bondade, abençoai o sal que mandastes o profeta Eliseu lançar a água para torná-la fecunda. Fazei, ó Deus, que por toda a parte onde esta mistura de água e sal for aspergida, seja afastado todo o ataque do inimigo e guarde-nos constantemente a presença do Espírito Santo por Cristo Senhor nosso. Pai, Filho e Espírito Santo, amém. Abençoado está o seu sal, abençoado está este sal, e mais do que nunca, você sabe agora por esta catequese onde está na Bíblia, segundo Reis, capítulo 2, 19 a 22. É de arrepiar, né, gente? É de arrepiar. Tá aí, por isso, experiência de Deus. Por isso a leitura orante, meu filho. Agora você vai depois mandar para todo mundo, todos os seus contatos, todos os seus grupos, para todo mundo. Você vai me ajudar hoje. Temos que evangelizar. A igreja tem sacramentais. O sal bento é um sacramental, mas ele tem uma origem bíblica. Ah, como é bom ser católico. Amém. Amém. Nildeci, que a paz de Jesus esteja com você, Nildeci.
1: Bom dia, padre, sua bênção.
0: Você estava acompanhando, filha?
1: Tava. É de maravilhoso.
0: De arrepiar, né? De arrepiar, minha filha. Diga lá, ah, de onde você fala, minha filha?
1: Da Rádio Recife FM.
0: Meu abraço, Recife. Rádio Recife. Nós também temos a TV Evangelizar, canal
1: 47.1.
0: Aí gostei que você falou. Diga lá, minha filha, a palavra é sua.
1: Padre, eu tenho um testemunho e um pedido de oração.
0: Comece pelo testemunho.
1: Bom, eu rezei pela graça de um benefício, certo? E graças a Deus eu consegui. E como a graça foi alcançada, eu quero cooperar na casa mãe.
0: Ah, entendi. Ajudar na ação, ajude a pintar, a reformar, isso, na verdade, né? A casa, isso, da mãe de Guadalupe. Tá bom.
1: E quero entrar no livro e quero ir para Nossa Senhora de Guadalupe.
0: Deixa eu só explicar para os outros, para quem não sabe, é assim. As pessoas, a partir de um valor, que não fui eu que estipulei, foi a equipe, existe todo um CAEP, Conselho Administrativo Paroquial, o nome fica escrito. Por favor, ô equipe, pode mudar a tela? Isso, muita gentileza de vocês. É, chama-se livrocasadamãe.com.br. As pessoas têm o nome inscrito e o ano que vem, já está certo, graças a Deus, vou levar o livro da Casa da Mãe. Então, seu nome vai estar lá, Nilcede? Não. Nildeci, estou lendo errado aqui. Tá bom, minha filha, diga lá, diga.
1: Pronto, então eu vou cooperar se Deus quiser.
0: Amém.
1: E o pedido de oração?
0: Não, pera lá, mas ainda não. Falta graça recebida?
1: Ah, graça alcançada, toca o sino, sacristão.
0: Tá bom, filho, muito obrigado por ajudar no livro da Casa da Mãe. E qual o pedido de oração?
1: Veja, um emprego para minha irmã, que ela é nutricionista, o nome dela é Nildete.

0: Peraí que eu... Nildete, tá.
1: É, Nildete Andrade, Nildete Andrade.
0: Sim.
1: Onde ela passou muitos anos cuidando da nossa mãezinha, que fez sua Páscoa em 19 de março, agora, neste ano, no meus, dia de São José.
0: Meus sentimentos pela perda da mãe, que dia, né? Que dia... Melhor não podia, dia de São José. Foi. Ele que
1: às
0: tá...
1: 3 horas da tarde.
0: Ô, Senhor da Misericórdia.
1: 3 horas da tarde. O nome dela é Ivanilde Moura de Andrade.
0: Deixa eu anotar aqui com a cruzinha. Ivanilde
1: Moura de Andrade. Com 91 anos, minha
0: amém. Mãe. Amém. Tá certo. Vou então pedindo emprego para Nildete, é isso?
1: É. Onde, padre, alguns meses antes, manhã viu Nossa Senhora no seu quarto. Manhã era lúcida.
0: Nossa.
1: E Nossa Senhora apareceu por 2 vezes para manhã. A primeira vez ela apareceu com o menino Jesus no colo. E ela gritou, Nildete, Nildete, Nossa Senhora apareceu para mim. E passaram alguns meses, Nossa Senhora apareceu novamente.
0: Meu Deus.
1: E ela disse, a pele dela é linda. Aí a gente sentiu realmente que manhã... foi para os braços do Senhor, porque a gente ficou confortada, entendeu, padre? Foi um conforto para nós.
0: Entendi.
1: Saber que mãinha viu Nossa Senhora e que foi no dia de São José, né?
0: E que seja um estímulo de fé, tá bom, querida? Deus abençoe Nildeci de Recife, TV Evangelizar, canal 47.1, Rádio Recife FM, Olinda, Dom Paulo Jackson Nóbrega de Souza. Querido povo de Deus, amados filhos e filhas, eu gostaria de ler um pedaço do que Santa Faustina escreveu no diário e diz assim, estando na minha cela, vi o Senhor Jesus vestido com uma túnica branca, com uma mão abençoava e com a outra batia no peito e das suas vestes saíam 2 grandes rios. Um vermelho e outro pálido. Alguns instantes Jesus me disse, pinte essa imagem que você está vendo e escreva embaixo, Jesus, eu confio em vós. Quero que essa imagem seja venerada antes de tudo na capela de vocês. E agora eles vão mostrar em tempo real a capela lá na Polônia e depois no mundo inteiro. Prometo que a alma que venerar essa imagem jamais perecerá, porque eu mesmo a protegerei em minha glória. Diário de Santa Faustina, 47. Essa é uma imagem em tempo real e muito breve você vai, como eu disse, ver no Instagram, não tem como ouvir no Instagram, ou vou ouvir também, eu anunciando que estarei nesta capela celebrando, nesta capela ali, porque estou em peregrinação, celebrando Jesus Misericordioso, Santa Faustina Kowalska. E eu gostaria também de dizer a você, terminado o programa, vai no YouTube, escreve assim, Complexo Divina Misericórdia Cracóvia, repito, Padre Reginaldo Manzotti, Padre em Missão, Complexo Divina Misericórdia Cracóvia, Padre em Missão, e assista. Eu tive a oportunidade de conhecer uma irmã que nossa intimidade em Deus foi tão grande que ela acabou nos favorecendo com uma relíquia de primeiro grau de Santa Faustina. Então, vai lá. Complexo Divina Misericórdia Cracóvia, Padre Reginaldo Manzotti. Eu estou muito emocionado o dia de hoje, é um dia muito especial para mim. E eu volto. Ah, gente, eu volto primeiro dia da novena de Nossa Senhora Aparecida. Voltamos já.
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0: hoje aniversário, Atividade FM de Predinópolis, Minas Gerais. Cidade FM, Crucilândia, Minas Gerais. Catuete FM, Catuete de Canindeu, Paraguai. Olímpia FM, Nova Olímpia, Paraná. TV Suruí, Canal Cacoal, Rondônia. Bom, nós começamos com Viva Mãe de Deus e Nossa. Exatamente porque hoje é o primeiro dia da novena de Nossa Senhora Aparecida. Qual a intenção que você quer colocar? Eu já vou para a novena, mas antes a gente tem que saber o que pedir. Não quero ser redundante, mas genérico, só remédio, só remédio. Qual a tua intenção este ano, nesta novena? Nossa Senhora Aparecida, escute o nosso clamor. Nossa Senhora, atende nossa prece. Serão 9 dias, gente. Então pense muito bem o que você vai pedir. Eu estou aqui te rasgando um papel em pleno programa ao vivo para escrever minhas intenções. E você vai colocar suas intenções ali. No final do 9º dia, você vai dizer: obrigado, Deus, porque por Nossa Senhora Aparecida eu recebi a graça. Já se preparou? Eu ainda quero falar um pouquinho e preciso, só para terminar, lembrando que depois você pode acompanhar, tá em destaque no YouTube. A equipe colocou lá em destaque, Complexo Divina Misericórdia de Cracóvia, não perca. Padre Missão. Mas eu só queria terminar dizendo que foi nada menos que São João Paulo II que depois de muitos anos trouxe para o mundo a devoção da Divina Misericórdia. Ele era arcebispo de Cracóvia e promoveu o estudo sobre as virtudes de Santa Faustina. Ele, São João Paulo II, presidiu a beatificação em 93. Ele, São João Paulo II, canonizou Santa Faustina dia 30 de abril de 2000 e proclamou que o primeiro domingo depois da Páscoa, a Divina Misericórdia. Ah, gente, de novo me vem no coração como é bom ser católico. Como é bom. Filhos queridos, chegou a hora de ir para a novena. Mas antes, me permita dizer que o ano que vem nós temos uma peregrinação de Pentecostes. Não, sacristão, pode continuar nesse clima. Pode continuar. E eu proponho para você uma peregrinação para os 60 anos da renovação carismática católica. É Pentecostes de 2027. Eu só digo assim, entre em contato conosco, 419-8753-3300, 419-8753-3300. Se inscreva e vamos juntos nessa peregrinação. O Pentecoste será em Assis, São Francisco de Assis, Santa Clara, São Carlo Acutis, mas nós vamos todo o sul da Itália, lugares que nunca fomos, Palermo, Siracusa, vou lá cumprir uma promessa, Santa Luzia, Taormina, depois Costa Amalfitana, Ilha de Capri, Nápoles, e depois vamos ao Vaticano, a Roma, numa audiência com o Papa. Agora chegou a novena de Nossa Senhora Aparecida. Primeiro dia.
1: Rogai por nós.
0: Qual a sua intenção?
1: Nossa Senhora Padroeira do Brasil.
0: Isso mesmo, rogai por nós, mãe. Coloque a sua intenção, filho. Chegou a hora.
2: Senhora Aparecida do Brasil.
0: Ó incomparável mãe, Nossa Senhora da Conceição Aparecida, Mãe de Deus, Rainha dos anjos, advogada dos pecadores, refúgio e consolação dos aflitos e atribulados, Nossa Senhora Aparecida, cheia de poder e de bondade, lançai sobre nós um olhar favorável, para que sejamos socorridos por vós e todas as necessidades em que nos acharmos. E de modo particular hoje, no primeiro dia, faço o meu pedido. Faça o seu pedido. Faça o seu pedido. Qual a intenção que você vai levar por 9 dias? E neste ano, você vai poder dizer: obrigado, eu recebi a graça. Nossa Senhora Aparecida, padroeira do Brasil, livrai-nos de tudo que possa ofender-vos ao vosso Santíssimo Filho Jesus. Nossa Senhora Aparecida, preservai-nos de todos os perigos da alma e do corpo. Dirigi-nos em todos os assuntos espirituais e temporais. Livrai-nos da tentação do demônio, para que, trilhando o caminho da virtude, possamos um dia ver-vos, amar-vos na eterna glória. Nossa Senhora Aparecida, rogai por nós. Nossa Senhora Aparecida, intercedei por nós. Nossa Senhora Aparecida, fazei-nos dignos das promessas do teu Filho. Amém. Antes da bênção final, eu vou ter duas tarefas. Uma, passar para frente o texto da bênção do sal. Segundo, você ir para o YouTube e assistir Padre em Missão, Complexo Divina Misericórdia, Cracóvia. O Senhor esteja convosco. O Senhor esteja convosco, Ele está no meio de nós. Abençoe-vos, Deus Todo-Poderoso, Pai, Filho, Espírito Santo. Amém. Eu me despeço com Templo Vivo Clipe, YouTube Padre Manzotti. 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
1: 11:06. Bom dia, Roberto Oliveira.
2: Bom dia, Pri Bahia. Bom dia a você, amigo ouvinte da Rádio Catedral. Segunda-feira, 5 de outubro de 2026. Confira os destaques de hoje. Papa Leão XIV, rezemos o terço para que os povos sejam libertados do flagelo da guerra.
1: Relembrar que toda a vida humana é um dom precioso. Padre Laureandro fala sobre Semana Nacional da Vida.
2: Padre Tarcísio Monai convida para terço e novena em preparação da festa de Nossa Senhora Aparecida. Informação com credibilidade a partir de agora na Catedral FM.
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2: 11:07.
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1: Ao final do Ângelus, o Papa Leão XIV pediu aos fiéis que intensifiquem a oração do terço neste mês de outubro, em particular pela Terra Santa e pelas vítimas inocentes da violência.
2: As informações no boletim da Rádio Vaticano, Vatican News, direto de Roma.
5: Ao final do Ângelus, Leão XIV recordou que domingo passado, em Lourdes, convidou os fiéis a rezarem o Santo Rosário durante o mês de outubro, com a intenção especial de que cessem as guerras e se construa a paz. Entre os primeiros a rezar estiveram as crianças e continuam a fazê-lo através da iniciativa promovida pela Fundação Ajuda a Igreja que Sofre, de 1º a 7 de outubro, intitulada 1 milhão de crianças reza o Santo Rosário.
6: Ringrazio di cuore tutti i bambini e le bambine che in tante parti del mondo.
5: Agradeço de coração a todas as crianças que em tantas partes do mundo se unem a esta oração. Sigamos todos o seu exemplo, invocando a intercessão da Virgem Maria para que os povos sejam libertados do flagelo da guerra.
6: Dal flagelo della guerra. In particolare preghiamo per la Terra Santa e per le vittime innocenti della violenza.
5: Em particular, rezemos pela Terra Santa e pelas vítimas inocentes da violência. O pontífice recordou ainda um importante evento que terá lugar no Vaticano nos próximos dias, por ocasião dos 10 anos da exortação apostólica Amoris Laetitia. Trata-se de um encontro convocado pelo próprio Papa, do qual foram convidados os líderes das igrejas orientais católicas e os presidentes das conferências episcopais de todo o mundo.
6: Será um momento de discernimento sinodale.
5: Será um momento de discernimento sinodal para identificar os passos a dar para anunciar hoje o Evangelho junto das famílias e das jovens gerações, disse o Santo Padre, confiando a oração dos fiéis este compromisso e, sobretudo, das famílias, que são sinal de esperança e riqueza inestimável para a Igreja e para a sociedade.
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1: Hoje a igreja celebra Santa Faustina Kowalska.
2: Santa Faustina Kowalska nasceu em 25 de agosto de 1905 na Polônia. Cresceu em uma família de camponeses pobres e cristãos fervorosos, recebendo uma fé profunda desde a infância. Batizada como Helena, sentiu-se chamada à vida religiosa aos 7 anos, mas só aos 20, após uma visão de Cristo sofredor, tomou a decisão definitiva de seguir a vocação. No dia 10 de agosto de 1925, entrou para o convento das irmãs da Bem-aventurada Virgem Maria da Misericórdia, em Varsóvia, onde adotou o nome de Irmã Maria Faustina. Durante 13 anos como religiosa, trabalhou humildemente em várias funções e teve experiências místicas significativas, incluindo estigmas e revelações divinas. A pedido dos confessores, registrou essas experiências em um diário, hoje traduzido em várias línguas. Em 1931, teve uma visão de Jesus, que lhe pediu para pintar uma imagem dele com a inscrição: Jesus, eu confio.

0: caiu em voz, prometendo proteção àqueles que venerassem essa imagem. Além disso, Jesus revelou à irmã Faustina a importância do culto à Divina Misericórdia, incluindo a Festa da Misericórdia, o Terço da Misericórdia e a Oração da Hora da Misericórdia às 3 da tarde. Faustina faleceu em 5 de outubro de 1938, em Cracóvia, aos 33 anos, por causa da tuberculose. Após sua morte, a devoção à Divina Misericórdia se espalhou rapidamente, especialmente na Polônia. Nos anos de 1960, Dom Karol Wojtyla, então arcebispo de Cracóvia, promoveu o processo de beatificação de irmã Faustina. E quando ele se tornou o Papa João Paulo II, ele a beatificou em 1993 e a canonizou em 2000, estabelecendo também a celebração do Domingo da Divina Misericórdia no primeiro domingo após a Páscoa. Santa Faustina foi um dos santos padroeiros do Jubileu da Misericórdia, convocado pelo Papa Francisco em 2016.
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0: 11 horas e 12 minutos. A seguir, Padre Laureandro fala sobre o tema e o significado da Semana Nacional da Vida.
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0: 11 horas, 12 minutos.
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2: A Arquidiocese de Juiz de Fora vive as reflexões da Semana Nacional da Vida, que tem programação até a próxima quinta, dia 8 de outubro, dia do Nascituro.
0: O vigário episcopal para a vida e a família na Arquidiocese de Juiz de Fora, Padre Laureandro Lima da Silva, explicou como os atuais desafios da sociedade motivaram a programação deste ano sobre a valorização da vida em todas as suas etapas naturais.
3: O tema, o sentido da vida e o lema bíblico: eu vim para que todos tenham vida e a tenham abundância. A Igreja no Brasil vencia, de 1º a 8 de outubro, a Semana Nacional da Vida, que culmina com a celebração do Dia do Nascituro. Em uma sociedade marcada por profundas transformações e crises existenciais, fenômenos como a solidão, a ansiedade, a cultura do descarte, o enfraquecimento dos vínculos familiares desafiam diariamente a nossa fé. Diante dessa realidade, a Semana da Vida surge como um chamado urgente para relembrar que toda vida humana é um dom precioso, uma vocação e uma responsabilidade desde a concepção até a morte natural. Olhar para o valor da vida significa não apenas defendê-la no plano das ideias, mas acolhê-la concretamente na pessoa daqueles que sofrem, como as crianças, as gestantes, os jovens, os enfermos, os idosos e as famílias em situação de vulnerabilidade.
0: A Conferência Nacional dos Bispos do Brasil, CNBB, divulgou subsídio para orientar as comunidades ao longo da caminhada de reflexões na Semana Nacional da Vida. No encerramento, em Juiz de Fora, está prevista uma missa na Catedral Metropolitana, como destaca Padre Laureandro Lima.
3: A programação nacional propõe momentos significativos de oração, reflexão e gestos concretos em todas as comunidades. Ao longo dos dias, os fiéis são convidados a refletir sobre os 7 encontros do livreto Hora da Vida, que abordam temas fundamentais como a vida, como presença de Deus, sentido da existência nas redes sociais, o apoio mútuo nas dificuldades, o serviço ao próximo. No dia 8, dia do Nascituro, a Igreja vivencia o sinal de esperança, motivando as famílias e comunidades a acenderem velas e rezarem juntas a oração do Nascituro. Em Juiz de Fora, a programação culmina com a celebração pelo dom da vida e o dia do Nascituro, no dia 8 de outubro, quinta-feira, às 19 horas, na Catedral Metropolitana, ocasião em que a comunidade é incentivado a realizar o gesto concreto de doação de itens de higiene e roupinhas para enxovais de bebês e gestantes. Que Deus abençoe você e abençoe também na nossa Arquidiocese a Semana da Vida.
0: No nosso site radiocatedraljf.com.br você vai encontrar daqui a pouco o link para material divulgado pela CNBB sobre a Semana Nacional da Vida.
2: Com Maria em comunidade, conhecer e praticar a palavra. Este é o tema da festa de Nossa Senhora Aparecida na paróquia do bairro Nossa Senhora Aparecida em Juiz de Fora.
0: A preparação começou no fim de semana com oração do terço e novena em honra à padroeira do Brasil, que é celebrada na próxima segunda, dia 12. O pároco, padre Tarcísio Monai, comentou a programação em honra à Mãe Aparecida e convida os ouvintes a participarem deste momento de devoção e fé.
4: Queridos irmãos, queridas irmãs, amados, amadas de Deus, estou aqui para poder te chamar a participar conosco da novena de preparação para essa festa tão bonita que nós celebramos no dia 12, né? Que também é dia das crianças, a gente reza pela nossa geração, pedindo a essa mãe que sempre esteja com o seu manto sobre nós, nos guiando, nos apontando para o próprio Cristo Jesus. Então, dia 3, próximo sábado, às 19 horas, todos os dias, 19 horas, na novena, até dia 11, nós vamos estar preparando para a festa do dia 12. E dia 12, nós temos várias celebrações. Nós temos 6, 8, 10, 12, 14, 16. Às 18 tem uma procissão e 19 horas a missa, encerrando aquele dia maravilhoso. Então, você é convidado a participar conosco desta festa. Venha com alegria. Nós estamos aqui esperando para te acolher nessa caminhada junto conosco. Que Deus abençoe você sobre este manto querido de Aparecida. Pai, Filho e Espírito Santo. Amém.
0: A matriz da paróquia fica na rua Nossa Senhora Aparecida 120, no bairro Nossa Senhora Aparecida, em Juiz de Fora. E você confere a programação completa ainda hoje no nosso site radiocatedraljf.com.br.
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0: 11 horas 18 minutos.
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0: Permita que Deus conduza o barco da tua vida para a profundidade insondável da vida interior. A frase de Santa Faustina Kowalska é o tema do editorial com Padre Camilo.
5: O ser humano, ele tem uma capacidade de vida interior. Veja bem, o ser humano, ele tem um poço, uma mina de vida interior. Infelizmente, a gente não aprende desde cedo a garimpar dentro de nós a qualidade humana e espiritual que cada um tem. Então, quando Deus nos permite que a minha vida seja realmente mergulhada naquilo que eu tenho como ser imagem e semelhança dele de especial, a gente se torna cada vez mais uma pessoa de profundidade interior, de respeito a si mesmo, a Deus e aos outros.
0: A Rádio Catedral manifesta pesar pelo falecimento de Maria Madalena Rodrigues, irmã do padre Renato Alves Rodrigues, pároco da paróquia Nossa Senhora da Cabeça, no bairro São Dimas, em Juiz de Fora. O velório está em andamento na capela do Hospital São João Batista em Viçosa, onde serão celebradas as exéquias às 14h. Em seguida, o cortejo seguirá para o cemitério Imaculada Conceição em São Miguel do Anta, onde será o sepultamento. Reiteramos nossas orações e solidariedade, junto com a Arquidiocese de Juiz de Fora, ao sacerdote, aos familiares e amigos, elevando nossas preces para que encontrem conforto e esperança na fé. Onze horas e 20 minutos, termina aqui o Jornal Boa Nova, com apresentação e produção de Roberto Oliveira e participação e operação técnica de Pri Bahia. Um bom dia para você. Música.

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1: 11 horas e 23 minutos. Abraço pro Maurício, da Posse Petrópolis, na escuta com a gente. Um forte abraço, ótima semana. Assim vamos chegando ao finalzinho do nosso programa Manhã de Bênçãos, que tem o oferecimento do Sacolão da Economia, que há mais de 30 anos atende com tradição e qualidade. 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Meu muito obrigada a você que me fez companhia ao longo dessa manhã de segunda-feira. A semana tá só começando, claro, amanhã bem cedo a gente volta a se falar novamente. Continue na escuta, o nosso programa tá chegando ao fim, mas já já tem Encontro com Deus com Padre Expedito. Abraço de urso e até mais. Bye!

Louvado seja nosso Senhor Jesus Cristo, para sempre seja louvado. 11:30, finalzinho desta manhã de segunda-feira, 5 de outubro. Carinhosamente, eu, Padre Expedito, quero abraçar cada um de vocês, queridos irmãos e queridas irmãs, que agora estão sintonizados conosco. Vamos rezar juntos a oração da Salve Rainha. Oremos. Salve Rainha, Mãe de Misericórdia, vida, doçura e esperança nossa, salve. A vós bradamos, os degredados filhos de Eva, a vós suspiramos, gemendo e chorando.

entrando neste vale de lágrimas. Eia, pois, advogada nossa, esses vossos olhos misericordiosos a nós volvei, e depois deste desterro, mostrai-nos Jesus, bendito fruto do vosso ventre. Ó clemente, ó piedosa, ó doce sempre Virgem Maria, rogai por nós, Santa Mãe de Deus, para que sejamos dignos das promessas de Cristo. Amém.

Vou iniciar o programa de hoje fazendo um convite muito especial a todos os nossos ouvintes, aos devotos de São Peregrino, protetor contra o câncer. Nós estaremos no próximo domingo, dia 11 de outubro, celebrando a tradicional missa de São Peregrino e o 8º dia da novena, o momento em que celebramos a milagrosa cura de São Peregrino. Aos 60 anos, Peregrino teve câncer e foi milagrosamente curado. Por isso, faço o convite a você que está passando por esse momento com a enfermidade do câncer, você que tem alguém na sua casa, na sua família, na sua comunidade que está sofrendo com a enfermidade do câncer, venha participar conosco. Um momento de encontro, um momento forte de oração, de intercessão. A súplica a São Peregrino pela cura do câncer é um momento forte. E eu quero fazer esse convite a todos vocês. Próximo domingo, dia 11 de outubro, 14h30, o terço de São Peregrino e às 15h, a missa de São Peregrino. O 8º dia da novena é um dos momentos mais fortes de oração nessa peregrinação que fazemos celebrando a novena. Participe conosco. Igreja Matriz Nossa Senhora das Dores, no bairro Grama, zona nordeste da cidade de Juiz de Fora, rua Rio de Janeiro, número 10. Eu, Padre Expedito, nossa equipe toda, preparamos um ambiente especial para acolher você. No Centro de Evangelização Peregrinos da Esperança. Temos um encontro marcado próximo domingo, dia 11 de outubro, a partir das 14h30.

Quero enviar um abraço muito especial. Todas as vezes em que eu ouço a música de São José, seja ela qual for, eu lembro sempre da nossa querida amiga Adélia, da paróquia Nossa Senhora Mãe de Deus, no bairro de Lourdes. Adélia, um abraço muito especial para você. Quero também parabenizar a Aleine, minha paroquiana, que reside no bairro Parque Independência. Esta semana está aniversariando e a festa é dupla. Ação de graças duas vezes. Aleine comemora o seu aniversário e os 19 anos de casamento. Parabéns, Aleine. Que bênçãos copiosas sejam derramadas sobre você, celebrando mais um ano de vida, e sobre a união matrimonial, os 19 anos de caminhada matrimonial. Parabéns.

Hoje aniversariando no bairro Recanto da Mata, na comunidade Nossa Senhora do Perpétuo Socorro, o Paulo, grande amigo nosso. Parabéns, Paulo. Parabéns pela passagem do seu aniversário, que Deus continue te abençoando. Você é uma pessoa muito abençoada. Quem lembra com muito carinho do seu aniversário é a Digenane. Que Deus abençoe vocês, abençoe a família. E que esta data, Paulo, nós possamos comemorá-la por longos e longos anos.

No dia de ontem nós comemoramos, celebramos a festa de São Francisco de Assis. São Francisco de Assis, um santo tão especial. Hoje, de modo especial, eu peço a intercessão de São Francisco de Assis por toda a criação.

A Ciência celebra no dia de hoje o terceiro dia da novena. Padre José Domício, vigário paroquial da paróquia de Santa Terezinha, estará presidindo a missa logo mais às 19h30 na comunidade do bairro Parque Independência. Meu agradecimento ao padre Domício por ter aceitado o convite para estar conosco no dia de hoje.

0: Lembro também o aniversário hoje da Conceição e da Letícia, a Cida, que é funcionária da Casa Paroquial do bairro Grama, envia o pedido de bênçãos para as aniversariantes, a sua querida irmã Conceição e a querida cunhada Letícia. Deus abençoe sempre com saúde e felicidades. Parabéns, Conceição, pela passagem do seu aniversário. Deus continue abençoando você. Parabéns também para a Letícia. Bênçãos copiosas sejam derramadas sobre todos os que nesta semana estão celebrando o dom da vida. 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

Piedade, nossa ouvinte, ela está dizendo assim: sua bênção, Padre Expedito. Deus abençoe você. A Piedade pede a oração de São Peregrino para que ela possa rezá-la em sua casa. Piedade, na missa de São Peregrino, nós distribuímos a oração de São Peregrino. Eu vou ver se eu consigo para você. O melhor seria se você tivesse a oportunidade de você participar da missa. Você pode levar até mais de uma oração para você distribuir, para entregar às pessoas que estão doentes, ok? Uma bênção especial para a família Borsato, Ricardo, a Neide, o Mário, sempre em sintonia com a Rádio Catedral FM.

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Um abraço para o grande amigo nosso, Tiago, que está sempre ligadinho conosco. Bênçãos para a sua mãezinha, a sua avó. Tiago, uma semana abençoada para nós, ok? Uma bênção também para a Lena, que está ligadinha conosco na comunidade Santa Luzia. Lena, que é vizinha nossa, aqui da Rádio Catedral. Lena, Deus abençoe você. E abençoe todos vocês que agora estão sintonizados na Rádio Catedral. Já chegando ao final do programa, daqui a pouquinho nós temos a bênção da água e a bênção da refeição. Quero novamente fazer o convite a todos vocês, irmãos e irmãs. Nós vamos celebrar a tradicional missa de São Peregrino, protetor contra o câncer, no próximo domingo, dia 11 de outubro, oitavo dia da novena de São Peregrino. É um dos momentos mais fortes da novena de São Peregrino, porque o oitavo dia da novena de São Peregrino, nós celebramos a cura milagrosa, a milagrosa cura de Peregrino. Venha participar conosco. Igreja Matriz Nossa Senhora das Dores, no bairro Grama, Rua Rio de Janeiro, número 10. Todos vocês estão convidados a participar, para que possamos formar uma corrente de orações suplicando a cura do câncer. A intercessão de São Peregrino é muito forte, ok? Próximo domingo, dia 11 de outubro, a partir das 14h30 da tarde.

0: bênção da água e da refeição, a certeza da presença de Deus em nossas vidas.
1: Disse Deus: eis que dou a vocês todas as plantas que nascem em toda a terra e produzem sementes, e todas as árvores que dão frutos com sementes. Elas servirão de alimento para vocês. E dou todos os vegetais como alimento a tudo o que tem em si fôlego de vida. A todos os grandes animais da terra, a todas as aves do céu e a todas as criaturas que se movem rente o chão. E assim foi. Senhor Deus, fonte de toda a vida, abençoai esta água, purificai nossos corações, aliviai nossas canseiras e, ao bebê-la em fé, fazei-nos lembrar que de vós jorra a água viva que sacia nossa sede de amor. Estamos à mesa, Senhor. Unimos nossos corações em gratidão pela refeição que nos foi concedida. Que esta refeição não apenas nutra nossos corpos, mas também fortaleça os laços de amor e amizade que nos unem. Que cada alimento seja um lembrete das bênçãos que recebemos e que a vulnerabilidade de sermos alimentados esteja sempre ligada à nossa capacidade de servir aos outros. Que nossos encontros sejam cheios de alegria, aprendizado e gratidão. Por intercessão de Nossa Senhora e de São José, desça sobre você, sua família, sobre seu local de trabalho, e permaneça a bênção de Deus Todo-Poderoso, Pai, Filho e Espírito Santo. Amém. Abraço carinhoso para todos. Amanhã estamos de volta às 11:30 da manhã.

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Nosso Senhor Jesus Cristo. Celebração Eucarística do dia 5 de outubro de 2026. Amigos ouvintes da Rádio Catedral FM em 102,3, transmitimos esta Santa Missa da Catedral Metropolitana de Juiz de Fora, dedicada a Santo Antônio, padroeiro desta arquidiocese. Estamos na 27ª semana do Tempo Comum e no terceiro dia da novena em honra a Nossa Senhora Aparecida. Hoje, a Igreja faz a memória facultativa de São Benedito, o Negro. Benedito, cognominado no Brasil o Negro, nasceu na Sicília, filho de escravos vindos da Etiópia, para São Fratello, na Sicília, Itália. Vendeu seus bens e fez-se eremita franciscano nas vizinhanças de Palermo. Mais tarde, obedecendo a uma determinação do Papa Pio VI, obrigando todos os seguidores da regra de São Francisco a viverem em conventos de sua ordem, abandonou o eremitério. No convento, dedicou-se a trabalhos humildes. Chegou a exercer o cargo de superior, mesmo não sendo sacerdote. E mais tarde, vemo-lo também novamente trabalhando na cozinha. Morreu em 1589. Seu culto logo se espalhou pela Itália, Espanha, Portugal, Brasil e México. O Papa Pio VIII inscreveu no rol dos santos. Por todas as intenções que trazemos dentro do nosso coração, intenções essas que também foram colocadas na cestinha de Nossa Senhora e serão colocadas no altar. Faleceu ontem Vera Lúcia Zanetti. Pelos aniversariantes, Yasmin de Oliveira, José Dias da Silva, Maria Cristina Gouveia Galvão e Ana Carolina Correia. Irmãos e irmãs, ao nos reunirmos para este momento sagrado, vamos abrir o coração para reconhecermos no próximo o rosto de Cristo e deixarmos que a compaixão nos conduza a gestos de cuidado e solidariedade. Participemos com alegria, celebrando com muita fé e também com muito fervor. Preside esta Santa Missa que será celebrada por todos nós, Padre Danilo de Castro.

0: Em nome do Pai e do Filho e do Espírito Santo.
1: Amém.
0: A graça de nosso Senhor Jesus Cristo, o amor do Pai, a comunhão do Espírito Santo esteja sempre convosco.
1: Bendito seja Deus que nos reuniu no amor de Cristo.
0: Deus nos dá a graça de celebrarmos hoje São Benedito, o Santo Preto, Santo Negro, religioso. Vamos pedir a sua intercessão. Em silêncio, vamos pedir ao Senhor que nos purifique para participar desses mistérios.

0: Deus de misericórdia, de compaixão, perdoe os nossos pecados e nos conduz à graça de um dia chegarmos todos à herança eterna, à ressurreição, por Cristo nosso Senhor.
1: Amém.
0: Oremos, rezemos hoje pedindo a São Benedito Negro que afaste de nós todo racismo, todo preconceito, porque todos nós, pretos e brancos, somos todos filhos e filhas de Deus Pai. Um dia nos encontraremos. Rezemos também, meus irmãos e irmãs, agradecendo esse som da catedral, né? Que é fruto do trabalho de vocês. Vocês é que doaram para nós todos esse benefício. Que Deus abençoe toda a comunidade. Rezemos para que todas as pessoas que nunca agem com racismo, com preconceito, que elas sejam abençoadas por Deus. São Benedito, proteja. Ó Deus, em São Benedito Negro, manifestais as vossas maravilhas, chamando a vossa igreja todos os povos, raças e nações. Concedei que por sua intercessão, feito vossos filhos e filhas pelo batismo, convivamos em verdadeira fraternidade, unidos na mesma comunhão, por nosso Senhor Jesus Cristo, vosso Filho que é Deus, e convosco vive e reina na unidade do Espírito Santo por todos os séculos dos séculos.
1: Amém. Liturgia da Palavra.
2: Leitura da carta de São Paulo aos Gálatas. Irmãos, admiro-me de terdes abandonado tão depressa aquele que vos chamou na graça de Cristo e de terdes passado para um outro evangelho. Não que haja outro evangelho, mas algumas pessoas vos estão perturbando e querendo mudar o evangelho de Cristo. Pois bem, mesmo que nós, ou um anjo vindo do céu, vos pregasse um evangelho diferente daquele que vós pregamos, seja excomungado. Como já disse e agora repito, se alguém vos pregar um evangelho diferente daquele que recebestes, seja excomungado. Será que eu estou buscando a aprovação dos homens ou a aprovação de Deus? Ou estou procurando agradar aos homens? Se eu ainda estivesse preocupado em agradar aos homens, não seria servo de Cristo. Irmãos, asseguro-vos que o evangelho pregado por mim não é conforme a critérios humanos. Com efeito, não o recebi nem aprendi de homem algum, mas por revelação de Jesus Cristo. Palavra do Senhor.
1: Graças a Deus.

0: Eu agradeço a Deus de todo o coração, junto com todos os seus justos reunidos, que grandiosas são as obras do Senhor. Elas merecem todo amor e admiração.
1: O Senhor se lembra sempre da aliança.
0: Suas obras são verdade e são justiça. Seus preceitos, todos eles são estáveis.

0: Aves, confirmados para sempre e pelos séculos, realizados na verdade e retidão.
1: O Senhor se lembra sempre da aliança.
0: Enviou libertação para o seu povo, confirmou sua aliança para sempre. Seu nome é santo e é digno de respeito. Permaneça eternamente o seu louvor.

0: Senhor esteja convosco.
1: Ele está no meio de nós.
0: Proclamação do Evangelho de Jesus Cristo, segundo Lucas.
1: Glória a vós, Senhor.
0: Naquele tempo, o mestre da lei se levantou e, querendo pôr Jesus em dificuldade, perguntou: Mestre, que devo fazer para receber em herança a vida eterna? Jesus lhe disse: O que está escrito na lei? Como lês? Ele então respondeu: Amarás o Senhor teu Deus de todo o teu coração, com toda a tua alma e com toda a tua força e com toda a tua inteligência, e ao teu próximo como a ti mesmo. Jesus lhe disse: Tu respondeste corretamente, faze isso e viverás. Ele, porém, querendo justificar-se, disse a Jesus: E quem é o meu próximo? Aí Jesus respondeu: Certo homem descia de Jerusalém para Jericó e caiu nas mãos dos assaltantes. Estes arrancaram-lhes tudo, espancaram-no e foram-se embora, deixando-o quase morto. Por acaso, um sacerdote estava descendo por aquele caminho. Quando viu o homem, seguiu adiante pelo outro lado. O mesmo aconteceu com o levita. Chegou ao lugar, viu o homem e seguiu adiante por outro lado. Mas um samaritano que estava viajando chegou perto dele, viu e sentiu compaixão. Aproximou-se dele e fez curativos, derramando óleo e vinho nas feridas. Depois colocou o homem em seu próprio animal e levou uma pensão onde cuidou dele. No dia seguinte, pegou 2 moedas de prata e entregou-os ao dono da pensão, recomendando: toma conta dele. Quando eu voltar, vou pagar o que tiveres gasto a mais. E Jesus perguntou: na tua opinião, qual dos 3 foi o próximo do homem que caiu nas mãos dos assaltantes? Eles responderam: aquele que usou de misericórdia com ele. Então Jesus lhe disse: vá e faze a mesma coisa. Palavra da salvação.
1: Glória a vós, Senhor.
0: Irmãos e irmãs, temos a alegria hoje de voltar à nossa Rádio Catedral, depois de algum tempo. Então estamos voltando hoje e por isso queremos abraçar, cumprimentar todos que podem voltar agora a acompanhar a Rádio Catedral e que estão agora nos acompanhando, rezando conosco, em comunhão conosco. Portanto, sejam todos muito bem-vindos. Estamos em comunhão e unidos em comunhão com todos vocês. Ó, meus irmãos e irmãs, estamos nesse mês maravilhoso, esse mês abençoado, que é o mês de outubro, mês de tantas graças, de tantas bênçãos, que a gente tem que estar atento para não perder nenhuma dessas graças, nenhuma dessas bênçãos que serão derramadas cotidianamente durante esse mês maravilhoso, que é o mês de outubro. Abrimos o mês missionário e também o mês do Rosário. Festejamos Maria, Nossa Senhora Aparecida Rainha, padroeira do Brasil, e festejamos Maria, aquela que nos deu o bendito fruto, Jesus. Agradecemos ao Senhor, porque também a nós, com Maria de Nazaré, somos chamados todos à missão. Irmãos e irmãs, a palavra de hoje, o Deus, é que Deus espera de todos nós, é amor, compaixão e misericórdia. Vamos repetir? Amor, compaixão e misericórdia. É isso que Deus espera de todos nós. A palavra de Deus dessa liturgia nos ensina que todas as vezes que não houver amor, compaixão, misericórdia, nós mudamos o evangelho, porque só sobrará ódio, violência e iniquidade. E é isso que estão realizando hoje, trocando para outro evangelho. Muitos aplaudem a violência, usando o próprio nome de Jesus, mudaram o evangelho. Mas o evangelho, Paulo diz, é sempre o mesmo. é amor, compaixão, misericórdia, justiça. Quem não estiver desse lado, claro que está contra Jesus. A palavra de Deus nesta liturgia é muito importante para todos nós cristãos que nos alimentamos e devemos alimentar com a palavra do Senhor, pois ela é fonte de vida para toda a humanidade. A palavra nos ensina hoje em Lucas capítulo 10 como devemos conceber a caridade, como devemos vivê-la juntos ao nosso próximo. A parábola do bom samaritano é um exemplo muito claro do que acontece no nosso dia a dia. Nem sempre estamos dispostos a parar, socorrer e ajudar. Vivemos numa grande correria com os nossos afazeres. Muito menos pagar a conta do hospital para alguém. Você já pagou a conta de algum hospital, de alguma hospedagem para alguém? Como fez esse samaritano? Jesus mostra uma realidade ainda pior. Aqueles que deveriam, por sua posição social e religiosa, ajudar, olharam para o lado e se foram. Um sacerdote, um homem de Deus e um levita, também conhecedor da palavra da Bíblia, simplesmente ignoraram a presença daquele moribundo, simplesmente ignoraram o fato daquele homem precisar de ajuda. Hoje esta realidade está, esta postura, esta atitude pode estar presente em todas as religiões e no coração de cada um de nós. Quem socorreu esse irmão ferido? Foi um samaritano que percebeu a necessidade e parou para ajudar, sem olhar a quem. Sim, porque os samaritanos tinham uma certa rivalidade. As pessoas que nasciam em Jerusalém eram consideradas inimigos. Portanto, mas o que prevaleceu foi o sentimento humano, amor no coração, não importando se aquela pessoa era amiga ou inimiga. Ele viu, teve compaixão. Compaixão nasce de dentro de quem é capaz de ver o sofrimento do outro. A pergunta de Jesus é: o que farei para herdar a vida eterna? E a resposta é contundente, isto é, forte, incisiva. Jesus respondeu: ame o Senhor teu Deus de todo o teu coração, de toda a sua alma, com todas as suas forças, com todo o seu entendimento, e ame o seu próximo como você ama a si mesmo. O sacerdote e o levita eram conhecedores da lei e da palavra e nada fizeram. Ungiu já o samaritano, ungiu o ferido com óleo. O óleo é penetrante e curativo. A misericórdia é penetrante e curativa para nossa falta de fé, de amor, de solidariedade.

e comunhão. Esta deve ser a forma, meus irmãos, cheio de amor, esse samaritano. Esta deve ser a forma de agirmos como cristão, pois a resposta de Jesus é o pedido dele, tão carinhoso, tão profundo: vai e faça o mesmo, meus irmãos e irmãs. Portanto, o caminho é qualquer lugar, aonde alguém está ferido, em casa, na comunidade, no trabalho, pessoas nas longas, pelas longas estradas da vida, seja ferido espiritualmente, seja ferido fisicamente, seja onde for, onde tiver que precisar de cuidados, parar, olhar, pensar, como fez esse samaritano, desceu do cavalo, parou, olhou, pensou, agir com misericórdia, ter um encontro efetivo com outro. Portanto, meus irmãos, e ele nos pede, Jesus nos pede em cada missa, em cada texto que rezamos, em cada momento, em cada encontro com ele, ele pede: agora vai e faça a mesma coisa que eu fiz. Vamos repetir? Agora vai e faça a mesma coisa que eu fiz. Jesus é o bom samaritano que nos unge com óleo, perdoa e cura nossas feridas, nos levanta e oferece a sua riqueza, nos alimentando com o pão da palavra e o pão do céu, como está acontecendo agora nesta Eucaristia, e nos dá a vida eterna. Passamos as nossas preces. Você aí na rádio hoje, também que está nos acompanhando pela rádio, pode fazer suas preces, as suas orações. Vamos colocar tudo aqui nesse altar que trouxemos da nossa casa, do nosso trabalho, pela intercessão de São Benedito e por Cristo nosso Senhor. Assentados, cantemos.

0: Orai, rezai, irmãos e irmãs, para que essa nossa família cristã, celebrando São Benedito Negro, ofereça um sacrifício aceito por Deus Pai Todo-Poderoso.
1: Receba, Senhor, por tuas mãos este sacrifício, para a glória do seu nome, para o nosso bem e de toda a sua santa igreja.
0: Ó Deus de bondade, que, destruindo o velho homem, criastes em São Benedito um novo homem segundo a vossa imagem, dai-nos igualmente renovados oferecer esse sacrifício de reparação por Cristo nosso Senhor.
1: Amém.
0: O Senhor esteja convosco.
1: Ele está no meio de nós.
0: Corações ao alto.
1: O nosso coração está em Deus.
0: Demos graças ao Senhor nosso Deus.
1: É nosso dever e nossa salvação.
0: A verdade é digno e justo, é nosso dever e salvação. Dá-vos graças sempre em todo lugar. Senhor Pai Santo, Deus eterno e todo-poderoso, por Cristo Senhor nosso, vós nos concedeis a alegria de celebrar a memória da solenidade de São Benedito e fortaleceis a vossa igreja com o exemplo de sua vida, o ensinamento de sua pregação e o auxílio de suas preces. Por isso, com a multidão dos anjos e santos, rezemos o hino à vossa glória, rezando a uma só voz: Santo, Santo, Santo, Santo, Senhor, Deus do universo. O céu e a terra proclamam a vossa glória. Hosana nas alturas. E bendito que vem em nome do Senhor. Hosana nas alturas. Na verdade, ó Pai, vós sois santo, fonte de toda santidade. Santificai, pois, esses dons, derramando sobre eles o vosso Espírito, a fim de que se tornem para nós o corpo e o sangue de nosso Senhor Jesus Cristo.
2: Enviai vosso Espírito Santo.
0: Estando para ser entregue, abraçando livremente a paixão, Jesus tomou o pão, pronunciou a bênção de ação de graças, partiu e o deu a seus discípulos, dizendo: Tomai todos e comei, isto é o meu corpo que será entregue por vós.

Do mesmo modo, ao fim da ceia, ele tomou o cálice em suas mãos e, dando graças novamente, o entregou a seus discípulos, dizendo: tomai todos e bebei, este é o cálice do meu sangue, o sangue da nova e eterna aliança, que será derramado por vós e por todos para a remissão dos pecados. Fazei isto em memória de mim.

0: Celebrando, pois, o memorial da morte e ressurreição do vosso filho, nós oferecemos, ó Pai, o pão da vida e o cálice da salvação. E vos agradecemos porque nos tornastes dignos de estar aqui na vossa presença e vos servir.
1: Aceitai, ó Senhor, a nossa oferta.
0: Suplicantes, os pedimos que, participando do corpo e sangue de Cristo, sejamos reunidos pelo Espírito Santo num só corpo.
1: O Espírito nos une num só corpo.
0: Lembrai-vos, ó Pai, da vossa igreja que se faz presente pelo mundo inteiro, que ela cresça na caridade, em comunhão com o Papa Leão XIV, com o nosso Bispo Marco Aurélio, os bispos do mundo inteiro, os presbíteros, os diáconos e todos os ministros e ministras do vosso povo. Lembrai-vos também dos nossos, na vossa misericórdia, dos nossos irmãos e irmãs, Vera Lúcia Zanetti, que partiu ontem para a casa do Pai, todos os nossos parentes e amigos, e de todos que adormeceram na esperança da ressurreição, e de todos que partiram desta vida, acolhei-os junto a vós na luz da vossa face.
1: Concedei-lhes, ó Senhor, a luz eterna.
0: Enfim, nós os pedimos, tende piedade de todos nós, dai-nos participar da vida eterna com a Virgem Maria, Mãe de Deus, São José, o seu esposo, os apóstolos, nosso glorioso São Benedito Negro e todos os santos que neste mundo viveram na vossa amizade, a fim de vos louvarmos e glorificarmos por Jesus Cristo, vosso Filho.

0: Rezemos juntos com amor, com confiança, a oração que Jesus ensinou. Pai nosso que estais nos céus, santificado seja o vosso nome. Venha a nós o vosso reino, seja feita a vossa vontade, assim na terra como nos céus. O pão nosso de cada dia nos dai hoje, perdoai-nos as nossas ofensas, assim como nós perdoamos a quem nos tem ofendido. Não nos deixeis cair em tentação, mas livrai-nos do mal. Livrai-nos de todos os males, ó Pai. Dai-nos hoje a vossa paz, ajudados pela vossa misericórdia. Sejamos sempre livres do pecado e protegidos de todos os perigos, enquanto aguardamos a feliz esperança e a vinda do nosso Salvador, Jesus Cristo.
1: Vosso é o reino, o poder e a glória para sempre.
0: Senhor Jesus Cristo, disseste aos vossos apóstolos: eu vos deixo a paz, eu vos dou a minha paz. Não olheis os nossos pecados, mas a fé que anima a vossa igreja. Dai-lhe, segundo o vosso desejo, a paz e a unidade. Vós que sois Deus com o Pai, o Espírito Santo.
1: Amém.
0: A paz do Senhor esteja sempre convosco.
1: O amor de Cristo nos uniu.
0: Cantemos, irmãos e irmãs.

0: Tomai sobre vós o meu jugo e aprendei de mim, porque sou manso e humilde de coração, e vós encontrareis descanso. Eis o Cordeiro de Deus, aquele que tira o pecado do mundo.
1: Senhor, eu não sou digno de que entreis em minha morada, mas dizei uma palavra e serei salvo.

0: Oremos, oremos. É Senhor nosso Deus, anunciamos neste sacramento a morte e ressurreição do vosso filho. Nós os pedimos que, tendo sido associado à sua paixão, ó Deus, pela força desse sacramento, conduzi-nos constantemente no vosso amor, e como fizestes a São Benedito, completai até a vinda do Cristo a boa obra que começastes em nós, por Cristo nosso Senhor.
1: Amém.
0: O Senhor esteja convosco.
1: Ele está no meio de nós.
0: Pela intercessão de Nossa Senhora Aparecida, Rainha Padroeira do Brasil, e de São Benedito Glorioso, abençoe-vos o Deus cheio de misericórdia, que é Pai e Filho e Espírito Santo.
1: Amém.
0: Ide em paz na companhia de Jesus. Que o Senhor te acompanhe.
1: Graças a Deus.
0: Agora os aniversariantes de hoje, canto final. Os aniversariantes de hoje, pode vir aqui no, na frente do altar. Quem faz aniversário hoje? Canto final. Pode trazer sua água, seus objetos, que eu vou abençoar a água, os objetos. Os aniversariantes. Deus abençoe o dom da vida desses nossos irmãos, para que

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Pai, do Filho e do Espírito Santo. Amém. Espírito Santo de luz, dai-nos o dom da sabedoria para distinguir o bem do mal e a verdade da mentira. Guiai-nos a cada passo, em cada dia, para que sigamos o caminho do Evangelho, com a ajuda de Maria, por Cristo nosso Senhor. Amém. Vinde, vede, nossa leitura orante da Santa Palavra, nosso encontro com Deus aqui de cada dia. Com toda alegria, colhemos a palavra divina, esta fonte inesgotável do amor de Deus, que jorra do lado aberto de Cristo na cruz e chega até nós pelos santos evangelhos. Acolhemos essa palavra com toda alegria, porque Deus constantemente nos fala e o Espírito Santo aplica, derrama esta palavra no meu coração, no seu coração, na medida que precisamos agora, quando estamos atentos com aquela atenção carinhosa e solícita de Maria, que está ao redor da palavra divina. Que estejamos assim também com toda a igreja, solícitos e alegres ao redor da palavra divina, para acolhê-la com toda alegria e colocá-la em prática. A questão do lavar as mãos, que os fariseus haviam acusado os apóstolos, né? Está ali a questão grave, pesada para os fariseus, que é a questão do estar puro ou impuro para comer ou para prestar um culto divino. Então, esta questão do lavar ou não lavar as mãos, estar puro ou menos ou impuro, isso dá oportunidade a Jesus de nos explicar o que ele considera puro, o que ele considera impuro. É o texto agora que continua, vamos acolher Mateus capítulo 15, versículos de 10 a 14. Mateus capítulo 15, versículos de 10 a 14. Como você sabe, a nossa tradução aqui que usamos no Vinde Vede é a tradução da Bíblia da CNBB. Mateus 15, 10 a 14, ouçamos agora a Santa Palavra. Jesus então chamou a multidão e disse: ouvi bem e compreendei. Não é aquilo que entra pela boca que torna alguém impuro, mas o que sai da sua boca. Então os discípulos se aproximaram e disseram: sabes que os fariseus se escandalizaram ao ouvir tuas palavras? Jesus respondeu: toda planta que não foi plantada por meu Pai Celeste será arrancada. Deixai-os, são cegos, guiando cegos. Ora, se um cego guia outro cego, os dois caem no mesmo buraco. Amada irmã, amado irmão, aqui temos dois ensinamentos de Jesus. O primeiro, muito profundo, importante, é o que sai da nossa boca que nos torna impuros. É o que sai do coração, né? É do coração, das nossas decisões internas, que nascem todo pecado, todos os pecados: o assassinato, o roubo, a indisposição, a luxúria, o egoísmo, a vaidade, nasce dentro do coração e saem pela boca, pelas palavras, pelos gestos. Então, esse centro da nossa decisão tem que estar ser mudado lá dentro. O que entra pela boca não faz a gente impuro. Isso é exatamente ao contrário do que os fariseus ensinavam. Os fariseus tinham muitas limitações dietéticas, o que podia comer ou não, e formas também de como comer ou não, como eles estavam criticando comer sem fazer a ablução nas mãos 7 vezes, do cotovelo para baixo, isso é uma impuro.
Então, vai trazer impurezas para dentro de você e você não pode assentar mais à mesa, né? E assim como muitas outras situações, ter conversado com um estrangeiro, ter ido ao mercado, uma série de coisas impede as mulheres que estão na menstruação, nos dias da menstruação, então não podem também estar ali porque são impuras. O leproso, o estrangeiro, o cobrador de impostos são impuros fora da comunhão, e Jesus falou nada disso. Não são essas coisas externas, ter ido aqui ou ido ali, ter comido isso ou aquilo, que vai fazer alguém impuro. Não é. Não são essas coisas de fora, são as de dentro. É de dentro do coração humano que sai toda a impureza. É o que sai da boca que nos faz impuros. Especialmente o ódio nos faz impuros. Pedimos a Deus a graça de que mantenhamos a paz. É muito tocante a palavra de São Paulo quando pede a nós cristãos: no que depender de você, viver em paz com todo mundo. No que depender de cada um de nós, temos a obrigação diante de Deus de viver em paz com todo mundo. Não podemos ser encrenqueiros, não podemos ser causa de briga e discórdias. Se o nosso coração é assim, disposto, precisa ser mudado. Precisamos rezar que o Espírito Santo mude o nosso coração, porque no que depender de cada um de nós, de mim e de você, temos a obrigação diante de Deus de viver em paz com todo mundo, porque é do nosso coração, pela nossa boca, que saem divisões, discórdias e ódios. Então, esse é o ensinamento mais importante. Ele vai voltar à tona aqui nesse capítulo 14. Ele muda a compreensão completamente dos fariseus. E os fariseus reagem, não gostam. E aí vem o segundo ensinamento, né? O segundo ensinamento, Jesus já havia chamado aqueles fariseus de hipócritas, porque estavam não cumprindo o mandamento de Deus, honrar o pai e a mãe, e dando uma desculpa esfarrapada que Deus não aceitaria. Consagrar a ajuda dos pais a Deus para não ajudar os pais, Deus não aceita isso. Então, aqueles mesmos fariseus que ensinam tais coisas, Jesus os chamou de hipócritas e agora os chamou de cegos. Estão cegados pelas próprias convicções. São Paulo era um fariseu, e quando São Paulo encontrou Senhor, ele diz uma frase muito forte, diz: tudo aquilo que eu considerava grande, precioso, e tudo na minha vida se tornou para mim lixo, excremento, se tornou para mim coisa desprezível, porque Deus ocupou o lugar. Aí ele teve a luz, ficou cego e depois viu, né? Aí ele teve a verdadeira luz, ali ele foi curado da cegueira espiritual. E aqui Jesus chama estes fariseus de cegos guiando cegos. E diz uma palavra que só tem em Mateus, mas é muito bonita: toda planta que Deus não plantou será arrancada. Coisas humanas passarão, coisas humanas passarão, nossas próprias coisas passarão, elas são provisórias e caducam, caem, as de Deus não passarão jamais. Por isso, irmã e irmão, nos empenhemos em semear a semente da palavra divina, a semente da verdade, a semente do evangelho. Nos empenhemos em discernir e cumprir com alegria a vontade de Deus, como fez Maria, como fizeram os santos. Cumpriram de forma escondida, de forma pequenininha, lá onde Deus chamou, e aquilo Deus projetou, fez ampliar e se tornou grande, porque era a planta que Deus plantou. A planta que Deus plantou frutificará frutos de vida eterna, e a que nós plantamos passará. Toda planta que é humana, toda tradição humana caducará, passará, terminará, mas aquilo que é de Deus perdurará para sempre. Nossa igreja perdura, né? Muitas tradições humanas foram mudadas, transformadas, mas a presença de Jesus vivo e verdadeiro nessa palavra, a presença viva de Jesus vivo e verdadeiro na Santa Eucaristia, e a força que nos une como irmãos e irmãs ao redor do ressuscitado pelo mistério da cruz, isto perdurará para sempre. É planta divina que o Senhor escolheu. Ele nos deu esta igreja, nos deu esta família para carregarmos a humanidade, o universo inteiro, a vontade salvífica e amorosa e misericordiosa do nosso Pai. É o que
É o que sai da nossa boca que nos torna impuro. Por isso, que saia da nossa boca a paz. E que sejamos uma plantinha plantada pelas mãos de Deus, mesmo que seja humilde e pequenininha, não importa. Maria foi assim, pequenininha, e Deus a projetou imensamente, porque é planta plantada por Deus que ninguém arrancará. É por isso que damos glória ao Pai, ao Filho e ao Espírito Santo, como era no princípio, agora e sempre. Amém. Colhemos a bênção, Pai de bondade infinita, purificai nosso coração, para que dele saia apenas aquilo que escolhestes, Pai de bondade, para plantar em nós alegria, verdade e a vossa paz. Que possamos cultivar no nosso coração vossa presença, para levá-la a todos os irmãos, levando a vossa presença e a vossa paz, como fez Maria, em nome do Pai, do Filho e do Espírito Santo. Amém.

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11: E muito boa tarde para você na sintonia da Catedral, aqui na 102,3, 20 anos tocando o seu coração. E aí, tá tudo bem? Segunda-feira, já é dia 5 do mês de outubro de 2026. Que você tenha a melhor segunda-feira da sua vida. Final de semana correu tudo bem, direitinho. Exerceu aí a sua cidadania com o voto. Que bacana, né? É. Junto com a família, junto com os seus, daquele que você gosta, daquilo que você ama, né? É, tudo direitinho. né? Ah, que bacana, eu fiquei muito feliz de saber que correu tudo bem. Então, a partir de agora, mais uma semana que se inicia e a gente aqui juntos, entre amigos, desde já você pode mandar aí o seu alô no 988976570, pedir sua música, tudo isso. Afinal de contas, nós vamos passar uma tarde aqui entre amigos, né? E a Silvia está de férias, mas comigo aqui está o João. Boa tarde, João.
8: Boa tarde, Lei. Boa tarde, você, amigo ouvinte da Rádio Catedral. É bom estar de volta, né, Lei?
11: Oh, tá tudo direitinho com você?
8: Tudo direitinho, maravilhoso.
11: Final de semana correu recesso. Tudo bem?
8: Ah, foi tranquilo. Fui no cinema, diverti bastante, joguei um cadinho, descansei.
11: Oh.
8: Ah, renovei um pouquinho as energias pós-show de prêmios.
11: Ah, muito bem. Mas ontem exerceu a sua cidadania. Votou direitinho, né? Tá tranquilo?
8: Sim, tô tranquilo. Oh,
11: então isso é o mais importante, né? Uma semana que nós estamos iniciando agora. Ô, João, e é o seguinte, né? Você falou que passeou, que sei o que você comeu de bom lá? Porque a gente, geralmente, eu e a Silvia, quando começa o programa, a gente fala de comida, né? É. Qual foi o prato de ontem?
8: Ah. Bom, o meu prato de ontem foi um fast food, não vou negar, não.
11: Não, mas não rolou nada, não teve nada em casa, não foi?
8: Ah, um cozido especial, que é carne assada, desfiada, né? Que no quadro Bom Apetite da Pri, mas foi perfeito, maravilhoso.
11: Sei. Aí, passou só com isso, não, mas depois teve o, né, você falou que foi no fast food, então teve eu lanche, né?
8: No fast food, 10 horas da noite tava eu lá no Jardim Norte.
11: Olha só, tá
8: fazer
11: vendo,
8: fazer
11: gente?
8: Um filmezinho.
11: Aí, ó, tá vendo como que ele faz a gente ficar com água na boca? 10 horas você tava comendo, João? Depois você fica falando aí que eu e a Silvia que come, né? Ah, mas é bom, João.
8: Ah, é bom.
11: Passou o final de semana então tranquilo?
8: Passei bem tranquilo, na graça do bom Deus.
11: Ah, tá. Ó, então mudando o rumo da nossa prosa aqui, na tarde que está começando. Ô, João, o que que pode ser notícia no dia de hoje?
8: Bom, hoje a gente tem uma atualizaçãozinha na previsão do tempo, que vai mudar um pouquinho.
11: Sim.
8: A onda de frio, ela vai indo embora aos poucos. A temperatura vai subir bastante, já vai chegar na casa dos 30 graus, tanto aqui em Juiz de Fora e na Zona da Mata. Mas, entretanto, contudo, todavia, ainda há previsão de chuvas devido ao calorão extremo.
11: Sim. Mas chuva para hoje? Para hoje tem uma previsão de chuva.
8: Há uma possibilidade,
11: né,
8: de chuva ao longo da semana, mas
11: sim,
8: bem menor em relação aos outros dias.
11: É, aquela chuva levinha, tá?
8: Isso, mais leve hoje.
11: Então tá. Mas o que pode ser notícia nessa segunda-feira?
8: Bom, também temos o Festival de Cultura, que já está acontecendo essa semana.
11: Sim.
8: A nossa estagiária Ana Clara Gera vai trazer algumas informações sobre. E amanhã nós temos um documentário para falar do Grupo Divulgação. Que é o aniversário de 60 anos do Grupo Divulgação, que faz parte do Tela Brasileira de amanhã no Cine Alameda.
11: Muito bem, tá aí então. Seguimos entre amigos nessa tarde?
8: Seguimos entre amigos, Lei.
11: Ah, tem algum abraço pra mandar? Porque o João tava fazendo sinal. Tem abraço pra mandar pra alguém?
8: Bom, hoje aqui, deixa eu ver aqui rapidinho. Eu acho que tem sim.
11: Ah.
8: Deixa eu abrir aqui o Instagram da rádio.
11: Sim, então manda um abraço aí, fica à vontade, tá? Aqui nós estamos entre amigos, né? E seguimos nessa tarde. Você pode mandar aí o seu abraço, pedir sua música, né? Segunda-feira começando, né? E eu fico muito feliz quando eu recebo aí esse carinho, um abraço, né? Quando a pessoa fala, ó, tô aqui te ouvindo, toca uma música, quero mandar um abraço pra alguém especial, vamos lá.
8: Bom, eu tenho aqui alguns abraços para dar.
11: Então fique à vontade.
8: Um deles é pro Antônio Terto, que nos acompanha aqui na 102.3. Que está nos abençoando, desejando um excelente dia para nós.
11: Oh.
8: Temos também o Henrique Gomes, que também está nos dando uma excelente tarde, que seja uma tarde muito abençoada para todos. Deixa eu ver mais quem aqui nós temos.
11: Sim.
8: Por enquanto só tenho esses dois aqui, Lei. E você?
11: Ah, sim. Eu quero mandar um abraço pro meu amigo Antônio, lá da Cesama, da comunidade São Lucas, já está aqui com a gente, mandando um abração para nós. O Weber do Santo Terezinha, minha amiga, mandar um abraço para a Lena, que estava lá no show de prêmios, a Lena do São Mateus. Mandar um abraço também aqui para o Reginaldo, lá na Batista de Oliveira, ouvindo a gente nesse momento, e o Flávio lá no Manuel Honório. Ah, e mandar um abraço também, sabe pra quem que chegou aqui agora? É a nossa queridíssima, a Cide Elias, né? Ela falou assim, Lei, ó, Oi, Lei. Cidei aqui, abraço pra você, semana abençoada pra todos vocês, pra você, pro João, né? Pra e pra todos os ouvintes, né, da Catedral. Ai, que carinho, tá vendo? Uhum. Então, por isso que a gente trabalha, né? A gente já recebe logo no início do programa esse monte de alô aqui, hein?
12: É, um monte de alô, um monte de carinho, né?
11: De todo mundo. Carinho, né? É gostoso demais poder saber que o ouvinte da Catedral tá aqui com a gente.
12: Nossa, tá? Real, muito legal.
11: Vamos juntos essa semana?
12: Vamos juntos
11: essa Qualquer semana. Qualquer coisa, você me avisa aqui?
12: Qualquer coisa, já
11: se acontecer, como você volta aqui no programa pra poder passar pra nós?
12: Volto.
11: O ouvinte da Catedral quer passar a tarde toda muito bem informado, hein? Olha a nossa responsabilidade. O que você acha que a Silvia está fazendo agora, hein?
12: Ah, provavelmente ela deve estar descansando, né? Dormindo bastante, né? Repondo as energias do dia.
11: No mínimo. Não, hoje não choveu. Ela falou assim, Lei, eu vou fazer bolinho de chuva, né? Eu vou fazer aquela lasanha que eu te falei na panela de pressão. Silvia, não faz isso não. Ô, João, ótima tarde pra você, tá?
12: Igualmente, Lei, até daqui a pouco.
11: Isso, bom trabalho pra nós aí, boa semana, tá?
12: Igualmente.
11: Ah, a gente segue por aqui, entre amigos na tarde da Catedral.

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6: Muito bem, agora 20 minutos faltam para as duas. A gente continua aqui nessa tarde entre amigos. Olha, a Marisa do Joque diz o seguinte: olhei, eu estou aqui na escuta. Uma ótima tarde para vocês aí, tá? Ah, Marisa, obrigado. Ótima tarde para você também. Tudo de melhor aí na sua tarde. Simone, Martinho da Vila.

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3: Muito bem, tô de volta. 988976570 para você falar com a gente aqui na tarde da Catedral, tá bom? 2:09, daqui a pouquinho tem notícia, informação, tudo isso no nosso Entre Amigos.

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11: Atenção motoristas, a Avenida Presidente Tamar Franco terá uma interdição parcial a partir de hoje no sentido centro UFJF, nas proximidades do Pórtico Sul da Universidade Federal de Juiz de Fora. A medida será necessária para a realização de obras de demolição controlada de edificações no bairro Dom Bosco. O bloqueio foi determinado preventivamente pela Defesa Civil devido aos riscos de deslizamentos. A intervenção está sendo organizada em conjunto com a Secretaria de Mobilidade Urbana, que ficará responsável pelas alterações e pela organização do trânsito durante os trabalhos. Hoje serão realizadas a abertura de uma via provisória, a sinalização do local e a limpeza da área. Já a partir de amanhã, será previsto o início da demolição controlada das edificações. A UFJF orienta estudantes, professores, técnicos administrativos, trabalhadores terceirizados e demais frequentadores do campus a ficarem atentos às mudanças e planejarem os deslocamentos com antecedência. A Prefeitura de Juiz de Fora ainda divulgará como ficará o funcionamento do trânsito durante a intervenção. A UFJF acompanhará os serviços e comunicará eventuais novas alterações que possam afetar o acesso ao campus.
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17: Muito bem, 28 minutos faltam para as 3. Excelente tarde, segunda-feira. Tá tudo bem, né? Tá tudo direitinho. 988976570 para você falar com a gente aqui na nossa tarde, tá bom? Estamos aqui, entre amigos. Aqui tem a notícia, a informação, o bate-papo, tudo isso aqui na 102.3. Bom, quem tá comigo aqui é o Fábio. O Fábio diz o seguinte: ele toca uma música pra gente aí do Titãs, tá? Eu já escolhi uma pra você aqui. Então, ótima tarde pra você. Ele só não colocou aqui o

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1: O poeta dos carros da vida nos deixou, mas deixou uma lição muito importante.

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3: Santuário Nacional de Aparecida, com Maria em comunidade, conhecer e praticar a palavra. Uma boa tarde a todos.
4: Boa tarde.
3: Uma boa tarde aos romeiros, peregrinos, devotos de Nossa Senhora aqui no santuário. E você que reza conosco pela rede Aparecida de comunicação. Sejam muito bem-vindos. A casa da mãe é a casa de todos nós. Você, devoto e devota de Nossa Senhora, que irá rezar conosco, faça uma foto sua acompanhando a novena da padroeira e poste no seu Instagram usando a hashtag EuNaNovena. Sua foto poderá aparecer durante a nossa transmissão pela rede Aparecida de comunicação. Hoje nós somos convidados a uma missão urgente e profética, que é o tema desta tarde. Com Maria, construir a paz e a união pela reconciliação. Vemos com os próprios olhos que o tempo em que vivemos está fragmentado por divisões, controvérsias, intolerância. E olhar para Nossa Senhora é aprender a arte do encontro, como nos lembra o nosso saudoso Papa Francisco na encíclica Fratelli Tutti. A igreja não é uma fortaleza de portas fechadas, mas uma casa com portas abertas para todos, chamada a edificar pontes de fraternidade. Maria é a mãe desta grande família. Nela não há espaço para muros, apenas para braços abertos. Apenas para braços abertos. Nesta novena, queremos dar passos concretos rumo ao diálogo e ao perdão. Por isso, à página 53 do nosso livrinho, iniciemos o terceiro dia, cantando com alegria o hino da novena e festa da padroeira 2026, na companhia de nossos músicos e do coral, formado pelos devotos e romeiros de Nossa Senhora.

0: E preside esta terceira tarde o missionário redentorista Padre Guilherme Dias Viana, que trabalha na pastoral do Santuário Nacional. E são oficiantes nesta tarde os missionários redentoristas, o irmão Marco Aurélio da Silva, que reside na comunidade Irmão Bento, aqui no Potim, o irmão Cláudio Aparecido Teixeira, promotor vocacional redentorista, e o padre José Roberto Peçanha, que trabalha nas Santas Missões Redentoristas. Uma salva de palmas aos nossos missionários redentoristas, homens fortes na fé. E a página 13 do nosso livro, acompanhemos com o presidente desta celebração a saudação inicial.
1: Bendita seja Maria, pois graças ao seu sim amoroso, o amor de Deus se debruçou sobre nós, pecadores e necessitados de reconciliação. Em nome do Pai, e do Filho, e do Espírito Santo.
0: Amém.
1: Maria foi o amor que vos fecundou em vosso seio bendito e vos transformou na mãe do belo amor. Obrigado por nos trazer de Jesus, Ele que nos reconcilia com o Pai e com os irmãos.
0: Com Maria construímos a paz e a união pela reconciliação. Amém. Acolhendo Nossa Senhora, a mãe negra que das águas do rio Paraíba do Sul refez a esperança e uniu um povo fragmentado, quer estar aonde a vida mais dói. Sua pequena imagem traz consigo a marca da reconciliação, dividida nas águas, mas refeita pela graça, de cor escura, abraçando os marginalizados e ensinando que para Deus não há distinção de pessoas. Mãe Aparecida, estenda sobre todos nós teu manto de unidade e de paz. E são nossos convidados para esta tarde todos aqueles que colaboram conosco na Tenda dos Peregrinos. Cantemos, acolhendo a Mãe do Céu.

aplaudemos a padroeira com as nossas palmas. É a mãe que vem ao nosso encontro. Mais uma grande salva de palmas à Nossa Senhora, Mãe da Esperança. E agora a Senhora Aparecida é colocada no trono. E ao olharmos para a Mãe de Jesus, reafirmamos nossa vocação de sermos construtores de pontes e de derrubadores de muros. Que sua presença entre nós nos inspire ao diálogo sincero, ao respeito às diferenças e à promoção da unidade. Acolhe, mãe.

Senhora de todos os tempos da história, sois nossa mãe e precisamos de vosso auxílio materno. Tomai nossa mão e inspirai-nos no coração, para que nossas atitudes sejam de reconciliação, de união e de paz. Libertai-nos das amarras que nos impedem de sermos irmãos.

0: Maria, sois nossa mãe de misericórdia, e nada mais nos desejais senão nossa reconciliação, pois vosso Verbo eterno nos trouxe o perdão que ninguém jamais poderá nos dar. Fazei-nos, ó Mãe, um povo de reconciliados, pois onde há divisão, Deus não está.
1: Senhora Aparecida, que fostes o sinal inconfundível do amor de Deus por nós, fazei-nos dóceis à voz do Espírito Santo, que perdoa nossas divisões e exclusão. Amém. Podem se sentar, por gentileza. Ao vivenciar o tema de hoje, seremos desafiados a derrubar as barreiras da discórdia e assumir o ministério da reconciliação. O Vaticano II, no documento Unitatis Reintegratio, afirma claramente que o desejo de restaurar a unidade entre todos os cristãos é um dos principais objetivos do próprio Cristo para a sua Igreja.
2: Disse o Papa Francisco na Bula Misericordiae Vultus de 2015: Jesus Cristo é o rosto da misericórdia do Pai. O mistério da fé cristã parece encontrar nestas palavras a sua síntese. Misericórdia é a palavra que revela o mistério da Santíssima Trindade. Misericórdia é o ato último e supremo pelo qual Deus vem ao nosso encontro. Misericórdia é a lei fundamental que mora no coração de cada pessoa quando vê com olhos sinceros o irmão que encontra no caminho da vida. A reconciliação não começa no esforço humano, mas no encontro com Cristo. O sacramento da reconciliação devolve ao centro a misericórdia de Deus. Dom Helder Câmara nos lembrava: quem não precisa de reconciliação com Deus? Quem não tem seu ponto fraco, seu pecado? Quem pode julgar-se bastante perfeito, sem nada a emendar ou ao menos melhorar? Essa é nossa grande lição de humildade. Em vez de gastarmos energia julgando o outro, somos chamados a olhar para dentro e reconhecer nossa própria fragilidade. A reconciliação, o perdão e a graça divina são para todos nós, porque todos carregamos imperfeições e a necessidade diária de nos emendar e melhorar. O caminho da fé não é sobre fingir uma perfeição que não existe, mas sim sobre a coragem de admitir a falha e seguir buscando a evolução, dia após dia. Que sua jornada seja marcada pela sinceridade dessa busca. Um olhar sobre a cidade, Dom Helder Câmara.
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4: Muito bem, de volta agora 3:25. Ótima tarde de segunda-feira para você. 988976570 para você falar com a gente, tá? Desde já, excelente tarde e a gente continua aqui entre amigos. Já já tem notícia e informação aqui na programação da Catedral.
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4: Agora é a vez do Skank, Balada do Amor Inabalável.

0: Henrique Juliano.
1: Que delícia. Obrigado, moçada.
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0: quilômetros e caminhada de 5 quilômetros. As inscrições seguem até 16 de outubro pelo WhatsApp 32 99967 5320. Mulheres de Matias Barbosa terão preferência, mas homens e participantes de outros municípios também podem se inscrever. Os 200 primeiros inscritos receberão kit de atleta. É necessário apresentar documentos de identidade e cartão do SUS. A largada será na Praça Cândido Moreira da Silva, no bairro Nossa Senhora da Penha, com destino à Paciência, na zona rural. O evento também terá atividades de saúde e bem-estar, como aulão de dança, espaço de autocuidado, estantes, sorteio de brindes e food trucks. A idade mínima é de 15 anos para a corrida e 14 para a caminhada. A iniciativa busca incentivar a prática de atividade física e reforçar a importância da prevenção e do cuidado com a saúde. 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
6: Muito bem, de volta, passou por aqui o nosso mini especial hoje, lindo, né? Com roupa nova, também tivemos Jorge Aragão, tudo isso aqui na tarde da Catedral Entre Amigos. Muito bem, deixa eu falar agora com os nossos ouvintes, deixa eu ver quem tá aqui. Ah, vamos lá, começando aqui, Lei, boa tarde. Ah, quem fala aqui é o Rafael. Eu gostaria de ouvir a música Sinais de Fogo. Vamos tocar para você. Lei, boa tarde, aqui é a Margarida de Santa Cruz. Se possível, toca uma música bonita aí do Daniel. Margarida, um abraço. Rafael também, os ouvintes aqui da Catedral. Tá ótima tarde de segunda-feira para cada um de vocês na sintonia da 102,3.
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primeira vez que eu a vi, eu impliquei com a cor do cabelo. Era vermelho. Depois eu entortei o nariz, como toda cantora entorta o nariz pra outra cantora. Mas vocês não sabem. Depois eu me apaixonei. Até anel de ouro eu dei. Ela me fez canções. E hoje ela está aqui.

0: Agora 7 minutos, faltam para 5. Legião Urbana ainda cedo. Olha, na sequência vem aí o padre Antônio Camilo de Paiva, já já com o programa Milagres Existem. Ótima tarde para você.
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0: das Santas Missões, mês de Nossa Senhora Aparecida, mês das crianças, mês de Santa Edviges e São Geraldo Magela, mês de São Lucas, São João Paulo II, mês de São Judas Tadeu, apóstolo. Nós queremos hoje, de maneira muito especial, saudar a você de casa, que sempre está ligado conosco. Um abraço muito especial para a do Eduardo Benes Salles Rodrigues, que está sempre ouvindo o nosso programa, bem como o padre Robson, a mãe do padre Tarcísio, a dona Zenaide, Deus abençoe a senhora, a mãe do padre Carlos Arlindo, também ligada conosco. Enfim, você que gosta da nossa programação, você que acompanha a programação da Rádio Catedral, muito obrigado. Você, amigo colaborador, você anunciante. O Evangelho não pode parar. Nós temos lobos ferozes que tentam destruir a verdadeira fé. Primeiro, pregando um Deus interesseiro, um Deus que se você dá, ou tudo ou nada, tem gente que fala, ou tudo ou nada, tem gente que desafia Deus, que fala assim, olha, se a tua palavra diz isso, se a Bíblia estiver mentindo, eu não leio mais a Bíblia. Dá um murro na Bíblia, joga a Bíblia no chão, isso não é prática de quem ama Deus. A igreja ensina, Senhor, se for da tua vontade, que eu consiga esta graça. E nós precisamos mostrar isso para o mundo. Tem gente, meu amigo, que pega a Bíblia, pega o livro do Apocalipse e começa a pregar o medo para que as pessoas soltem dinheiro, para que as pessoas fiquem prisioneiras espiritualmente desses homens ferozes. E também mulheres já estão na parada também, criando todo esse argumento para poder distanciar as pessoas de Deus e do amor de Deus. Agora vamos ouvir a nossa amiga Marta, que vai falar o evangelho de ontem para nós.
1: Louvado seja nosso Senhor Jesus Cristo, para sempre ele seja louvado. Paz e unção a todos, eu me chamo Olívia Marta, sou a cofundadora da comunidade católica Apacentai, moro em Juiz de Fora, Minas Gerais, e faço parte da paróquia Nossa Senhora do Líbano, no bairro Grajaú. Vamos refletir agora o evangelho do dia 4 de outubro, 27º

0: domingo do tempo comum. Evangelho de Mateus, capítulo 21, versículos 33 seguintes. O Senhor esteja conosco, Ele está no meio de nós. Proclamação do Evangelho de Jesus Cristo segundo Mateus. Glória a vós, Senhor. Naquele tempo, Jesus disse aos sumos sacerdotes e aos anciãos do povo: escutai esta outra parábola. Certo proprietário plantou uma vinha, pôs uma cerca em volta, fez nela um lagar para esmagar as uvas e construiu uma torre de guarda. Depois, arrendou-a a vinhateiros e viajou para o estrangeiro. Quando chegou o tempo da colheita, o proprietário mandou seus empregados aos vinhateiros para receber seus frutos. Os vinhateiros, porém, agarraram os empregados, espancaram a um, mataram a outro e ao terceiro apedrejaram. O proprietário mandou de novo outros empregados em maior número do que os primeiros, mas eles os trataram da mesma forma. Finalmente, o proprietário enviou-lhes o seu filho pensando: ao meu filho eles vão respeitar. Os vinhateiros, porém, ao verem o filho, disseram entre si: este é o herdeiro, vinde, vamos matá-lo e tomar posse da sua herança. Então agarraram o filho, jogaram-no para fora da vinha e o mataram. Pois bem, quando o dono da vinha voltar, o que fará com esses vinhateiros? Os sumos sacerdotes e os anciãos do povo responderam: com certeza mandará matar de modo violento esses perversos e arrendará a vinha a outros vinhateiros, que lhe entregarão os frutos no tempo certo. Então Jesus lhes disse: vós nunca leste nas escrituras: a pedra que os construtores rejeitaram tornou-se a pedra angular? Isto foi feito pelo Senhor e é maravilhoso aos nossos olhos? Por isso eu vos digo: o reino de Deus vos será tirado e será entregue a um povo que produzirá frutos. Palavra da salvação. Glória a vós, Senhor. Então Jesus ainda continuou falando em parábolas para os sumos sacerdotes e os anciãos do povo. No domingo passado, Jesus estava falando sobre o patrão que tinha dois filhos, né? O pai que tinha dois filhos pediu a um que fosse cuidar da sua vinha. Ele disse que ia, mas não foi. Falou com o outro para ir, o outro falou que não ia, mas foi. Então, Jesus falou que os cobradores de impostos e as prostitutas precederiam eles no reino dos céus. Hoje, Jesus está falando sobre os vinhateiros, né? Um certo proprietário plantou uma vinha e arrendou para os vinhateiros e foi para o estrangeiro. Quando ele mandou buscar, saber se tinha dado lucro, né? Quanto para poder pegar o dinheiro dele do aluguel, que ele alugou lá ou arrendou o local, eles mataram os empregados, né? Depois ele manda o filho e eles matam o filho também. O dono da vinha é Deus, né? Os empregados que foram mortos primeiro foram os profetas, né? Porque quantos profetas Deus mandou para preparar o caminho do Senhor, né? Para tirar aquele povo do sofrimento, para que eles não pecassem, não caíssem em tentação. E muitos profetas passaram, né, no Antigo Testamento, e nem todos, né, assim, a maioria morreram, né? Foram mortos porque eles não queriam ouvir a verdade, né? Aquele povo que Deus tinha como a menina dos olhos dele, né? Eles não aceitavam o que Deus mandava falar. E aí Deus manda o próprio filho dele, que é o nosso Salvador, Jesus, né? O Filho de Deus. E o que que os sacerdotes, os sumos sacerdotes, os anciãos do povo, os fariseus fizeram? Mandaram matar Jesus. Não foi isso que aconteceu? Então Jesus vai falar para eles, né? Vocês nunca ouviram falar que a pedra que os construtores rejeitaram tornou-se a pedra angular? Quem é essa? Qual é essa pedra? Jesus é a pedra, né? É a rocha, aonde a nossa igreja está construída, né? E Jesus vai falar para eles depois, né? Que Jesus estava contando essa parábola justamente era a história deles. Eles é que estavam fazendo isso. A geração deles é que tinha esse costume de matar os profetas. E aí também já estavam planejando matar o próprio Filho de Deus, né? E aí Jesus vai dizer, né? Por isso eu vos digo, o reino de Deus vos será tirado e será entregue a um povo que produzirá frutos. E assim foi feito, né? Jesus escolheu os 12 apóstolos, que não tinha nada a ver com os fariseus, com os doutores da lei, com os anciãos, não, os sumos sacerdotes. Jesus não escolheu nenhum deles, né? Jesus escolheu quem? O cobrador de imposto, né? Que era Mateus. Escolheu os pescadores, né? Pedro, Tiago, João, né? Escolheu outras pessoas, pessoas estudadas, não estudadas, mas a maioria era simples, né? Todos eles, na verdade, eram simples. Mas Jesus escolheu eles para que eles pudessem anunciar o reino de Deus. Né? Com certeza, se a gente fosse continuar lendo esse evangelho, a gente ia ver que os sumos sacerdotes ficaram, né, ficaram com raiva, né? Entenderam que o que Jesus estava falando era para eles, né? A ficha deles caiu, eles entenderam que Jesus estava falando diretamente com eles, sobre eles, né? E eles tramaram mesmo a morte do Senhor. Então, assim, o que, que a gente pode tirar desse evangelho para nós hoje? Para que a gente não caia no mesmo pecado que esses homens, né? Que possamos aceitar Jesus como Filho de Deus, o nosso Salvador, Ele que veio para nos salvar, né? E que nós possamos dar testemunho da história de Jesus, da vida dele sobre a nossa vida. Amém? Nós estivemos reunidos e vamos permanecer unidos. Em nome do Pai, do Filho e do Espírito Santo. Amém.
1: Nós agradecemos a Olívia por essa palavra tão bonita, tão boa, e que esse mês de outubro seja um mês de muita unção na sua vida, que você possa contar aqui para nós. Meu Instagram é @padrecamilopaiva. Até lá.
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3: 5:13. Boa tarde, João Xavier.
4: Boa tarde, Lei Costa, e a você, amigo ouvinte da Rádio Catedral.
3: Segunda-feira, dia 5 do mês de outubro de 2026, você confere nesta edição.
4: Eleições 2026. Confira como votar os eleitores de Juiz de Fora.
3: Colégio de Aplicação João 23 abre sorteio para 75 vagas no ensino fundamental.
4: Semana será de muita nebulosidade e chuva em Juiz de Fora e região.
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3: 5:14.
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3: Mais de 322.000 eleitores compareceram às urnas em Juiz de Fora durante as eleições. A votação ocorreu em mais de 1.200 sessões eleitorais no município.
4: Segundo o cartório eleitoral, o pleito foi considerado tranquilo, com apenas uma única urna eletrônica substituída por falha técnica. Duas ocorrências de propaganda irregular e um caso de polícia envolvendo um homem detido por ameaça à ex-companheira dentro de uma sessão eleitoral. Na disputa para a presidência da República, Luiz Inácio Lula da Silva, do PT, foi

0: candidato mais votado em Juiz de Fora, com 151.552 votos, o equivalente a 49,58% dos votos válidos. Flávio Bolsonaro, do PL, ficou em segundo com 126.964 votos, que equivale a 41,53%. Augusto Cury, Renan Santos e Ronaldo Caiado completaram as cinco maiores votações na cidade, após Lula e Bolsonaro. Para o governo de Minas, Cleitinho Azevedo, do Republicanos, foi o mais votado em Juiz de Fora, com 118.858 votos, seguido por Patrus Ananias, do PT, que recebeu 109.912 votos. Flávio Roscoe, Matheus Simões e Alexandre Calil apareceram na sequência entre os candidatos mais votados do município. Já na disputa pelas duas vagas ao Senado, Marília Campos, do PT, foi a mais votada em Juiz de Fora, com 123.616 votos. Domingos Sávio, do PL, ficou em segundo, com 111.219 votos. Os dois foram eleitos para a próxima legislatura. Áurea Carolina e Carlos Viana também tiveram votações expressivas na cidade. Em Juiz de Fora, também elegeu 7 candidatos com domicílio eleitoral no município para a Câmara dos Deputados e a Assembleia Legislativa de Minas Gerais. Para a Câmara, foram reeleitas Ana Pimentel e delegado Ione, enquanto Sargento Melo Casal conquistou o primeiro mandato. Já para a Assembleia, foram eleitos ou reeleitos Roberta Lopes, Noraldino Júnior e delegada Sheila e Betão. Ao todo, 305.690 votos para a presidência foram considerados válidos. Outros 6.610 eleitores votaram em branco e 10.205 anularam o voto. O número de abstenções chegou a 72.952 eleitores. A matéria completa, com todos os detalhes, você confere em nosso site radiocatedraljf.com.br.
1: 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Olha, para homenagear a professora e fundadora do grupo Divulgação, Malu Ribeiro, a Faculdade de Comunicação da UFJF inaugurou o palco auditório Malu Ribeiro nesta sexta-feira, dia 2. A abertura contou com a programação especial que reuniu audiovisual, teatro e música em um só lugar.
0: A nova estrutura marca o surgimento de um espaço dedicado à expressão artística e produção cultural, tanto da comunidade acadêmica quanto aquelas abertas à cidade, buscando assim fortalecer o diálogo entre a universidade e o município. Para a diretora da Faculdade de Comunicação, Érica Sarverini Lopes, o palco representa muito mais do que um espaço físico, científico ou de expressões culturais. Ele é uma forma dos alunos exercitarem o que aprendem dentro da sala de aula e de produzir materiais que contribuíram para o desenvolvimento da sociedade.
2: Lugar de eventos científicos ou mesmo apresentações culturais. É também espaço de exercício acadêmico e de produção. Podemos agora desenvolver projetos de programas de auditório, programas de TV, programas de rádio. Abrem-se diversas possibilidades, inclusive de abrir a Facom para novas parcerias. Hoje passamos, antes da mesa, um filme ganhador do primeiro plano. Logo veio a apresentação do grupo de divulgação, ambos compostos com membros da Facom e com projetos de extensão. E vamos encerrar com a Orquestra Acadêmica da UFJF, que recebemos com muita alegria e com a promessa de novos diálogos. Já temos um comitê de programação cultural da Facom. Se tudo der certo, teremos um projeto de TPA desenvolvido em torno da produção cultural desse espaço. Algumas pessoas já convocamos para se apresentarem no nosso futuro programa de auditório. Aliás, os próximos anos prometem muito. Em 2027, o curso de Rádio, TV e Internet completa 10 anos de existência. Em 2028, o curso de Jornalismo completa 70 anos de existência. Há duas semanas, a Unesco anunciou que liderará a implementação da Década Internacional da Cultura para o Desenvolvimento Sustentável, de 2027 a 2036, foi essa década. As universidades públicas começam a se organizar para usufruir do marco regulatório do fomento à cultura. A Pró-Reitoria de Cultura, a Procult, da UFJF, está esse ano em plenos festejos de 20 anos, tendo sido a primeira universidade a ter uma pró-reitoria desta natureza. Eu poderia ficar muito mais tempo aqui exaltando a cultura e seu papel fundamental no desenvolvimento humano e de profissionais melhores. Não à toa a UFJF tomou a decisão acertada de incluir em seu PDI a cultura como um de seus pilares, junto com o ensino, a pesquisa, a extensão e a inovação. Mas vou encerrar por aqui, prometendo que em breve receberão novos convites para usufruir desse espaço que está localizado na Facom, mas é de toda a UFJF e da sociedade. Para encerrar, vamos de citação. O então ministro da Cultura, Gilberto Gil, bem disse em entrevista de 2009, cultura é igual a feijão com arroz, é necessidade básica, tem que estar na mesa, tem que estar na cesta básica de todo mundo. Obrigada.
0: A programação de inauguração contou com uma bagagem rica de eventos que remetem ao cinema, teatro e outras expressões culturais, como a exibição do trabalho vencedor do incentivo Primeiro Plano, uma apresentação teatral do Grupo Divulgação e o concerto da Orquestra Acadêmica da UFJF. Durante a cerimônia de abertura, a professora e reitora da UFJF, Girlene Alves da Silva, destacou que a conclusão das obras em volta do palco simboliza também a persistência da comunidade acadêmica na concretização de projetos, apesar das limitações de recursos enfrentadas pelas instituições públicas de ensino.
3: Mas isso diz muito sobre o serviço público. Fala muito do tempo do serviço público, da paciência do serviço público, e de uma universidade pública. Uma universidade pública que tem aprendido a debater cada centavo. Onde investir, descobrimos que a fila é muito democrática, porque a gente precisa entrar na fila. E celebrar, porque hoje é uma celebração, uma dupla celebração, esse espaço, que parece pouco, né? Um palco. Talvez em outra unidade acadêmica nem fizesse falta. Mas numa faculdade de comunicação, certamente, o palco tem um lugar muito distinto. Como laboratório de simulação para algumas áreas, como pista de atletismo para outra. Então, esse é o sentido da universidade. São as múltiplas unidades com suas especificidades que dá a beleza de dizermos que estamos numa universidade. E não em uma faculdade isolada.
1: A Prefeitura de Juiz de Fora lançou o edital para a contratação da empresa que será responsável pela elaboração do projeto e execução da obra de contenção na Curva da Miséria, na Zona Norte.
0: A intervenção terá investimento previsto de R$8.300.000, com recursos do governo federal por meio do PAC Reconstrução. A licitação está marcada para o dia 3 de dezembro.
4: Na Curva da Miséria, a gente teve um grande escorregamento e, além disso, com o monitoramento constante da Defesa Civil, a gente vem verificando que o maciço ali continua com deformações, com novos indícios de instabilidade. Então, sem a obra, fica inviável liberar esse trecho da rua.
0: A intervenção será realizada na Avenida Olavo Bilac e na Rua Professor Valquírio Seixas. O projeto prevê a construção de uma contenção em solo grampeado verde com tela de alta resistência, além de implantação de um sistema de drenagem com drenos horizontais profundos, canaletas e caixas de passagem, como explica a secretária de obras, Bruna Rocha.
5: Durante o projeto, né, como é uma via tão importante, a gente buscou colocar um projeto de execução rápida. Então, lá vai ser construído uma contenção em solo grampeado que são aqueles grampos que fixam no barranco, né? Então era uma solução de rápida execução para a gente conseguir liberar a via logo no início da obra e a gente já, pelo menos, minimizar os impactos naquela região.
0: A prefeita Margarida Salomão destaca as dificuldades enfrentadas pela população em função do fechamento da Avenida Olavo Bilac.
6: Então isso é uma coisa muito importante porque a área toda da Avenida Olavo Bilac ficou muito prejudicada. Não é apenas a mobilidade, a relação centro-região norte da cidade que foi prejudicada. Os comerciantes daquela via também sofreram um impacto tremendo com o fechamento daquela avenida tão importante. Então nós já começaremos o ano com a perspectiva de uma liberação rápida da Avenida Olavo Bilac.
0: A contratação será feita pelo modelo semi-integrado. A empresa vencedora ficará responsável tanto pela elaboração do projeto executivo quanto para a execução da obra. O contrato terá vigência de 12 meses e os serviços começam após a conclusão do processo de licitação.
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0: No próximo bloco, semana será de muita nebulosidade e chuva em Juiz de Fora e região.
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1: 5:27.
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3: A semana começa com tempo instável e previsão de chuva em toda a região. Em Juiz de Fora, a expectativa é de dias com muita nebulosidade, céu parcialmente nublado, temperaturas mais elevadas e possibilidade de pancadas de chuva isoladas. A previsão completa com o meteorologista do 5º Distrito Nacional de Meteorologia, Lisandro Gemiak.
4: Olá, ouvintes da Rádio Catedral. Ao longo dessa semana, pelo menos no início da semana, a gente vai ter condição de muita nebulosidade devido à aproximação de uma nova frente fria pelo litoral da região sudeste, associado a um cavado, né, que é uma região de relativa de baixa pressão que se estende sobre o estado de Minas Gerais, desde a parte sul até a parte norte. Então, muita nebulosidade ao longo de todo o início da semana, pelo menos em grande parte da região sudeste, incluindo grande parte de Minas Gerais, mas para meados da semana essa frente fria se afasta e vai diminuindo gradativamente aí a possibilidade de chuva, mas devido à muita umidade que a gente já tem, qualquer aquecimento pode causar ainda chuvas isoladas. Então a previsão para Juiz de Fora e toda a região da zona da Mata Mineira é de segunda-feira ainda de céu parcialmente nublado a nublado, com pancadas de chuva e trovoadas isoladas que podem ser pontualmente fortes, então cabe redobrar os cuidados. As temperaturas na segunda-feira entre 18 e 24 em Juiz de Fora e na zona da mata entre 18 e 28. Na terça-feira ainda segue atuando essa frente fria, provocando muita nebulosidade e também alguma instabilidade, pode ter pancadas fortes, então a condição de tempo para a zona da mata e para Juiz de Fora de céu parcialmente nublado a nublado, com pancadas de chuva e trovoadas isoladas. Temperatura em Juiz de Fora, ligeira elevação aí as máximas, alguns momentos de abertura, as temperaturas entre 18 e 26 graus em Juiz de Fora e entre 18 e 30 na zona da mata. A partir de quarta-feira, a frente se afasta, mas ainda fica com chuvas isoladas. Então, quarta-feira, temperatura em Juiz de Fora entre 18 e 27 graus e na zona da mata entre 17 e 32. A condição de tempo é céu parcialmente nublado com chuva isolada. Quinta-feira, temperatura em Juiz de Fora entre 18 e 28 graus, então já começa a aquecer. Na zona da mata entre 17 e 33 graus, a condição de tempo também parcialmente nublado com chuva isolada. E na sexta-feira, então o sistema se afasta de vez para o oceano, mas ainda devido ao aquecimento diurno ainda pode ter algumas chuva isolada na forma de pancadas isoladas. Então, a temperatura em Juiz de Fora na sexta-feira entre 18 e 28 graus, na zona da mata entre 17 e 33 graus e a condição de tempo parcialmente nublado com possibilidade de chuvas isoladas. Para a Rádio Catedral, Lisandro Gemiak, meteorologista do Instituto Nacional de Meteorologia. Mais informações sobre tempo e clima em portal.inmet.gov.br.
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5: Hoje é comemorado o Dia Nacional da Micro e Pequena Empresa. A data destaca a importância dos pequenos negócios para a economia e também a marca a divulgação de uma pesquisa inédita do Sebrae Minas, que identificou 7 perfis de empreendedores no estado.
3: O estudo Faces do Empreendedorismo ouviu 1.701 donos de micro e pequenas empresas ao longo do ano, do último ano. A pesquisa analisou características comportamentais, sociodemográficas e empresariais para entender as diferentes formas de conduzir os negócios. Entre os perfis identificados estão os empreendedores adaptativo, de alta performance, em desenvolvimento e recuperação estruturado, experiente e influente. Para chegar à classificação, foram considerados fatores como inteligência emocional, capacidade de persuasão, comprometimento, inovação, gestão e vendas, além de informações como idade, gênero, escolaridade, experiência profissional, porte e setor de atuação das empresas. Em Minas Gerais, o segmento reúne mais de 2,5 milhões de empreendimentos e representa 32,7% do PIB. Os pequenos negócios também foram responsáveis por 58,5% dos postos de trabalho gerados ainda este ano.
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5: Uma jovem de 23 anos morreu após um acidente de trânsito registrado nesta hoje no bairro Jardim Natal, em Juiz de Fora.
3: De acordo com as informações da Polícia Civil, a perícia foi acionada e realizou os trabalhos de praxe no local. O corpo da vítima foi encaminhado ao IML, onde foram realizados os procedimentos necessários. O caso foi encaminhado para a terceira delegacia de Polícia Civil de Juiz de Fora. O delegado responsável, Rodrigo Ciscotto, instaurou um inquérito para apurar as circunstâncias do acidente. Os dados referentes a ocorrências podem ser solicitados diretamente à Polícia Militar, responsável pelo registro do caso. Até o momento, não foram divulgadas outras informações sobre a dinâmica do acidente.
5: 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O Colégio de Aplicação João 23 da Universidade Federal de Juiz de Fora abre hoje as inscrições para o sorteio de 75 vagas para o primeiro ano do ensino fundamental referentes ao ano letivo 2027. Do total, 4 vagas são reservadas para as pessoas com deficiência.
3: Podem participar crianças nascidas entre 1º de janeiro de 2020 e 31 de março de 2021. As inscrições serão feitas exclusivamente pela internet até o dia 22 de outubro no site de ingresso da UFJF. A taxa é de R$50, com possibilidade de isenção, que deve ser solicitada entre hoje e 8 de outubro, conforme as regras do edital. O pagamento da taxa, para quem não tiver direito à isenção, deve ser feito até o dia 23 de outubro, exclusivamente no Banco do Brasil. O sorteio público será realizado no dia 6 de novembro, às 3 da tarde, com transmissão ao vivo pelo canal do Colégio João 23 do YouTube. A documentação e todas as regras já estão disponíveis no edital, que você confere em nosso site radiocatedraljf.com.br. 5:33. Termina aqui o Catedral Notícias, segunda edição. Produção João Xavier e Ana Clara Geara, com apresentação de João Xavier e participação em operação técnica de Lei Costa. Em instantes, fique com o Jornal Notícias em 30, produzido e apresentado pela Rede Aparecida de Rádio. Um bom final de tarde para você. Música.

0: Sul, o estado de São Paulo principalmente acabou pesando muito aí nessa diminuição, vamos dizer assim, da quantidade em relação a Lula, e quando comparado, por exemplo, com 2022, e isso obviamente se refletiu no resultado que a gente acabou acompanhando e vendo que nesse primeiro turno Flávio Bolsonaro termina em primeiro lugar. As demais forças políticas, né, que eu me referi aqui, a gente viu muitas eleições terminando no primeiro turno para governador de estado, que também foi um fenômeno interessante, além de, obviamente, uma força muito grande do PL, não só no Senado, mas também uma força muito grande na Câmara dos Deputados, Rafael.
1: Professor, o que cada campanha precisa fazer neste momento para tentar manter o resultado, né, de vitória, no caso de Flávio Bolsonaro, ou de virar o jogo, no caso de Lula?
0: Acho que a campanha do Flávio Bolsonaro não precisa fazer tanta coisa nesse exato momento, né? Na realidade, o que tem que buscar fazer é sim trazer os votos, que foram os votos depositados aí em Renan Santos, Caiado, e também Augusto Cury, a seu favor, né? Considerando que é um eleitor que pode vir a votar novamente, mas também alguns vão, pelo menos um percentual deles vai ter que ser mobilizado aí para a urna, né? Por exemplo, Cury disse que não vai estender seu apoio a ninguém, Renan Santos também não fez nenhuma sinalização, disse que não vai diretamente apoiar, mas são votos que ficam aí vagando, e a tendência maior, justamente por ser candidatos que estavam mais próximos de parte desse discurso mais da direita, são votos que têm uma tendência maior a migrar para o Flávio do que a migrar necessariamente para Lula. Quem vai ter um trabalho muito maior nesse segundo turno é o atual presidente. Nós nunca tivemos na redemocratização do Brasil nenhum momento em que o candidato que ficou em segundo lugar nas disputas de segundo turno tenha conseguido vencer as eleições. Mas também vale lembrar que nas últimas eleições nós nunca havíamos tido na história desse país também um desafiante em relação a um incumbente, a quem já estava no cargo quando da eleição, né, quando a candidatura da reeleição do ex-presidente Jair Bolsonaro. Lula foi o desafiante, o Lula venceu, né, aquela eleição. É fato que venceu no primeiro turno, é fato que venceu no segundo turno, mas venceu também pela primeira vez na história aquele que era o mandatário. Então, obviamente que sempre há uma primeira vez, vamos dizer assim. É mais improvável? É mais difícil? A possibilidade é menor? Sim, considerando os resultados que foram colhidos, essa força que o PL saiu das urnas, né, o resultado positivo para o candidato Flávio Bolsonaro, certamente o trabalho de Lula tem que ser muito maior do que o trabalho de Flávio. Mas, né, a política a gente tem visto e acompanhado, né, Rafael, ouvinte, nos últimos tempos, ela vive justamente de tentar converter o impossível em novas possibilidades, né? Eis a razão pela qual vai ser uma campanha, acredito eu, muito, vamos dizer assim, intensa, uma campanha em que o ouvinte não vai poder se assustar em relação a muitas das vezes o baixo nível que pode vir a caracterizar essa disputa, e uma campanha onde o atual presidente, né, que está disputando, tentando aí a sua reeleição, vai ter que mudar muito a sua atuação, principalmente pensando dentro da estratégia das redes sociais.
1: Professor, o que impressiona também é o número de pessoas que não foram votar, muito expressivo neste primeiro turno. Mais de 30 milhões de brasileiros deixaram de votar neste primeiro turno. Isso mostra também um desinteresse do próprio povo brasileiro pela política. É possível que um dos candidatos consiga conquistar essa parcela da população que não foi votar, ou a tendência é que essa abstenção seja ainda maior nesse segundo turno?
0: A tendência é que a abstenção seja maior no segundo turno. Agora, não sei se necessariamente pessoas que não têm interesse em votar ou que estão descontentes com a política, né? A gente precisa entender também que muitas dessas abstenções, a gente olha para o dado no geral dela, 33 milhões soa bastante, de fato é, mas assim, dentro das margens do que a gente tem verificado nas eleições em anos anteriores. A abstenção, ela tem subido no Brasil de modo consistente desde as eleições de 2006, então se a gente olhar é como se fosse uma pequena escadinha, mas também sem grandes saltos, no sentido de que não há variação substantiva de um pleito para o outro, que há variações crescentes ao longo do tempo, que agora chegou aí na casa acima dos 21%. Mas essas abstenções também, elas mostram ali por trás do dado total, vamos dizer assim, muitas lógicas, né? Você tem, por exemplo, eleitores com mais de 70 anos, que por vezes não são mais obrigados a votar, e que, a depender do contexto, do local, né, da região do país, se sentiram mais ou se sentiram menos mobilizados. A gente olha, por exemplo, a abstenção na região nordestina foi uma abstenção baixa, então o eleitor nordestino saiu de casa e foi votar. A gente olha a abstenção, por exemplo, no Sudeste, um pouco mais alta, mas dentro do que a gente já havia verificado. Por isso que eu digo, o Sudeste, até pela quantidade de eleitores, vai ter que ser um dos territórios onde Lula, né, na condição de quem tem que correr atrás desses votos, vai ter que avançar substancialmente em termos da sua campanha. Essas abstenções, por vezes, elas escondem também um fator que é um fator importante, que são as pessoas que estão habilitadas eleitoralmente, mas que não cuidaram, né, de transferir o seu título para os lugares que por vezes foram morar, ou até mesmo isso que você fez referência daqueles que estão desencantados, acreditam da política, né? Se a gente olhar, por exemplo, também para brancos e nulos, nós tivemos ali 4,77%, né? Ou seja, brancos e nulos uma quantidade mais baixa no que diz respeito ao cargo especificamente de presidente da República e dentro da lógica do que a gente já vinha analisando nos últimos anos. Eu penso que, de modo geral, o que essas eleições deixaram como grande lição, né? Principalmente pensando aí para os candidatos que agora estão mergulhados nesse segundo turno, é que há uma força muito grande por parte das redes sociais em termos de mobilização, que há um cansaço, que é um cansaço evidente por parte da população no sentido de estar sendo mobilizada não a votar a favor de um projeto, a favor de um candidato, a favor de um programa, mas contra algo que eles entendem que pode simbolizar o mal maior, vamos dizer assim, a vencer, e aí se dá numa lógica mais uma eleição plebiscitária do que de uma eleição propositiva, programática, lembrando que nós não tivemos nem sequer debates, discussões mais intensas desses projetos, né? E o clima das redes sociais também não tem favorecido definitivamente isso. E além do mais, são eleições também onde há, e isso tem que ser considerado, um certo cansaço, um antipetismo muito forte também de setores da sociedade que está sendo amplamente explorado, ao mesmo tempo em que o próprio Flávio também possui uma rejeição muito grande. Então vai ser interessante observar como que os políticos vão fazer aí para tentar garantir essa maioria dos votos agora, viu, Rafael?
1: Professor, para a gente finalizar também, o senhor citou as redes sociais, como as redes sociais influenciam as eleições, qual cuidado o eleitor precisa ter neste período de 20 dias que vamos viver até o segundo turno, em especial quando se fala no voto consciente. Eu gostaria que o senhor explicasse para o eleitor o que é esse voto consciente.
0: Acho que um voto minimamente consciente é um voto informado, né? No sentido da gente poder compreender plenamente o que nós estamos contratando para as urnas, né, Rafael? Ou seja, a gente tem que ter clareza, a gente tem que ter uma visão muito nítida sobre que tipo de desenho de Estado está sendo contratado no momento que você vota nos candidatos. A gente precisa superar, muitas das vezes, uma visão que é uma visão apenas contextual, do momento, de agora, do que está acontecendo, de qual a polêmica da ocasião. O próximo presidente não tem como pauta, por exemplo, somente ter que lidar com assuntos importantes, como é o caso, por exemplo, de toda essa crise que está mergulhada o Supremo Tribunal Federal, mas vai ter que lidar com assuntos que são de grande desafio político. A dimensão econômica, ela é uma dimensão desafiadora não só para o país, mas em uma conjuntura internacional. A gente tem o desafio da geração de empregos e empregos que possam remunerar melhor, e isso tem a ver com mudanças mais estruturais, né, no sistema econômico como um todo, que não podem ser creditadas apenas ao presidente tentar resolver parte desses problemas. Nós temos um desafio de uma reforma tributária que vai ser colocada agora em operação a partir do ano de 2027. Há gargalos infraestruturais para serem resolvidos, uma situação de segurança pública onde muitos estados não conseguem conter esses avanços, né, no que diz respeito não só às facções criminosas, mas à percepção da insegurança do dia a dia. Nós temos um Brasil que precisa cada vez mais de investimentos expressivos dentro do campo da saúde, no sentido de garantir a sua maior qualidade, né? Nós temos que garantir também uma educação que seja uma educação cujos resultados, olhando por exemplo o Sudeste, sejam muito melhores do que aqueles que foram colhidos até aqui, mas me parece que infelizmente muitos não vão prestar atenção nisso. Então a gente espera que o ouvinte, um eleitor consciente, possa prestar atenção nisso, comparar os planos de governo, comparar as trajetórias, as propostas, entender efetivamente o que vai estar contratando lá na frente.
1: Muito obrigada, professor e diretor do movimento Voto Consciente, Bruno Silva, por conversar conosco.
0: Eu que agradeço, um grande abraço a você e a todos os ouvintes, até a próxima.
1: Até a próxima. E este é o comentário de hoje com o presidente da Signis Brasil, Alessandro Gomes. Alessandro, boa tarde.
2: Boa tarde, Rafaela. Boa tarde também, ouvintes. Estamos juntos em mais uma segunda-feira. E hoje, uma segunda-feira pós-eleição, em que o cenário político do Brasil começa a se resolver. Estamos já com as informações da Câmara Federal, aqueles que foram eleitos e eleitas para a Câmara Federal e para o Senado, também as assembleias legislativas, vários governos

0: que esse processo eleitoral, o que a votação de ontem, melhor dizendo, mostra para os brasileiros, é que o país está com uma forte tendência à direita. Ou melhor, uma forte tendência à extrema direita. É uma direita mais radical. Uma direita do Deus, pátria e família. Uma direita que representa um tradicionalismo, digamos assim, mais aflorado, mais incisivo, mais determinado a fazer uma mudança, inclusive no sentido de que o cristianismo é tão somente ele que deve dominar o espectro religioso no nosso país. Mas falando do processo eleitoral em si, a esquerda parece ter demonstrado nesse processo eleitoral até ontem um enfraquecimento, e a direita um certo fortalecimento. Se olharmos o cenário no Senado e na Câmara Federal, vamos ver ali que, independente de quem quer que seja eleito em segundo turno, Flávio ou Lula, será determinante o trabalho na Câmara Federal e no Senado. Vejamos. Se Lula for eleito, ele vai ter muita dificuldade com o Congresso. Um Congresso de direita, uma direita radical. O Centrão perde tamanho, especialmente com o PSD, perde tamanho, e a direita ganha um tamanho muito maior no Congresso.
1: Muito obrigada, Alessandro, pelo seu comentário. A gente continua falando de eleições, porque quem não conseguiu justificar a ausência no primeiro turno das eleições de 2026 realizado neste domingo tem até 60 dias após a votação para apresentar a justificativa eleitoral. Para o primeiro turno, o prazo termina em 3 de dezembro. A justificativa é obrigatória para os eleitores entre 18 e 70 anos que deixaram de votar em qualquer um dos turnos. Quem faltar aos dois turnos, se houver, precisa apresentar uma justificativa para cada ausência. É possível fazer a justificativa pelo e-título, pelo autoatendimento eleitoral ou ainda pelo formulário de requerimento de justificativa eleitoral diretamente no cartório mais próximo de sua cidade. Quem deixa de votar e não apresenta justificativa fica sujeito ao pagamento de multa eleitoral no valor de R$3,51 para cada turno que deixou de votar. Além disso, enquanto a situação não for regularizada, o eleitor pode enfrentar restrições para obter a certidão de quitação eleitoral, documento exigido em situações como posse, encargo público, inscrição em concursos públicos e emissão do passaporte. Agora, 5h49, vamos conhecer um pouco mais sobre os que apoiam o jornalismo da Rede Aparecida de Rádio. E na volta você confere os detalhes do terceiro dia da novena em preparação para a festa de Nossa Senhora Aparecida.
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7: É, mas pela Dutra, né? Saindo de Guarulhos até aqui, né? E realmente é uma emoção muito forte, né? Só que esse ano a gente mudou, né? O meu filho teve um problema de saúde, né? O ano passado a gente fez uma promessa, né? Graças a Deus ele tá curado e a gente veio, mas a gente mudou o caminho, a gente veio pelo caminho da fé.
8: Maria de Lourdes Milan Farias, 74. Aqui em Aparecida, aqui é um pedacinho do céu, né? Que a gente encontra. É, a minha paz está aqui. Se eu pudesse, eu estaria aqui todos os dias. Eu já alcancei muita graça, muitas bênçãos de Nossa Senhora Aparecida. Eu tenho uma netinha que hoje é um fruto de uma bênção de Nossa Senhora. E eu venho aqui agradecer diariamente. Sabe? Às vezes, quando eu vejo, eu até me emociono, porque é muita bênção. Então, eu sou uma pessoa muito feliz aqui e com essas bênçãos e graças que eu recebo dela todos os dias. Quando a minha filha ficou grávida, eu não era devota de Nossa Senhora, sabe? Aí eu fiz um pedido para ela que desse um filho para ela. E eu segui aquelas bênçãos dela todos os dias. E quando a minha filha engravidou, ela também não sabia. Aí eu vim aqui agradecer e pedi para ela que eu ia ser do voto dela a partir daquele dia. Hoje minha filha, minha neta, tem 5 anos. E eu contribuo com ela todo mês. E para mim é uma gratidão muito grande.
9: É Patrícia Andreassa Gomes, 50 anos. Sou. É, dona de casa. É só a pessoa indo para ela ter a noção do que é o caminho da fé. E ali nisso você tem muitas experiências ali de você refletir, né? Ter aquela paisagem de ver como que Deus está ali presente. É tudo por Deus e a mãe Aparecida ajudando, porque muitos tentaram assim, às vezes, vir e falar, não vou conseguir, né? E foi firme, como minha cunhada mesmo, ela não estava conseguindo mais, mas

0: ela foi firme, então ali foi Maria ajudando ela.
1: Vale ressaltar, Rafa, que o gesto concreto de hoje é por meio de enlatados, como ervilha, milho, sardinha, atum e entre outros. A novena solene da noite será presidida pelo bispo diocesano de Petrolina, Pernambuco, Dom Antônio Carlos Cruz Santos, a partir das 7 horas. Os devotos podem se dirigir aqui ao Santuário Nacional, que está preparado para acolher a todos. Mas quem for acompanhar de outro lugar, fique ligado aqui conosco na Rádio Aparecida. Com informações da festa da padroeira, Victor Franqueira.
2: Muito obrigada, Vitor, pelas suas informações. Reforçando então o gesto concreto de hoje, que são os condimentos e também enlatados, como milho, ervilha, leite condensado, creme de leite, mistura para bolo, entre outros. Você que vai vir para a novena de Nossa Senhora das 7 da noite, está nos acompanhando, é que possa também participar e ajudar no gesto concreto de hoje, como o Victor colocou bem. Hoje, o bispo de Petrolina, Dom Antônio Cruz Santos, será o pregador da novena solene. Nesse terceiro dia, a reflexão nos lembra de uma importante missão cristã: ser construtor da paz e também promotor da reconciliação. E Nossa Senhora nos chama a ser construtores da paz, promotores da reconciliação, do bem. E Dom Antônio Cruz Santos, bispo de Petrolina, no Pernambuco, deixou uma mensagem falando também sobre essa, a temática de hoje.
3: Meus irmãos, minhas irmãs, queridos ouvintes da Rádio Aparecida, hoje, terceiro dia da novena, dia 5 de outubro, estarei com vocês celebrando a novena da padroeira, que tem como tema: com Maria construímos a paz e a união pela reconciliação. Veja que a paz é um tema muito caro para todos nós. Papa Leão tem nos provocado tanto a partir dessa temática, que ele nos propõe uma paz desarmada, ou seja, é preciso que a gente anuncie a paz de uma forma desarmada, que não agrida mais, e uma paz desarmante, que seja capaz de desarmar o outro. E Maria é essa imagem. É alguém sem reserva diante de Deus, por isso ela anuncia uma paz desarmada. E quando nós escutamos Maria dizer: eles não têm mais vinho, e ela nos disse: fazei tudo o que ela vos disser, fazei tudo o que ele vos disser, ela desarma o nosso coração. Então rezemos para que, celebrando essa novena, sejamos cada vez mais instrumentos da paz de Jesus, pois Cristo é a nossa paz. Daquilo que era dividido, ele fez uma unidade. Que ele faça de nós instrumentos da sua paz, desarmada e desarmante.
2: Amém. Muito obrigada, Dom Antônio Carlos Cruz Santos, bispo de Petrolina, no Pernambuco, que será o pregador da novena solene da noite de hoje. E a gente chega também trazendo uma última informação: a província redentorista Nossa Senhora Aparecida conheceu hoje a composição completa do governo ordinário para o quadriênio 2027-2030. Além da reeleição de Padre Marlos Aurélio da Silva, missionário redentorista, como superior provincial, confirmada já no primeiro escrutínio em 7 de agosto, os missionários redentoristas dos estados da Bahia, Minas Gerais, Espírito Santo, Rio de Janeiro e São Paulo elegeram os seguintes conselheiros ordinários: Padre Luiz Cláudio Alves de Macedo, Padre Rodrigo José Arnoso, Padre Américo de Oliveira e irmão Alain Patrick Zuquerato, missionários redentoristas. A província redentorista Nossa Senhora Aparecida convida a todos a se unirem em oração pelo novo governo provincial, para que, iluminados pelo Espírito Santo e fortalecidos pela missão redentorista, possam conduzir a província com sabedoria, fraternidade, fidelidade ao carisma de Santo Afonso, fundador da congregação. Agora, 5h59, termina aqui mais uma edição do Notícias em 30, segunda edição, que tem trabalhos técnicos de Murilo Germano, transmissão multimídia da equipe A12. Para você, uma excelente e abençoada noite. Daqui a pouquinho você acompanha mais detalhes sobre a novena e festa da padroeira 2026.

0: e também amanhã às 7 da manhã com outras informações no Notícias em 30, primeira edição.
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Boa tarde, boa noite. Estamos começando uma nova etapa do nosso dia, que é o entardecer. O entardecer. Queremos entardecer na companhia de Nossa Senhora. Ela nos acompanhe com a sua mão sobre o nosso ombro, com o seu manto sobre o nosso corpo, para nos proteger e nos ajudar no caminho da santidade, para que a gente possa ter sempre o coração voltado para Deus e semear somente o bem. Que ela faça de nosso meio toda violência, toda discórdia, tudo aquilo que possa nos prejudicar, que Nossa Senhora afaste de nós todos esses perigos. Eu queria falar-lhes hoje rapidamente sobre o escapulário. Muitas pessoas usam o escapulário de Nossa Senhora do Carmo. O que significa o escapulário? O escapulário, originariamente, era uma peça de roupa, né? Uma espécie de um manto que se coloca sobre o peito e as costas, né? Que Nossa Senhora entregou a São Simão Stock, na Inglaterra, no século XIII. Este manto, né? Esse escapulário é o sinal primeiro de santidade, de bênção de Maria. Ela nos cobre com a sua bênção. Segundo, da proteção, porque é como uma espécie de couraça do soldado que protege o peito e as costas, né? Então nós protegemos a nossa vida das insídias do mal, do demônio, com o escapulário. Depois ele foi se transformando numa pequena, um pequeno objeto sagrado que nós penduramos no pescoço, nas costas e na frente. Nós chamamos também de bentinho. Escapulário ou bentinho é o símbolo daquela veste. O que equivale aqui não é o tamanho da veste, não é o tamanho da peça, é o sentido daquilo que nós usamos. Então Nossa Senhora do Carmo entregou este escapulário a São Simão Stock para nos dar essa certeza de que ela nos protege no caminho da santidade e nos protege contra as insídias do mal, do pecado e da morte. E assim você pode usar o seu escapulário com muita devoção, né? Não pense que o escapulário é um amuleto, pelo contrário, não é, se trata de amuleto. Não pense que o escapulário tenha sentido mágico, eu uso, então acontece isso aqui. Não, o escapulário é um símbolo da sua fé. Você crê na proteção de Deus, na proteção de Maria, que é enviada por Deus como nossa mãe, e que Deus nos protege na frente e nas costas. Então, Deus nos dá esta graça. Então, o escapulário significa isso. Eu uso o escapulário há muito tempo. Minha mãe usava, e meus familiares praticamente todos usam. Você pode e deve usar o escapulário com esse sentido de confiança na proteção de Deus e de Nossa Senhora. Na minha família, eu encontrei uma oração muito antiga, nunca vi essa oração escrita. Eu só vejo falada, rezada na minha família, e tenho divulgado essa oração. Queria que você rezasse comigo agora esta oração a Nossa Senhora do Carmo. Ó Virgem do Carmo, vós não permitais que eu viva nem morra em pecados mortais.

pecados mortais eu não hei de viver nem morrer, que a Virgem do Carmo me há de valer. Me há de valer com o seu rosário, pois eu tenho tido o seu escapulário. O seu escapulário com o qual me armo, salvação promete para todo o Carmo. Para todo o Carmo sois advogada, mãe dos carmelitas, sempre venerada. Sempre venerada pelos carmelitas, houve quem movesse graças infinitas. Graças infinitas também todos damos a Deus vosso Filho, a quem confessamos como Redentor, que remiu o mundo com seu grande amor. Com seu grande amor, Deus na Conceição vos criou sem culpa, bela sem senão. Bela sem senão, Mãe do Sumo Bem, levai-nos a glória para sempre. Amém. Reze comigo agora as três Ave Marias costumeiras desta hora do Ângelus.

anjo do Senhor anunciou a Maria, e ela concebeu do Espírito Santo. Ave Maria, cheia de graça, o Senhor é convosco. Bendita sois vós entre as mulheres, e bendito o fruto do vosso ventre, Jesus. Santa Maria, Mãe de Deus, rogai por nós, pecadores, agora e na hora da nossa morte. Amém. Eis aqui a serva do Senhor. Faça-se em mim segundo a tua vontade. Ave Maria, cheia de graça, o Senhor é convosco. Bendita sois vós entre as mulheres, e bendito o fruto do vosso ventre, Jesus. Santa Maria, Mãe de Deus, rogai por nós, pecadores, agora e na hora da nossa morte. Amém. E o Verbo de Deus se fez carne e habitou entre nós. Ave Maria, cheia de graça, o Senhor é convosco. Bendita sois vós entre as mulheres, e bendito o fruto do vosso ventre, Jesus. Santa Maria, Mãe de Deus, rogai por nós, pecadores, agora e na hora da nossa morte. Amém. Rogai por nós, Santa Mãe de Deus, para que sejamos dignos das promessas de Cristo. Oremos. Infundi, Senhor, em nossas almas a vossa graça, para que, conhecendo pela anunciação do anjo a encarnação do Verbo, vosso Filho bem-amado, cheguemos por sua paixão e cruz à glória da ressurreição. Por Cristo nosso Senhor. Amém.

Vou dar hoje a bênção de São Bento. Na verdade, é uma súplica de São Bento para que afaste de nós o inimigo, as forças infernais. A nossa proteção está no nome do Senhor, que fez o céu e a terra. O Senhor esteja conosco, Ele está no meio de nós. A cruz sagrada seja a minha luz. Não seja o dragão meu guia. Afasta-te, Satanás. Não me ofereças coisas vãs. O que me ofereces é mal. Beba tu mesmo o teu veneno. Que a força de Deus, que é maior do que qualquer outra força, que a força de Deus entre em meu lar nesse dia, em minha casa, em minha alma e na minha família, por intercessão de São Bento, e afaste daqui todo o mal e toda a força do maligno, em nome do Pai, e do Filho, e do Espírito Santo. Amém.

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9: Uma ótima noite pra você que tá ligado aqui na Rádio da Família. São 6:13. Pra você que tá ligado, Via Catedral começa trazendo uma música pra você. Daqui a pouquinho tem oração, Padre Reginaldo Mazotti. Tem pra você no interior da palavra com o professor Altamir. Muita coisa boa pra você no seu comecinho de noite. Pra começar tem Lia, Garotas Choram Demais. Boa noite pra você, são 6:13.

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1: Boa tarde, querido povo de Deus. Nesta segunda-feira, você que está voltando para casa, você que está me escutando pelo Walkman no ônibus ou está me acompanhando no carro, nós estamos invocando Nossa Senhora Aparecida. Hoje, durante toda a semana, pedindo que ela nos ajude. Vamos juntos rezar? Em nome do Pai, do Filho e do Espírito Santo. Amém. Nossa Senhora Aparecida, o sol se põe, a tarde chega. E nesta tarde, Mãe Aparecida, eu quero renovar a minha consagração total e plena a Jesus. Entregar-me, Mãe, sobre os teus cuidados. Porque bem sei, Mãe, padroeira do Brasil, que se me colocar sob os teus cuidados, não me perderei. Eu consagro os meus trabalhos, sofrimentos e alegrias. Eu vos consagro, Mãe, o meu corpo, a minha alma e toda a minha vida. Eu vos consagro, Nossa Senhora Aparecida, minha família. E peço, Mãe, livrai-nos de todo mal, das doenças e do pecado. Nossa Senhora Aparecida, abençoai nossas famílias. Protegei os doentes, as criancinhas. Abençoai a igreja. Abençoai o povo de Deus. Nossa Senhora Aparecida, lembrai-vos que sois a nossa padroeira, poderosa padroeira de nossa pátria. Abençoai todos os governantes. Cessai a corrupção, a mentira. De modo especial, Mãe, olhai pelos desvalidos, excluídos e empobrecidos. Dai-nos a vossa bênção, Mãe. Ave Maria, cheia de graça, o Senhor é convosco. Bendita sois vós entre as mulheres, e bendito é o fruto do vosso ventre, Jesus. Santa Maria, Mãe de Deus, rogai por nós, pecadores, agora e na hora de nossa morte. Amém. Nossa Senhora, fazei-nos dignos das promessas de teu Filho Jesus. Amém.
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1: Da segunda epístola de São Paulo aos Coríntios, capítulo 3, versículo 6. Esta não é uma aliança da letra, mas do Espírito. É no interior desta palavra que vamos caminhar hoje. A palavra de São Paulo nos conduz hoje a duas grandes verdades, a capacidade e o ministério. Ambas caminham juntas e possuem a mesma origem. Não nascem simplesmente do esforço humano, mas da ação de Deus que fortalece, inspira e sustenta aqueles que se colocam a serviço do Evangelho. O apóstolo estabelece um paralelo profundo entre a letra e o Espírito, não para negar a importância da lei, mas para mostrar que o verdadeiro sentido da vida com Deus ultrapassa uma prática apenas exterior. A letra sozinha pode tornar-se fria, o Espírito, porém, dá vida ao coração humano. É justamente essa ação do Espírito que abre o interior da pessoa para compreender a vontade do Senhor com profundidade e sinceridade. Não existe verdadeiro ministério sem a capacidade que vem de Deus. E ninguém pode anunciar a palavra de modo autêntico se não estiver antes aberto à inspiração do próprio Senhor. Jesus confirma esse ensinamento ao recordar que o verdadeiro cumprimento da lei consiste em viver aquilo que Deus ensina. Não basta conhecer as palavras, é necessário permitir que elas transformem a vida. Também São Paulo e os demais apóstolos compreenderam isso. O anúncio do Evangelho não era motivo de orgulho pessoal, mas resposta humilde à missão recebida. Eles sabiam que toda a capacidade vinha do Senhor e que a grandeza do reino nasce exatamente dessa consciência. Ser grande no reino dos céus não significa ocupar os primeiros lugares, mas viver com retidão, humildade e fidelidade. Significa ensinar aquilo que primeiro se procurou viver no próprio coração. O Espírito do Senhor continua conduzindo aqueles que se deixam tocar por sua presença. Ele fortalece os cansados, inspira os que anunciam e sustenta os que desejam permanecer fiéis. Porque é no interior desta palavra que aprendemos que toda verdadeira capacidade nasce da ação silenciosa do Espírito de Deus em nós.
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1: A gente fecha o nosso Via Catedral, tá de volta amanhã, 6 horas, com muito mais pra você. Bem, a Voz do Brasil, na sequência você acompanha com a gente, fica conosco, Senhor. Momento de oração, meditação, sua noite bem mais feliz. Boa noite pra você, até daqui a pouco.

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2: Olá, boa noite.
1: Boa noite para você que nos acompanha em todo o país.
2: Segunda-feira, 5 de outubro de 2026.
1: Vamos aos destaques do dia.
2: Mais de 125 milhões de brasileiros foram às urnas neste domingo para o primeiro turno das eleições.
1: Forças de segurança pública fazem balanço das operações para combater crimes eleitorais.

0: Gabriela Noronha.
1: De acordo com a Polícia Federal, foram apreendidos R$2.850.000 durante a atuação no primeiro turno das eleições.
2: Fim das bets.
0: Sites e aplicativos de apostas deixam de operar no país nesta terça-feira.
2: E prazo para resgatar saldo em plataformas termina hoje. Graziela Mendonça.
3: São mais de R$1.300.000.000 de reais que ainda aguardam resgate nos sites e aplicativos de bets.
0: Outubro Rosa.
2: Mês de falar sobre cuidados com a saúde da mulher e prevenção ao câncer de mama.
0: Saiba como identificar sinais de alerta e onde começar, onde encontrar assistência especializada pelo SUS. Cleide Lopes.
4: O INCA estima 78 mil novos casos de câncer de mama no ano até 2029.
2: Hoje na apresentação da Voz do Brasil, Luciano Seixas e Mariana Jungmann.
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2: As eleições no Brasil transcorreram com tranquilidade, segundo o balanço das forças de segurança que atuaram em todo o país.
0: As principais ocorrências registradas se referem à propaganda eleitoral irregular e tentativa de compra de votos.
2: E os eleitores não tiveram dificuldades para chegar aos locais de votação.
1: Mais de 321 mil profissionais foram mobilizados em todo o país para garantir a segurança das eleições de 2026. O ministro da Justiça e Segurança Pública, Wellington César Lima, destacou o trabalho conjunto do efetivo, que reúne agentes de forças estaduais, Polícia Federal, Tropa de Contingência, Polícia Rodoviária Federal e Força Nacional.
5: Demonstra muita integração, muita coordenação das forças de segurança e os números de fato são muito pequenos, muito irrisórios no que diz respeito às ocorrências de maior relevo.
1: De acordo com a Polícia Federal, foram apreendidos R$2.850.000 em bens e valores durante a atuação no primeiro turno das eleições. Até o fim do domingo de votação, foram instaurados 49 inquéritos policiais e 204 pessoas foram conduzidas para as delegacias. O delegado Henrique Oliveira Santos, chefe da Divisão de Repressão a Crimes Eleitorais, falou sobre as principais infrações cometidas.
6: O crime que, por exemplo, mais aconteceu, né, o crime de propaganda irregular no dia das eleições, que já era algo esperado. O segundo crime que mais ocorreu no Brasil inteiro foi o crime de compra de votos.
1: A Polícia Rodoviária Federal também divulgou o balanço. O chefe da comunicação social da PRF, Alexandre Castilho, destaca que além do patrulhamento de rodovias, os agentes atuaram na prevenção e no combate a crimes associados ao processo eleitoral.
7: A PRF registrou quase R$1 milhão em dinheiro vivo e cheques bancários. Ainda houve duas interceptações de ônibus que transportavam eleitores irregularmente.
1: A PRF também restringiu no domingo de eleição o tráfego de veículos de grande comprimento e de cargas superdimensionadas. Segundo a corporação, a medida contribuiu para evitar congestionamentos. Reportagem Gabriela Noronha.
0: E termina hoje o prazo para retirar o saldo em sites ou aplicativos de bets.
2: Com a proibição dos jogos, as plataformas de apostas deixam de operar em todo o país a partir de amanhã.
0: Caso o apostador não retire o saldo a tempo, o valor será devolvido pelos bancos a partir do próximo final de semana.
1: São mais de R$1.300.000.000 de reais que ainda aguardam resgate nos sites e aplicativos de bets. O prazo termina às 23h59 desta segunda-feira. A partir desta terça-feira, os sites e aplicativos deixam de operar, conforme o cronograma de implementação da medida provisória que proibiu as bets no Brasil. A orientação para os usuários é acessar as plataformas em que tem cadastro e solicitar a retirada, ainda que o valor seja pequeno. É a situação da maioria das contas. 96% delas tem saldo abaixo de R$ 25. E quem possui contas em mais de uma empresa deve conferir em cada uma delas. Os valores que não forem retirados voluntariamente dentro do prazo serão devolvidos pelos bancos entre 9 e 14 de outubro. Caso haja algum impedimento para restituição, a partir de 14 de outubro, os recursos serão transferidos à Caixa Econômica Federal, que ficará responsável pela devolução aos apostadores. Graziela Mendonça para a Voz do Brasil.
2: E o Ministério da Fazenda definiu regras e prazos para encerramento das atividades das empresas de apostas.

0: que não possuem mais autorização para funcionar no país.
1: De acordo com portaria publicada pela pasta, as empresas têm até a próxima quarta-feira para enviar saldos finais das contas dos usuários. O levantamento deve considerar os valores que os usuários podem resgatar até hoje.
0: E as plataformas têm até o dia 15 de dezembro para regularizar todas as pendências financeiras referentes ao período em que estiveram em funcionamento.
1: A portaria também exige que as empresas mantenham os dados cadastrais atualizados e tenham um representante legal no Brasil para cuidar de possíveis pendências.
0: Estamos no Outubro Rosa, mês de conscientização sobre o câncer de mama.
1: O movimento reforça informações sobre fatores de risco, métodos de prevenção e apoio às mulheres diagnosticadas.
0: Este ano, o Instituto Nacional do Câncer reforça a importância dos exames para a detecção precoce da doença.
2: Antônia Josimária de Oliveira Lima, moradora do Rio de Janeiro, descobriu um câncer de mama no finalzinho de 2015 e em 2016 operou o tumor. Fez quimioterapia e ainda hoje segue em acompanhamento no Instituto Nacional do Câncer, o INCA. Para ela, a doença não representou o fim, mas um recomeço.
3: Hoje eu estou bem, graças a Deus. Comecei a ter uma vida diferente. Você aprende a se valorizar, você aprende a se amar.
2: De acordo com o Instituto Nacional de Câncer, o INCA, o câncer de mama é o mais comum entre as mulheres do Brasil e no mundo. A doença se manifesta de várias formas, como, por exemplo, o aparecimento de nódulos, alterações na pele da mama, que fica com aparência de casca de laranja, e secreções no mamilo. O INCA estima 78 mil novos casos de câncer de mama no ano até 2029 e que a detecção precoce da doença é um fator determinante para a cura. Como falou a chefe da divisão de detecção precoce do INCA, Renata Maciel.
4: Então, ficar sempre atenta, tocar as suas mamas. Sentiu algo diferente? Procure o mais rápido possível, porque o diagnóstico precoce, ele também permite empregos de terapias menos invasivas, né? Menos agressivas, e assim a gente consegue também ter maior chance de cura.
2: O Sistema Único de Saúde oferece gratuitamente todo o tratamento para o câncer. Reportagem Cleide Lopes.
1: E hemocentros de todo o país contarão com recursos federais para a qualificação de serviços.
0: Uma portaria assinada pelo Ministério da Saúde estabelece incentivo federal mensal para aprimorar serviços de hemoterapia.
1: A medida também faz parte das ações para fortalecer a produção nacional de medicamentos derivados do sangue, como a imunoglobulina.
0: O Brasil firmou acordo para ampliar o fornecimento e a transferência de tecnologia do medicamento.
5: A portaria estabelece incentivo federal mensal aos hemocentros de todas as unidades da federação. A medida também prevê melhorias na estrutura dos hemocentros, nos equipamentos e nas condições de processamento e conservação do plasma, componente do sangue utilizado na produção de medicamentos. Além da portaria, também foi anunciado um acordo para ampliar a produção de imunoglobulina e alcançar a fabricação 100% nacional do medicamento utilizado no tratamento de imunodeficiências, infecções bacterianas e alguns tipos de câncer do sangue. Para isso, a empresa brasileira de hemoderivados e biotecnologia, Hemobras, firmou um acordo de cooperação com a empresa chinesa Tiantan Bio. A parceria prevê a cooperação para o registro no país de uma imunoglobulina humana de uso intravenoso. O ministro da Saúde, Alexandre Padilha, comentou a importância desse tipo de acordo de cooperação.
6: Quando a gente tem uma rede mais consolidada, com mais capacidade de incorporação tecnológica, depois a gente consegue ter parcerias internacionais e nacionais tão potentes.
5: A Tiantan Bio também vai apoiar a Hemobras na modernização de sistemas e processos, com ações nas áreas de transformação digital, automação e gestão inteligente. Reportagem Márcia Fernandes.
1: Outubro é também o mês do idoso, um período para dar visibilidade às pautas relacionadas aos direitos das pessoas com mais de 60 anos.
0: No Brasil, essa população cresceu 11,3% em 2012 para 16,6% em 2025, mostrando uma tendência de envelhecimento populacional.
1: Os dados são da síntese de indicadores sociais.

0: Gerais, realizada pelo Instituto Brasileiro de Geografia e Estatística, o IBGE.
1: E nós conversamos com a pesquisadora Denise Freire, responsável pelo estudo, para saber mais sobre o retrato que ele mostrou da população com mais de 60 anos no Brasil. Acompanhe.
0: Olá, doutora Denise Freire, prazer ter a senhora conosco aqui, bem-vinda à Voz do Brasil. A senhora que conduziu aí a síntese dos indicadores sociais do IBGE, que apurou alguns dados sobre envelhecimento da população, e aí a gente quer falar um pouco sobre isso hoje. O principal dado aqui que eu gostaria de começar trazendo é o que trata da população com mais de 60 anos, que cresceu cerca de 53% entre 2012 e 2025, né? A pesquisa apurou o que provocou esse aumento da população idosa, doutora?
2: Olá, é um prazer participar com vocês dessa entrevista. O estudo da síntese mostrou, né, esse aumento da população idosa no período 2012 a 2024, né? Esse é o aumento que possui vários fatores, né, vários aspectos. Então, a gente pode considerar tanto, né, o aumento da expectativa de vida, melhoria de saneamento, né, melhoria também das condições de acesso a medicamentos e à saúde, né? E, por outro lado, também a gente tem uma questão da queda da natalidade, né? Então, reduz a participação de crianças e jovens também na nossa população. Então, cada vez mais tem chamado a atenção esse aumento, né, de pessoas idosas na proporção da população brasileira.
1: Esse crescimento da população mais velha já vinha ocorrendo nas décadas anteriores, né? Foi observado algum tipo de aceleração?
2: Sim, tem havido uma aceleração, né, nesse processo de envelhecimento, nessa participação da população idosa dentro, né, do total da população brasileira, né, de acordo com esses aspectos que a gente citou já.
0: Agora, a pesquisa trouxe também dados sobre a idade das pessoas no mercado de trabalho, né? Aliás, é um dos principais focos da pesquisa, é o mercado de trabalho. E ela apontou uma presença expressivamente maior de homens do que de mulheres trabalhando após os 60 anos, não é isso, doutora? A que se deve isso?
2: Sim, exatamente. Historicamente, né, no mercado de trabalho existe uma participação maior de homens do que de mulheres, né, não só em população idosa, mas de uma maneira geral. Mas quando a gente faz esse recorte de 60 anos ou mais, cerca de metade dos homens ainda permanecem no mercado de trabalho, enquanto que entre as mulheres é cerca de um quarto, né? Existe essa diferença importante, né, por gênero, principalmente, em primeiro lugar, por causa das condições previdenciárias, né? Aos homens realmente é exigido ficar mais tempo, né, trabalhando e contribuindo para conseguir se aposentar. A mulher, como tem normalmente uma dupla jornada, né? Ela tem também o trabalho de cuidar de parentes, de cuidar da casa, dos filhos. Normalmente tem uma condição previdenciária em que ela exige menos tempo de contribuição do que os homens. Então, aos 60 anos, normalmente é difícil para os homens, né? Para a maioria dos homens já ter conseguido se aposentar, então a maioria deles ainda permanece, né? Pelo menos metade permanece no mercado de trabalho entre 60 e 69 anos. Né? A partir de 70 anos, a gente conseguiu fazer esse recorte, aí sim que há uma queda expressiva na proporção de homens que ainda trabalham. E mais significativa ainda entre as mulheres. Mas isso se deve também às condições de, assim, a gente tem um mercado de trabalho que tem uma informalidade, né, importante. Então, para as pessoas conseguirem atingir o mínimo exigido pela Previdência Social para conseguir se aposentar, também demora, né? Nem todo mundo também tem uma continuidade de contribuição ao longo da sua vida laboral. Então, isso faz com que as pessoas, mesmo, né, com mais idade, né, mesmo às vezes já atingindo a idade mínima de aposentadoria, ainda não consigam se aposentar por falta de contribuição ainda à Previdência.
1: Outro dado sobre o mercado de trabalho é que a presença, o percentual de idosos empregados vem aumentando, embora tenha sofrido uma baixa aí durante o período de pandemia. E eles também ganham mais do que a média da população, né? A senhora pode comentar um pouco esses dados?

0: Sim, exatamente. O dado de 2024 apontava que cerca de um quarto das pessoas com 60 anos ou mais ainda estava inserida no mercado de trabalho, né? E foi o percentual mais elevado da série, né? Então, a gente observa que a cada ano esse percentual de idosos que participam no mercado de trabalho vem aumentando, né? Na pandemia foi o menor valor, né, em 2020, porque os idosos justamente precisavam, né, se precaver, né, de contaminação, de doença para pegar a Covid, e realmente a sua participação diminuiu em 2020. Mas desde então, a cada ano, a sua participação vem aumentando e está em uma trajetória de alta. Né? Então, mas assim, são vários fatores, né? Então, assim, além da questão previdenciária também, né, e da questão da informalidade, a gente também pode apontar a questão de arranjos, né, familiares, porque muitos, quando você tem por outro lado uma situação dos jovens, né, com dificuldade de inserção no mercado de trabalho ou de uma inserção muito precária, os idosos acabam permanecendo como o principal provedor, né, quando ele participa de uma família, né, com múltiplos membros e que também tem os jovens participando da família. Então, a pessoa mais idosa, que normalmente ganha mais, né, com, tem mais experiência, então ela vai tender sempre a ganhar uma remuneração mais elevada, né, do que das outras pessoas, das outras faixas etárias, né, e ela acaba também servindo como uma pessoa provedora, né, e no ambiente atual que, como eu já falei, dessa dificuldade dos jovens, então cada vez mais a gente vai, eu acredito que a gente vai assistir o aumento das pessoas idosas inseridas no mercado de trabalho, tanto homens quanto mulheres.
1: Muito bem, nós conversamos com Denise Freire, pesquisadora responsável pela síntese dos indicadores sociais do IBGE. Muito obrigada, doutora, pela sua entrevista à Voz do Brasil.
0: Muito obrigada.
2: Como a gente ouviu na entrevista, o Brasil tem cerca de 17% da população brasileira acima dos 60 anos e atravessa uma tendência de envelhecimento populacional.
1: Com esse crescimento, além dos cuidados com a saúde e o bem-estar, é preciso estar alerta para golpes ou crimes virtuais.
2: Apenas no ano passado, o Disque 100 registrou 1000 denúncias de violações virtuais contra pessoas idosas.
1: Além do Estatuto do Idoso, que tipifica crimes contra pessoas com 60 anos ou mais, existem canais de informação e denúncias para proteger esse público.
3: Aos 69 anos, o aposentado Pedro Mesquita não imaginava que pudesse cair no golpe do empréstimo consignado ao atender uma ligação de uma suposta funcionária do banco.
4: Ela propôs que quitava meu débito do banco com juro bem menor e eu ia pagar a parcela bem menor. Foi onde que ela me ganhou. Empréstimo lá no meu nome com um valor de 24 mil. Não caia nesse golpe como eu caí, porque foi muito fácil. Eu achava que eu não caía em golpe.
3: Crimes virtuais cometidos contra idosos são punidos com maior rigor de acordo com o Código Penal. E o Estatuto do Idoso, criado em 2003, garante que, nesses casos, o idoso tenha atendimento preferencial e que o processo corra de forma mais rápida na Justiça. No ano passado, o Disque 100 registrou 1000 denúncias de violações de direitos de idosos em ambiente virtual. São crimes como golpes, ameaças e exposição. Para levar mais informações às pessoas idosas, o Ministério dos Direitos Humanos e da Cidadania criou uma cartilha, como explica o secretário nacional dos direitos da pessoa idosa, Alexandre da Silva.
5: Nós precisamos sempre garantir autonomia, independência. Temos uma cartilha também no campo da educação para que as pessoas idosas não caiam nos golpes mais conhecidos. E a gente aproveitou esse material falando também de situações que não são golpes, mas podem ser, na mão de pessoas mal intencionadas, oportunidades, né, enviesadas ali, disfarçadas e para gerar um golpe.
3: Os números do painel de dados da Ouvidoria Nacional de Direitos Humanos mostram que as capitais do Rio de Janeiro e São Paulo concentram a maioria das denúncias de violação de direitos das pessoas idosas. As denúncias podem ser feitas pelo Disque 100, que funciona 24 horas todos os dias da semana. Com locução de Nazi Brum, reportagem Graziele Bezerra.
1: Recuperar uma área degradada vai muito além de plantar árvores. É preciso saber se a vegetação conseguiu se restabelecer e se o ecossistema tem condições de se manter sozinho.
2: Para avaliar esse resultado em todo o país, foi criado um sistema com critérios científicos que mostram se a vegetação nativa está sendo recuperada.
1: Os critérios levam em conta as características de cada bioma brasileiro.
6: Recuperar uma área degradada não significa apenas plantar árvores. O verdadeiro desafio é saber se aquela vegetação voltou a funcionar como um ecossistema capaz de sobreviver sozinho. Em um país com 6 biomas e uma das maiores biodiversidades do planeta, essa avaliação sempre foi um dos grandes obstáculos na restauração ambiental. Agora, órgãos federais criaram um sistema único para medir a qualidade da recuperação da vegetação nativa em todo o Brasil. O pesquisador da Embrapa, Daniel Vieira, destacou que a ideia era conseguir obter indicadores precoces, mas que trouxessem segurança quanto à recuperação da área degradada.
7: Se a gente esperar o tempo ecológico para uma floresta voltar a ser floresta, é um tempo muito grande. Então a gente tem pensado em como utilizar indicadores precoces e que sugerem ou tentam garantir que no futuro essa vegetação vai estar num processo maduro.
6: A principal mudança está na forma de fiscalizar. A avaliação passa a verificar se depois de pelo menos 4 anos a vegetação apresenta condições de se manter sem depender de intervenção humana. Para isso, os técnicos vão observar 4 indicadores principais: a cobertura vegetal do solo, a quantidade de plantas nativas que surgiram naturalmente, a diversidade de espécies e a presença reduzida de plantas invasoras. Juntos, esses fatores indicam se a área degradada está seguindo um caminho de recuperação sustentável. Daniel Vieira, da Embrapa, destacou que os indicadores atendem a todos os biomas brasileiros.
7: A gente encontrou indicadores de sucesso que garantem a autossustentabilidade dessas vegetações para as diferentes biomas e formações, para ter um chão comum nesse processo de regularização ambiental e de recuperação da vegetação nativa.
6: Além de dar mais segurança jurídica para projetos de restauração ambiental e reduzir a necessidade de vistorias presenciais, o modelo ajuda o Brasil a acompanhar uma das metas assumidas internacionalmente: recuperar 12 milhões de hectares de vegetação nativa até 2030. Compromisso ligado ao Acordo de Paris e à Década da ONU para a Restauração de Ecossistemas. Reportagem Luana Karen.
2: A Agência Nacional de Proteção de Dados, a ANPD, acaba de lançar uma página na internet exclusiva para receber denúncias contra redes sociais e plataformas digitais que descumprirem as novas regras do Marco Civil da internet.
1: Através da página da ANPD, qualquer pessoa ou empresa pode usar o canal para denunciar plataformas que não ofereçam meios adequados para reportar conteúdos criminosos, anúncios irregulares ou vazamentos de conteúdos íntimos.
2: Para mais informações, acesse gov.br/ANPT.
1: São gestoras e gestores de políticas públicas de todo o país.
2: O Ministério das Mulheres prorrogou o prazo para o envio das respostas ao Censo de Políticas para as Mulheres. O preenchimento agora pode ser feito até o dia 19.
1: O levantamento busca mapear a estrutura, o funcionamento e a capacidade de atendimento dessas unidades em todo o Brasil.
2: O mapeamento também vai ajudar a conhecer o perfil de quem está na gestão, entender o trabalho feito nos estados e municípios e identificar os serviços e equipamentos oferecidos às mulheres.
1: Mais informações em gov.br/mulheres.
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1: Fique agora com as notícias do Poder Judiciário e do Congresso Nacional. Boa noite.
2: Boa noite para você, até amanhã.
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10: STF é o guardião da Constituição Federal que completa 38 anos hoje.
11: Presidente do TSE conclui primeiro turno das eleições 2026 e projeta mesma tranquilidade para a segunda fase do pleito.
10: STJ forma a maioria para admitir o primeiro processo da história de acordo com o filtro da relevância.
11: Boa noite, eu sou Marcela Luiza.
10: E eu sou Walter Lima.
11: A Constituição Federal completa

0: completa 38 anos nesta segunda-feira. Promulgada em 5 de outubro de 1988, ela encerrou o período do regime militar e colocou a dignidade da pessoa humana no centro do ordenamento jurídico.
1: O Supremo Tribunal Federal é o guardião da Carta Magna e promove ao longo de toda esta semana eventos para celebrar a data.
0: O primeiro encontro comemorativo ocorreu hoje na biblioteca do STF.
1: Na ocasião, o presidente do Supremo, ministro Edson Fachin, destacou a importância da democracia prevista no texto constitucional de 88.
2: 38 anos formam o mais longo período de vigência democrática ininterrupta de nossa história republicana. E isso não é obra do acaso, nem de uma só geração. É fruto de escolhas diárias da eleitora que compareceu às urnas ontem, do servidor que cumpre a lei, da juíza que fundamenta suas decisões, da cidadania que reclama, da imprensa que informa, das instituições que se respeitam e cooperam pelo bem do Brasil.
0: A Justiça Eleitoral já se prepara para o segundo turno das eleições gerais de 2026.
1: A afirmação foi feita pelo presidente do TSE, ministro Cássio Nunes Marques, no balanço do primeiro turno das eleições. Na ocasião, ele também destacou a normalidade da votação, a segurança dos sistemas eleitorais e o trabalho realizado em todo o país para garantir o exercício do voto. Guilherme Firmino.
3: Após a apuração, Cássio Nunes Marques agradeceu aos eleitores e aos profissionais envolvidos na eleição e afirmou que a expectativa é de repetir no segundo turno a tranquilidade registrada nesse domingo.
4: Ressalto, todavia, que a eleição não termina quando a votação é encerrada. Ela se completa quando a vontade soberana do eleitorado é conhecida e respeitada.
0: A segunda sessão do STJ formou maioria para admitir o primeiro processo da história da corte para julgamento pelo filtro da relevância.
1: Nesse novo sistema, a questão federal discutida precisa ter relevância econômica, política, social ou jurídica, para além dos interesses das partes. Fátima Uchoa.
5: A análise da relevância foi proposta pelo ministro Sérgio Coquina, presidente da Comissão Gestora de Precedentes do STJ. A discussão é para definir se o condomínio pode cobrar do condômino inadimplente honorários do advogado contratado para ajuizar a ação de cobrança e se há diferença entre essa hipótese e a referente à atuação do advogado fora da justiça. Os votos para definir se a questão apresenta ou não relevância para posterior julgamento de mérito estão sendo tomados em sessão virtual até 7 de outubro e os ministros podem mudar o voto até o final.
0: Começou hoje um mutirão da Justiça do Trabalho para analisar processos que envolvem pessoas com 60 anos ou mais.
1: É a ação em pauta a melhor idade, que vai até sexta-feira em todo o país. Rafael Silva.
6: A mobilização em pauta a melhor idade busca ampliar o acesso à conciliação em casos que envolvam pessoas com 60 anos ou mais. Mas essa é uma ação que deve ser tomada por advogados o tempo todo. Eles devem sempre deixar claro à justiça que aquele processo envolve pessoa idosa e assim chamar a atenção do judiciário para a prioridade no caso.
0: Justiça Federal mantém veto a obras de terminal de gás em Barcarena, no Pará.
1: A decisão atende a pedido do MPF. Vanessa Pereira.
7: A Justiça Federal manteve suspensa a construção de um terminal de gás em Barcarena, no Pará, e proibiu a concessão de novas licenças. A decisão rejeitou o pedido da empresa Termogás e determinou que o empreendimento só avance após a conclusão de estudos técnicos e a consulta prévia às comunidades quilombolas e tradicionais da região. A Justiça também deu 5 dias para o governo do Pará e o INCRA prestarem informações atualizadas sobre o caso.
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0: Uma boa noite.
1: E até amanhã.
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10: Eu sou Paula Groba.
11: E eu sou Humberto.

0: Pinheiro.
1: E estes são os destaques de hoje do Jornal do Senado, que começa agora.
2: 13 partidos terão representantes no Senado a partir de 2027.
1: Senadores começam a analisar fim da escala 6x1 nesta terça-feira.
2: Mais de 33 milhões de brasileiros não votaram no primeiro turno, mas ainda podem votar no segundo.
1: Boa noite.
3: Boa noite.
1: O resultado das urnas vai redesenhar o mapa político do Senado a partir de 2027. Serão 13 partidos com pelo menos um representante na casa, em uma composição que reforça a força do PL. A legenda terá a maior bancada, com 28 senadores.
3: Mas o que esses números significam na prática para as votações e para as disputas de poder no Senado? O repórter Rodrigo Rezende explica.
4: A maior bancada é a do PL, com 28 integrantes, seguida pela Federação União Progressista com 12, PT com 9 e MDB com 8. Uma das senadoras eleitas pelo PL foi Carol Ditone, de Santa Catarina.
5: Então, o nosso compromisso é com a moralidade das instituições, dos órgãos públicos. Com certeza, nós vamos trazer mais investimentos, mais respeito com Santa Catarina. Acho que o nosso compromisso é esse.
4: O Partido Novo conseguiu eleger 3 representantes e a Rede Sustentabilidade terá novamente uma senadora, com Luiziane, do Ceará. Também terão senadores os seguintes partidos: Republicanos e PSD com 5 cadeiras, PSB com 4, PSDB e Podemos com 2 representantes cada e PDT com 1 vaga. Dos 32 senadores que tentavam a reeleição, 14 foram reeleitos. Com os dados atuais, a bancada feminina terá 18 representantes em 2027, a maior em um início de legislatura. Uma dessas mulheres é Marília Campos, eleita pelo PT em Minas Gerais.
6: Eu sou uma pessoa que dialogo com todos os segmentos, especialmente aqueles segmentos que são civilizados. E é com essa postura que eu seguirei no Senado.
4: A composição partidária final do Senado será definida com o segundo turno da eleição de governadores em 3 estados: Acre, Amazonas e Tocantins. Nessas unidades da federação, senadores em exercício estão no segundo turno. E uma possível vitória dará a vaga para o Senado aos seus suplentes.
1: E o Senado, que toma posse no ano que vem, terá uma combinação de nomes conhecidos e estreantes. 14 senadores foram reeleitos para mais 8 anos de mandato, enquanto 2 ex-senadores estarão de volta à casa.
3: E 38 eleitos vão ocupar o Senado pela primeira vez. É uma renovação que muda o perfil da casa, mas que ainda mantém nomes já conhecidos pelos brasileiros. A reportagem é de César Mendes.
7: Os eleitores de 2 estados decidiram manter os senadores que já estavam no cargo nas 2 vagas em disputa. No Amazonas, foram reeleitos Eduardo Braga, do MDB, e Plínio Valério, do PSDB. Em Sergipe, Rogério Carvalho, do PT, e Alessandro Vieira, do MDB. Outros 10 senadores que já estavam no cargo também foram reeleitos: Márcio Bittar, do PL, no Acre; Lucas Barreto, do PSD, no Amapá; Jacques Wagner, do PT, na Bahia; Cid Gomes, do PSB, no Ceará; Veneziano Vital do Rego, do MDB, na Paraíba; Humberto Costa, do PT, em Pernambuco; Marcelo Castro, do MDB, no Piauí; Eduardo Gomes e Carlos Portinho, ambos do PL, no Tocantins e no Rio de Janeiro, respectivamente; e Stevenson Valentim, do Podemos, no Rio Grande do Norte. Para o senador Alessandro Vieira, o novo Senado terá que ser diferente do atual para atender às expectativas dos eleitores.
8: Você vai ter que provar para o povo que mereceu essa votação, essa confiança. O Brasil todo espera por um processo de depuração.
7: 2 ex-senadores voltam ao Senado no ano que vem: Renato Casagrande, do PSB do Espírito Santo, e José Medeiros, do PL de Mato Grosso.
1: E na volta dos trabalhos após o primeiro turno das eleições, senadores vão iniciar a análise da proposta de emenda à Constituição que acaba com a escala 6x1. O texto define que trabalhadores terão direito a 2 folgas a cada 5 dias trabalhados.
3: A proposta precisa passar por 5 sessões de debates no plenário antes de ser votada em primeiro turno. Repórter Pedro Pincer.
9: Nesta terça-feira, o Senado deve fazer a primeira sessão plenária para debater o fim da escala 6x1. 6 dias de trabalho e 1 de repouso. Depois de 5 debates em plenário, a proposta de emenda à Constituição poderá ser votada em primeiro turno. Se aprovada, segue para o segundo turno com outras 3 sessões de discussão. A senadora senadora Tereza Leitão, do PT de Pernambuco, destacou que a nova jornada permitirá uma nova dinâmica nas famílias brasileiras.
0: Que a mãe e o pai não cheguem exausto para sentar, mas que cheguem feliz para ainda conversar, brincar, ler com seus filhos e suas filhas.
9: Já o senador Rogério Marinho, do PL do Rio Grande do Norte, lamentou que a PEC obrigue uma forma de contrato entre patrões e empregados.
10: Que quando foi feita a modificação da legislação trabalhista de 2017, o único tema que foi consensualizado entre trabalhadores, empregadores e governo foi a necessidade de que preponderasse o negociado sobre o legislado.
9: O texto permite que as empresas tenham até 2 meses para adaptar a jornada para 42 horas semanais depois que a proposta virar lei. A partir daí, terão mais 1 ano para colocar a jornada em 40 horas.
1: E a Comissão de Constituição e Justiça pode aprovar o projeto que autoriza a divulgação de imagens e áudios de crimes em flagrante dentro de estabelecimentos comerciais.
3: A ideia é que o compartilhamento dessas informações ajude na identificação e denúncia de criminosos. As informações com o repórter Bruno Lourenço.
11: O relator, senador Espiridião Amin, do Progressistas de Santa Catarina, afirmou que o objetivo é combater a impunidade por meio da identificação e denúncia dos infratores.
12: É realmente o reino da maldade você ter uma preocupação maior com o delinquente do que com quem sofre a delinquência.
11: Para evitar abusos, o texto exige que o estabelecimento registre um boletim de ocorrência e proíbe a exposição de terceiros que não estejam envolvidos no crime e também prevê a responsabilização do lojista caso haja divulgação indevida de imagens sabidamente falsas. Depois da CCJ, o projeto de lei, que já passou pela Comissão de Segurança Pública, vai ao plenário do Senado.
1: Mais de 33 milhões de brasileiros deixaram de votar no último domingo. E entre os que foram às urnas, quase 6 milhões optaram pelo voto nulo ou em branco.
3: Os números mostram o tamanho da parcela do eleitorado que não escolheu nenhum dos candidatos nas urnas. Repórter Marcela Cunha.
13: O número representa mais de 21% do eleitorado e é o maior desde 1998. Por isso, o TSE informou que vai atuar para aumentar o comparecimento no segundo turno, marcado para o dia 25 de outubro. De acordo com o presidente do TSE, o ministro Cássio Nunes Marques, é preciso intensificar as ações, em especial entre os grupos para os quais o voto não é obrigatório, como quem tem 70 anos ou mais.
14: Não é o ideal, a abstenção de 20%. A ideia é intensificar e aperfeiçoar todos os mecanismos disponíveis para a justiça eleitoral para que a gente consiga diminuir esse percentual num segundo turno.
13: Segundo o presidente do TSE, a abstenção chega a cerca de 50% entre os maiores de 70 anos e a 20% entre os jovens de 16 e 17 anos. Além das ausências, o primeiro turno registrou 2 milhões e 200 mil votos em branco e 3 milhões e 600 mil votos nulos.
1: E quem não foi às urnas no primeiro turno ainda pode votar no segundo. Basta que o título de eleitor esteja regularizado.
3: A Justiça Eleitoral considera cada turno uma eleição independente. Portanto, a ausência na primeira etapa não impede a participação na votação de 25 de outubro, desde que a situação eleitoral esteja regular. Quem explica é a repórter Luísa Mello.
15: Cada turno eleitoral é tratado como um pleito independente. Então, mesmo sem ter participado da primeira rodada de votos, os eleitores podem ir às urnas no segundo turno, basta que o título esteja regularizado. A ausência no primeiro pleito precisa ser justificada pelo eleitor até 3 de dezembro. O presidente do Tribunal Superior Eleitoral, ministro Cássio Nunes Marques, ressaltou a importância da participação no primeiro turno.
14: Quero, antes de tudo, agradecer às eleitoras e os eleitores brasileiros que compareceram às urnas e exerceram, mais uma vez, o direito fundamental de escolher os seus representantes.
15: De acordo com dados do TSE, a abstenção bateu recorde este ano, com 33 milhões e 400 mil pessoas que não compareceram às urnas. No segundo turno, a votação é apenas para presidente da República e, dependendo do estado, para governador.
3: Com
2: edição de Paula Groba e trabalhos técnicos de Eliseu Caires. O Jornal do Senado fica por aqui. Acompanhe agora as notícias da Câmara dos Deputados. Boa noite.
1: Boa noite e até amanhã.
2: Jornal Câmara dos Deputados. Câmara amplia a bancada feminina e passa a contar com 109.

0: mulheres.
1: PL elege maior bancada e terá 121 deputados na próxima legislatura.
0: Nicolas Ferreira e Lucas Pavanato superam os 3 milhões de votos.
1: Boa noite. Os brasileiros foram às urnas neste domingo para participar do processo eleitoral.
0: A eleição presidencial de 2026 registrou mais de 119 milhões de votos válidos no primeiro turno, o maior número já registrado nesta etapa da disputa pelo Palácio do Planalto.
1: Os eleitores também votaram para escolher os próximos governadores, senadores, deputados federais e deputados estaduais.
0: Na Câmara dos Deputados, o PL elegeu a maior bancada para a próxima legislatura. A repórter Silvia Munhato explica como fica a correlação de forças na casa a partir do resultado das eleições deste domingo.
2: O PL elegeu a maior bancada da Câmara dos Deputados neste domingo e vai ter 121 deputados na próxima legislatura, que começa em 1º de fevereiro. Em 2022, o partido havia obtido 97 cadeiras. O segundo colocado para a Câmara foi a Federação PT-PCdoB-PV, com 88 deputados, 6 a mais que na última eleição. Além do PL da Federação PT-PCdoB-PV, ganharam deputados em relação ao total eleito em 2022, o PSD, Republicanos, Podemos, Novo e Missão. O Novo teve um aumento de 3 para 10 deputados. Entre os que perderam, destaque para a Federação União PP, que passou de 105 para 87. PSDB Cidadania perdeu 7 cadeiras, chegando a 11. E o PDT ficou com 6 deputados, uma perda de 10 cadeiras. PSB e PSOL Rede mantiveram uma bancada de 15 deputados. Os outros que registraram quedas foram MDB, PRD Solidariedade e Avante. Em entrevista ao programa Painel Eletrônico da Rádio Câmara, a consultora legislativa Manuela Nonô cita o crescimento de partidos como PL e Novo como exemplo de uma eleição ideológica e mais à direita.
3: Eu acho que essa foi a eleição dos partidos ideológicos. Seja de um lado, seja de outro, essas agremiações ganharam, foram premiadas pelos eleitores. Os partidos catch-all, aqueles que vale tudo, o famoso centrão, de uma forma geral ele perdeu, tanto na Câmara quanto no Senado. E isso não se deve somente ao eleitorado. Também se deve à reforma do sistema político brasileiro que tem acontecido, que tem colocado aí cláusulas de barreira, que proibiu as coligações nas eleições proporcionais. Isso tudo está depurando o sistema devagar, mas continuamente.
2: Também em entrevista ao Painel Eletrônico, o professor de Ciência Política da Universidade de Brasília, André Borges, afirma que foi uma eleição plebiscitária, citando a definição de segundo turno para presidente, que será disputado entre o senador Flávio Bolsonaro e o presidente Lula.
4: Ele mostra, né, um certo padrão, né, no comportamento do eleitorado, no que diz respeito ao fato de que quando a gente tem uma eleição, né, em que o presidente em exercício no cargo concorre à reeleição, invariavelmente, né, esse pleito ele acaba se tornando uma espécie de plebiscito sobre o governo. E eu acho que o grande desafio da campanha do Lula, né, sempre foi o fato de que ele não conseguiu, né, ao longo da campanha, melhorar os índices de aprovação do governo, né?
2: Os dois especialistas explicam, porém, que o sistema ainda mantém vários partidos e com resultados diversos nos estados. Portanto, a Câmara manterá, por exemplo, deputados mais voltados para a busca de recursos para suas regiões. E a falta de uma decisão sobre o executivo no primeiro turno deverá, segundo eles, adiar votações mais polêmicas. Dos 513 deputados federais eleitos, 183 vão exercer seu primeiro mandato na Câmara dos Deputados. Esse número representa uma taxa de renovação de 35,67%. Já o número de deputados reeleitos é de 301, 58,6% do total de deputados que foram eleitos titulares nas eleições de 2022, ou suplentes, que foram efetivados como titulares ao longo da atual legislatura. Da Rádio Câmara de Brasília, Silvia Munhato.
0: Eleições.
1: Novas deputadas serão 21% do total de parlamentares na Câmara, percentual acima da atual legislatura, mas ainda abaixo do total de mulheres na população brasileira. A repórter Paula Bittar traz uma análise sobre o crescimento da bancada feminina para a próxima legislatura.
5: O número de mulheres eleitas para a Câmara aumentou, mas a representação feminina entre os deputados continua muito abaixo da proporção da população. A

0: dessa nova bancada. São Paulo elegeu 16 deputadas, concentrando 14,7% de todas as cadeiras ocupadas por mulheres na casa. Logo atrás, Minas Gerais e Rio de Janeiro garantiram 11 e 10 parlamentares, respectivamente. Fora do eixo Sudeste, Bahia, Pernambuco e Santa Catarina destacam-se, com 6 deputadas eleitas em cada estado. Por outro lado, Distrito Federal, Piauí e Roraima encerraram a apuração sem eleger mulheres para a nova legislatura. A deputada Érica Hilton, do PSOL de São Paulo, foi reeleita como a mulher mais votada da história da Câmara dos Deputados, com 1,5 milhão de votos conquistados. Hilton foi uma das duas primeiras mulheres trans eleitas para a Câmara, ao lado de Duda Salabert, do PSOL de Minas Gerais, em 2022. Em Minas Gerais, Duda Salabert aparece como a terceira mais votada, com quase 230 mil votos, e também deve assumir um novo mandato. Magda Morfato, do PL de Goiás, aos 77 anos, será a integrante com mais idade em exercício na casa. A cientista política Hanna Marussi considera positivo o aumento na bancada feminina e atribui essa elevação ao financiamento das campanhas.
1: Os partidos tinham até 8 de setembro para fazer o repasse para mulheres, pessoas negras e indígenas, e de um modo geral, esse prazo foi cumprido. Claro que tiveram partidos que individualmente não cumpriram, mas no montante geral do Fundo Especial de Financiamento de Campanha, esse dinheiro foi destinado. Então, tanto o montante quanto o momento em que ele entra faz toda a diferença para a eleição de mulheres.
0: Na análise da composição da bancada, a cientista política ressalta que ela se divide principalmente em esquerda e direita, com um centro esvaziado. Hanna Marussi aponta, por outro lado, que no Senado a votação foi expressiva para mulheres de direita.
1: A gente tem um crescimento expressivo também de mulheres eleitas, porém, essas mulheres, muitas delas, se colocaram e fizeram sua campanha deslocada de valores ligados aos direitos das mulheres, algumas até se posicionando contra o voto feminino. Então a gente tem um crescimento de mulheres muito mais ligadas ao conservadorismo, muito mais ligadas ao espectro de direita no Senado. E isso é uma tendência do Senado como um todo, né? O crescimento do conservadorismo no Senado foi bastante expressivo. A direita agora, pela primeira vez, é maioria no Senado Federal.
0: Para o Senado, entre as 54 vagas em disputa, 12 foram para mulheres. É o maior número de senadoras eleitas em um mesmo pleito desde a redemocratização. Até então, o recorde havia sido registrado em 2002, quando 8 mulheres conquistaram cadeiras na casa. Em 2018, última eleição em que também foram renovados 2/3 do Senado, 7 mulheres foram eleitas. Com o resultado, a bancada feminina deve passar das atuais 15 para 18 integrantes a partir de 2027. Da Rádio Câmara de Brasília, Paula Bittar.
2: Política. Campeões de votos ajudam a ampliar as bancadas de seus partidos na Câmara. Antônio Vital tem as informações.
3: O resultado final das eleições para deputado federal apontou a existência de candidatos muito bem votados que funcionaram como puxadores de votos para seus partidos e acabaram contribuindo para que outros parlamentares, que não teriam individualmente votos suficientes para se eleger, também conquistassem uma vaga. Puxadores de votos são aqueles candidatos que obtiveram votação acima do chamado quociente eleitoral, que é o cálculo usado para apontar quantas vagas cada partido tem por estado. Foi o caso, por exemplo, de 2 deputados do PL, Nicolas Ferreira, em Minas Gerais, e Lucas Pavanato, em São Paulo. Os dois receberam mais de 3 milhões de votos e ajudaram a ampliar a bancada do PL na Câmara. Em Minas Gerais, o PL elegeu 21 deputados, sendo que 9 deles não teriam sido eleitos sem os votos de Nicolas. Um deles, Sargento Melo Casal, acabou eleito com apenas 25 mil votos. Em São Paulo, os votos a Pavanato ajudaram a eleger 7 deputados que não teriam votos suficientes entre os 19 eleitos pelo PL. Isso porque, na eleição para deputado, os votos são computados para o partido ou federação do candidato. Quanto maior essa soma, mais cadeiras o partido tem. Também em São Paulo, a deputada Érica Hilton recebeu mais de 1,5 milhão de votos, o que ajudou o partido dela, o PSOL, a conquistar 6 vagas na Câmara, uma a mais do que teria direito se não fossem contabilizados os votos para o partido. O ponto em comum entre os campeões e as campeãs de votos é a campanha com forte presença nas redes sociais. Para o cientista político André Borges, da Universidade de Brasília, a campanha pelas redes sociais é uma nova maneira de fazer política que veio para

0: ficar.
1: Candidatos mais localistas, né, ex-prefeitos, ex-vereadores, geralmente eles vão ter aquela votação ali mais concentrada, né, no seu município. E o que a gente observa nos últimos anos é que a campanha através da rede, ela me permite chegar a um custo relativamente baixo, né, a eleitores que estão espalhados ali, né, pelo território do estado, né? Então você passa a ter um tipo diferente de campanha, né? Eu acho que é um novo jeito de fazer política que veio para ficar e que está abrindo espaço também para a ascensão de novas lideranças.
0: Consultora legislativa da Câmara dos Deputados, Manuela Nonô, também relacionou a presença nas redes sociais ao resultado da votação.
2: Quando você se torna conhecido pelas redes sociais, se torna quase natural você ter uma votação, embora essas realmente tenham sido extraordinárias. Quero dizer aqui que o Nicolas sozinho teve 27,41% dos votos válidos de Minas. O PL fez 19 cadeiras. Sem o Pavanato, ficaria 12. Então, o Pavanato deu 7 cadeiras para o PL. Ele teve 47,26% de todos os votos do PL de São Paulo. Isso é muita coisa. É.
0: Outros candidatos também ajudaram a ampliar a bancada de deputados em seus estados graças à grande quantidade de votos. André Fernandes, do PL, foi eleito com quase 700 mil votos no Ceará, mais de 12% dos votos do estado. E Júlia Zanatta, também do PL, recebeu 560 mil votos, o equivalente a 13% de todos os votos de Santa Catarina. Também foi eleito com 13% dos votos no Distrito Federal o candidato Fábio Félix, do PSOL. Na Rádio Câmara de Brasília, Antônio Vital.
3: Trabalho.
4: A notícia de que postos de gasolina estavam obrigando as frentistas a trabalharem de biquíni motivou um debate sobre os limites das empresas na definição dos uniformes de seus funcionários.
5: A questão chegou à Câmara dos Deputados, onde uma proposta foi apresentada para impedir que as vestimentas nas empresas violem a dignidade do trabalhador. O repórter Luiz Cláudio Canuto tem os detalhes.
6: Está na Comissão de Constituição e Justiça da Câmara dos Deputados projeto que cria regras para uso de uniformes de trabalhadores. A intenção é evitar a violação da dignidade do empregado. Atualmente, a CLT define que cabe ao empregador definir o padrão de vestimenta dos empregados, sendo permitida a inclusão no uniforme de logomarcas da própria empresa ou de empresas parceiras e de outros itens de identificação relacionados à atividade desempenhada. A proposta proíbe diferenças que destoam da finalidade da profissão e veda a imposição de roupas que provoquem riscos físicos ou ambientais desnecessários. A autora do projeto, deputada Laura Carneiro, do PSD do Rio de Janeiro, explicou o que a motivou a apresentar a proposta.
7: Na verdade, esse projeto surge de uma modinha que apareceu de que as mulheres tinham que estar no posto de gasolina vestidas de biquíni, como se a pessoa vai pôr gasolina apenas para ver aquelas mulheres seminuas. Isso é um completo absurdo, um desrespeito às mulheres brasileiras, um desrespeito ao corpo, um desrespeito à identidade e muito mais um desrespeito à profissional. Você não está tratando de uma mulher que vai vender o seu corpo. Ela está vendendo um produto e ela não tem que utilizar o seu corpo para isso. É um completo absurdo. É entender que a mulher é um objeto. É tudo que a gente batalha, é o que alimenta essa política do machismo, né? O que alimenta essa visão torpe de que mulher é objeto, e é isso que a gente combate todos os dias. Então não fazia nenhum sentido a gente não ter apresentado esse projeto e eu espero que ele seja aprovado.
6: O texto original proibia qualquer uniforme que expusesse o corpo de forma indevida ou que fosse incompatível com a natureza do trabalho e determinava que as normas internas das empresas sobre uniformes deveriam observar critérios de conforto e respeito à diversidade corporal. Na Comissão de Trabalho, a relatora, a deputada Rogéria Santos, do Republicanos da Bahia, optou por uma redação que retirasse o caráter moralizante da proposta e preservasse a autonomia das empresas na gestão da força de trabalho. A comissão acompanhou a sugestão da relatora. Pelo texto aprovado, o empregador não pode exigir dos empregados o uso de vestimentas incompatíveis com a finalidade da atividade. A proposta aguarda a avaliação da Comissão de Constituição e Justiça. Se aprovada, poderá seguir diretamente ao Senado. Para virar lei, precisa ser aprovada pelos deputados e senadores e depois ser sancionada pela Presidência da República. Da Rádio Câmara de Brasília, Luiz Cláudio Canuto.
3: Segurança Pública.
4: Comissão aprova

0: Realização de campanha contra divulgação de dados de autor de crimes em escolas. A repórter Maria Neves tem os detalhes.
1: A Comissão de Segurança Pública da Câmara dos Deputados aprovou o projeto que prevê a realização de campanhas de conscientização sobre a divulgação de dados pessoais de autores de homicídios em escolas. Pela proposta, as ações deverão incentivar a cobertura jornalística responsável e ética que priorize o interesse público. O texto original do deputado Dr. Jaziel, do PL do Ceará, proíbe a divulgação de informações como nome e foto do autor de crimes cometidos com o objetivo de provocar terror social ou generalizado. Dr. Jaziel propõe, inclusive, punições para quem incorrer na conduta, mesmo para os meios de comunicação. O relator na Comissão de Segurança Pública, deputado delegado Paulo Bilinski, do PL de São Paulo, no entanto, recomendou a aprovação da versão apresentada pelo relator na Comissão de Comunicação, deputado Kleber Verde, do MDB do Maranhão. Kleber Verde considera que proibir veículos de imprensa de divulgar nomes de pessoas envolvidas em crimes de terrorismo consiste em censura prévia, o que é proibido pela Constituição.
2: Apesar de reconhecermos os nobres desígnios esculpidos da concepção desses projetos de lei, suas concepções materiais violam o comando constitucional que veda a censura prévia, tornando-se incompatíveis com a sistemática do nosso ordenamento constitucional.
1: O projeto, que prevê a realização de campanhas de conscientização sobre a divulgação de dados pessoais de autores de homicídios em escolas, ainda será analisado pela Comissão de Constituição e Justiça. A proposta também terá de ser votada pelo plenário e, se aprovada, terá de seguir para o Senado. Da Rádio Câmara de Brasília, Maria Neves.
3: Termina agora o Jornal Câmara dos Deputados, produzido pela Rádio Câmara, com trabalhos técnicos de Everson Urani e apresentação de Luciana Vieira e José Carlos Andrade. Uma ótima noite para você.
0: O Jornal Câmara dos Deputados volta amanhã. Fique agora com as notícias do Tribunal de Contas da União.
4: Minuto do TCU.
5: O Tribunal de Contas da União avaliou a atuação do governo federal diante dos apagões de energia em São Paulo. A fiscalização analisou a atuação do Ministério de Minas e Energia e da Agência Nacional de Energia Elétrica no acompanhamento dos serviços da empresa Enel. A concessionária atende mais de 8 milhões de consumidores em 24 municípios, incluindo a capital paulista. O TCU constatou que o tempo médio para restabelecer a energia passa de 10 horas e está acima das médias nacional e estadual. 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O contrato termina em 2028. Por isso, o TCU determinou que o Ministério e a agência reguladora apresentem, em 60 dias, cronograma para garantir a continuidade do serviço. 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

0: Olá, boa noite. E aí, tudo bem? Tudo jóia? Estamos juntos na Rádio da Família, levando a boa nova até você, até o seu coração. São 8:02. Ou fica conosco que o senhor começa. Se agora teve a noite, eu, Magno, tô contigo, só sua companhia, tá bom? Daqui a pouquinho vamos rezar o terço em família, hoje os mistérios gozosos nessa segunda-feira, juntamente com o nosso amigo Alex, né? Está com a gente lá na cidade de Liberdade, vai estar rezando com a gente. Vamos ter o papo cabeça com o Padre Camilo, a nossa maravilhosa, né? O vinho de peixe, a leitura orante da palavra de Deus com o Padre Dones. Vamos ter também aqui o nosso A Voz do Pensamento com o Frei Flávio Henrique. Muita coisa boa, só se ligar e acompanhar aqui na rádio que toca aí o seu coração, que leva a boa nova até você. Vamos começar com o Evangelho do Dia, o Evangelho com Azéias de Souza. Boa noite, Azéias.
1: Boa noite, Magno Pires. Boa noite aos ouvintes. Ou fica conosco, Senhor. O Evangelho do Dia está hoje em Lucas, capítulo 10, versículos do 25 ao 37. Naquele tempo, um mestre da lei se levantou e, querendo pôr Jesus em dificuldade, perguntou: Mestre, o que devo fazer para receber em herança a vida eterna? Jesus lhe disse: O que está escrito na lei? Como lês? Ele então respondeu: Amarás o Senhor teu Deus de todo o teu coração, com toda a tua alma e com toda a tua força e com toda a tua inteligência, e ao teu próximo como a ti mesmo. Jesus lhe disse: Tu respondeste corretamente. Faze isso e viverás. Ele, porém, querendo justificar-se, disse a Jesus: E quem é o meu próximo? Jesus respondeu: Certo homem descia de Jerusalém para Jericó e caiu nas mãos de assaltantes. Eles arrancaram-lhe tudo, espancaram-no e foram-se embora, deixando-o quase morto. Por acaso um sacerdote está descendo por aquele caminho, quando viu um homem, seguiu adiante pelo outro lado. O mesmo aconteceu com o levita. Chegou ao lugar, viu um homem e seguiu adiante pelo outro lado. Mas um samaritano que estava viajando chegou perto dele e viu e o sentiu compaixão. Aproximou-se dele e fez curativos, derramando óleo e vinho nas feridas. Depois colocou um homem em seu próprio animal e o levou a uma pensão onde cuidou dele. No dia seguinte, pegou duas moedas de prata e entregou-as ao dono da pensão, recomendando: Toma conta dele. Quando eu voltar, vou pagar o que tiveres gasto a mais. Jesus perguntou: Na tua opinião, qual dos três foi o próximo do homem que caiu nas mãos dos assaltantes? Ele respondeu: Aquele que usou da misericórdia para com ele. Então Jesus lhes disse: Vá, faze a mesma coisa. Palavra da salvação.
0: Muito bem, boa noite, Oséias. Obrigado mais uma vez pela participação, meu irmão. A gente agradece, viu? E amanhã tem mais evangelho, o evangelho do dia, para você que tá aí acompanhar com a gente mais uma vez. Vamos começar então com música. A primeira música de hoje é Acalma o Teu Coração, Thiago Brado. Na sequência, o Terço em Família. Pegue seu terço, vamos rezar juntos.
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0: Todos os dias temos esse momento de oração, momento de meditação, e hoje não é diferente, aqui com o Santo Terço em Família. Mais uma vez convidamos você que está em casa a participar, a rezar com a gente, a deixar suas intenções, né, e participar desse momento abençoado, tá bom? Você vai ligar no 3232-9225, também pode deixar as mensagens via WhatsApp. O WhatsApp já está à sua disposição, 988976570, tá bom? Fique à vontade, participe conosco desse momento maravilhoso. Hoje, o Santuário Bom Jesus do Livramento vai estar rezando com a gente, nosso amigo Alex. Alex, boa noite, seja bem-vindo.
1: Boa noite a você, Magno. Boa noite a todos os ouvintes da Rádio Catedral.
0: Bom ter você aqui com a gente mais uma vez rezando, viu, meu irmão? Seja bem-vindo.
1: Eu agradeço a oportunidade e a acolhida.
0: Muito bem, tá certo, meu irmão. Vamos lá. Você que tá aí acompanhando o Santo Terço, bora lá rezando, bora meditando nesse momento abençoado. A gente começa então agradecendo cada um, né, que está em casa, no trabalho, está ouvindo, está rezando com a gente o Santo Terço em Família. Então vamos juntos, dando início a essa oração abençoada. Em nome do Pai, do Filho e do Espírito Santo. Amém. Vinde, Espírito Santo, enchei os corações dos vossos fiéis e acendei neles o fogo do vosso amor. Enviai o vosso Espírito e tudo será criado, e renovareis a face da terra. Oremos, ó Deus, que instruístes os corações dos vossos fiéis com a luz do Espírito Santo. Fazei que apreciemos retamente todas as coisas segundo o mesmo Espírito, e gozamos sempre da vossa consolação. Por Cristo nosso Senhor. Amém.
1: Oferecimento. Divino Jesus, nós vos oferecemos este texto que vamos rezar, meditando no mistério de nossa redenção. Concedei-nos com a intercessão da Virgem Maria, Mãe de Deus e Nossa Mãe, as virtudes que nos são necessárias para bem rezá-lo, e a graça de ganhar indulgência anexa a essa santa devoção. Oferecemos particularmente, em desagravo do pecado cometido contra o Santíssimo Coração de Jesus, o Imaculado Coração de Maria, pela paz do mundo, pela conversão dos pecadores, pelas almas purgatórias, pela intenção do Papa Leão XIV, pelo nosso arcebispo metropolitano Dom Marco Aurélio Gubiotti, pela aumento de santificação do clero, pela santificação das famílias, por aqueles que pediram as nossas orações, por todas as nossas intenções particulares, pela paz no Brasil e no mundo.
0: Creio-nos, Pai Todo-Poderoso, Criador do céu e da terra, e em Jesus Cristo, seu único Filho, nosso Senhor, que foi concebido pelo poder do Espírito Santo. Nasceu da Virgem Maria, padeceu sob Pôncio Pilatos, foi crucificado, morto e sepultado. Desceu à mansão dos mortos, ressuscitou ao terceiro dia, subiu aos céus, está sentado à direita de Deus, Pai Todo-Poderoso, de onde há de vir a julgar os vivos e os mortos. Creio no Espírito Santo, na Santa Igreja Católica, na comunhão dos santos, na remissão dos pecados, na ressurreição da carne, na vida eterna. Amém.
1: Pai nosso que estais no céu, santificado seja o vosso nome. Venha a nós o vosso reino. Seja feita a vossa vontade,

0: assim na terra como no céu.
1: O pão nosso de cada dia nos dai hoje, perdoai-nos as nossas ofensas, assim como nós perdoamos a quem nos tem ofendido. Não nos deixeis cair em tentação, mas livrai-nos do mal. Amém.
0: Em honra a Deus Pai que nos criou, Ave Maria, cheia de graça, o Senhor é convosco. Bendita sois vós entre as mulheres, e bendito é o fruto do vosso ventre, Jesus.
1: Santa Maria, Mãe de Deus, rogai por nós, pecadores, agora e na hora de nossa morte. Amém.
0: Em honra a Deus Filho que nos remiu os pecados, Ave Maria, cheia de graça, o Senhor é convosco. Bendita sois vós entre as mulheres, e bendito é o fruto do vosso ventre, Jesus.
1: Santa Maria, Mãe de Deus, rogai por nós, pecadores, agora e na hora de nossa morte. Amém.
0: Em honra ao Espírito Santo que nos santifica, Ave Maria, cheia de graça, o Senhor é convosco. Bendita sois vós entre as mulheres, bendito é o fruto do vosso ventre, Jesus.
1: Santa Maria, Mãe de Deus, rogai por nós, pecadores, agora e na hora de nossa morte. Amém.
0: Glória ao Pai, ao Filho e ao Espírito Santo.
1: Assim como era no princípio, agora e sempre. Amém.
0: Ó Maria concebida sem pecado,
1: rogai por nós que recorremos a vós.
0: Ó meu bom Jesus,
1: perdoai-nos, livrai-nos do fogo do inferno, levai todas as almas para o céu e socorrei principalmente as que mais precisarem da vossa infinita misericórdia.
0: Nossa Senhora Aparecida,
1: rogai por nós. Muito bem, juntos em oração, meditando juntamente com o nosso amigo Alex, diretamente da cidade de Liberdade. E você que está em casa, pode ligar agora, 3232-9225. Nosso telefone está aí à sua disposição para a sua participação para este momento abençoado de oração, de meditação do Santo Terço. Antes de eu falar no telefone, deixa eu colocar aqui as intenções do Yuri, lá de Obanque da Câmara. Deseja uma boa noite, pede oração por ele, pela Helena, a Fernanda, o André Júnior, a Leca, Dona Isabel de Turriões, Rosilaine e a Laís, para Eliane, o Sérgio de Babacena, o Diquinho, o Luiz do Sagrado Coração, para o André, por todos da minha família, muito obrigado, todos da rádio, todos os moradores em situação de rua. Deus abençoe a todos do Terço dos Homens e abençoe também ao Banco da Câmara, Barbacena, Santos Dumont e Juiz de Fora. Obrigado, meu irmão, Deus abençoe, a gente agradece as intenções. Boa noite, Magno e família Catedral, rezo para todos os meus familiares e amigos, todos que estão com o texto na mão, também pela paz mundial. Cida do bairro Cerâmica, obrigado, Cida, Deus abençoe. Deixa eu ver quem tá na linha. Alô, boa noite.
2: Boa noite, Magno, Adriana da Granja Betel, tudo bem?
1: Tudo bem, Adriana, seja bem-vinda, minha irmã.
2: Graças a Deus, obrigada, Magno.
1: Quais que são as intenções para hoje, Adriana?
2: Eu quero colocar pela vida de toda a minha família, pela Fátima da Esplanada, Luciene dos Reis, Luiz do Sagrado, seu Milton Garcia, Gracinha no bairro Progresso, a Mônica no condomínio na estrada de Caeté, Norminha e Mauro no bairro Retiro, Thaís, Isadora, Carol, Jennifer e Júlia, e todos que nessa noite vão meditar o Santo Terço.
1: Muito bem, minha irmã. O Alex, quem vai rezar com a gente? Vamos ver quais as intenções dele. Alex, quais que são os seus pedidos, meu irmão?
0: Eu rezo por todos os ouvintes da Rádio Catedral, pela paz no mundo, Jovencio Rabelo Barcelo, Luciene dos Reis e família, Timista de Bias Fortes e família, Marco Antônio Inácio e família, Sérgio de Barbacena e família,

0: Pai nosso que estais no céu, santificado seja o vosso nome, venha a nós o vosso reino, seja feita a vossa vontade, assim na terra como no céu.
1: O pão nosso de cada dia nos dai hoje, perdoai as nossas ofensas, assim como nós perdoamos a quem nos tem ofendido. E não vos deixeis cair em tentação, mas livrai-nos do mal. Amém.
0: Ave Maria, cheia de graça, o Senhor é convosco. Bendita sois vós entre as mulheres, e bendito é o fruto do vosso ventre, Jesus.
1: Santa Maria, Mãe de Deus, rogai por nós, pecadores, agora e na hora da nossa morte. Amém.
0: Ave Maria, cheia de graça, o Senhor é convosco. Bendita sois vós entre as mulheres, bendito é o fruto do vosso

0: nosso ventre, Jesus.
1: Santa Maria, Mãe de Deus, rogai por nós, pecadores, agora e na hora da nossa morte. Amém.
0: Ave Maria, cheia de graça, o Senhor é convosco. Bendita sois vós entre as mulheres, bendito é o fruto do vosso ventre, Jesus.
1: Santa Maria, Mãe de Deus, rogai por nós, pecadores, agora e na hora da nossa morte. Amém.
0: Ave Maria, cheia de graça, o Senhor é convosco. Bendita sois vós entre as mulheres, bendito é o fruto do vosso ventre, Jesus.
1: Santa Maria, Mãe de Deus, rogai por nós, pecadores, agora e na hora da nossa morte. Amém.
0: Ave Maria, cheia de graça, o Senhor é convosco. Bendita sois vós entre as mulheres, bendito é o fruto do vosso ventre, Jesus.
1: Santa Maria, Mãe de Deus, rogai por nós, pecadores, agora e na hora da nossa morte. Amém.
0: Ave Maria, cheia de graça, o Senhor é convosco. Bendita sois vós entre as mulheres, bendito é o fruto do vosso ventre, Jesus.
1: Santa Maria, Mãe de Deus, rogai por nós, pecadores, agora e na hora da nossa morte. Amém.
0: Ave Maria, cheia de graça, o Senhor é convosco. Bendita sois vós entre as mulheres, bendito é o fruto do vosso ventre, Jesus.
1: Santa Maria, Mãe de Deus, rogai por nós, pecadores, agora e na hora da nossa morte. Amém.
0: Ave Maria, cheia de graça, o Senhor é convosco. Bendita sois vós entre as mulheres, bendito é o fruto do vosso ventre, Jesus.
1: Santa Maria, Mãe de Deus, rogai por nós, pecadores, agora e na hora da nossa morte. Amém.
0: Ave Maria, cheia de graça, o Senhor é convosco. Bendita sois vós entre as mulheres, bendito é o fruto do vosso ventre, Jesus.
1: Santa Maria, Mãe de Deus, rogai por nós, pecadores, agora e na hora da nossa morte. Amém.
0: Ave Maria, cheia de graça, o Senhor é convosco. Bendita sois vós entre as mulheres, bendito é o fruto do vosso ventre, Jesus.
1: Santa Maria, Mãe de Deus, rogai por nós, pecadores, agora e na hora da nossa morte. Amém.
0: Glória ao Pai, ao Filho e ao Espírito Santo.
1: Como era no princípio, agora e sempre. Amém.
0: Ó Maria concebida sem pecado,
1: rogai por nós que recorremos a vós.
0: Ó meu bom Jesus,
1: perdoai-nos, livrai-nos do fogo do inferno, levai as almas todas para o céu e socorrei principalmente as que mais precisarem da vossa infinita misericórdia.
0: Nossa Senhora Aparecida,
1: rogai por nós. São Judas Tadeu,
0: rogai por nós.
1: Santa Rita de Cássia,
0: rogai por nós.
1: Amém.
2: Muito bem, minha amiga, obrigado pela participação, Deus abençoe, viu?
1: Amém, Magno, fiquem com Deus, tenham uma boa noite.
2: Boa noite. Bom, você que está em casa também pode participar no 3232-9225, nosso telefone está à sua disposição para você falar com a gente. A Regina de Santa Luzia agradece pelo dia de hoje e pede a Jesus e Maria saúde, paz para todos, todos os seus familiares, todos que estão com um terço nas mãos, também todos da catedral. Pede que Nossa Senhora da Cabeça, pede por todos que estão aí com doenças, demência, porque é muito difícil o cuidado deles, né? Só Jesus para dar paciência aos seus cuidadores. Paz para o mundo inteiro e o Brasil nesse segundo turno das eleições. Muito bem. Obrigado, irmãzinha. A gente agradece a participação com a gente, tá? As intenções. Vamos lá, tem mais pedidos. Você quiser ligar 3232-9225, a linha está à sua disposição.
3: Boa noite, Magna. Aqui é a Nilza de Santa Luzia. Ofereço esse terço de hoje para toda a minha família. Para minha mãe, meus irmãos e irmãs, meus filhos Ricardo, Robson, Rafael, meus netos Gabriel, Ricardo Júnior, minhas netas Gabriela e Rafaela, e para os meus bisnetos Gael e Luca.
2: Muito bem, tá certo, irmãzinha. A gente agradece, viu, as intenções, a participação com a gente. Mais uma intenção?
4: Boa noite, Magno. É Maria Madalena Bruges, aqui do Bosque do Imperador, São Pedro, sítio de Santa Luzia. Magno, hoje é um dia maravilhoso, segunda-feira, começando a semana, né? Graças a Deus, a semana abençoada. Estou rezando o Santo Terço, agradeço a Deus, né? pela minha saúde.

0: saúde, pelo dom da minha vida. Rezo pelos meus filhos, que é o Júlio César, Juliana, meus netos Gustavo, a Júlia Bruja. Gustavo ontem fez aniversário, que Deus abençoe muito ele, dê muita paz, muita saúde. A Júlia Bruger, minha neta também, graças a Deus, que Deus abençoe. Minha nora Cláudia, meu genro Elvis, todos os meus irmãos e irmãs, que Deus abençoe a todos, em nome de Jesus. Você também, Magno e família. Vamos rezar, boa noite.
1: Amém, boa noite, obrigado, minha irmãzinha. Deus abençoe, a gente agradece pelas intenções, a participação conosco. Bom, mais uma intenção, enquanto isso, 3232-9225, liberado para você falar com a gente.
2: Boa noite, Mago. É o Weber da cidade de Santos Dumont. Pedi oração para minha vida, para a vida da minha esposa Vera Lúcia e para a vida do meu filho Cícero Augusto, para toda a minha família, para toda a família da minha esposa e para todos que estiver acompanhando o texto nesse momento. E para todos os enfermos, né? E pedir paz no mundo. E para todos vocês aí. Tenham boa noite. Salve Maria.
1: Tá certo. Obrigado, meu irmão. A gente agradece, viu, as intenções, a participação com a gente. Vamos lá, vamos rezar o segundo mistério. Alex, tem quais intenções para esse momento, meu amigo?
3: Por todos os homens do texto e família. O Niltinho Birajara e família, Manuel do Verbo Divino e família, João da Silva e família, pela Sociedade São Vicente de Paulo, Paulo Henrique e família.
1: Muito bem, vamos lá, vamos estar juntos então, segundo mistério, você de casa acompanha.

0: Pai nosso que estais no céu, santificado seja o vosso nome. Venha a nós o vosso reino. Seja feita a vossa vontade, assim na terra como no céu.
1: O pão nosso de cada dia nos dai hoje, perdoai-nos as nossas ofensas, assim como nós perdoamos a quem nos tem ofendido. E não nos deixeis cair em tentação, mas livrai-nos do mal. Amém.
0: Ave Maria, cheia de graça, o Senhor é convosco. Bendita sois vós entre as mulheres, e bendito é o fruto do vosso ventre, Jesus.
1: Santa Maria, Mãe de Deus, rogai por nós, pecadores, agora e na hora de nossa morte. Amém.
0: Ave Maria, cheia de graça, o Senhor é convosco. Bendita sois vós entre as mulheres, bendito é o fruto do vosso ventre, Jesus.
1: Santa Maria, Mãe de Deus, rogai por nós, pecadores, agora e na hora de nossa morte. Amém.
0: Ave Maria, cheia de graça, o Senhor é convosco. Bendita sois vós entre as mulheres, bendito é o fruto do vosso ventre, Jesus.
1: Santa Maria, Mãe de Deus, rogai por nós, pecadores, agora e na hora de nossa morte. Amém.
0: Ave Maria, cheia de graça, o Senhor é convosco. Bendita sois vós entre as mulheres, bendito é o fruto do vosso ventre, Jesus.
1: Santa Maria, Mãe de Deus, rogai por nós, pecadores, agora e na hora de nossa morte. Amém.
0: Ave Maria, cheia de graça, o Senhor é convosco. Bendita sois vós entre as mulheres, bendito é o fruto do vosso ventre, Jesus.
1: Santa Maria, Mãe de Deus, rogai por nós, pecadores, agora e na hora de nossa morte. Amém.
0: Ave Maria, cheia de graça, o Senhor é convosco. Bendita sois vós entre as mulheres, bendito é o fruto do vosso ventre, Jesus.
1: Santa Maria, Mãe de Deus, rogai por nós, pecadores, agora e na hora de nossa morte. Amém.
0: Ave Maria, cheia de graça, o Senhor é convosco. Bendita sois vós entre as mulheres, bendito é o fruto do vosso ventre, Jesus.
1: Santa Maria, Mãe de Deus, rogai por nós, pecadores, agora e na hora de nossa morte. Amém.
0: Ave Maria, cheia de graça, o Senhor é convosco. Bendita sois vós entre as mulheres, bendito é o fruto do vosso ventre, Jesus.
1: Santa Maria, Mãe de Deus, rogai por nós, pecadores, agora e na hora de nossa morte. Amém.
0: Ave Maria, cheia de graça, o Senhor é convosco. Bendita sois vós entre as mulheres, bendito é o fruto do vosso ventre, Jesus.
1: Santa

0: Santa Maria, Mãe de Deus, rogai por nós, pecadores, agora e na hora de nossa morte. Amém.
1: Ave Maria, cheia de graça, o Senhor é convosco. Bendita sois vós entre as mulheres. Bendito é o fruto do vosso ventre, Jesus.
0: Santa Maria, Mãe de Deus, rogai por nós, pecadores, agora e na hora de nossa morte. Amém.
1: Glória ao Pai, ao Filho e ao Espírito Santo.
0: Assim como era no princípio, agora e sempre. Amém.
1: Ó Maria concebida sem pecado,
0: rogai por nós que recorremos a vós.
1: Ó meu bom Jesus,
0: perdoai-nos, livrai-nos do fogo do inferno, levai todas as almas para o céu e socorrei principalmente as que mais precisarem da vossa infinita misericórdia.
1: Nossa Senhora da Piedade,
0: rogai por nós. Muito bem, 3232-9225, liga para cá, fale com a gente, 988-976570. Envie mensagens pelo WhatsApp, fique à vontade para falar conosco, tá bom? Boa noite, Magno. Hoje rezo pela saúde de Samuel, a família Catedral, em especial para o meu filho Rafael, que faz aniversário hoje. Salve Maria, a Lícia do Alto dos Passos. Obrigado, Lícia. Deus abençoe, parabéns para o filho. A gente agradece aí a companhia, tá bom, minha irmã? A Tiane de Três Ilhas, ótima semana, abençoada a todos. Um abraço para a Vander Lúcia, que mora no bairro Santos Dumont, em Juiz de Fora, e para a família Ribeiro. Obrigado, minha irmãzinha. A gente agradece as intenções, a participação com a gente, tá bom? Muito obrigado. Mais uma intenção, vamos ver quem fala. Vamos lá.
2: Boa noite, Magno. Aqui é a Luciene dos Reis, do Sagrado Coração. Boa noite ao Alex de Liberdade. Que Nossa Senhora Santa Faustina possa abençoar vocês e a todos que vão rezar o Santo Terço conosco. Eu quero oferecer para a Fátima e a Josiana do Esplanada, o Tim Maia, o Gilberto e o Cláudio de Mar de Espanha e seus familiares, para as almas do purgatório, pelas almas dos meus familiares que já se foram e estão na glória de Deus, para o Cláudio de Casablanca Família, para o meu neto Benício e pela minha saúde. E para todas as pessoas que necessitam dessa oração, boa noite, muito obrigada.
0: Muito bem, obrigado, irmãzinha, a gente agradece, obrigado pela participação mais uma vez, né? Deixando aí as intenções aqui conosco. Bom, tô esperando a sua, você que não mandou, 988-976570, WhatsApp tá aí para você falar conosco, participar conosco nesse momento abençoado, desta segunda-feira, começo de semana, os mistérios gozosos, juntamente com o nosso amigo Alex, lá da cidade de Liberdade. Alex, quais as intenções, meu irmão, para esse terceiro mistério?
3: Eu rezo pelo Jairo Magalhães de família, Raimundo de Santana do Guarambel e família, Marcílio da Costa e família, Celso Bartolomeu e família, Genodinho Azevedo do bairro Progresso, paróquia Espírito Santo e família.
0: Muito bem, vamos juntos, rezando, terceiro

0: Pai nosso que estais no céu, santificado seja o vosso nome, venha a nós o vosso reino, seja feita a vossa vontade, assim na terra como no céu.
1: O pão nosso de cada dia nos dai hoje, perdoai-nos as nossas ofensas, assim como nós perdoamos a quem nos tem ofendido. E não nos deixeis cair em tentação, mas livrai-nos do mal. Amém.
0: Ave Maria, cheia de graça, o Senhor é convosco. Bendita sois vós entre as mulheres. Bendito é o fruto do vosso ventre, Jesus.
1: Santa Maria, Mãe de Deus, rogai por nós, pecadores, agora e na hora de nossa morte. Amém.
0: Ave Maria, cheia de graça, o Senhor é convosco. Bendita sois vós entre as mulheres. Bendito é o fruto do vosso ventre, Jesus.
1: Santa Maria, Mãe de Deus, rogai por nós, pecadores, agora e na hora de nossa morte. Amém.
0: Ave Maria, cheia de graça, o Senhor é convosco. Bendita sois vós entre as mulheres. Bendito é o fruto do vosso ventre, Jesus.
1: Santa Maria, Mãe de Deus, rogai por nós, pecadores, agora e na hora de nossa morte. Amém.
0: Ave Maria, cheia de graça, o Senhor é convosco. Bendita sois vós.

0: entre as mulheres, e bendito é o fruto do vosso ventre, Jesus.
1: Santa Maria, Mãe de Deus, rogai por nós, pecadores, agora e na hora de nossa morte. Amém.
0: Ave Maria, cheia de graça, o Senhor é convosco. Bendita sois vós entre as mulheres. Bendito é o fruto do vosso ventre, Jesus.
1: Santa Maria, Mãe de Deus, rogai por nós, pecadores, agora e na hora de nossa morte. Amém.
0: Ave Maria, cheia de graça, o Senhor é convosco. Bendita sois vós entre as mulheres. Bendito é o fruto do vosso ventre, Jesus.
1: Santa Maria, Mãe de Deus, rogai por nós, pecadores, agora e na hora de nossa morte. Amém.
0: Ave Maria, cheia de graça, o Senhor é convosco. Bendita sois vós entre as mulheres. Bendito é o fruto do vosso ventre, Jesus.
1: Santa Maria, Mãe de Deus, rogai por nós, pecadores, agora e na hora de nossa morte. Amém.
0: Ave Maria, cheia de graça, o Senhor é convosco. Bendita sois vós entre as mulheres. Bendito é o fruto do vosso ventre, Jesus.
1: Santa Maria, Mãe de Deus, rogai por nós, pecadores, agora e na hora de nossa morte. Amém.
0: Ave Maria, cheia de graça, o Senhor é convosco. Bendita sois vós entre as mulheres. Bendito é o fruto do vosso ventre, Jesus.
1: Santa Maria, Mãe de Deus, rogai por nós, pecadores, agora e na hora de nossa morte. Amém.
0: Ave Maria, cheia de graça, o Senhor é convosco. Bendita sois vós entre as mulheres. Bendito é o fruto do vosso ventre, Jesus.
1: Santa Maria, Mãe de Deus, rogai por nós, pecadores, agora e na hora de nossa morte. Amém.
0: Glória ao Pai, ao Filho e ao Espírito Santo.
1: Assim como era no princípio, agora e sempre. Amém.
0: Ó Maria, concebida sem pecado,
1: rogai por nós que recorremos a vós.
0: Ó meu bom Jesus,
1: perdoai-nos, livrai-nos do fogo do inferno, levai todas as almas para o céu e socorrei principalmente as que mais precisarem da vossa infinita misericórdia.
0: Nossa Senhora Aparecida,
1: rogai por nós.
0: Nossa Senhora de Fátima,
1: rogai por nós. Quarto mistério, sua participação, 3232-9225. Telefone para você falar e o 988-976570, WhatsApp, para você deixar aqui as suas intenções. A Ivânia Ferrezini, ela reza o texto de hoje pelas pessoas que necessitam de uma bênção em sua vida. Que os santos do dia, São Benedito, Santa Faustina, fortifiquem a nossa fé. Muito bem, obrigado, minha irmã. Deus abençoe, a gente agradece a participação, as intenções com a gente, tá bom? Rosilaine está com a gente, vamos ouvir?
2: Bom, é a Rosilaine aqui do Pernambuco, tudo bem com você? Boa noite. Nesse ministério de hoje, eu só quero só agradecer a Deus por tudo, tá? As coisas conquistadas que eu conquistei, orar para meus filhos, orar para todos nós, né? E orar para minha tia Nay, lá do bairro São Benedito, tá? Vou orar também para o Yuri, para o Dedo Formoso, e avisar para minha tia do bairro São Benedito que eu tô bem, graças a Deus, e avisar para ela que eu já deixei já a minha chave lá do correio lá, tá? Que esse é o meu testemunho que eu quero falar pro Alex aí de Liberdade, tá bom? Pelas orações que ele tem feito por mim. Muito obrigada, boa noite.
1: Boa noite, obrigado, minha irmã, Deus abençoe, obrigado pela participação, as intenções com a gente, tá bom? Bom, quem também está rezando conosco nessa noite, boa noite, Magno, peço oração para todos da minha família, para o meu filho, o Alisson, Maria passa na frente, para vocês da rádio, Graziele do bairro Carlos Chagas, obrigado, Graziele, Deus abençoe, minha irmã, a gente agradece as intenções, a participação com a gente aí, tá bom? Muito obrigado. Alex, nesse quarto mistério, meu irmão, quais que são as suas intenções?
3: Eu rezo pelo Antônio Barra de Santa Rita de Bitipoca e família, o Carlinhos de Santa Rita de Bitipoca e família, senhor Norival e família, Manuel José Amande e família, ele conhecido como Zé Catimba, por todos que estão com o texto na mão.

0: céu, santificado seja o vosso nome. Venha a nós o vosso reino. Seja feita a vossa vontade, assim na terra como no céu.
1: O pão nosso de cada dia nos dai hoje. Perdoai-nos as nossas ofensas, assim como nós perdoamos a quem nos tem ofendido. E não nos deixeis cair em tentação, mas livrai-nos do mal. Amém.
0: Ave Maria, cheia de graça, o Senhor é convosco. Bendita sois vós entre as mulheres. Bendito é o fruto do vosso ventre, Jesus.
1: Santa Maria, Mãe de Deus, rogai por nós, pecadores, agora e na hora de nossa morte. Amém.
0: Ave Maria, cheia de graça, o Senhor é convosco. Bendita sois vós entre as mulheres. Bendito é o fruto do vosso ventre, Jesus.
1: Santa Maria, Mãe de Deus, rogai por nós, pecadores, agora e na hora de nossa morte. Amém.
0: Ave Maria, cheia de graça, o Senhor é convosco. Bendita sois vós entre as mulheres. Bendito é o fruto do vosso ventre, Jesus.
1: Santa Maria, Mãe de Deus, rogai por nós, pecadores, agora e na hora de nossa morte. Amém.
0: Ave Maria, cheia de graça, o Senhor é convosco. Bendita sois vós entre as mulheres. Bendito é o fruto do vosso ventre, Jesus.
1: Santa Maria, Mãe de Deus, rogai por nós, pecadores, agora e na hora de nossa morte. Amém.
0: Ave Maria, cheia de graça, o Senhor é convosco. Bendita sois vós entre as mulheres. Bendito é o fruto do vosso ventre, Jesus.
1: Santa Maria, Mãe de Deus, rogai por nós, pecadores, agora e na hora de nossa morte. Amém.
0: Ave Maria, cheia de graça, o Senhor é convosco. Bendita sois vós entre as mulheres. Bendito é o fruto do vosso ventre, Jesus.
1: Santa Maria, Mãe de Deus, rogai por nós, pecadores, agora e na hora de nossa morte. Amém.
0: Ave Maria, cheia de graça, o Senhor é convosco. Bendita sois vós entre as mulheres. Bendito é o fruto do vosso ventre, Jesus.
1: Santa Maria, Mãe de Deus, rogai por nós, pecadores, agora e na hora de nossa morte. Amém.
0: Ave Maria, cheia de graça, o Senhor é convosco. Bendita sois vós entre as mulheres. Bendito é o fruto do vosso ventre, Jesus.
1: Santa Maria, Mãe de Deus, rogai por nós, pecadores, agora e na hora de nossa morte. Amém.
0: Ave Maria, cheia de graça, o Senhor é convosco. Bendita sois vós entre as mulheres. Bendito é o fruto do vosso ventre, Jesus.
1: Santa Maria, Mãe de Deus, rogai por nós, pecadores, agora e na hora de nossa morte. Amém.
0: Ave Maria, cheia de graça, o Senhor é convosco. Bendita sois vós entre as mulheres. Bendito é o fruto do vosso ventre, Jesus.
1: Santa Maria, Mãe de Deus, rogai por nós, pecadores, agora e na hora de nossa morte. Amém.
0: Glória ao Pai, ao Filho e ao Espírito Santo.
1: Assim como era no princípio, agora e sempre. Amém.
0: Ó Maria concebida sem pecado,
1: rogai por nós que recorremos a vós.
0: Ó meu bom Jesus,
1: perdoai-nos, livrai-nos do fogo do inferno. Levai todas as almas para o céu e socorrei principalmente as que mais precisarem da vossa infinita misericórdia.
0: São João Paulo II,
1: rogai por nós. Juntos em oração, meditando, vamos ao quinto mistério. Você que quer participar, fique à vontade. O WhatsApp tá aí, 988-976570. O telefone também disponível, 3232-9225.
2: Boa noite, Magno. Aline Matos. Gostaria de botar no cestinho de oração é meu marido, meus filhos, meus netos, os meus vizinhos aqui, minha família toda, o Sr. Ailton e família, os pessoal da Vila Ideal, do Furtado, Vila Zanã, Soli, Retiro, Poço Rico, Floresta, Jardim Esperança. Os senhores estão aí no texto, as pessoas que estão em casa de oração. É a bênção dos padres, salve Maria. Boa noite.
1: Boa noite. Obrigado, minha irmã. Deus abençoe. A gente agradece, viu, as intenções, a participação conosco nesse momento. Boa noite, Magno. Peço oração para os meus netinhos, Otávio e Valentina. Meus filhos, Ananda, Amanda, Leonardo, a esposa Márcia. Peço por mim e os meus genros, o Breno e o Sargento Ramon. Abraço, amigo colaborador Sebastião Moraes, de Belmiro Braga. Obrigado, Sebastião. Deus abençoe. Obrigado pelas intenções, a participação com a gente, tá bom? Mais um pedido. Boa noite, povo de Deus. Hoje rezo esse texto em intenção pela saúde e pela vida e proteção da minha família. Coloco de maneira especial a vida do meu companheiro

0: por todos os padres, pela comunidade Santa Cecília, por todos os homens do Terço de Mar de Espanha, por todos os colaboradores da Rádio Catedral.
1: Muito bem, tá certo, meu irmão. Vamos lá, vamos rezar juntos o quinto mistério.

0: Pai nosso que estais no céu, santificado seja o vosso nome. Venha a nós o vosso reino. Seja feita a vossa vontade, assim na terra como no céu.
1: O pão nosso de cada dia nos dai hoje. Perdoai-nos as nossas ofensas, assim como nós perdoamos a quem nos tem ofendido. E não nos deixeis cair em tentação, mas livrai-nos do mal. Amém.
0: Ave Maria, cheia de graça, o Senhor é convosco. Bendita sois vós entre as mulheres. Bendito é o fruto do vosso ventre, Jesus.
1: Santa Maria, Mãe de Deus, rogai por nós, pecadores, agora e na hora de nossa morte. Amém.
0: Ave Maria, cheia de graça, o Senhor é convosco. Bendita sois vós entre as mulheres. Bendito é o fruto do vosso ventre, Jesus.
1: Santa Maria, Mãe de Deus, rogai por nós, pecadores, agora e na hora de nossa morte. Amém.
0: Ave Maria, cheia de graça, o Senhor é convosco. Bendita sois vós entre as mulheres. Bendito é o fruto do vosso ventre, Jesus.
1: Santa Maria, Mãe de Deus, rogai por nós, pecadores, agora e na hora de nossa morte. Amém.
0: Ave Maria, cheia de graça, o Senhor é convosco. Bendita sois vós entre as mulheres, bendito é o fruto do vosso ventre, Jesus.
1: Santa Maria, Mãe de Deus, rogai por nós, pecadores, agora e na hora de nossa morte. Amém.
0: Ave Maria, cheia de graça, o Senhor é convosco. Bendita sois vós entre as mulheres, bendito é o fruto do vosso ventre, Jesus.
1: Santa Maria, Mãe de Deus, rogai por nós, pecadores, agora e na hora de nossa morte. Amém.
0: Ave Maria, cheia de graça, o Senhor é convosco. Bendita sois vós entre as mulheres. Bendito é o fruto do vosso ventre, Jesus.
1: Santa Maria, Mãe de Deus, rogai por nós, pecadores, agora e na hora de nossa morte. Amém.
0: Ave Maria, cheia de graça, o Senhor é convosco. Bendita sois vós entre as mulheres. Bendito é o fruto do vosso ventre, Jesus.
1: Santa Maria, Mãe de Deus, rogai por nós, pecadores, agora e na hora de nossa morte. Amém.
0: Ave Maria, cheia de graça, o Senhor é convosco. Bendita sois vós entre as mulheres. Bendito é o fruto do vosso ventre, Jesus.
1: Santa Maria, Mãe de Deus, rogai por nós, pecadores, agora e na hora de nossa morte. Amém.
0: Ave Maria, cheia de graça, o Senhor é convosco. Bendita sois vós entre as mulheres. Bendito é o fruto do vosso ventre, Jesus.
1: Santa Maria, Mãe de Deus, rogai por nós, pecadores, agora e na hora de nossa morte. Amém.
0: Ave Maria, cheia de graça, o Senhor é convosco. Bendita sois vós entre as mulheres. Bendito é o fruto do vosso ventre, Jesus.
1: Santa Maria, Mãe de Deus, rogai por nós, pecadores, agora e na hora de nossa morte. Amém.
0: Glória ao Pai, ao Filho e ao Espírito Santo.
1: Assim como era no princípio, agora e sempre. Amém.
0: Ó Maria, concebida sem pecado,
1: rogai por nós que recorremos a vós.
0: Ó meu bom Jesus,
1: perdoai-nos, livrai-nos do fogo do inferno, levai todas as almas para o céu e socorrei principalmente as que mais precisarem da vossa infinita misericórdia.
0: Nossa Senhora das Graças,
1: rogai por nós. Muito bem, meditamos os 5 mistérios dessa noite. E agora está na hora do agradecimento. Você que está com a gente, seja bem-vindo para fazer esse agradecimento e fechar aqui o nosso momento de oração.
0: Infinitas graças vos damos, soberana rainha, pelos benefícios que todos os dias recebemos de vossas mãos liberais. Dignais agora e para sempre tomar debaixo de vós poderoso amparo. Para mais agradável saudamos com uma salve rainha. Salve rainha, mãe de misericórdia, vida da sua esperança, nossa salve. A vós, Padam, degredados filhos de Eva, a vós, piramos gemendo, chorando esse bar de lágrimas. Eia, pois, advogada nós, esses olhos misericordiosos a nós volvei, depois deste desterro, mostrai-nos, Jesus, bendito é o fruto do vosso ventre.

0: ó clemente, ó piedosa, ó doce sempre Virgem Maria, rogai por nós, Santa Mãe de Deus, para que sejamos dignos das promessas de Cristo. Amém. Estivemos reunidos e permaneceremos unidos, em nome do Pai, do Filho e do Espírito Santo. Amém.
1: Amém. Mais uma vez o nosso texto chegando a você, a sua casa, o seu coração. Amanhã tem mais desse mesmo horário. Amanhã os mistérios dolorosos. Obrigado, viu, Alex? Mais uma vez, meu irmão.
0: Eu agradeço a você a oportunidade que você nos dá e também a acolhida para não só para mim, mas para todos os homens do grupo dos textos.
1: Muito bem. Alex, fique à vontade para convidar o pessoal para rezar com vocês aí. Se tiver algum recado a mais, fique à vontade para fazer o uso do espaço também.
0: Olha, eu aproveito esse momento para reforçar, nós estamos aí já quase a menos de um mês do 16º encontro do texto dos homens que vai acontecer aqui em Liberdade, dia 8 de novembro, e convido a todos os homens, a todos que estão se preparando, para que quem for vir ao encontro possa entrar em contato na Secretaria Paroquial 32-984-14-6827 ou no meu número 984-09-9124.
1: Muito bem. Alex, obrigado, viu, meu irmão? Mais uma vez, a gente se fala no mês que vem agora, né?
0: É, se Deus quiser. Agradeço a você, uma boa noite, salve Maria, boa noite a todos os ouvintes da Rádio Catedral.
1: Boa noite, fica com Deus. Bom, texto volta amanhã, você reza com a gente amanhã aqui na Rádio da Família, agradecendo cada um pelo carinho, pela participação, pela audiência, e seguimos aqui com o Fica Conosco, Senhor, sua companhia de todas as noites na Rádio da Arquidiocese de Juiz de Fora. Bondade de Deus, Diogo Albuquerque, para fechar esse momento maravilhoso de oração, de meditação.

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2: Papo Cabeça de hoje, nós vamos falar sobre a festa do dia 12 de outubro, festa de Nossa Senhora Aparecida, rainha e padroeira do Brasil. Por que Nossa Senhora Aparecida? Porque apareceu nas águas do rio Paraíba a três pescadores. Por que que essa devoção cresce cada dia mais? Porque é uma devoção que, querendo ou não, tem uma raiz bíblica. Jesus mandou os pescadores pescarem, lançai as redes em águas mais profundas, e eles pegaram peixe. Aos três pescadores de Aparecida, ou de Guaratinguetá, quando eles lançaram as redes, pegaram a cabeça de Nossa Senhora, pegaram o corpo de Nossa Senhora, e depois que eles pegaram a imagem de Nossa Senhora, eles conseguiram muitos peixes. É um milagre. Milagre da fé. É um milagre da devoção. É Deus agindo. É Deus não estar de costas para o mundo. Mesmo que alguém venha dizer, ah, porque Deus não olha para mim? Mentira. O católico tem que dizer mentira com todas as letras. Por quê? Porque Deus olhou para aqueles pescadores como olhou para os apóstolos. Não perca isso de vista, porque olha, se Deus é por nós, quem será contra nós? Então, mostra-se o milagre de Aparecida, milagre da pesca milagrosa, tem a ver com a pesca milagrosa na Bíblia. Deus falou e continua falando. Você só precisa crer.
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